0: Abrindo a sequência, esse é o meu hino, hein? A Fronteiro, Z de Zerado. Deixa eu botar a mão no bolso, tá até furado. Teve também Fred e Fabrício, Só Você e Menina Veneno. E abrimos aqui o Henrique Juliano, Ele Quer Ser Eu.
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0: Bora aí, abrindo a trilha sonora da tua noite. Bora comigo, hein? Valeu a tua companhia nessa noite de terça-feira, 7 de julho. Pois é, a partir de agora tem música, informação, participação dos ouvintes, aquele clima mágico de interatividade que só o rádio pode criar. Olha, nesse momento 9 graus, hein? Noite perfeita para quem tá em casa. É, mais ou menos para quem tá trabalhando, né? Mas ótimo para quem tá ligado aqui na 105,9. 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Olha aí, manda teu recado, peça tua música e conte onde você tá ouvindo a Cultura Zona Sul 105,9 FM essa noite. Tua participação tá liberado, 3232-2303, WhatsApp, prefixo 53 99164-7867. Passa você a programação comigo, manda o teu recado, manda a tua mensagem de texto ou voz até 15 segundos. Ela vai estar entrando no ar. Bora! Agora 9h14, a participação do ouvinte. O pessoal já está interagindo, está mandando aquele boa noite. Assim como o Kleder Alemão. Boa noite, meu amigo Marquinho. Vamos junto até a meia-noite, hein? Estou no trabalho, aqui nas máquinas, ligado na companhia da melhor. Se der, toca aí para nós. Apaga. Abraço aí, tamo junto, Kleder Alemão. Daqui a pouquinho tá rolando. Lá em Povo, nos Estados Unidos, no estado de Utah. A Santa Maria Santa Oliveira curtindo a programação, mandando aquele boa noite, final de tarde, início de noite, lá, não aqui, viu? Abração aí pra Dona Maria, ligado com a gente lá nos Estados Unidos, no estado de Utah. Já a Margarete curtindo a programação, mandando aquele boa noite muito especial. E quem ligou pra cá foi a Zefinha, tá curtindo e tá pedindo Thiaguinho. Me balançou. 9h15. Boa noite.

0: Tech Twins, Good Big Good, ele aqui do meu lado, só me olhando. Ele que é fã do... Que se retorna, agora sim, do Tech Twins. Boa noite, seu Paulo Ricardo.
1: Boa noite.
0: Gostou?
1: Bom.
0: Vai rolar no De Volta Pra Casa?
1: Possivelmente.
0: Cara é fera, não? Cara é fera.
1: Possivelmente, cara.
0: Você é curtiu também Manu Batidão, Vinho Branco, nessa hora cai bem. E teve Thiaguinho, me balançou a indicação aqui da Zefinha. Paulo Ricardo indo pra casa descansar, ele esticou De Volta Pra Tarde, agora também tá de volta na noite? Boa noite, Paulo, bom descanso pra você e você segue comigo agora. Valeu, até as 2 da manhã. Sempre com a força aí de Vavá, Gás e Água Mineral, hein? Tá valendo a tua participação. 3232-2303, WhatsApp 991647867. Manda teu recado, peça a tua música, interaja comigo. Pelo WhatsApp aqui da Cultura, a mensagem da galera que tá chegando, um abraço aí pra você que tá mandando, saindo da Várzea agora, encerrando o trabalho de hoje, ligado no Noturno. Quem manda é o São José do Norte, fala Marquinhos, final 5628. Acho que é o Anderson, né? Grande abraço aí pra toda a galera em São José do Norte. Também ligado com a gente, boa noite, Marquinhos. Ligadinha na rádio, um abraço pra você, Marquinhos, e todos os ouvintes. Não mandou o nomezinho, manda o teu nomezinho e de onde tá falando, porque a minha bola hoje não tá funcionando, bola de cristal tá pifada, tem que trocar o fusível. Estou sem fusível, final 2770. 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Atitude 67, Dilcinho, uns 10.
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0: Agora 9h25.
2: Manda um respaldo.

0: Bora, bora, bora.
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0: Vini Drummond, Saudade Matada. Rolou também Atitude 67 com o Dilsinho, uns 10. Fechando aí o primeiro bloco musical pra você aqui na 105,9. Hoje, terça-feira, 7 de julho.
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0: Agora, quando são 9h31, lembrando que ainda hoje, à meia-noite e à uma da madrugada, aquele som temporal que marcaram gerações passam por aqui. 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
3: Previsão do tempo.
4: A quarta-feira será de sol entre nuvens e variação na temperatura durante o dia. Os ventos serão fracos, com a umidade relativa do ar em média de 60%. A mínima será de 5 graus em toda a região. Durante a tarde, a temperatura sobe, chegando aos 20 graus em Rio Grande e 21 graus em Pelotas e São Lourenço do Sul. Com informações do Instituto Nacional de Meteorologia, INMET.
1: Previsão do tempo.
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0: Agora, quando estão faltando aí 27 minutos para as 10 da noite, esse é o Noturno 105,9. É de segunda a sextas-feiras, das 21 até as 2 da manhã. Programa aí que conquistou a tua noite, agora invadindo a tua madrugada. Já nos sábados a gente não para, hein? Das 19 até a meia-noite. No domingo também, das 21 até a meia-noite. É 7 dias da semana, fazendo a trilha sonora na tua noite. Bora lá, você participando, liberado aí, 3232-2303. Quem ligou pra cá foi a Regiane lá no Balneário dos Prazeres, o Barro Duro. Ela tá curtindo a programação e pede uma música romântica. Pelo WhatsApp, a galera participando, quero mandar um abraço aí pro pessoal aí. A Daniele Ferreira, o pessoal da... Deixa eu ver, da Bikes, né? Deixa eu ver de onde é. Agora sim. Oi, boa noite, Marquinhos. Toca essa música aqui, ó. Qual é a música? Deixa eu ver aqui. Deixa eu abrir. Ela mandaram o link. Mandou o link. Deixa eu ver se tem na programação. Tá aqui, tá tocando. É, pois é, né? Vou já atualizar um pouquinho mais. Vamos dar uma olhadinha aqui. Ah, o Zão Train, eu tenho ela. Tem na programação também, viu, menina? Bom, como ela pediu o Zão Train, tá, estamos aqui trabalhando ainda. Que legal! Essa música é linda, do Cassino. Pois é. A Dani Ferreira, da Cidade Nova, também com William Bike Sport, hein? A galera da William Bikes. Pois é, né? Aquela especial pra mim, cadê? Grande abraço aí pro William, pra Daniele, sempre ligados aqui na 105. Um bom trabalho pra vocês e muito sucesso. Olá, boa noite, Marquinhos. Mais uma noite na melhor companhia. Quem tá mandando é Vigilante Perazzo. Um bom trabalho pra você. A galera que tá trabalhando. Fala quem tá trabalhando. Quem pediu música e tá trabalhando foi o Kleider Alemão. E ele pediu. Apaga, apaga, apaga.
1: Eu acho que você tem que mandar aquela mensagem.
0: Agora faltando 25 pras 10.
1: Mas manda o que tá no seu coração. Porque se fosse eu falaria mais ou menos assim.
2: Ei, boa noite. 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
1: Não, apaga, apaga, apaga.

0: Oi, tô por aqui, fui dar aquela volta ali. Já estou de volta e a música chegou no final. E você curtiu aí, som de faculdade, ó, minha morena. Teve também Cristiano e Rafael, ô Chuva, Eduardo e Mônica. E a Dois Passos e o Paraíso, só sonsaça em versão sertanejão universitário. Também teve Danilo e Davi, Apaga, Apaga, Apaga. Pedido aí do Kleder, o Alemão, a galera que tá no trabalho, curtindo a programação aqui da 105,9. Falar nisso, mandando um abraço aí pra galera que ainda tá na correria da noite. Pessoal aí dos bares, restaurantes, pizzarias que começaram a trabalhar. Pessoal aí das lanchonetes, food trucks. Ah, não posso esquecer dos meus carrinhos, carrinhos e as carrocinhas de lanche. E aquele churrasquinho todo especial que o cheirinho chega aqui. É claro. Também um abraço e um beijão pra galera da cozinha aí, batendo as panelas. Mesmo longe dos holofotes, prepara tudo com dedicação e muito carinho. É, a galera aí que não quer sair de pertinho da chapa, onde está quentinho. Enquanto muita gente já está em casa, você segue firme aí, atendendo com um sorriso. E preparando os pedidos, fazendo a noite tanta gente mais gostosa. É, sem esquecer da galera aí das duas rodas, os entregadores. Abraço pra galera aí, motoboys e pessoal do iFood. Não é propaganda, viu? Então entregando aí, fazendo o lanche chegar quentinho em casa. Acho que até vou pedir um lanche pra mim. Ih, tô zerado. A tua participação é pelo 3232-2303. Tá liberado. Liga pra cá, peça a tua música e interaja comigo até as 2 da manhã. Ligadinha com a gente. Boa noite, Marquinhos. Aqui ligadinha na rádio, um abraço para todos os ouvintes. Fabinha, Fabiane Soares, tá me devendo aquela pizza, hein? Uma das melhores pizzaolas, é assim, feminino? No Parque Marinho, um beijão para ela, hein? Fabinha, Fabiane Soares. Lá diretamente do cassino, o homem da Dona Rô. Boa noite, Marquinhos, tudo bem? Tô na escuta, na mais ouvida, Antônio Cassino. Um beijão aí pro Antônio e pra Rô. Você continua participando, interagindo, manda teu recado, peça tua música, interaja comigo até as 2 da manhã.
1: São Paulo, Natanzinho Lima!
0: Belo e Natanzinho Lima, 12:30. Agora faltando aí 13 para as 10. Melhor do Piseiro, com um pagode de sofrência.

0: Cadê o gritão pro Belo aí, Xandinha?
1: Alô, São Paulo, Brasil, na
2: boa noite, meu gordinho lindo. Cara, boa noite. Roda uma música pra tua amiga. Tô ouvindo. Tá bom? Beijos no teu coração.

0: Genor Vila e Elson Torres, Buena Vibra. Olá pra você também, Márcio Felipe, com som, som de faculdade. Apaixonadinha, você me deixa. Pedido da Lucinha, cheia de carinho, hein? Também teve Natanzinho Lima e Belo, meia-noite e meia. O Piseiro com o melhor do pagode romântico, Sofrência, passou por aqui. Mais um bloco musical, também feito pelo ouvinte. Continue participando. 3232-2303. WhatsApp 99164-7867.
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0: 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Agora 4 para as 10, boa noite! Fome.

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0: E você não ligou por quê? Tô aguardando você no 3232-2303. Faz a programação comigo. Pelo WhatsApp é o 991647867. Você fora aqui da região sul do Rio Grande do Sul, prefixo 53. Lembrando que a programação da cultura é 24 horas, ainda hoje a partir das 2 da manhã. 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
4: Hora certa.
0: Cultura 10 e 1, boa noite.
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6: A Copa do Mundo é hoje o maior torneio de futebol do planeta, mas sua história começou há quase um século. A primeira edição foi realizada em 1930, no Uruguai, reunindo apenas 13 seleções. Os donos da casa conquistaram o título ao vencer a Argentina por 4-2 na decisão. A competição nasceu graças ao trabalho do dirigente francês Jules Simet, presidente da FIFA, que defendia a criação de um campeonato mundial independente dos Jogos Olímpicos. Desde então, o torneio passou a ser disputado a cada 4 anos e cresceu até se tornar um dos eventos esportivos mais assistidos do mundo, reunindo bilhões de telespectadores. O número de participantes também aumentou ao longo do tempo. Depois de começar com 13 seleções, a Copa passou por formatos com 16, 24 e 32 equipes. Em 2026, pela primeira vez, a competição reúne 48 países. Quase um século depois da primeira edição, a Copa do Mundo continua reunindo nações, revelando craques e escrevendo histórias que atravessam gerações, consolidando-se como o maior espetáculo do esporte mundial.
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8: Previsão do tempo.
6: A quarta-feira será de sol entre nuvens e variação na temperatura durante o dia. Os ventos serão fracos, com a umidade relativa do ar em média de 60%. A mínima será de 5 graus em toda a região. Durante a tarde, a temperatura sobe, chegando aos 20 graus em Rio Grande e 21 graus em Pelotas e São Lourenço do Sul. Com informações do Instituto Nacional de Meteorologia, INMET.
2: Previsão do tempo.
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Agora, quando são 10:06, você segue comigo até as 2 da manhã. 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Você participa, você interage, pede a tua música. Até as 2 é assim, você faz a programação comigo pelo 3232-2303. Tá batendo papo com a Damiana, tá curtindo a programação junto com a Magda, lá na São João. Boa noite pra você, um beijão pras meninas. E para elas que estão curtindo a programação, uma das músicas mais executadas hoje nas rádios de todo o Brasil. É, a gravação aí que está fazendo o maior sucesso com Zezé de Camargo. Irmão da Lua, Amigo das Estrelas. 16, boa noite.

Gostaria de escutar a música nova do Yahoo, da Ana Vilela. Uma boa noite para ti, para os ouvintes. Maranhense, São Paulo.

0: A indicação da Daniela Garela lá da Bike Shopping Bicicleta. Prata da Casa, Zion Trem, esse cara é fera, hein? Sempre cruzando com ele lá pelo cassino. Sem leme, homenagem à nossa praia do cassino. Ficou demais, né? Zion Trem. Também rolou Rick Martin, Luan Santana, Estranho, por engano, na verdade. A Mara Henrique tinha pedido, era Yahoo, né? Pois é, Mara, me enganei, botei por engano.
1: Mas essa aí é linda também.
0: Muito obrigado! Tá bem, é linda também. Então tá valendo daqui a pouquinho, eu boto Yahoo. E abrimos, hein? Com Zezé de Camargo, Irmão da Lua e Amigo das Estrelas. É uma das músicas mais executadas em todo o Brasil. Estourando aí definitivamente, hein? Sonsaço aí, a regravação, hein? Com Zezé de Camargo. Ele que gravou essa música lá no início, em 2006 também, com o irmão, e agora aí, carreira solo, um dos primeiros lugares em todas as rádios do Brasil, uma das mais pedidas. Bora comigo, 10 e 19, bora falar de Copa do Mundo, não? Pois é, né, fica meio sem graça, mas só pra dar um giro. A Copa do Mundo segue pegando fogo depois da eliminação do Brasil diante à Noruega. A bola continua enrolando pelas oitavas de final. Mata-mata está cada vez mais emocionante. Será? Bom, ontem foi bom, né? Ontem foi demais, até fiquei triste. Torci por Portugal mesmo. A Espanha confirmou o favoritismo, vencendo Portugal de 1 a 0, gol no último minuto, garantindo vaga aí nas quartas de final. Já a Bélgica nem tomou conhecimento dos Estados Unidos. Mesmo com um jogador com cartão vermelho eliminado, tá valendo. Aplicou uma goleada aí de 4 a 1, como tem que ser feito. Eliminando aí os donos da casa na competição. E hoje foi dia de conhecer um dos últimos classificados para as quartas de finais. A Argentina sofreu, mas buscou a virada aí e venceu o Egito por 3 a 2. Mesmo aí com protesto aí da torcida e do técnico. Mostrando mais uma vez que a força atual campeã. É, os argentinos também, em tudo, né? No outro confronto, a Suíça e Colômbia empataram sem gols e a decisão foi para os pênaltis. E os suíços levaram a melhor em cima dos sul-americanos aí por 4 a 3. Já agora as quartas de final estavam definidas aí, prometendo grandes emoções entre os classificados. França, Noruega, Inglaterra, Espanha, Bélgica, Argentina e Suíça. A Noruega, só a Noruega para mim, está admitida aí no meio, graças à competência aí do Brasil. Enquanto a última vaga já havia sido preenchida por Marrocos, que a partir de agora, qualquer erro pode significar aí um adeus do sonho da taça. A Copa do Mundo entrou na fase decisiva e daqui para frente a decisão é atrás de decisão. É, se teve uma grande surpresa nessa Copa para mim, viu, foi o Egito. A seleção africana fez história, chegou às oitavas de final e vendeu cara a derrota para a Argentina. Pois é, mostrou que a Copa do Mundo aí, a camisa às vezes pesa, né? Futebol se decide mesmo é dentro das quatro linhas. Tá aí, pedido ainda pra Casa das Sete Mulheres. Beto e Ronaldo, Choram as Rosas. Agora 10h21. Boa noite pra você.

0: Essa tem a assinatura dele, We Can Catch Me Up. Falou pra você também, inimigos da HP. O nosso santo bateu. E abrimos aí com o Humberto e Ronaldo, pedido da Damiana. Chama as rosas. E de bônus track, rolou junto esse amor que me mata. Fechando mais um bloco pra você aqui na 105,9.
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0: Até as 2 da manhã. Agora faltando aí 28 para as 11, bora pro intervalo. Voltamos na sequência com mais música, mais interatividade, mais emoção no teu rádio.
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2: Previsão do tempo.
3: A quarta-feira será de sol entre nuvens e variação na temperatura durante o dia. Os ventos serão fracos, com a umidade relativa do ar em média de 60%. A mínima será de 5 graus em toda a região. Durante a tarde, a temperatura sobe, chegando aos 20 graus em Rio Grande e 21 graus em Pelotas e São Lourenço do Sul. Com informações do Instituto Nacional de Meteorologia, INMET.
1: Previsão do tempo.
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0: Estamos de volta agora, faltando aí 26 minutos para as 11. 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Aqui é assim, você faz a programação junto comigo. Ligue e participa aí no 3232-2303. WhatsApp é 991647867. Prefixo 53. Peça a tua música, interaja, faz a programação comigo, manda aquele recado, manda um alô pra quem você quiser. E faz a programação assim como a Simone Severo tá lá embaixo. Boa noite, Marquinhos, tudo bem? Gostaria de escutar com o Grupo Chocolate e Turma do Pagode. Alô, Virgínia!
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0: Ah, e manda um beijo pro Vini.

0: esquecer o cheiro dela.
1: Meu compadre, o único jeito é você não indo pra rua.
0: Aí fica ruim.
1: Ih, não vai dar problema. Chocolate!
2: Beijo, Marquinhos. Toca pra nós aí, amor daqueles. Eu ainda beijo verde de Pelotas.
3: Isso é Mariana Fagundes, avó!

Boa noite, Marquinhos. Eu queria escutar o Rodeio no Texas. Oferecer a Valia, a Simone e a Mari no Rio Branco. Tá? Obrigado. Boa noite.

0: a programação feita pelo ouvinte na Castela Rodeio no Texas, pedindo do Oscar, o fera lá do Povo Novo. Mariana Fagundes, Amor Daqueles. Foi pedido da Elane do bairro Getúlio Vargas em Pelotas. Abrimos aí com o grupo Chocolate Turma do Pagode. Alô, Virgínia. Com a Simone Severo no bairro Mangueira. Sequência musical feita pelo ouvinte. Só qualidade, hein?
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0: 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A participação do ouvinte no 3232-2303. A galera ligando. Mandando aquele beijo especial aí pra Vani, lá na Vila Militar. Maria Lúcia anda lá pelas bandas do cassino. Eu sei que tá curtindo a programação. Olá, menina, tudo bem? Aproveitar também e mandar um beijão pra Adelaide. E também pro meu querido aí, Marcão. O Marcão, ele que é motorista de fogão, lá no cassino, curtindo a programação. Pelo WhatsApp, 991647867. Tá passando por aqui, meu querido Marco Lousada. Fala, fera, tudo bem? Olha, boa noite, Marquinho. A Noruega tá ralando e é perigosa. Pois é. Ele se faz de morto e daqui a pouco, ó, puxa. Agora é os bichos que vão pegar. Agora é os bichos papão. Agora é jogo de gente grande. Inglaterra, Espanha, França, Argentina. Os azarões como Marrocos, Noruega e a Suíça. Quem sabe, né? A música é pra mim que eu quero ver com Maélio Maraíza. Pode ser? Claro. Um grande abraço, hein? Ah, e quer dizer mais, hein? Marrocos ou Noruega pra campeão? Não. Olha, Marrocos até vá, porque né, o Egito tem vários jogadores que jogam no exterior. Não, a maioria não joga lá. Então, hoje o futebol é globalizado e não é mais assim como era antes. Não tem mais só Saci jogando. Tá bom, um grande abraço então, meu querido Marcos Lousada Fera, sabe tudo e conhece esse mundo todo. Olha, quem tá com a gente também, quero mandar um abraço aí pro Demis, ele que é morador lá do bairro Getúlio Vargas, tá curtindo a programação e valeu pelo meme aqui. Ficou muito legal, Marquinho, aqui trabalhando, meu amigo, só na escuta do programa. Tá legal aí pra você, Demis.
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0: 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Agora faltando 14 pras 11.
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0: 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Sequência musical de gente grande, hein? Agora, quando estão faltando aí 7 minutos para as 11 da noite.
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0: Pois é, agora faltando 8 minutos para as 11 da noite. E a primeira parte do Noturno 105,9 vai ficando por aqui. Mas não fica triste não, hein? 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Já com o clássico da noite, aí seguimos até as 2 da madrugada. Tem muita música, tem programação, tem a tua participação. É porque agora, na sequência, estamos abrindo espaço aí para a Igreja Ministério Adoradores em Cristo com o programa Palavra de Fé. Hoje a apresentação do pastor Cleiton Soares e Bira Almeida. Eu volto com o Noturno pós meia-noite e fiquem com o convite, tá ok? Bora lá. Até a meia-noite, espero você. Pedido aí do Marcos Lousada, Mari Maraíza. Oi, sumido!
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2: Hora certa.
3: Cultura 10:57.
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4: A eliminação para a Noruega nas oitavas de final da Copa do Mundo de 2026 marcou mais do que o fim da campanha brasileira no torneio. Ela também confirmou o maior jejum de títulos da história da seleção. Com o sonho do hexacampeonato adiado para 2030, o Brasil chegará a 28 anos sem conquistar uma Copa do Mundo. O último título foi em 2002, quando a seleção venceu a Alemanha e levantou a taça pela quinta vez. O período supera a marca anterior de 24 anos. Entre o tricampeonato de 1970 e a conquista do Tetra em 1994. Até então, esse era o maior intervalo sem títulos mundiais do futebol brasileiro. Nas últimas 6 edições da Copa, o Brasil acumulou eliminações nas quartas de final, uma semifinal em 2014 e agora a queda nas oitavas diante da Noruega. Maior campeão da história das Copas, com 5 títulos, a seleção inicia um novo ciclo em busca de encerrar a maior seca de conquistas desde que passou a disputar o Mundial.
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6: Previsão do tempo.
7: Previsão do tempo.
8: A quarta-feira será de sol entre nuvens e variação na temperatura durante o dia. Os ventos serão fracos, com a umidade relativa do ar em média de 60%. A mínima será de 5 graus em toda a região. Durante a tarde, a temperatura sobe, chegando aos 20 graus em Rio Grande e 21 graus em Pelotas e São Lourenço do Sul. Com informações do Instituto Nacional de Meteorologia, INMET.
6: Previsão do tempo. 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

0: Oremos. Boa noite a todos vocês que estão na audiência amiga da Rádio Cultura. Que a paz de Cristo esteja sobre a sua vida, sobre a sua casa, sobre a sua família. Estamos iniciando mais um programa Palavra de Fé, aqui por meio desta emissora. Lembrando que você acompanha a nossa programação sempre de segunda a sexta-feira, das 23 horas até a meia-noite. Nesse momento nós estamos com a nossa transmissão acontecendo via FM 105,9, bem como também estamos transmitindo já através da nossa rede social, a página do Ministério Adoradores em Cristo, em uma live que você, claro, é mais do que o nosso convidado para permanecer conosco até a meia-noite. À minha esquerda, irmão Bira, à minha direita, Marquinhos. Boa noite, irmão Bira, na paz do Senhor.
1: Na paz do Senhor, boa noite, pastor, boa noite, Marquinhos, que Deus ilumina a todos.
0: Graças a Deus, você pode participar conosco através do telefone, que daqui a pouquinho vamos estar liberando, 3232-2303. Mas também pode participar conosco através do WhatsApp, não é isso, Mobino?
1: Isso, pastor, pode participar a mensagem de texto, gravar um áudio no WhatsApp, é 53 991 647867, 53 991 647867. Como eu acabei de falar, mensagem de texto e gravar um áudio, deixe seu nome que será colocado num caderno, que no final do programa será feita a oração, pastor.
0: Com certeza. Marquinhos, junto com o teu boa noite, traz uma informação importante para nós.
2: Aí. Boa noite, pastor Cleiton. Boa noite, Bira. Boa noite, ouvintes. Tem uma informação muito importante. Estou muito feliz acompanhando aí o engajamento nas redes sociais da página Ministério Adoradores em Cristo. Também quero convidar, procure na lupinha lá no Instagram. Estamos juntos lá também, Ministério Adoradores em Cristo. E para você que está acompanhando essa live nesse momento, é muito importante continuarmos mantendo o engajamento. Então vamos fazer o nosso tradicional 3Cs. Curta.
0: Compartilhe.
1: Comente.
0: Bem, nós temos aqui o nosso momento de oração inicial. E gostaríamos que você que está aí do outro lado pudesse orar ao Senhor, conversar com Deus, agradecer a Ele por tudo que Ele tem feito, entregar nas mãos dEle aquilo que de repente está te preocupando, aquilo que está tornando o teu coração ansioso, angustiado. Não durma com esse sentimento de angústia, não durma com esse peso dentro de você. Pastor, mas é fácil falar, difícil é fazer. Não estou dizendo que você tenha que fazer isso, né? Tirar de dentro de si mesmo aquilo que você está sentindo. Mas o que eu estou te orientando a fazer é você pedir para aquele que tem condição de tirar de você essa ansiedade, essa angústia, essa preocupação que você está sentindo agora. Vamos orar ao Senhor.
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0: Senhor nosso Deus, Pai soberano, nessa noite nós unimos a nossa fé com a fé desse que está no seu trabalho, dessa pessoa que está em casa, desse que está no hospital. Unimos a nossa fé e cremos que o Senhor já está com as suas mãos estendidas, prontas para abençoar, para levantar aquele que se encontra caído, para renovar as forças daquele que se encontra fraco, para dar saúde àquele a quem se encontra enfermo. Em nome de Jesus, derrama, Senhor, da sua bênção. Ilumina com o seu poder, com sua glória. Nos dá a condição, meu Pai, de nessa noite viver um encontro contigo. queremos manifestar a nossa fé diante do Senhor e colocar em suas mãos toda e qualquer preocupação. Quem sabe, meu Deus, essa mãe que ora por seus filhos, essa esposa que pede pelo seu esposo, esse que pede por seus pais, em nome de Jesus, alcança cada um, meu Pai, e ilumina com teu Espírito Santo. Sei que para ti não há nada impossível, e é por isso que nessa hora te apresento a causa de cada um, Senhor, desse que pede por si próprio e também desse que te apresenta a vida de outras pessoas. Em nome de Jesus, entra com provisão, meu Pai. Que esta noite seja assim uma noite de respostas para esse que parou tudo o que estava fazendo para acompanhar esta programação. Ao que colocou, meu Deus, um recipiente com água, consagra, quem sabe uma fotografia, uma peça de roupa, um exame que terá de levar essa semana lá no médico. Em nome de Jesus, tudo apresentamos ao Senhor, na certeza daquilo que o Senhor já está fazendo. Desde já nós te agradecemos. Cremos que o Senhor é a cura. Cremos que o Senhor é a vida. E nesse momento, depositamos em ti, Senhor, a nossa certeza.
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0: Muito bem, você ouvindo o programa Palavra de Fé, programa do Ministério Adoradores em Cristo, e nós estamos aqui com o nosso coração aquecido, cheio de boas intenções, desejando, sim, que você possa viver um tempo produtivo, um tempo de fortalecimento na sua vida espiritual. E queremos lembrar a você que amanhã, 3 horas da tarde, também às 8 horas da noite, estaremos reunidos ali na nossa igreja sede, na Avenida 1º de Maio, número 889, na Hidráulica. E, claro, você é o nosso convidado especial. Mandou um abraço aqui para a irmã Carla Rosane Santana Fortes, trazendo o seu boa noite, pastor Cleiton, Mombina, Marquinhos. Peço oração pelo Senhor e família, o pastor Gilberto, família, obreiros, família Adoradores em Cristo, também pela minha família. Um bom retorno para casa, uma boa noite. Deixa eu só dar uma olhadinha aqui numa outra página que me atualiza melhor. Irmão Beira, temos alguma mensagem pelo WhatsApp?
1: Tem, pastor. Tem áudio.
2: Irmã Goeste Capão Leão.
0: Tá bem, então. Vamos.
3: Boa noite, irmão Miro. Queria botar meu número de oração da minha mãe Maria, do meus filhos, netos, no seminário de Bertilonge, para o irmão Miro e família, Marquinhos e família, para o professor Cleide e família, para o Gilberto e família, para a mãe Eva, para o Everton, a todos que estão de oração. Uma boa noite, vamos retornar para casa.
0: Maravilha. Um abraço para o irmão Rodinei Souza de Castro, dando o seu boa noite, pedindo oração pela família. Irmã Tereza Alves, boa noite, pastor Cleiton, em nome de Jesus, sempre com muita fé. Só Deus pode nos abençoar e ajudar em todas as coisas. Peço oração sempre por minha família, especialmente por mim. Estou precisando, creio somente no meu Deus, amém. Também irmã Rosane Fernandes, glória a Deus. Você pode ligar agora 3232-2303. Vou repetir. 3232-2303. À medida que houver alguma outra participação, irmão Bira, a gente já vai chamando aqui, dando oportunidade para que os irmãos possam interagir conosco. O irmão Aristides, ele colocou um pedido de louvor aí, que chama Ovelha
2: Perdida.
0: Perdida, ele só não colocou para nós aí. Deve ser a harpa. Pode ser o hino da harpa. Da harpa cristã. Se ele, porventura, colocar para nós...
2: Voltou aqui, voltou o nome agora. Acabou de voltar agora. Ah. É Oséias Costa.
0: Oséias Costa.
2: É o louvor antigo.
0: Perdida. Tá bem, então. Vamos, na sequência, colocar. Você pode ligar aqui para a rádio. 3232-2303. Colocar alguém para oração daqui a pouquinho. Deve ser sem ovelhas, então, né?
1: Sem ovelhas.
0: Sem ovelhas.
2: É, botou ovelha perdida, mas...
0: Sem ovelhas, pode ser. Então a gente vai colocar em seguidinha para que você possa ouvir e acompanhar o programa. E daqui a pouquinho nós vamos estar trazendo aí o momento da palavra. Então fique conosco aí. Deus tem algo preparado para entregar para você. E gerar com certeza aí fortalecimento para a tua vida. Então você que de repente está passando uma fase difícil, um momento difícil... Você olha para um lado e não consegue enxergar uma saída, não consegue identificar uma alternativa. Creia que Deus, ele tem em suas mãos a chave que abre qualquer porta. Não importa o quanto ela esteja trancada, se a chave está nas mãos de Deus e ele entregar essa chave nas tuas mãos, essa chave abrirá essa porta. Então creia, creia com todas as suas forças de que essa porta, que já faz tanto tempo que se encontra fechada, ela vai se abrir, mas ela só pode se abrir através de uma única chave. Não tem como você usar uma outra chave para abrir ela. E essa chave está nas mãos de Deus. É isso que nós vamos ver hoje aqui na palavra. Havia uma forma de uma situação ser mudada, mas somente através de Deus. E foi o que aconteceu. Nós vamos então colocar aí o louvor de Oséias Costa, Sem Ovelhas, e voltamos em seguidinha com todos vocês em nome de Jesus.

0: Lucinha, após a palavra, nós vamos atender o pedido da irmã Maria Isabel também, né? E quero mandar um abraço para ela, que está acompanhando o programa, pedindo oração por ela e pela sua família, e também pela irmã linda Marvaguete, trazendo o seu boa noite a todos. Bem, eu queria hoje aqui mostrar a você, através da palavra, que todas as vezes que nós buscarmos ao Senhor de uma forma íntima e sincera, lembrando que para nós conseguirmos buscar a Deus dessa forma, é preciso nós nos afastarmos de tudo aquilo que pode gerar distrações. É por isso que hoje, quando nós estávamos ali na nossa quarta aula do curso de formação para obreiros, falávamos a respeito da importância de nós termos um lugar, um espaço nosso para poder viver esse momento de oração, esse momento de intercessão. É bom quando você tem um lugar separado para isso, porque ali dificilmente alguma coisa vai acontecer para distrair você, para tirar a sua concentração. E se o objetivo é derramar o seu coração em oração, nada melhor do que você ter um lugar específico para isso. Vamos para o livro de 2 Reis, capítulo 20. Versículo 1 em diante. Você que tem a sua Bíblia, acompanhe conosco. Está escrito assim, capítulo 20, versículo 1. Naquele tempo, Ezequias ficou doente e ele quase morreu. O profeta Isaías, filho de Amós, foi visitá-lo e lhe disse: assim diz o Senhor, ponha em ordem a sua casa, pois você vai morrer. Você não vai se recuperar. A Bíblia diz no versículo 2 que Ezequias virou o rosto para a parede e ele orou ao Senhor. Nesta oração que ele fez, ele apresentou a vida dele a Deus, mesmo sabendo que Deus já sabia de todos os detalhes da sua vida, porque Deus é onisciente. Então, todo o conhecimento ele tem. Assim como é onipotente, todo o poder está sobre ele, e assim também como é onipresente, ou seja, ele pode estar em todos os lugares ao mesmo
1: lugar.
0: Ao mesmo tempo, né? Todos os lugares ao mesmo tempo, ele pode estar. Então, aqui nós começamos a aprender que, mesmo sabendo que Deus sabe de cada detalhe da nossa vida, a oração, ela nos faz também levar ao Senhor aquilo que certamente ele já sabe, mas ele quer ouvir de nós. Ele quer ouvir as nossas razões. Ele quer que nós venhamos a entregar a nossa causa ou a causa de alguém que amamos nas mãos dele. Deus, ele quer nos ouvir, porque a oração está nisso. Você fala e Deus ouve. A partir do momento em que você pede a ele que fale com você, então ele vai falar. Ele vai mostrar num sonho, ele vai mostrar através de uma palavra, ele vai através de um louvor, ele vai em oração, ele vai falar com você. Mas mesmo sabendo que Deus, ele tem todo o conhecimento, ele sabe de tudo o que envolve a nossa vida, ele sabe de tudo que você faz durante a manhã, de tudo que você fez durante a tarde, do que você já fez agora à noite, ele sabe de tudo. Ele sabe, inclusive, das lutas que você está passando, dos problemas que você está enfrentando, de repente, seja de saúde, problema financeiro, você sente que há alguma atrapalhação na sua vida espiritual, ele sabe de tudo isso. Mas mesmo sabendo, ele quer ouvir você. Fale com ele. Abra o seu coração para Deus. Diga tudo o que você está sentindo. Diga tudo o que você está vivendo. Os abalos que você está, de repente, vivendo dentro de você. Não hesite. Fale tudo. Conte tudo para Deus. Agora, nesse caso aqui, irmão Bira, requer um cuidado muito grande. Porque o que Ezequias fez aqui, nós temos que tomar um cuidado muito grande para não tentar convencer a Deus de uma coisa que não é real. Como eu disse, se Deus tem todo o conhecimento, a partir do momento em que eu disser algo a ele que não venha a condizer com a verdade, Deus vai me desmentir. E por que eu estou dizendo isso? Porque a Bíblia diz que no momento em que Ezequias ouviu isso, coloque em ordem a tua casa, pois você não vai se recuperar, você vai morrer. No versículo 2, que ele virou o rosto para a parede e ele orou. E essa oração dele, esta oração dele, poderia se apresentar diante de Deus como algo verdadeiro e Deus lhe atender, Deus lhe responder, segundo o que ele estava pedindo. Porém, se o que ele apresentasse para Deus não estivesse base verdadeira, não fosse verdade o que ele estivesse ali dizendo, ele poderia ser envergonhado por Deus. Por quê? Porque Deus ia olhar e dizer assim, mas peraí, tu está me dizendo uma coisa que eu não estou vendo em ti. Tu está me dizendo que és uma pessoa que eu não vejo que tu sejas. Por quê? Porque na oração dele, observe, ele diz assim, ó, lembra-te, Senhor, como tenho te servido com fidelidade e com devoção sincera. Tenho feito o que tu aprovas. Já pensou se todas essas coisas que ele está dizendo não fossem verídicas, não fossem verdadeiras? Deus iria ouvi-lo dizer isso e, partindo de apenas palavras e não de ações, ele iria ser desmentido. Deus iria, de repente, dizer a ele, tá, mas peraí, tu não tens me servido com fidelidade. Tu não tens tido um coração sincero e devoto a mim. Tu não tens feito tudo o que eu aprovo. Mas todas as falas de Ezequias todos os argumentos que ele usou no momento em que ele estava orando ao Senhor, quando virou o rosto para a parede e fez esta oração, todas as coisas que ele aqui mencionou a Deus eram verídicas, eram verdadeiras. E depois de ter dito elas, a Bíblia diz que Ezequias chorou
1: amargamente.
0: Amargamente. Por quê? Porque ele sabia que ainda havia algumas coisas que ele talvez não tivesse vivido. Que ele gostaria de ter a oportunidade de fazer algumas coisas que ao longo da sua vida ele não fez. Ele dava importância à sua vida e gostaria de que ela pudesse se prolongar um pouco mais. A Bíblia diz no versículo 4 que antes de Isaías deixar o pátio intermediário, o mesmo Isaías que foi para dar o recado para Ezequias, o mesmo profeta Isaías, filho de Amós, que foi visitá-lo, dizendo a ele: olha, põe em ordem a tua casa, porque você vai morrer, você não vai se recuperar. Foi o mesmo profeta que foi orientado por Deus quando ainda estava ali deixando o pátio intermediário, onde a palavra do Senhor veio a ele. E disse assim: olha, volte e diga a Ezequias, líder do meu povo, que assim diz o Senhor, Deus de Davi, seu predecessor, ouvi sua oração e vi suas lágrimas. Eu o curarei. Vamos lá. Deus orienta o profeta Isaías a voltar até o rei Ezequias e dessa vez Deus não orienta o profeta Isaías a dizer a ele: põe em ordem a sua casa, pois você vai morrer e não se recuperará. Dessa vez ele disse: ó, volta lá e diz para ele que eu ouvi as orações dele e eu vi as lágrimas dele, portanto eu o curarei. Existem duas coisas aqui, irmão Bira, vou até marcar aqui, que poderiam ter contribuído para que isso não terminasse dessa forma. Uma delas, se Ezequias não tivesse virado o rosto para a parede e orado ao Senhor, e ter falado, aberto o coração, e chorado da forma em que chorou, eu não vejo chance alguma de Deus ter feito por ele o que fez, se ele não tivesse orado e se humilhado na presença do Senhor, com sinceridade, e o buscado da forma em que buscou. Então, esse é um ponto. Se ele não tivesse orado, se ele não tivesse se prostrado aos pés do Senhor Deus, com sinceridade, crendo no Deus do impossível, crendo que Deus poderia, quem sabe, mudar aquela situação, eu não consigo ver a possibilidade disso ter acontecido, veja como a oração, ela destrava situações. O clamor, a oração sincera, move a mão de Deus em nosso favor. A prova viva é que o que estava por acontecer, Deus impediu que acontecesse.
1: Evitou.
0: Então aqui nós temos uma situação. Se Ezequias não tivesse orado e se humilhado da forma em que se humilhou, com sinceridade, dentro do seu coração, não vejo possibilidade de Deus fazer o que fez. E uma outra situação aqui era

0: diante de Deus: Senhor, eu tenho sido tão fiel a Ti, eu tenho me esforçado para estar na Tua casa, eu tenho meditado na Tua palavra, eu tenho honrado os votos que fiz quando desci as águas do Santo Batismo, eu tenho participado da minha Santa Ceia, eu tenho orado, eu tenho jejuado, eu tenho perdoado as pessoas que se levantaram contra mim, eu não tenho raiva, eu não guardo rancor, eu não guardo mágoa de ninguém, eu sou uma pessoa boa, eu não faço mal para ninguém. Perfeito. Tudo isso pode se apresentar diante de Deus como verdades ou como
1: Falsidade.
0: falsidade. E ainda que eu queira convencer a Deus, jamais Deus seria convencido por minhas palavras, porque antes das minhas palavras, ele conhece as minhas atitudes, as minhas ações. Então, se Ezequias ali anunciasse o que estava anunciando e não fosse verdadeiro o que ele estava dizendo, se não fosse real, por que que Deus iria ajudá-lo? Quando, na verdade, ele estaria tentando enganar a Deus. Ninguém zomba de Deus. Ninguém jamais vai conseguir enganar a Deus, dizendo que é quem não é, ou que faz o que não faz. Porque antes das minhas palavras, Deus, ele conhece cada detalhe, desde o momento em que eu me levanto até o momento em que eu me deito para dormir. Então, segundo a palavra, Isaías foi orientado a dizer a Ezequias que ele seria curado, mas disse também o seguinte: daqui a 3 dias, você subirá ao templo do Senhor. Acrescentarei 15 anos à sua vida. Para quem ia morrer, 15 anos é lucro, né, irmão?
1: Bota lucro, né?
0: E livrarei você e essa cidade das mãos do rei da Síria. Veja que o mesmo Deus que ouviu a oração de Ezequias é o mesmo Deus que está liberando uma promessa para Ezequias. Ele está liberando uma promessa: livrarei você e esta cidade das mãos do rei da Síria. Defenderei esta cidade por causa de mim mesmo e do meu servo Davi. Então disse Isaías sobre a orientação de Deus: preparem um emplastro de figos. E eles o fizeram e o aplicaram na úlcera. Quer dizer, seria disso que Ezequias iria vir a óbito, por conta de uma úlcera. Fizeram esse emplastro de figos, essa pasta, aplicaram. E a Bíblia diz que ele se recuperou. Meu amigo, minha amiga, você que está aí do outro lado, será que, não por mim, mas pelo Espírito de Deus, você foi convencido nessa noite de que o caminho para que Deus mova a mão potente, poderosa dele em tua direção é através da oração? É através de um clamor sincero? É você aí intercedendo, quem sabe, por pessoas e Deus olhando para você, ouvindo o que você tem a dizer, considerando que o que você está a apresentando a ele é verdadeiro, como o que aconteceu com Ezequias? Eu não vejo impedimento nenhum de Deus.

0: restaurar a sua vida, de Deus abrir portas na sua vida, a partir do momento em que o que você diz para Ele realmente se dê ao que você vive, ao que você pratica. Quando Ezequias disse para Deus: Senhor, olha para esse teu servo, lembra-te como tenho te servido com fidelidade e com devoção sincera. A pergunta: será que você poderia dizer isso para Deus hoje, diante de uma situação que você está enfrentando, diante de uma luta que você está passando, seu casamento, na sua saúde, na sua vida financeira, enfim, alguma área da sua vida, você poderia dizer para Deus hoje: Deus, lembra-te de mim como tenho te servido, com fidelidade, com devoção sincera? Tenho feito o que tu aprovas. Será que você teria coragem nessa noite de, em oração, dizer: Deus, me ajuda, porque eu tenho feito o que tu aprovas? Será que você tem feito o que Deus aprova? Não, porque se você tem feito alguma coisa que Deus não aprova, você, pelo amor de Deus, não tenta enganar Deus, porque Deus, ele vai deixar bem claro para você que você está vivendo situações na tua vida que ele não aprova. E não adianta você dizer: Senhor, eu estou fazendo aquilo que tu aprovas. Se você está vivendo algo que ele não aprova, não insista em dizer que você está fazendo o que ele aprova. Pense nisso. Não coloque as coisas de uma forma mais difícil para você mesmo. Seja sincero, seja verdadeiro. É mais fácil você bater no peito, sabe? E dizer: Senhor, eu me arrependo, eu não tenho sido correto, eu não tenho me esforçado, eu não tenho me dedicado. Eu prometi muitas coisas, mas muito poucas dessas coisas eu tenho colocado em prática na minha vida. Seja sincero. Deus ama a verdade e se agrada da sinceridade. Eu volto em seguidinha com todos vocês, em nome de Jesus.
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0: Como a palavra de Deus, ela nos posiciona a fazer a coisa certa, né, gente? Você percebe isso? A palavra de Deus, ela é grandiosa em todos os aspectos, mas nesse sentido, em nos posicionar, nos direcionar em fazer aquilo que é certo, e Deus, ele espera que façamos o certo a partir do momento em que temos o conhecimento pleno da sua palavra. Porque quais serão os nossos argumentos, tendo o conhecimento da palavra e agindo de forma totalmente oposta ao que conhecemos dela? Então, nessa noite, o grande desafio, ele se dá no sentido de quê? De nós lutarmos incansavelmente para aplicar na nossa vida todo o conhecimento adquirido ao longo da nossa caminhada, porque não adianta apenas absorver conhecimento e não colocar em prática na nossa vida. Olha, eu já conversei com várias pessoas que fazem a obra de Deus, e eu costumo dizer para elas o seguinte: quando elas estão passando por algumas lutas, eu costumo dizer para elas o seguinte: olha, nós que ensinamos, que pregamos, que falamos do amor de Deus, chegará o momento em que nós vamos precisar colocar em prática aquilo que nós ensinamos aos outros. Porque nós não estamos livres de enfrentar as mesmas situações que você está enfrentando. E quando você se coloca, por exemplo, para fazer a obra de Deus, você precisa ter esse entendimento de que vai chegar o momento em que você vai precisar trazer para a sua vida tudo aquilo que você ensina, aquilo que você prega para os outros. Vai chegar um momento em que você vai precisar pregar para si mesmo. Irmão Bira, temos alguma participação?
1: Tem áudio do irmão Everaldo Santos do Norte, pastor.
0: Vamos ouvir então em nome do Senhor Jesus.
2: Paz do Senhor, pastor Cleiton, irmão Bira e jovem Marquinhos, é o Everton. Eu vou botar na mãe aqui na oração da Ariane, do Isaías, o meu irmão Helber, também para a avó, também para o senhor, também para a irmã Manuela, para o Felipe, também para o senhor Gilberto, para a irmã Danira, também para o irmão Bira, também para o jovem Marquinhos, também para a irmã Nara, também para a irmã Gorete, também para o Dino Guedes, também para toda a família dele, também para a Adriana Machado, o esposo, e toda a família. E para todos os adoradores de Cristo, para todos os ouvintes, tá bom, pastor Cleito? Bom retorno para casa, fica com Deus, vou na carona, próximo louvor aí, tá bom, pastor? Tá muito boa a palavra.
0: Um abraço,
2: tá bom?
0: Everton.
2: Um abraço, fica com Deus, pastor Cleito.
0: Fica com Deus, meu querido. Imagina você, por exemplo, assim, ó, diante de uma pessoa que está desesperada, né, um problema que tem que resolver, aí você vai lá e diz assim para aquela pessoa assim, ó: irmão, calma. Tem que ficar tranquilo, irmão.
1: Fica tranquilo.
0: Não, não adianta tu entrar em desespero, fica tranquilo. Beleza, maravilha. Você tá ali, ó, sendo um canal de bênção, dizendo para aquela pessoa ter serenidade, ter calma. Só que vai chegar um momento em que você vai passar por uma situação em que você vai ter que fazer o quê? Aplicar na sua vida aquilo que você tá ensinando alguém a fazer. É você que vai ter que se acalmar, é você que vai ter que, né, se tranquilizar, não meter os pés pelas mãos. Por quê? Porque faz parte do dia a dia. Você ensinar, você pregar, você mostrar para as pessoas, e dado o momento você, de repente, ter que viver exatamente aquilo que você está contribuindo na vida de outras pessoas. Mais ninguém, irmão Bira?
1: Não.
0: Um abraço para a irmã Elania Maica, nós estamos também com a irmã Mara Fani Díbia Vaguete, trazendo o seu boa noite. E nós vamos orar ao Senhor, pedir a bênção de Deus por todos aqueles cujo nome já estão aqui no caderno, alguns nomes que nós não estamos nem mencionando aqui, mas estão aqui. Está aqui no caderno aqui. Deus sabe, Ele sabe de tudo. Vamos orar ao Senhor.
3: Quando oramos, os céus se abrem. Deus, do seu trono de glória, ouve o nosso clamor e se apressa em responder a nossa súplica. Creia no seu coração e junte-se a nós. Vamos orar. Vamos falar com Deus.
0: Senhor Deus, cada um dos nossos ouvintes já receberam instrução da sua palavra. Nós nos regozijamos no Senhor, exaltamos o teu nome e te agradecemos por tudo que o Senhor nos permitiu aprender e ouvir nessa noite. Somos falhos, somos pequenos e dependentes de ti. Nesse momento, direciono o meu clamor a essa pessoa que em alguns momentos pensa que não há mais nada a fazer, que não há mais uma solução, que não há mais saída, que não há mais alternativas, em nome de Jesus. Quero te pedir que abra a mente e os olhos espirituais desta pessoa possam contemplar o trabalhar, o agir do Senhor. Para aqueles que estão na fé, não há nada impossível. E nesse momento, meu Deus, eu direciono o meu clamor em direção a esta mãe que vê uma situação difícil envolvendo seus filhos, esta esposa que tem sofrido tanto com os vícios desse esposo, que tem sofrido com a doença, de repente, desse familiar, em nome de Jesus. Abre uma porta, meu Deus. E mostra para ela, mostra para ele que nem tudo está perdido. Em nome de Jesus. Que a fé possa, nessa noite, aflorar e prosperar dentro desse coração. Eu te peço, e crendo naquilo que o Senhor já está fazendo, eu te agradeço. Ninguém.

0: Aprenda uma coisa. Nunca diga que você tem um grande problema. Mas diga ao problema que você tem um grande Deus. Ele é o socorro bem presente em todos os momentos de aflição. Ilomir, estamos encerrando por aqui.
1: Estamos embora, pastor. Agradecer o trabalho do Marquinhos. Nós retornaremos nessa quarta-feira, a partir da 23, até meia-noite. Para só registrar aqui, pastor, a irmã Eva mandou áudio. Já está colocado o nome dela no caderno.
0: Maravilha.
1: Fiquem na paz do Senhor.
0: Graças a Deus. Irmão, amanhã às 7 horas da manhã queremos estar em oração por essa irmã que faz parte do ciclo da família da irmã Bernadette, né? E nós já estamos aí em oração desde o momento em que ela já está aí caminhando para esse procedimento, que é a irmã Santa Marli da Borda dos Santos. Tudo em oração, tudo apresentado a Deus e na certeza de que logo, logo as respostas já estarão confirmadas e tudo ficará bem. Marquinhos?
2: Boa noite, pastor. Boa noite, Beira. Lembrando que um dia também eu chorei para Deus, sobrevivi. Opa. E hoje eu vivo.
0: Maravilha! Um abraço, gente. Bom descanso. Amanhã é quarta-feira, tem culto, claro. Mas depois da reunião da noite, estaremos aqui a partir das 23 horas. Até lá!

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2: Hora certa. Cultura Meia-Noite 2.
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4: A Copa do Mundo é hoje o maior torneio de futebol do planeta, mas sua história começou há quase um século. A primeira edição foi realizada em 1930, no Uruguai, reunindo apenas 13 seleções. Os donos da casa conquistaram o título ao vencer a Argentina por 4-2 na decisão. A competição nasceu graças ao trabalho do dirigente francês Jules Simet, presidente da FIFA, que defendia a criação de um campeonato mundial independente dos Jogos Olímpicos. Desde então, o torneio passou a ser disputado a cada 4 anos e cresceu até se tornar um dos eventos esportivos mais assistidos do mundo, reunindo bilhões de telespectadores. O número de participantes também aumentou ao longo do tempo. Depois de começar com 13 seleções, a Copa passou por formatos com 16, 24 e 32 equipes. Em 2026, pela primeira vez, a competição reúne 48 países. Quase um século depois da primeira edição, a Copa do Mundo continua reunindo nações, revelando craques e escrevendo histórias que atravessam gerações, consolidando-se como o maior espetáculo do esporte mundial.
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0: Pois é, estamos de volta. Madrugada chegando por aqui. É bom ter a tua companhia aqui na Cultura Zona Sul 105,9. É, vamos aí com a segunda parte do Noturno 105,9. Acabamos de entrar nessa quarta-feira, 8 de julho, Dia Nacional do Namoro do Sofá. É, e nesse momento aí, termômetro marcando aí 9 graus. Noite típica de inverno. Frio lá fora. E boa música no rádio e a melhor companhia para você atravessar a madrugada, sem dúvida, eu garanto. E eu sou o Marquinhos, fico com você até as 2 da manhã, com música, informação e a tua participação naquele clima acolhedor que só essa caixinha de música, esse rádio sabe proporcionar. 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E fala para mim, quero saber onde é que você está ouvindo a Cultura Zona Sul. Madrugada, hein? Tá trabalhando? Tá na estrada? Em casa tentando espantar o frio? Tá fazendo onda pra tomar banho, né? Ou fazendo companhia pra alguém durante o plantão? Quem sabe? Participe, manda teu recado no nosso WhatsApp, o prefixo 53. 991647867. Mensagens de texto ou áudio. Ah, você não tá sozinho, não tá sozinha? Liga pra cá, 3232-2303. Manda o teu recado, peça a tua música, conte de onde você está ouvindo. Faz parte aí da nossa madrugada. Bora lá, quando entram os primeiros minutos da tua madrugada, deixa eu ver lá fora, já quase silêncio total. Entre em cena. O clássico da noite. E hoje vamos voltar aí para 1982. Não, 82. Essa aqui, gente, é o clássico de ontem, porque o clássico de hoje é lá de 1987. É, estamos falando de Rick Astley. O inesquecível sucesso é Never Gonna Give Up, lançado em 27 de julho de 1987. Com o primeiro single, o álbum Whenever We Night Somebody, produzido aí pelo lendário Stock Aitken Hartman. A canção chegou em primeiro lugar nas paradas do Reino Unido e também liderou rankings em mais de 20 países, tornando Rick Astley um dos maiores fenômenos da pop dos anos 80. Ah, é. Muitos anos depois a música voltou aos holofotes, sabia? Por causa do fenômeno da internet conhecido como Rick Roll. Milhões de pessoas passaram a receber um link que parecia levar a outro conteúdo, mas abria justamente no clipe Never Get It Up. É, numa brincadeira que viralizou no mundo inteiro e transformou a música em um dos maiores memes da história da internet. Hoje o videoclipe oficializa já mais de 1,7 bilhões. É, vou repetir, é bi, não é mi. Então tá, 1,7 bilhões de visualizações no YouTube. Mostrando que o verdadeiro clássico nunca sai de moda. Então bora lá, aumenta o volume, porque tá chegando...
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0: É hora de reviver um dos maiores sucessos da música pop mundial. Rick Astley, I Never Gonna Give Up.

gente que tem história, curiosidade, sucesso nas paradas. Ele virou um fenômeno na internet quase 20 anos depois. Clássico que une quem viveu nos anos 80 e quem conheceu música por memes. Aí, hoje no Clássico da Noite, Rick Astley. É o Noturno 105,9 tocando a história. Não perca aí dentro de instantes. 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
1: Agora quando são 1h13, boa noite pra você. Lá fora a temperatura 9 graus, sensação térmica de 5 graus. Bora aquecer comigo até as 2 da manhã. Você participa, interage aí no 3232-2303. Nosso WhatsApp, o prefixo 53. 991647867. Manda o teu recado, peça a tua música, manda aí tua mensagem de texto ou voz. Estou aguardando. Bora comigo ainda, hoje tem Clássico da Noite Nacional a 1. E a partir da 1h30 até as 2, prepara o lencinho e chora neném. É a vez do coração. Meia hora com as baladas mais românticas estarão passando por aqui. No Amor Está No Ar. Abraço aí pra galera que tá ligando, o pessoal que tá participando, interagindo pelo WhatsApp. Grande Larry, kkkk também pra você. Lá pra Bahia, a Ivonete curtindo a programação. Um beijo pra você. Ela está lá no estado da Bahia, gente. Ô, Baianinha. Já a Margarete tá bem mais pertinho, tá aqui na Mangueira, mandando boa noite, Marquinhos. Boa noite pra você também. E olha só que coisa linda, é um fogão a lenha. Olha o que, que deve ter nessa chapa, hein? Boa noite, meu amigo Marquinhos. Estou aqui com esse frio em frente do fogão a lenha, curtindo a 105,9. É o Luiz Cardoso dos Santos, lá no sítio do vovô, que, aliás, super recomendo. Almoço no sítio do vovô. Quem sabe nesse domingo, hein? Agora, meia-noite 15, Jota Quest, Tim Maia. Estrela do meu show.

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0: Céu Noturno 105,9 invadindo a tua madrugada. Fechando mais um bloco aí com Zé Neto e Cristiano. Participação do Neto DJ. Antes do amor virar saudade, teve bom gosto. Jeito carinhoso, pedido aí da Zefinha na junção. Teve Bruna Lipiano e Panda. Onde é o after? Não sei. Falou também J Quest com Tim Maia. E no clássico da noite teve Rick Astley.
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0: Bloco musical já na tua madrugada de quarta-feira. Quarta-feira, dia nacional do namoro no sofá. Hoje, 9 de julho. Temperatura em declínio agora 8 graus. Para o rápido intervalo, aconteceu meia-noite e meia.

0: Previsão do tempo.
1: Previsão do tempo.
2: A quarta-feira será de sol entre nuvens e variação na temperatura durante o dia. Os ventos serão fracos, com a umidade relativa do ar em média de 60%. A mínima será de 5 graus em toda a região. Durante a tarde, a temperatura sobe, chegando aos 20 graus em Rio Grande e 21 graus em Pelotas e São Lourenço do Sul. Com informações do Instituto Nacional de Meteorologia, INMET.
0: Previsão do tempo.
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4: Agora, quando estão faltando 28 minutos para uma da madrugada, bom dia para você que está curtindo aqui a trilha sonora agora da tua madrugada, já na segunda parte do Noturno 105,9. Bora comigo até as 2 da manhã. Quero mandar um abraço especial para você, motorista. Motorista de táxi, o pessoal que está acompanhando, levando na carona. Também para a galera e os motoristas de aplicativo, cruzando a cidade. Abraço aí para você. Pessoal que faz parte também do grupo de monitoramento, Paitaon. Pessoal aí da Alcateia. Todos os alfas aí, o nosso boa noite. Nice, por onde você anda? Nossa Alfa 35. Também não podemos esquecer da galera e do Zé Buscapé, uai. Grande abraço aí para toda essa turma. Também os corujas, sempre ligados. Também tem os olhos da águia. Para todos os águias aí também, boa noite, um bom trabalho para você, uma boa madrugada. E os nossos motoristas de aplicativos aí. E as meninas também que trabalham aí nas centrais, né? De monitoramento também dos taxistas aí. Um grande abraço aí para você que está fazendo o QAP, né? E eu aqui fazendo a programação musicais para você. Também tem a galera aí que está trabalhando, carregando e levando o Brasil, nossos amigos caminhoneiros, aqui na Barra, na estrada, pelas BRs. Boa noite para você, você está muito bem acompanhado, hein? Pode deixar que a trilha sonora é por minha conta. Faltando agora 27 para uma. A tua participação é pelo 3232-2303. WhatsApp. Prefixo 53991647867. Grupo Revelação, Afroweg 21.
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Serginho Moá, muito estranho, cuida bem de mim. E você curtiu o Grupo Revelação com Afrojack 21? Afrojack para o Oeste Caboclo. Deixando para você mais uma sequência musical nessa tua trilha sonora da

0: quarta-feira. Estamos aí já no dia 8 de julho. Agora faltando aí 15 minutos para uma da madrugada.
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0: E você continua participando, interagindo. 991647867. É o WhatsApp aqui da Cultura. Prefixo 53 para você que está fora da nossa região. Também você participa pelo 3232-2303. Você liga, bate um papo comigo, assim como a Margarete. Pede a música e enrola, enrola, bate papo, porque a noite é pra isso mesmo, pra bater papo. Você tá sozinho? Não, não tá, né? Então, tá sozinho? Então liga pra cá. Tanto faz. Mas quero mandar um abraço especial, sim, também pra galera que tá curtindo aí via online, através aí do smartphone, pelo tablet, computador, pela Alexa. Também pessoal que curte aí através das plataformas Rádio Tunin, Rádio Net. Pelo site da Cultura também, o pessoal está curtindo pela plataforma. 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Destaque para a entrevista, possível paralisação do transporte coletivo segue em discussão após impasse sobre plano de saúde. E o colunista Dr. Sérgio Wagner. A desidrose tem melhoras, mas não tem cura. Cemitério intensifica ações de micro e macro drenagem para fortalecer a infraestrutura no interior do município. São José do Norte, Feijum 2026, movimenta São José do Norte com programação cultural comunitária. Esses e outros destaques você confere em complexoculturazonasul.com.br. Pelo WhatsApp, cheio de frio, mas trabalhando, graças a Deus. Bom dia, meu amigão Marquinhos, toca para nós uma música aí do Zé Neto e Cristiano. A madrugada tá difícil, mas hoje tá até mais frio, né? Mas vamos que vamos tocando. Luiz Ferraz na escuta. Zé Neto e Cristiano, cadeira cativa. Agora faltando 13 para uma.
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0: You can the Dua Lipa. É, trilha sonora da tua madrugada também com o Grupo Menos é Mais Champanhe. Teve Guilherme Benuto, Sinto Falta de Você. E mais Zeneto Cristiano, Cadeira Cativa, rodando aí pro Luiz Ferraz, curtindo a programação com a gente. No trabalho, ele igual mandou uma foto aqui. É um terminal portuário, é, tá frio. Ah, o mar tá aqui, é um espelho, mas lá fora tá frio. Bom, vamos aí para um rápido intervalo, porque na sequência é hora de tocar a história.
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0: Viajando no tempo na sequência com o Clássico Nacional.
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3: A eliminação para a Noruega nas oitavas de final da Copa do Mundo de 2026 marcou mais do que o fim da campanha brasileira no torneio. Ela também confirmou o maior jejum de títulos da história da seleção. Com o sonho do hexacampeonato adiado para 2030, o Brasil chegará a 28 anos sem conquistar uma Copa do Mundo. O último título foi em 2002, quando a seleção venceu a Alemanha e levantou a taça pela quinta vez. O período supera a marca anterior de 24 anos. Entre o tricampeonato de 1970 e a conquista do Tetra em 1994. Até então, esse era o maior intervalo sem títulos mundiais do futebol brasileiro. Nas últimas 6 edições da Copa, o Brasil acumulou eliminações nas quartas de final, uma semifinal em 2014 e agora a queda nas oitavas diante da Noruega. Maior campeão da história das Copas, com 5 títulos, a seleção inicia um novo ciclo em busca de encerrar a maior seca de conquistas desde que passou a disputar o Mundial.
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4: Hora certa.
0: Cultura 1 e 2. 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
0: 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Bora comigo, esse é o Noturno 105,9. E pra você que tá ligando o rádio agora, eu sou o Marquinho Oliveira. E sigo com você até as 2 da manhã. Lembrando que o Noturno vai ao ar de segunda a sextas-feiras, das 21 até as 2 da manhã. Pois é, o programa aí que conquistou a tua noite. Bora lá invadindo a tua madrugada. Já nos sábados, das 19 à meia-noite, e no domingo, também das 21 até a meia-noite, 7 dias da semana, fazendo a tua trilha sonora na noite. Pois é, e hoje, quarta-feira, já na madrugada de quarta-feira, bom dia, 8 de julho, temperatura lá fora, segundo, RG Pilots, praticagem da barra, nesse momento, atualizando, 8 graus, sensação térmica de 5 graus. Tá frio. Bom, e quando cai a temperatura, bate a primeira hora da tua madrugada, a cidade em silêncio. Chegou aquele momento especial da nossa programação. Hora de diminuir o ritmo, aumentar o volume. Hora da saudade, deixar a música falar direto e hoje no coração. O clássico da madrugada de hoje nos leva aí ao ano de 1986, quando o ator, compositor e bonitão Léo Jaime consolidava seu espaço entre os grandes nomes do pop e do rock brasileiro. A canção de hoje, Mensagem de Amor, foi lançada aí no álbum Sessão da Tarde. Rapidamente conquistou rádios de todo o país com uma melodia envolvente, uma letra delicada. Ela fala aí sobre a esperança de um encontro. Encontro de sentimentos que resiste ao tempo e daquela vontade de dizer que o coração nunca esqueceu. Léo Jaime já era conhecido pelo sucesso As Sete Vampiras. Por acaso alguém viu alguma vampirinha voando por aí? É. Ou então A Vida Não Presta? Ou gatinha manhosa. É, mas foi com uma mensagem de amor que mostrou um lado mais romântico, sensível, conquistando um público ainda maior. Interessante é que essa música atravessou gerações e continua figurando nas playlists e flashbacks e nos programas dedicados aos grandes sucessos nacionais dos anos 80. E é claro, o clássico da noite não poderia ficar fora. Até hoje basta tocar os primeiros acordes para despertar lembrança dos bailes, romances e momentos inesquecíveis. Mais de 4 décadas depois, Mensagem de Amor permanece viva, provando que as grandes canções não envelhecem. Apenas ganham novas histórias para acompanhar.
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0: Prepara o coração, Léo Jaime. Mensagem de Amor. Clássico da madrugada, trilha sonora perfeita para quem vive, trabalha ou sonha durante a madrugada.

No clássico da noite nacional de hoje, Mensagem de Amor, composta aí como uma das duplas de compositores mais bem sucedidas da história da música brasileira, Maicon Silva e Paulo Massadas. Escreveram dezenas de sucessos gravados como Fábio Júnior, Roupa Nova, Rosana, Trem da Alegria e muitos outros. Não Chame, Mensagem do Amor, no clássico da noite que volta logo mais, na virada aí dessa quarta para quinta-feira. Porque aqui, além da música, a gente também toca a história.

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1: Agora quando são 1:10 nessa tua madrugada de quarta-feira. Bom dia! Tá com frio? Pois é, lá fora 8 graus e 5 décimos. Tá valendo a tua participação, 3232-2303. Nosso WhatsApp, 991647867. Aquele bom dia com coraçãozinho para Elaine, no bairro Getúlio Vargas, em Pelotas. Também no bairro Getúlio Vargas, em Rio Grande. Abraço aí pro nosso xará Marquinho, um grande abraço para você. Tá valendo, continue participando, você que tá ligando, você que ligou, um beijo pra Damiana, acabou de ligar pra mim, bateu aquele papo comigo, tá acordada, tapada até o narizinho, mas acordada e curtindo a 105,9. Amanhã Damiana prepara aquele cafezinho quentinho, café com leite, viu? Tô chegando na área. Se derrubar é pênalti. Latanzinho Lima e Panda, buzina. 1:11.

0: aqui pela 105,9, fechando mais um bloco na tua madrugada cia com Velvet Fire. Teve Sorriso Maroto com Ferrugem Pericles. Teve o amado, mais amado do Brasil com o nosso embaixador, Amado Batista, Gustavo Lima, Alucinação, uma das músicas preferidas da Margarete. Teve Natanzinho Lima com Panda, novo sucesso, Buzina. E no clássico da noite nacional, Léo Jaime com Mensagem de Amor. É a trilha sonora pra tua madrugada, é aqui na 105,9. 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
0: Agora, quando são 1 hora e 29 minutos, o pessoal está fazendo uma pergunta que é natural, o desconhecimento às vezes na correria. Ah, mas no meu celular está aparecendo essa tal de IA, mas o que, que é isso? Gente, IA, nada mais, nada menos do que é a inteligência artificial nos ajudando, e muito. É uma tecnologia que faz computadores e celulares ajudarem as pessoas a resolver problemas, respondendo perguntas e aprender com informações. Ela está já no nosso dia a dia. Sabia que está até na tua cozinha? Pois é. Há alguns processadores, refrigeradores inteligentes. É. Ela está no dia a dia no GPS, na tua cozinha, em casa, no televisor, não é? Também tem. Nas sugestões aí para filmes. Na música, aqui na rádio, na câmera do celular, nos aplicativos e até nos assistentes virtuais. Confere ali. Mas atenção, hein? A inteligência artificial não pensa nem sente como uma pessoa. Ela apenas analisa os dados e ajuda a encontrar respostas mais rapidamente. É a tecnologia aí trabalhando para facilitar a nossa vida, né? Como facilita? Tá em dúvida? Vai ali perto naquele IAzinho ali, faz qualquer pergunta. E bate um papo aí e torna-se amigo da tua amiga ou amigo IA, inteligência artificial. A minha inteligência artificial no meu celular é a Atena. Bora lá! Agora quando são 1h31, prepara o coração, porque na sequência...
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0: Meia hora com as baladas mais românticas estarão passando por aqui.
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1: Previsão do tempo.
3: Previsão do tempo.
4: A quarta-feira será de sol entre nuvens e variação na temperatura durante o dia. Os ventos serão fracos, com a umidade relativa do ar em média de 60%. A mínima será de 5 graus em toda a região. Durante a tarde, a temperatura sobe, chegando aos 20 graus em Rio Grande e 21 graus em Pelotas e São Lourenço do Sul. Com informações do Instituto Nacional de Meteorologia, INMET.
1: Previsão do tempo. 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
0: Agora faltando 28 minutos para as 2 da madrugada. Bora comigo, lembrando que daqui a pouquinho, pós as 2 horas da madruga, tem Insônia com Paulo Roberto Chavan, cruzando a madrugada contigo até as 5 da manhã. E às 5 da manhã, bom dia cidade! Acordando a cidade, hein? Com muita música pra você até as 6h55. Bora lá! Prepara o lencinho e chora, neném, porque tá chegando aí...
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0: É o quadro mais romântico do teu rádio. O pessoal já fica esperando. Então vai lá, prepara o coração. Se precisar, já deixa o lencinho por perto, hein? Porque a partir de agora a emoção toma conta da nossa programação. Até as 2 da manhã você vai viajar pelos grandes clássicos e pelas canções mais apaixonadas de todos os tempos e de hoje. Músicas que marcam e embalam encontros, eternizam amores e continuam a despertar lembranças inesquecíveis. Se é para recordar de alguém especial, para diminuir a saudade. Para lembrar daquele amor mal resolvido? Declarar o que o coração sente? Ou simplesmente aproveitar a magia da madrugada? Esse é o teu momento. Apague as preocupações, aumente o volume, deixe a música falar por você. Porque quando o relógio avança, a noite fica, ó, silenciosa. E o coração encontra espaço para tum-tum, tum-tum, bater bem mais forte. A partir de agora... 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
0: A trilha sonora da tua madrugada, abrindo sempre com o clássico Elton John, Skyline Pigeon. Essa aí vai pro Antônio, pra Rô, com muito amor e carinho.

0: pagode swingado romântico em forma de poesia. Catinguelê, a mais linda das flores. O amor está no ar. Rodou pra você também, Henrique Juliano, Amor dos Outros. Vem indicação da Mara Henrique, Yahoo, Guanavilela, O Que Falta Pra Você. Enzo Rabelo, Ele Cresceu, tá aí o filho do Bruno, Miragem. Teve também Felipe Araújo com Panda, Ponto G. E abrimos aí com o clássico com Elton John, Skyline, P. John.
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0: Você curtiu meia hora com as baladas mais românticas. Tava acompanhado, que legal, né? Mas tava sozinho. Pode pegar o lencinho e chora, neném. E estamos chegando ao final de mais um Noturno 105,9. Bora lá, missão cumprida. Nessa madrugada já é de quarta-feira. Dia Nacional do Namoro no Sofá. Temperatura em 8 graus, tá frio. Sensação térmica de 4. 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Obrigado a você que esteve comigo, para você que trabalhou, que cruzou as ruas, para você que filosofou nessa madrugada, pensou na vida, simplesmente escolheu aleatoriamente a nossa sintonia para ser a tua trilha sonora. Eu sou Marquinho, desejando a todos uma ótima madrugada, aquela paz, aquele amanhecer. Todo abençoado para você. E logo mais, a partir das 21 horas, a gente se encontra novamente por aqui. Ei, sai daí não! Porque se o sono não veio, você não tá sozinho.
2: Começa vocês, hein?
0: Na sequência tem insônia. Pra você que tem insônia, nós também temos, e é de primeira, hein? Fiquei com a apresentação do Paulo Roberto Chavão, trazendo o melhor som pra quem não quer dormir. E nós, até logo mais às 21. Valeu, tchau.

0: Alô, bom dia, bom dia, bom dia, bom dia, meu amigo, bom dia, minha amiga, bom dia, bom dia e bom dia. Não me canso de dar bom dia, porque você merece com certeza ter um bom dia, uma ótima quarta-feira, não é? Com muita realização, muita energia boa, não é? E, claro, muita programação legal, porque a cultura faz para você realmente uma programação sensacional durante 24 horas. E a gente se inclui aqui na programação, porque começa em seguidinha o nosso...
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0: É verdade, o programa da madrugada, o programa que tomou conta da madrugada, aí todo mundo ligando, participando, interagindo. Se você não tá com sono, escuta o nosso programa aí e fica ligadaço aí. Se você tá esperando um pouquinho para dormir, escuta as músicas legais aqui que você vai com certeza adormecer curtindo a nossa programação. Satisfação muito grande, né, chegar aqui, né, para levar essa programação até às 5 da manhã. Depois a gente fala de quê? De música gaúcha, mas naquele estilo, né, bem fandangueiro, bem agitado, né, para levantar o teu astral também, não é? Para você tomar aquele chimarrão já se preparando para o serviço. Até porque a nossa obrigação aqui é levantar o teu astral. Então a gente faz o possível para deixar você bem legal a cada dia com essa programação sensacional da cultura. Portanto, fica aí que o Insônia tá chegando.
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0: 2:02. 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
4: A Copa do Mundo é hoje o maior torneio de futebol do planeta, mas sua história começou há quase um século. A primeira edição foi realizada em 1930, no Uruguai, reunindo apenas 13 seleções. Os donos da casa conquistaram o título ao vencer a Argentina por 4-2 na decisão. A competição nasceu graças ao trabalho do dirigente francês Jules Simé, presidente da FIFA, que defendia a criação de um campeonato mundial independente dos Jogos Olímpicos. Desde então, o torneio passou a ser disputado a cada 4 anos e cresceu até se tornar um dos eventos esportivos mais assistidos do mundo, reunindo bilhões de telespectadores. O número de participantes também aumentou ao longo do tempo. Depois de começar com 13 seleções, a Copa passou por formatos com 16, 24 e 32 equipes. Em 2026, pela primeira vez, a competição reúne 48 países. Quase um século depois da primeira edição, a Copa do Mundo continua reunindo nações, revelando craques e escrevendo histórias. Histórias que atravessam gerações, consolidando-se como o maior espetáculo do esporte mundial.
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2: Exatamente, é um Insônia de quarta-feira, dia 8, hein? Tem um amigo meu que falava quarta-feira, né? É, ah, não, ele fala ainda, não morreu? Muito bem, um abraço. Olha aí, Clube da Insônia. Não, Clube da Insônia não, né? Clube do Insônia, então, né, Marivone? Ei, Marivone, um abraço pra ti, querido. Tudo de bom, viu? É no cassino, né, Marivone? Tá ligado aí na programação, né? Vamos criar o Clube do Insônia, né? Não da Insônia, né? Deixa essa palavra aí, Insônia. Vamos deixar mais leve aqui com o nosso programa, né? Porque eu sei que é pesada, olha. Só quem teve insônia sabe como é que é, né? Então a gente chega com essa proposta aqui na cultura de levar, né, mais leveza, né, coisas boas pra você na madrugada, né, te preparando pro sono e tudo mais, né? Uma programação leve que você bota aquele radinho bem baixinho assim, lá como antigamente era os anos 80, lembra? Você ouvia o locutor falando com aquela voz impostada nesse momento, estamos apresentando aqui na madrugada, não é verdade? Não é? Aquela voz meio que, né, que, né, não forçada, não vamos dizer assim, né? Mas era aquela voz característica da época, né? E os tempos foram mudando, né? Os tempos foram mudando e é claro, a gente ficou com mais energia, mais vida, né? E traz pra você essa programação maravilhosa aqui, que é esse programa que você já colocou aí na tua agenda. E é realmente, né? É o nosso programa. Você pode mandar mensagem para o 991-647867, pode ligar 3232-2303. Porque aqui é o melhor clima da madrugada que já começa assim. Você sabe que na quarta é nesse ritmo, né? Meio de semana a gente faz assim, ó. Ska com o Paralama do Sucesso para começar nossa programação de hoje. Bom dia, bom dia. Vamos juntos? Tô aqui contigo.
3: Paulo Roberto de Javan.
2: Agora 2:07.

Legal demais, você ouviu Engenheiros do Havaí, Sopa de Letrinhas, Papa Uma com o João Peng, seu Miquinhos Amestrados, Léo Jame, Coquissarô Barato, Legião Urbana, Tempo Perdido. Essa é a abertura do nosso programa de hoje. Alô, meu amigo Osvaldo, grande abraço. Alô, Francisco. Tá na mão, Francisco. Daqui a pouquinho tem Messi Brandão.

0: Mineirão com a Madrugada Viva da Cultura. 2h29.
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0: É o teu programa até às 5. Aí o Kid Abelha, seu espião, antes Rita Lee, esse tal de rock and roll.

0: Primeira parte do programa fechou com o metrô, tudo pode mudar.
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0: Vamos juntos agora, 2:33. Alô, Zeferina, um abraço. A Marivone tá por aí ainda? Alô, Marivone, tá ligado no nosso programa? Também o Francisco acompanhando a programação, quer ouvir esse Brandão daqui a pouquinho. Também o Osvaldo. Alô, Osvaldo, ele e a esposa ouvindo o programa. Grande abraço pra vocês aí, tudo de boa, nota 10. São vocês aí, né? Meu amigo, meu irmão, aí o Demi está ouvindo a nossa programação. Ele quer ouvir daqui a pouquinho, né? O Bruno Mars e Lady Gaga aqui na nossa programação. Vamos curtir daqui a pouquinho aqui, né? Na hora daquele, né? Naquele espaço mais calminho aqui. Daí o Are You Smile aqui na programação, né? Isso aí, grande sucesso aí da Lady Gaga e do Bruno Mars, né? Isso, essa dupla que gravou essa música aí realmente explodiu, né? Explodiu. Vamos ouvir aqui o nosso programa, daqui a pouquinho. E você que tá ligado no nosso programa aí, diz aí onde é que você tá ouvindo a programação, porque eu vou rapidamente de intervalo e já volto com mais embalos pra você. 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
7: Muito bem, vem chegando aqui, vem chegando, participando ao vivo, se quiser. Pode ligar, 3232-2303. Ou manda uma mensagem para cá, para o 991-6478-67. Um abração para os bairros que estão ligados aqui no nosso programa. Quero mandar um alusão aí para o pessoal da São João, São Miguel. Pessoal da Castelo Branco, grande abraço. Vila Maria, né? Vila Bernadette. Obrigado pelo carinho e audiência também lá no Cassino. Pessoal da Barra, forte abraço. Nossos amigos de São José do Norte. Pessoal que escuta a Cultura em Pelotas. Alô, Pelotas, grande abraço. Vai até assim contigo aqui na melhor programação também. Pessoal de Cidade de Águeda, né? Santa Rosa, forte abraço para todo mundo aí, não é? Aí o pessoal também que tá ligado na Santa Teresa, bairro Getúlio Vargas, alô Getulião, grande abraço, bairro que eu adoro bastante, né? Aí todos os bairros assim sou bem chegado, né? Eu tenho, né, uma amizade ampla aqui na cidade do Rio Grande há muitos anos já, muitos anos, né? Conheço uma geração lá dos anos 70, 80, 90, 2000 e aí vai, né? É muita gente, que legal, né? Obrigado pelo carinho e pela audiência. Política, não, nem pensar. Né? A minha política é tocar música legal pra você e fazer você se alegrar, com certeza, com muita verdade, né? O que eu faço aí há muitos anos. Por isso, eu vou trazendo aqui ele, Narada Michael Walden, com Gimme, Gimme, Gimme, pra balançar, hein? Pra continuar o agito. 2h37, disso aqui eu entendo. Eu acho, né? Simbora então, bom dia, bom dia.

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1: Legal demais, hein? Depois do Kenny Logan's Footloose, mais uma trilha de um grande clássico. Na Warfest aqui na programação, trilha de Ruas de Fogo. Alô, Fabiana, grande abraço, Fabiana, aí ligada com a gente lá no Senandes, acompanhando a nossa programação. Insônia! Tá ligada na programação? Tá ligada na cultura? É o nosso Insônia, até às 5. E o ritmo é esse aí pra você curtir. Vambora!

Tá legal, então esse foi Los Lobos, La Bamba. Antes você ouviu John Travolta e Olivia Newton-John e o Are The One You Want. E a sequência começou com o tema, claro, né, pra você balançar aí da Ruas de Fogo aqui no nosso programa. 2h59 pra fechar, Michael Sambelo, Mannequin.

0: Então, Eric, com Michael Cimbello aqui na nossa programação, né? Tema Flashdance. Tema do filme Flashdance, né? É isso aí. Todo mundo ligado aqui na nossa programação. Um abração. Obrigado pelo carinho, pela audiência, como sempre, né? Agradecendo sempre, né? Devemos até agradecer muito mais do que pedir, né? E realmente, né, a gente tem que agradecer, né? E principalmente por estar aqui nesse horário levando música boa pra você, meu amigo, e pra você, minha amiga, que curte a nossa programação da Cultura há muito tempo, né? É, antes Cultura Rio Grandina e agora já, né, há mais de um ano com Cultura Zona Sul 105,9, o FM que vai mais longe, né? Agora operando aí com mais qualidade pra você. E é claro, o nosso programa tá contigo aqui na nossa programação. Vamos juntos. Antes do intervalo, deixa eu ver se alguém mandou mensagem aqui. Mandou. Chegando. Fala, Rude. Bom dia. Alô, Rude. Bom dia.
1: Bom dia, Djavan. Mais uma madrugada com insônia?
0: Bora.
1: Toca pra nós aí, Djavan. Karma Camilha. Pra todos os ouvintes, meu amigo Perazzo, que tá na atividade. Pro Guilherme aqui da FURG aqui. Um abraço aí, meu querido.
0: Valeu, meu querido amigo. Um abraço pra ti também. Vamos colocar aqui na lista, já que tu vai ficar aí na madrugada curtindo a nossa programação. Daqui a pouco, né, eu insiro aqui pra você aí curtir, né, a música do Curtain Club, Karma Camilla, né? Esse grande sucesso aí na voz do grande, maravilhoso, sensacional, hein? É um baita vocal, o Boy George. Gente, um grande abraço pra todo mundo aí. Não desliga, porque em seguidinha tem muita música pra você.
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0: São 3 horas, 6 minutos, bom dia.
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3: A eliminação para a Noruega nas oitavas de final da Copa do Mundo de 2026 marcou mais do que o fim da campanha brasileira no torneio. Ela também confirmou o maior jejum de títulos da história da seleção. Com o sonho do hexacampeonato adiado para 2030, o Brasil chegará a 28 anos sem conquistar uma Copa do Mundo. O último título foi em 2002, quando a seleção venceu a Alemanha e levantou a taça pela quinta vez. O período supera a marca anterior de 24 anos entre o tricampeonato de 1970 e a conquista do Tetra em 1994. Até então, esse era o maior intervalo sem títulos mundiais do futebol brasileiro. Nas últimas 6 edições da Copa, o Brasil acumulou eliminações nas quartas de final, uma semifinal em 2014 e agora a queda nas oitavas diante da Noruega. Maior campeão da história das Copas, com 5 títulos, a seleção inicia um novo ciclo em busca de encerrar a maior seca de conquistas desde que passou a disputar o Mundial.
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Muito bem, aliás, não é qualquer programa, é o teu programa da madrugada aqui na 105,9. A gente vai junto até as 5, depois das 5 tem Bom Dia Cidade, hein? Bom Dia Cidade retornou na última segunda-feira pra ficar agora, né, aqui na Cultura com muita música gaúcha pra você, logo depois do nosso programa Insônia. Olha, eu não falei a temperatura ainda, né? Não falei a temperatura, 9 graus agora, né? Tá marcando aqui. Podemos chegar esta quarta-feira a 16 graus, mas vai ter aí sol, hein? Vai ter muito sol pra você, mais uma vez, nesta quarta-feira, né? E chuva só pra semana que vem, que tá marcando agora, viu? Mas muito frio ainda continua, né? Muito frio, não tão baixo assim a temperatura, não tão baixa a temperatura como aconteceu alguns dias atrás, mas vai continuar o frio, né? E aí sabe como é que é, né? Vamos nessa então? Agora 3:09, vamos mandando aquele abração pra você que tá acompanhando o nosso programa, principalmente pro nosso amigo Francisco. Ele pediu e vai ouvir Leci Brandão. E essa aí, eu mando pra todos os ouvintes que sabem o que é bom, né? Curtem a Cultura Rio Grandina. Curtiu a Cultura Rio Grandina. Agora a Cultura Zona Sul. Pronto.

Você ouviu até aqui Catinguelê, Engraçadinha, Os Morenos, Marrom Bombom, Grupo Malícia, Primeiro Beijo. Tá ligado no Insônia. A cada meia hora, uma seleção musical especial pra você. Molejo, ah, moleque.

0: 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Previsão do tempo.
1: A quarta-feira será de sol entre nuvens e variação na temperatura durante o dia. Os ventos serão fracos, com a umidade relativa do ar em média de 60%. A mínima será de 5 graus em toda a região. Durante a tarde, a temperatura sobe, chegando aos 20 graus em Rio Grande e 21 graus em Pelotas e São Lourenço do Sul. Com informações do Instituto Nacional de Meteorologia, INMET.
0: Previsão do tempo.

Muito bem, a gente segue aqui com o nosso Insônia. Você ouviu no finalzinho do bloco passado aí o Molejo, a Moleque e Gingapura, Castelo de Emoção. Gingapura fez grande sucesso nos anos 90, né? Muito bem, a gente segue aqui na programação. São 3 horas e 32 minutos. Até às 5, você acompanha o nosso Insônia. Edição desta quarta-feira, dia 8 de julho de 2026. Né? E você acompanha a nossa programação com uma temperatura de 9 graus aqui na cidade do Rio Grande. Pouco menos, né? Mas com certeza já fez mais frio, né? Já fez mais frio aí na madrugada, né? Tá frio, né? Mas eu já estive aí na madrugada presenciando mais frio, né? Olha, a máxima de hoje vai chegar a 16 graus. Com o sol, não vai ser tão desagradável assim, né, o dia, tá bom? Vamos trazendo pro Demis, então, que ligou, participou, interagiu e pediu essa linda canção de Bruno Mars e Lady Gaga. Vamos ouvir.

0: Aí o Paul McCartney, No More in Lonely Lines, Century, Lover Why, John Legend com All of Me, Alan Walker, Coldplay com I'm for the Weekend e Bruno Mars, Lady Gaga, Die Will Smile. Você acompanha o nosso programa. Me diz Too Much in Heaven. É a música linda que você quer? Então dá volume aí.
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0: É assim que vamos juntos. Bom dia. Daqui a pouquinho tem Curtain Club. Nosso amigo Rude, que tá ligado com a gente lá na Fúria. Alô, Rude. Bom dia.

0: Tá então o Canta Clube na voz do Boy George, Cameron Chameleon, pro Rudy que tá ligado na programação, né? E antes foi Bidis, Too Much Your Heaven. Alô, Eliane, grande abraço pra Eliane aí, ligado no nosso programa. Bom dia, Eliane, tudo de bom, hein? 4 e 5, você ligado aqui no nosso programa Insônia. E tá demais, né? Tá bom demais, né? Tá bom saber aí, é muito bom saber que você tá ligado na nossa programação, acompanhando aí durante toda a madrugada o nosso programa e vai ficar ligado daqui a pouquinho às 5 horas com o Bom Dia Cidade. Em seguida eu retorno.
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0: Na hora da cultura, 4 e 6. Bom dia.
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3: A Copa do Mundo é hoje o maior torneio de futebol do planeta, mas sua história começou há quase um século. A primeira edição foi realizada em 1930, no Uruguai, reunindo apenas 13 seleções. Os donos da casa conquistaram o título ao vencer a Argentina por 4-2 na decisão. A competição nasceu graças ao trabalho do dirigente francês Jules Simé, presidente da FIFA, que defendia a criação de um campeonato mundial independente dos Jogos Olímpicos. Desde então, o torneio passou a ser disputado a cada 4 anos e cresceu até se tornar um dos eventos esportivos mais assistidos do mundo, reunindo bilhões de telespectadores. O número de participantes também aumentou ao longo do tempo. Depois de começar com 13 seleções, a Copa passou por formatos com 16, 24 e 32 equipes. Em 2026, pela primeira vez, a competição reúne 48 países. Quase um século depois da primeira edição, a Copa do Mundo continua reunindo nações, revelando craques e escrevendo histórias que atravessam gerações, consolidando-se como o maior espetáculo do esporte mundial.
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0: Muito bem, agora já estão passando aqui 4:09. O Insônia tem sequência aqui na nossa programação, agora marcando 8 graus aqui em Rio Grande, hein? Baixou um pouquinho nesse horário, sempre baixa um pouco, né? Nesse horário sempre baixa um pouco a temperatura, né? E a gente aqui tá contigo. Vamos juntos, fazendo companhia, meu amigo e minha amiga, ligado aqui na nossa programação desta quarta-feira. Meio de semana já, hein? E já tá arrumando já pro final, hein? Mas que coisa, né? Mas vamos nessa trazendo música boa. Tânia Alves, Pagã. É música bonita, hein?
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0: É isso aí, 4h15, você ouviu aí Zé Ramalho, Entre a Serpente e a Estrela. Alô, bom dia, bom dia. Bom dia, Ângela, tudo bom, Ângela?
1: Tudo, tudo tranquilo.
0: Ângela de Pelotas, e aí, minha amiga?
1: Tudo tranquilo?
0: Como é que vocês estão aí?
1: Tudo tranquilo, tudo na Santa Paz.
0: Muito frio, não?
1: É, mais ou menos.
0: É, hoje
1: não... até que fez um solzinho gostoso, assim, tava bem bonito o dia.
0: Ah, é verdade, é verdade. Não, é. E melhorou praticamente, não é? Até a madrugada, parece que tá mais quente, né?
1: Não tá tão...
0: Não está tão frio, é verdade.
1: Mas a Madonna veio visitar o Hector hoje.
0: Ah? Tá certo. Pois é, eu falei para ele, me liga mais cedo. Acho que ele se dormiu, acho, não sei lá.
1: É, nós estava dormindo agora.
0: Ah.
1: Aí eu acordei primeiro e acordei ele.
0: Tá bom, então. E aí, vamos mandar para... Vai pedir alguma música ou vai ficar a próxima?
1: Eu vou pedir. É uma música que a gente costumava cantar no coral, eu acho muito bonita essa música. É Azul da Cor do Mar.
0: Azul da Cor do Mar, ótimo.
1: É uma música muito bonita. A gente cantava no coral lá da escola.
0: E
1: como eu pude, até há pouco tempo atrás, eu conversando esses dias com a minha filha, eu disse para ela, até foi num jogo que estava dando, o jogo da seleção com a Escócia, eu acho que foi.
0: Sim.
1: Não lembro agora. Perguntei para ela que cor era o uniforme deles, do time adversário, e ela me falou, mãe, é um azul, azul escuro. E aí eu disse assim, tipo assim, azul marinho? E ela disse assim, é. E eu disse assim, ainda bem que eu pude conhecer as cores, né, Vitória? E assim é verdade. Conheci as cores, conheci o mar, conheci o sol, as estrelas, as nuvens. Eu pude conhecer muita coisa, né?
0: Sim.
1: Então, essa música do Azul da Cor do Mar é porque eu pude conhecer o mar também.
0: Que maravilha. Tá bom.
1: Então, ficou registrado na minha lembrança quando eu enxergava ainda. Então... São memórias que ficam.
0: São memórias, tá eternizado na tua... É, isso aí, tá bom.
1: Isso aí nunca vai apagar da memória da gente, né?
0: Perfeito, gente, perfeito.
1: Enxergava e perdeu a visão.
0: Sim.
1: Mas eu tô tentando ainda me adaptar à nova vida, né? Não tô ainda andando sozinha, porque ainda não faz um ano.
0: Sim.
1: Mas eu tô me virando como posso. Consigo fazer minhas coisas dentro de casa, consigo fazer minha comida... Não
0: Olha,
1: deixei de fazer minhas coisas. Né?
0: Que maravilha,
1: porque
0: hein?
1: Porque isso aí, ficar sem a visão, não impede de tu realizar tuas atividades diárias dentro de casa.
0: Perfeito.
1: Né?
0: Tá bom.
1: Então, esses dias mesmo, conversando com uma pessoa amiga,
0: sim,
1: essa pessoa me perguntou, tá, e aí, quem é que cozinha pra ti? E eu disse, não, sou eu. Sou eu que faço a minha comida. As pessoas acham assim que a gente não enxerga,
0: sim,
1: a gente não consegue fazer mais nada. E não é bem assim.
0: É, porque...
1: A gente consegue fazer muita coisa.
0: É,
1: sabe?
0: Eu já conversei com o Hector sobre isso, já conversei já com a Damiana, com as pessoas aí que têm a sua vida totalmente independente. É que tem uma cultura antiga, né, que as pessoas que não enxergam, no caso, eram pessoas que não conseguiam fazer as suas coisas. Isso aí já é uma, né? Por exemplo, esse de tratamento e tudo mais, né? Com as pessoas desprovidas de visão e um tratamento diferenciado. E não tem que ter tratamento diferenciado, nada. É normal e vida que segue, né? Eu só tenho exemplos maravilhosos. Eu tenho vários amigos, não é só vocês, né? O Everton lá do Norte, né? A Vera Regina, não é? Também a Marilda, viu? Uhum. E também a Damiana, não é? E esse pessoal aí, eu nunca
1: fora
0: tive...
1: Fora muitos que estão por aí que a gente...
0: É, fora muitos, exatamente. Então, o que acontece? Eu nunca tive uma diferença nenhuma, né? Nunca, Nunca fiz uma. Fiz assim, por exemplo, né, restringir uma brincadeira, seja o que for, né, porque eu não tenho esse pensamento. Né, mas eu sei que muita gente tem, né? Muita gente tem um pensamento mais antigo aí. E é normal, a gente não pode também, né, ir contra, porque foram educados assim, não é?
1: Sim.
0: E por isso que tem exemplos, por isso que tem os exemplos, e a gente conversa bastante, principalmente converso contigo, converso com o Hector, converso com a Damiana, converso com a Vera Regina, converso com todos aí, até para esclarecer as pessoas que não sabem, né? Que não têm esse conhecimento. É isso aí. É isso aí. Minha querida amiga, um abraço para ti.
1: Eu vou passar para o Hector para ele te dar.
0: Pois é, já ia falar isso. Já ia falar isso. Pensei que ele estava dormindo de novo, estava tão quieto aí.
1: Não, ele tava prestando atenção aqui no assunto.
0: Tá bom.
1: Um abração pra ti.
0: Tudo de bom, meu amigo.
1: Eu quero mandar um abraço pra toda essa galera aí que tá escutando o programa, né?
0: Sim.
1: E pra Rejane também, pra Mara Henk, se ela estiver ouvindo. Um grande abraço e uma excelente quarta-feira.
0: Pra ti também, meu amigo.
1: Um abraço pra ti também, tá?
0: Tudo de bom, viu?
1: Obrigada, vou passar pro Hector.
0: Vamos lá.
1: Um abraço.
0: Um abraço. Hector Queiroz.
2: Bom dia, Djavan.
0: Bom dia, meu querido amigo.
2: Ela falou quase tudo, não sobrou nada para mim.
0: Pois é.
2: A única coisa que eu não consegui, não consigo me lembrar, é que cor é a cor do burro quando foge. Né?
0: Não dá para ver, ele foge.
2: Pô, sabe que essa cor eu procurei quando eu cheguei?
0: Sabe que é uma coisa que eu não gosto?
2: Todas as cores, mas a cor do burro quando foge...
0: Sabe uma expressão que eu não gosto, Hector? Eu não gosto.
2: É um ditado antigo, né?
0: Pois é, mas sabe uma expressão que eu não gosto? E, tá, e isso aí está incluso em música. É chamar a pessoa de ceguinho. É ceguinho. Ceguinho, olha, vou te contar, eu acho
2: aí,
0: assim...
2: Aí é muito relativo, né? Aqui, por exemplo, nós temos muitas amizades aqui, pilotos com deficientes visuais.
0: Sim.
2: E tem uns também... que preferem ser chamados de ceguinho do que deficiente visual.
0: Ah, sim.
2: O deficiente também.
0: Deficiente é qual é?
2: Coloca muito para baixo.
0: Eu também acho que deficiente nada a ver também.
2: Na realidade, se tu pensar, deficiente, todo mundo tem um pouquinho de deficiência.
0: Exatamente, exatamente.
2: Mas ninguém assume, né?
0: Não, pois é, né? A palavra deficiência... Né? Ela pode ser até uma pessoa que não consegue ali decorar a tabuada, por exemplo, né?
2: Exatamente,
0: É colocada nesse sentido aí, é verdade, tem razão.
2: Tu vai sentado na cadeira, dá aquela gemida, né?
0: É.
2: Vai levantar da cadeira, dá outra gemida. Tu tem um deficiente.
0: É verdade.
2: A gente às vezes não assume.
0: É verdade.
2: Passa
0: rápido. Mas aí o que acontece? Tem vocês aí que vão aos poucos esclarecendo muita coisa pra gente. Né? E eu tive a oportunidade de trabalhar num local há uns anos atrás e eu aprendi muito, Hector. Eu achei que sabia de muita coisa, sabia nada. A gente nunca sabe nada, né? Tá sempre aprendendo, né?
2: Exatamente.
0: É isso aí, meu amigo.
2: E a gente, eu com essa minha idade, né? Muita coisa que eu posso, assim, que eu posso ajudar a crescer a Ângela, assim, nessa nova realidade dela.
0: Sim.
2: Eu ajudo, sabe? E ela está tendo uma boa evolução também, sabe? Lá, assim, na parte da casa, assim, ela já está também dando os primeiros passos já na escola lá.
0: Que maravilha.
2: Ela está aprendendo a andar sozinha de bengala. Ela já está. Agora mesmo, a gente foi convidado para participar numa apresentação que vai ter de um rapaz que é cego também aqui em Pelotas, que ele vai fazer uma exposição de artes, assim, artes descritiva.
0: Até. Sim.
2: É uma narração descritiva que tu, só em tu escutar, na maneira que vai ser apresentada e narrada, tu vai entender como se estivesse enxergando.
0: Pois então.
2: Isso aí vai ter
0: aqui no Teatro
2: Guarani, hora dia 24.
0: Pois é.
2: Então vai ser uma oportunidade também da gente desenvolver essa parte aí, né, de descrição, que isso aí vem para ajudar muito, muito a pessoa que é deficiente visual, sabe?
0: Exatamente. Mas nós temos exemplos, né, de artistas maravilhosos que estão desprovidos de visão, o André Bocelli, o Stevie Wonder, né, o falecido Ray Charles, pessoas aí que realmente usaram aí o seu talento, né, para...
2: Exatamente. outros fins. O Steve Wonder é vivo, né?
0: Sim, o Steve Wonder é. O Steve Wonder é. Inclusive, o Steve Wonder... 90 anos, o Steve Wonder, ele fez uma mega cirurgia, não é? Uh-huh. Com esperança de enxergar, mas ele nasceu assim, né? E não deu certo, e não foi possível. Não foi possível. Com todo o dinheiro, não foi possível. Mas é um talento, né? É um talento sensacional. Talento, né?
2: Olha, e a mensagem que ele vai deixar o dia que ele partir.
0: Tá louco. Né? Não. É incrível. Vai... Meu querido amigo, um abraço. Sabe que é bom conversar contigo? Um abraço. Vê se tu para de dormir, né? Hein? Vê se tu para de dormir, hein?
2: Não, agora deu. Agora... A gente adora cedo que é pra acordar cedo.
0: Pô, mas aí tu tá dormindo aí depois do 4 e pouco tu quer assunto? Tá bom, hein?
2: Um abraço pra todos os amigos.
0: Viu? Fica com Deus aí, vocês aí, viu?
2: Obrigado.
0: Tchau. Seu amigo Edson Queiroz e a Ângela, nossos amigaços aí da madrugada, participando do nosso programa. Vamos continuar então? Azul da cor do mar. É bonito ou não é? 4h26, é bom conversar, né? Ainda mais com conteúdo maravilhoso, até pra gente conversar bem assim na madrugada, né?

0: Previsão do tempo. Previsão do tempo.
1: A quarta-feira será de sol entre nuvens e variação na temperatura durante o dia. Os ventos serão fracos, com a umidade relativa do ar em média de 60%. A mínima será de 5 graus em toda a região. Durante a tarde, a temperatura sobe, chegando aos 20 graus em Rio Grande e 21 graus em Pelotas e São Lourenço do Sul. Com informações do Instituto Nacional de Meteorologia, INMET.
0: Previsão do tempo.

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8: Muito bem, Caí, estamos nós, não é, na última sequência do nosso Insônia de hoje, desta quarta-feira. Logo em seguida, depois das 5, vem aí o Bom Dia Cidade. Acordando todo mundo, já que você está dormindo ou não, né? Se está dormindo, vai um grande abraço. Se não está dormindo, também vai um grande abraço. É isso aí, né? Vai acordar agora para trabalhar? Bom trabalho, uma boa quarta-feira para todo mundo, né? Isso aí, de muita batalha e muita realização também. Fagner Deslizes, última sequência do programa de hoje. Bom dia para você que vai tomar aquele cafezinho, um bom café, bom chimarrão para todo mundo.
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Bom dia, bom dia. Que tá aí o Cassiano pensando nela. Márcio Grey, que o mais importante é o verdadeiro amor. Alô, Estela Maris. Bom dia. Estela Maris está ouvindo nossa programação, né, Estela Maris? Bom dia, bom dia. Também está ouvindo a Fabiana. Agora sim acordou, a Fabiana está ouvindo a programação aqui no Senandes.

Eu não conseguiria cantar se não fosse vocês aí dando força. Obrigado, viu, gente?

Música linda, hein? Do Dalto, muito estranho. 4h56, já tentaram fazer versões dessa música. Já gravaram agora há pouco, né? Mas não tem como a versão original do Dalto, né? É isso aí, mas é opinião minha, né? É opinião minha, né? Tem gente que gosta, claro, com certeza, e gosto não se discute. Não é verdade? É verdade. Vamos lá, agora atenção, hein? 4h56, já estamos no final aqui do nosso programa de hoje. É o Insônia, que tá indo embora, retornando amanhã, na quinta-feira já, hein? Na quinta-feira, dia 9, tem mais Insônia aqui na 105,9, tá certo? Um grande abraço para todo mundo que ligou, participou, interagiu. Em seguidinha, vem aí. Bom dia, cidade. Para fechar, o Erasmo vem cantando Dor de Cabeça.

0: Hora certa.
1: Cinco horas e um minuto.
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3: A eliminação para a Noruega nas oitavas de final da Copa do Mundo de 2026 marcou mais do que o fim da campanha brasileira no torneio. Ela também confirmou o maior jejum de títulos da história da seleção. Com o sonho do hexacampeonato adiado para 2030, o Brasil chegará a 28 anos sem conquistar uma Copa do Mundo. O último título foi em 2002, quando a seleção venceu a Alemanha e levantou a taça pela quinta vez. O período supera a marca anterior de 24 anos entre o tricampeonato de 1970 e a conquista do Tetra em 1994. Até então, esse era o maior intervalo sem títulos mundiais do futebol brasileiro. Nas últimas 6 edições da Copa, o Brasil acumulou eliminações nas quartas de final, uma semifinal em 2014 e agora a queda nas oitavas diante da Noruega. Maior campeão da história das Copas, com 5 títulos, a seleção inicia um novo ciclo em busca de encerrar a maior seca de conquistas desde que passou a disputar o Mundial.
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0: Muito bem, depois do nosso Insônia, vem aí o Bom Dia Cidade, já tá aqui contigo, já tá do teu lado, né? Tá aí te fazendo companhia e também tá comigo o Galo, né? Olha, o Galo tá impossível, 5 e 7, esse Galo é Galo. Um abraço, meu amigo Antônio, agora sim, né? Consegui aqui resolver as paradas aqui, as paranauê, né? Abração, Antônio, tudo de bom. Alô, Perazzo, tudo certo aí, Perazzo, tudo certo. Né? O Demis também que tá ligado com a gente aqui, um abraço. Né? A Fabiana tá curtindo a nossa programação também, né? A Estela Mares tá ouvindo. Um grande abraço para vocês e tudo de bom e vamos em frente. Muito bem, hoje, dia 8 de julho de 2026, para San Marino, a Rota do Jeans. Não passe frio, passe na San Marino. Ah, vou te dizer, né? E alô, Eliane. A Eliane também tá acordada, Eliane. Tá acordada, Eliane. Um abraço, Eliane. A Eliane tá curtindo a nossa programação na Avenida Pelotas, né? Acompanhando o agora o Bom Dia Cidade. Pois eu falava da San Marino. 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É, o pessoal que tá ligado com a gente aí, um grande abraço, obrigado pelo carinho, pela audiência aí. Pessoal que vem acompanhando o nosso, né, horário desde as 2 horas, não é? Acompanhando o Insônia, uma super seleção musical feita pelo ouvinte também, né, que é muito importante. E depois aí acompanhando o nosso Cultura Gaúcha, não, Cultura Gaúcha é sábado, rapaz. É o costume, né? Mas é uma cultura gaúcha, com certeza, não posso perder, né? 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Que nem eu, né? Uma vez cheguei aqui na rádio, né? Em 2017, e falei pro Valerão e pra Wanda, olha, não vou falar o nome do outro prefixo, não vou falar. E aí, me cuidei todo tempo, né? Não falei, olha, durante um mês, o nome do outro prefixo que eu trabalhava há 24 anos, né? Não existe mais, né? Não existe mais. Mas eu não falei durante um mês, né? Quando eu cheguei, depois de um mês, cheio de segurança, né? Cheio de razão e tudo mais, para abrir o Bom Dia Cidade na época, né? Fui falar Rádio Cultura, falei o prefixo que eu não trabalhava mais. Acredite se quiser, né? Excesso de confiança, né? E agora eu falei no Cultura Gaúcha pelo costume, né? A gente saiu aí do Bom Dia Cidade, entrou no Cultura Gaúcha e agora o Bom Dia Cidade retornou. Tá bom? Entendeu alguma coisa? Não entendeu nada? Então tá bom. Vamos em frente. Bom dia!
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0: 5 e 9, Moraizinho! Moraizinho dá um bom dia. Bom dia pra todo mundo.

0: Bom dia, Leonel Gomes, fala, Moraizinho, bom dia. 5:16 na Cultura. Para você que vai trabalhar agora, um bom trabalho, vamos pegar? Cheloquedo. 5:16, bom chimarrão para todo mundo.
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0: Alô, ouvintes desse programa Macanudaço. Eu, juntamente com meu amigo Paulo Costa, eu também exijo respeito, tchê.
1: Isso aí, Baitaca. Vamos juntos, então, com nossa música Pedir Respeito. Um abraço do Paulo Costa.
0: Um abraço do Baitaca, tudo de bom. E continua ligado aí, tchê.
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1: É verdade, 5h27, respeito é tudo, né? Isso aí, Paulo Costa e Baitaca, eu peço respeito aos monarcas, chegando gaiteiro, Xeloquedo, vamos pegar.

0: aqui na Cultura. Quero desejar também um ótimo dia pro Valcir do Barranco. Alô, Valcir, grande abraço. Meu querido amigo Fernando Alemão lá em Itajaí, sempre mandando aquele alô, né? E para o nosso querido Santo Leonardo, que tá aqui no telefone. Alô, bom dia, Santo.
1: Bom dia, meu amigo.
0: Tudo bem?
1: Tudo bom, vou esperar que eu conheça a vida.
0: Diga aí, não, fica à vontade.
1: Pois é, eu quero solicitar uma música com Gilberto Gomes, Morena.
0: Gilberto Gomes não está disponível, Gilberto Gomes não está disponível.
1: Me desculpe, Sérgio.
0: Não, mas...
1: Tem uma outra música bonita aí, a sua escolha, o seu critério, né?
0: Pode ser uma do João Luiz Correia?
1: Pode ser.
0: Vamos lá, então.
1: Eu conheço aí para uma pessoa maravilhosa, que mora aqui no Sul, né? Que mora no meu coração também, com muita paixão, amor e carinho.
0: Certo.
1: Ela, né? E também aqui, ó. Agora apareceu mais pessoas, coisa boa, né? Voltou Bom Dia Cidade, né?
0: Isto!
1: Coisa boa. Eu já sou participante já há muito tempo, né?
0: Exato.
1: Deus da. Não vou falar, deixa.
0: Da cultura rio-grandina. Desde a cultura rio-grandina.
1: Posso falar?
0: Claro que pode, pode.
1: Ah, tá bom.
0: É o nosso. O Cultura Rio Grandina é o nosso nome do AM, né? Da... Isso aí, 740.
1: Agora emigramos aí para a FM, né?
0: Exatamente, é isso aí.
1: É na Cultura Rio Grandina, né?
0: Exato, é a Cultura Rio Grandina, né?
1: Pois é, agora aqui, ó, aumentou mais pessoas escutando, né?
0: Isso, isso aí.
1: Esse aqui já, eu já dava alô para eles, lembra?
0: Claro, lembro.
1: O Teófilo Gonçalves, né?
0: Isso.
1: Também o seu Cunha, escuto todos os dias, que é caminhoneiro.
0: Sim.
1: É, ao seu Cunha. E também aqui, o Atalina, pessoa maravilhosa, o Valcir do Barranco. Ah, quando ele participar, não se esqueça, aqui do seu amigo aqui. Também o Guga, uma pessoa maravilhosa, né? E eu com muito respeito, agora estava ouvindo aqui, né? O respeito é bom. E ele está em todo lugar, né?
0: Tá certo, meu amigão.
1: Está na mente, no coração do homem e das pessoas aí.
0: Exatamente.
1: Eu, assim, gosto muito dessa rádio, né? Eu também gosto muito.
0: Valeu. Então tá bom.
1: Paulo Roberto Javana.
0: Isso.
1: Um dia, dia canção, eu quero me conhecer.
0: Eu vou, rapaz. Eu vou ir. Eu vou ir.
1: Sim. Pois a mão que tivesse uma ideia. Qual uma ideia aqui, ó. Programa de cada cidade, né?
0: Pois e quem sabe? Quem sabe, né? Futuramente, vamos ver.
1: Tá bom?
0: Um abraço, meu querido.
1: Agradeço. Ah, e a minha mãezinha, pobrezinha, minha mãe, né? Dona Maria Cândida, de Carlos Afonso, 90 anos. Né?
0: Olha que maravilha, que...
1: A Vera Regina, o Edinho, né?
0: Certo.
1: A Carla, todos os colegas que a gente participa, né?
0: Tá certo, meu amigão. Um abraço, meu amigo.
1: Outro, bom dia.
0: Fica com Deus aí, Santo Leonardo de Castro Afonso. Participa comigo desde o início lá do Bom Dia Cidade, né? Desde 2017. Vamos lá então, você que tá ligado no nosso programa, participa aí com a gente pelo 3232-2303 ou manda mensagens.
2: Bom dia, Paulo Roberto Javan, estamos na escuta aí do Bom Dia Cidade aí, Denis aqui da FUG Universidade, estamos aqui curtindo aí o amigo aí, um abraço a todos aí.
0: Valeu, Demis, um abração para ti também, o homem da inteligência artificial que faz as montagens aí, né? Muito bem, um abração, tudo de bom. Alô, bom dia. Alô, bom dia.
3: Oi, bom dia, meu amigo Paulo Roberto.
0: Fala, Oswaldo, tudo bem, Oswaldo?
3: Tudo bem, melhor ainda participando do teu programa lá do Bom Dia Cidade.
0: O programa é nosso.
3: Esse grande amigo que é Paulo Roberto de Javan.
0: O Bom Dia Cidade é nosso, fica à vontade aí, meu amigão.
3: Obrigado, Javan, obrigado.
0: Isso aí.
3: Então, Javan, vou escolher tu escolhe, por favor, aí, com um copinho Guernacha, bem daquela sacudida do Gaúcho da Fronteira, tá?
0: Gaúcho da Fronteira, tá legal.
3: A dona Solange, a esposa que tá ligada no programa. A dona Leila, na verdade, é que não tem jeito, ela tá sendo ligada também, pra Leila.
0: Sim.
3: Pra dona Laura, na Pedra de Maio, pra dona Eva, não tem equipe, pro nosso Helino. O nosso amigo da Miranda Silveira, Javan. Agora, eu devia ter vindo,
0: mas 3-4 dias vindo de bicicleta. Mas sumiu ele daqui, rapaz, do programa?
3: Pois é, eu falei pra ele, ó, já vou estar reclamando, sumiu. Já vai também, ele manda um forte, grande abraço pra todas as pessoas que eu citei. Pro nosso amigo Sandro Leonardo, lá de Canguçu, nosso conterrâneo, vai um forte, grande abraço pra ele, esse grande amigo lá de Javan.
0: É Santo, Santo Leonardo, Santo.
3: Santo.
0: É Santo, ele não é muito santo, mas o nome dele é Santo.
3: Santo Leonardo, vai um abração pra ele, que eu tô sempre ligadinho aqui escutando quando ele participa.
0: Tá,
3: Um abração pra você, tá gato, todos os ouvintes.
0: Certo.
3: Tchau, fui e até a próxima.
0: Um abração, meu querido amigo. Tudo de bom. Seu amigo Oswaldo participando do nosso programa, né? É legal, né? É bom demais, né? Você aí que tá ligado com a gente, pode ligar e participar, 3232-2303. Até às 6 você participa aqui, ao vivo. Depois, pelo WhatsApp. Pode mandar mensagem pelo WhatsApp depois das 6. Alô, bom dia.
4: Bom dia, meu amigo. Voltei.
0: Voltou quem?
4: O Cardoso.
0: Que... Oh, Cardoso, o Cardoso voltou lá de Canguçu também, olha aí, rapaz. Lá de Canguçu, tchê.
4: Temos com frio, mas temos vivo.
0: É, ah, é verdade. Sabe o que dizia a minha avó antigamente? Tá com frio, tava com a capa do teu tio.
4: Ah, é verdade.
0: Tá certo, Cardoso. Vamos com a próxima, então?
4: Tudo bem.
0: Vamos com a próxima?
4: Então, tá... Pelotas hoje na casa da minha mãe que foi operado.
0: Opa, vai ir a Pelotas?
4: É, ah, tá. Agora de manhã.
0: Tu vai a Pelotas ou estás em Pelotas? Tu vai a Pelotas ou estás em Pelotas?
4: Não, eu vou de Canguçu para Pelotas.
0: Ah, tá. Ah, então tá. Se alguém perguntar por mim lá, manda um abraço, vice.
4: Tudo bem. Fica com Deus aí, um abraço.
0: Tudo de bom, Cardoso. Tchau. Se alguém perguntar por mim, se não for comprador, né? Hein? Agora 5 horas e 34 minutos. Quer ligar? Liga aí e participa. Vamos lá, gente. Até às 6 horas pode ligar e participar ao vivo aqui. João Luiz Correia, Grupo Campeirismo. Quando tapeia o chapelão. Ah, mas que loucura. Siga 34, bom dia.
5: Aqui na vacaria, compadre.

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0: 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Previsão do tempo.
1: A quarta-feira será de sol entre nuvens e variação na temperatura durante o dia. Os ventos serão fracos, com a umidade relativa do ar em média de 60%. A mínima será de 5 graus em toda a região. Durante a tarde, a temperatura sobe, chegando aos 20 graus em Rio Grande e 21 graus em Pelotas e São Lourenço do Sul. Com informações do Instituto Nacional de Meteorologia, INMET.
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0: 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Informações pelo 999-50-5999. 7 horas tem programa Manhã Regional aqui na programação e o Gaúcho canta Pisca, Pisca. Bom dia!
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0: Até 6h55 com o melhor da música gaúcha pra você no ritmo bem fandangueiro, hein? Bom dia, bom dia.

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1: Tá tomando aquele chimarrão, meu amigo Claudio Abreu, lá em Pelotas? Tá tomando chimarrão. Grande abraço, meu querido amigo. Tudo de bom, hein? Obrigado pela audiência de sempre aí, pela parceria.
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1: Até 6h55, vamos juntos. Gaúchos da Paz.

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1: Tchau, meu amor! Vou tocar um fandango lá no rancho da Claudete. De madrugada, ali para 6:30, 7 horas, eu tô por casa. Não

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0: Tá aí, linda música, hein? Os Quatro Galdérios, Floriano, Acordeon, Os Mateadores, Acolchoado Velho. Me filmaram no Fandango, Sandro Oliveira.
1: Bom dia.
2: Hora certa.
0: 6:09 aqui na Cultura Zona Sul. Bom dia.
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4: A Copa do Mundo é hoje o maior torneio de futebol do planeta, mas sua história começou há quase um século. A primeira edição foi realizada em 1930, no Uruguai, reunindo apenas 13 seleções. Os donos da casa conquistaram o título ao vencer a Argentina por 4-2 na decisão. A competição nasceu graças ao trabalho do dirigente francês Jules Rimet, presidente da FIFA, que defendia a criação de um campeonato mundial independente dos Jogos Olímpicos. Desde então, o torneio passou a ser disputado a cada 4 anos e cresceu até se tornar um dos eventos esportivos mais assistidos do mundo, reunindo bilhões de telespectadores. O número de participantes também aumentou ao longo do tempo. Depois de começar com 13 seleções, a Copa passou por formatos com 16, 24 e 32 equipes. Em 2026, pela primeira vez, a competição reúne 48 países. Quase um século depois da primeira edição, a Copa do Mundo continua reunindo nações, revelando craques e escrevendo histórias que atravessam gerações, consolidando-se como o maior espetáculo do esporte mundial.
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Bom dia, cidade aqui na Cultura. Agora 6:12, 6 horas e 12 minutos, hein? Um abração pra você, motorista de aplicativo, você motorista de ônibus aí, de táxi, né? Motoristas aí que estão ligados na nossa programação. Alô, motorista de caminhão, grande abraço, um bom dia. Bom dia, Daniel Oliveira, ligado sempre na nossa programação. Bom dia, e o Belisário, hein? E o Belisário, vai um abração pra ele. Alô, Belisário, a Taliba também, o Oscar no Povo Novo. Um abraço para esses ouvintes maravilhosos aí, amigos, né, na nossa programação. Zé Manuel e esposa acompanhando o programa no sítio Santa Cruz. É isso aí, né? Um abração, obrigado pelo carinho e pela audiência, né? Lembrando que 7 horas tem o Manhã Regional aqui com as informações. Equipe de jornalismo já se movimentando para informar você a partir das 7. 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Garotos de Ouro. 6:13, não perde a hora, hein? 6 horas e 13 minutos. Bom dia, cidade.

0: Bom dia, bom demais, hein? 6h17, Garoto de Ouro aqui no nosso programa. Bom dia, cidade, desta quarta-feira, dia 8. Um abraço para o Márcio da Padaria e Mercearia MCR. Pediva, eu viro o Baitaca, hein? O Baitaca vem cantando Querência Amada.
1: Aos fãs do saudoso Teixeirinha.

Aí o grupo Marca Nativa. Antes você ouviu aqui na programação Serranos. Gildinho e Chiquito, 6h29. Trocas e carreiras.

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3: Previsão do tempo.
4: A quarta-feira será de sol entre nuvens e variação na temperatura durante o dia. Os ventos serão fracos, com a umidade relativa do ar em média de 60%. A mínima será de 5 graus em toda a região. Durante a tarde, a temperatura sobe, chegando aos 20 graus em Rio Grande e 21 graus em Pelotas e São Lourenço do Sul. Com informações do Instituto Nacional de Meteorologia, INMET.
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Muito bem, agora 6 horas 34 minutos, 6h34. 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Alô, Guga. Forte abraço pro Guga, né? E a sua equipe. 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Informações pelo 999-50-59-99. 7 horas tem Manhã Regional aqui, a programação da cultura com jornalismo para você, um show de informações. 6h35, hoje dia 8 de julho de 2026. Temperatura agora aqui na cidade do Rio Grande marcando 8 graus. Vamos em frente com música. Grupo Carqueja.

6h44, você ouviu o Compasso Bailado com os Mateadores? E agora Moisés Oliveira e Grupo Vozes do Campo, Bandeira Gaúcha. Bom dia!

0: Muito bem, tocou aí a penúltima de hoje, X-Men Money, bonitinho, barbaridade. Estamos indo embora, agradecendo a audiência, muito obrigado pela participação de todos, desde o Insônia até agora, no nosso Bom Dia Cidade. 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Voltamos amanhã na quinta-feira com mais programação para você, tocando o melhor da música gaúcha.
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0: Aê, então, Chiquinho de Bordonei, pra encerrar o nosso programa de hoje. Eu não volto na segunda, eu volto na quinta, hein? Vem aí em seguidinha, 5 minutos com Jesus, 7 horas, manhã regional. Tchau.

0: Hora certa.
1: 6:54.
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3: A eliminação para a Noruega nas oitavas de final da Copa do Mundo de 2026 marcou mais do que o fim da campanha brasileira no torneio. Ela também confirmou o maior jejum de títulos da história da seleção. Com o sonho do hexacampeonato adiado para 2030, o Brasil chegará a 28 anos sem conquistar uma Copa do Mundo. O último título foi em 2002, quando a seleção venceu a Alemanha e levantou a taça pela quinta vez. O período supera a marca anterior de 24 anos. Entre o tricampeonato de 1970 e a conquista do Tetra em 1994. Até então, esse era o maior intervalo sem títulos mundiais do futebol brasileiro. Nas últimas 6 edições da Copa, o Brasil acumulou eliminações nas quartas de final, uma semifinal em 2014 e agora a queda nas oitavas diante da Noruega. Maior campeão da história das Copas, com 5 títulos, a seleção inicia um novo ciclo em busca de encerrar a maior seca de conquistas desde que passou a disputar o Mundial.
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6: Então Naamã desceu até o rio Jordão e mergulhou 7 vezes, como Eliseu tinha dito, e ficou completamente curado. 2 Reis 5:14. O lavar recriador. Você acredita em milagres? O milagre inusitado aconteceu com Naamã, comandante do exército da Síria antiga, que sofria de lepra. Procurando ajuda em Israel, o profeta Eliseu lhe indicou o tratamento: banhar-se 7 vezes no rio Jordão. Apesar de relutante, Naamã desceu até o rio Jordão e mergulhou 7 vezes, como Eliseu tinha dito, e ficou completamente curado. Não houve nenhum espetáculo ou oração especial, nem mesmo a presença do profeta, mas a cura veio, e Naamã louvou a Deus por isso. Deus age, lava e recria. Curas e milagres não precisam ser acompanhados de shows e grandes espetáculos. Deus pode curar pessoas e agir no silêncio, pois o poder de Deus não depende de fatores humanos. Hoje Deus continua agindo. No entanto, o maior milagre é o perdão dos pecados que recebemos por meio da fé em Cristo. Esse perdão vem a nós por meio da palavra de Deus ou por meio do batismo. Quando você ouve a mensagem de Cristo e crê que Jesus morreu em seu lugar, você recebe o perdão de pecados. Que milagre maravilhoso! O mesmo milagre acontece quando alguém recebe o batismo, conforme descreve o apóstolo Paulo. Ele nos salvou por meio do Espírito Santo que nos lavou, fazendo com que nascêssemos de novo e dando-nos uma nova vida. Tito 3:5. Sempre que problemas entrarem em nossa vida e começarmos a duvidar do amor de Deus, devemos nos lembrar do que escreveu Paulo. Ele nos salvou porque teve compaixão de nós e não porque nós tivéssemos feito alguma coisa boa. Louvemos a Deus por isso. Oremos. Deus, agradeço por me reconectares a Ti por meio do batismo e da pregação da Tua palavra. Em nome de Jesus. Amém.
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0: 7:02, hoje quarta-feira, dia 8 de julho de 2026, está começando mais um programa Manhã Regional nas ondas da 105,9 FM, Rádio Cultura Zona Sul. A partir de agora, o nosso compromisso é deixar você muito bem informado com as principais notícias do Brasil, do mundo, do nosso estado, da nossa região e da nossa cidade do Rio Grande. Fique ligado, então, na nossa programação até às 9 horas da manhã, o programa Manhã Regional. Hoje, na apresentação, comigo aqui, Rafael Chaves, e todo aquele suporte técnico também na produção, meu colega Carlos Magno, me fazendo companhia aqui ao longo do programa Manhã Regional. Hoje, então, quarta-feira, amanhã começa, parece, menos gelada do que ontem, né? Não sei se a gente fala menos gelada, menos gelada do que ontem. Bom, a temperatura aqui, de acordo com a estação meteorológica da Praticagem da Barra, está em 7 graus e 8 décimos. A sensação térmica de 4 graus e 3 décimos. A umidade relativa do ar em 85%. Hoje promete ser mais um dia de sol, mas de frio. Mas a sensação, não sei, pelo menos eu que vim hoje a caminho da rádio, não senti tanto frio como ontem. Ontem estava mais. Bom, mas hoje à tarde, daqui a pouquinho a gente vai falar aqui também no programa, a temperatura pode ficar mais agradável, então pode aquecer um pouco mais hoje à tarde. A gente vai falar sobre isso no decorrer do programa. 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Vamos agora destacar as principais manchetes dos jornais que circulam pela cidade do Rio Grande e também dos principais portais da internet. Nós começamos com o jornal A Hora do Sul. Pelotas celebra a reabertura do 7 de abril. Final da Copinha tem jogo de ida transferido para domingo. Pelotas adota nota fiscal eletrônica nacional para serviços a partir de agosto. Mudanças no time marcam chegada do Brasil à decisão da Copa FGF. Secretaria de Urbanismo apresenta projetos em execução para setor da construção. Em documento com 118 propostas, Sistema Fiergs apresenta prioridades da indústria para o desenvolvimento do Rio Grande do Sul. Santa Casa do Rio Grande atinge 200% de ocupação de leitos. Leitos que foram recentemente abertos já estão totalmente ocupados. São as principais manchetes do jornal A Hora do Sul. Trazendo agora os destaques, o que é manchete no jornal Zero Hora. Jornal Zero Hora destaca: gasolina mais barata? Aumento da mistura de etanol pode ser anunciado nesta quarta. Entenda como isso afeta o preço. Rio Grande do Sul registra temperatura negativa nessa quarta-feira. Veja onde. Trump publica vídeo de suposto bombardeio ao Irã. Consulta ao cashback do imposto de renda abre hoje. Veja quem pode receber. Com reforço na zaga e retornos da base, Inter enfrenta o time uruguaio em jogo treino nesta quarta-feira. São as principais manchetes e destaques do jornal Zero Hora. A gente te conta agora quais são as manchetes do jornal Correio do Povo. Após veto de Eduardo Leite, votação da LDO é adiada na Assembleia Legislativa. Audiência pública debate precarização em postos de saúde com nova administração. Prefeitura afirma cobrar recomposição de equipes de nova gestora de postos de saúde de Porto Alegre. Hugo Mota mantém PLP dos combustíveis na pauta de votações da Câmara. Defesa de Bolsonaro explica armas não encontradas ao Exército. Nos pênaltis, Suíça elimina a Colômbia e põe fim à chance de quartas de final sul-americana. São as principais manchetes do jornal Correio do Povo. 7 horas e 10 minutos, 7h10, não perca a hora. A gente te traz agora as manchetes do portal da Jovem Pan. Estados Unidos dizem ser absurda a hipótese do Itamaraty de ação militar no Brasil por causa de PCC e Comando Vermelho. Durante encontro da OTAN na Turquia, Trump afirma que cessar fogo com o Irã acabou. Estados Unidos bombardeiam o Irã após ataques a navios americanos em Hormuz. Brasil vê avanço com Estados Unidos, mas mantém etanol fora da negociação. Petro rebate a alegação de Espriella de golpe de Estado, despedaçou a Constituição. Zema considera empresário Geraldo Rufino como vice. E defesa de Bolsonaro diz que a arma procurada pelo Exército é a mesma já apreendida. São os destaques da Jovem Pan. CNN Brasil tem como manchete: Trump diz que acordo provisório com o Irã acabou após troca de ataques. Risco geopolítico do Brasil passa por decisões dos Estados Unidos, aponta Arco Advance. Goiás lidera em solução de homicídios. Distrito Federal é referência e Rio Grande do Norte o pior estado, diz estudo. Após classificação de Argentina e Suíça, confrontos das quartas de final da Copa são definidos. PEC da maioridade deve avançar depois das eleições, avaliam líderes. Auxiliares de Buzzi tinham conhecimento sobre assédio, diz MPF. E massa polar derruba temperaturas no centro-sul do país. São manchetes da CNN Brasil. 7:12, 7:12, manchetes do R7. Receita libera consulta à restituição automática de quase 500 milhões de reais, veja como fazer. Avião da seleção chega ao Brasil apenas com Danilo e a desilusão de mais uma eliminação. Brasil vê avanço técnico após audiência, mas aguarda negociação para reverter tarifaço. R7 Planalto, aliados de Lula avaliam que Michele impõe desafio por risco de acusações de machismo. Ucrânia investe em militares estrangeiros e agora luta para que eles fiquem no país. Júri popular de acusado pela morte do ator Jeff Machado começa hoje no Rio de Janeiro. São as manchetes do R7. Trazendo as manchetes agora do portal Gazeta do Povo. Dossiê Moraes e Toffoli. O que tinha no documento criado por perito da PF? Opinião da Gazeta. A dura tarefa de reverter o novo tarifaço norte-americano. Flávio atua nos Estados Unidos contra tarifaço e enfraquece narrativa de Lula sobre ameaça à soberania. Argentina e Suíça se classificam no encerramento das oitavas de final. Copa faz pausa nesta quarta. Como a Noruega usou o petróleo para se tornar uma potência entre investidores globais. Ferramenta de IA do governo se rebela e critica programa que deveria defender. São as principais manchetes da Gazeta do Povo. 7:14, essas então foram as manchetes. O que é notícia, o que é fato, nós te contamos e trazemos para você aqui nesse primeiro bloco através das manchetes dos jornais e também dos principais portais da internet. Você pode participar, interagir através do nosso WhatsApp, DDD 53 991 64 7867, através do nosso telefone 3232-2303. Siga-nos nas redes sociais, no Instagram, @culturazonasul105.9, e acesse o nosso portal complexoculturazonasul.com.br. Nós vamos ao intervalo, na sequência voltamos com o Giro do Agro e também com as vagas de emprego da agência do Cine Rio Grande para hoje. 105,9.
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0: 7:20, estamos de volta agora para destacar as principais vagas, as vagas de emprego da agência do Cine Rio Grande para esta quarta-feira. A agência do Cine Rio Grande oferece vaga para auxiliar de manutenção predial, experiência em manutenção geral, predial e pintura, NR35 com certificado válido e disposição para trabalho em altura, 3 encaminhamentos. Fiscal de caixa, 3 encaminhamentos. Faxineira, 3 encaminhamentos. Instalador hidráulico, 3 encaminhamentos. Operador de supermercado, 10 encaminhamentos. Serviços gerais para a área de higienização, 9 encaminhamentos. Serviços gerais para a área de manutenção, 3 encaminhamentos. Vendedor interno, vaga afirmativa feminina, 3 encaminhamentos. Vagas exclusivas para pessoas com deficiência, tem auxiliar de manutenção predial, 3 encaminhamentos, e auxiliar de cozinha, 4 encaminhamentos. Mais informações diretamente na agência do Cine Rio Grande, localizada na rua Napoleão Laureano, 278, no centro. O horário de atendimento das 8 da manhã às 4 horas da tarde. 7:21, nós vamos trazer para você agora aquilo que é fato, é notícia no meio rural, o giro do agro aqui no programa Manhã Regional, num oferecimento da Agropecuária Rio Grande. 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E a gente começa falando então sobre a Associação dos Criadores de Gado Holandês do Rio Grande do Sul, que abriu as inscrições para os animais que participarão da 49ª Expo Inter. Os criadores têm até o dia 28 de julho para cadastrar os exemplares junto à entidade. A feira ocorre de 29 de agosto a 6 de setembro no Parque de Exposições Assis Brasil em Esteio e também será a etapa final do circuito Excelente, que reúne torneiros, leiteiros e julgamentos morfológicos. Segundo a Gadolando, a expectativa é de uma grande participação com destaque para a qualidade genética e produtiva dos animais da raça holandesa. As exportações de gado vivo registraram forte crescimento no Rio Grande do Sul no primeiro semestre deste ano. O estado faturou 222,9 milhões de dólares com os embarques, aumento de 113% em relação ao mesmo período anterior. Em junho, o crescimento chegou a mais de 1.500%, impulsionado principalmente pela retomada das vendas para a Turquia. A expectativa é de que até 500 mil cabeças sejam embarcadas pelo porto do Rio Grande ao longo do ano. Especialistas apontam novas oportunidades de mercado, mas alertam para a necessidade de avaliar os impactos da saída de matrizes com potencial genético para a pecuária gaúcha. A carinata surge como uma nova opção de cultivo de inverno no Rio Grande do Sul, impulsionada pela busca por fontes renováveis de energia. A oleaginosa, semelhante à canola, é destinada à produção de combustível sustentável de aviação e não para o consumo humano. Segundo a Emater, a cultura deve ocupar mais de 12 mil hectares nesta safra no estado. Além de gerar renda ao produtor, a planta também contribui para a proteção do solo com maior produção de palhada. Empresas do setor já trabalham na formação de uma cadeia produtiva da carinata no Rio Grande do Sul com incentivo, assistência técnica e compra antecipada da produção. Vinícolas e entidades ligadas à vitivinicultura no Rio Grande do Sul participam da 23ª feira em homenagem ao Dia Estadual do Vinho em Porto Alegre. O evento segue até domingo no Centro de Eventos do Barra Shopping Sul, com cerca de 40 expositores de vinhos, espumantes, sucos de uva e produtos da gastronomia italiana. A programação também conta com apresentações musicais do folclore italiano e da banda da Brigada Militar, celebrando a produção e a cultura vitivinícola gaúcha. Agora, 7:25, esse é o Giro do Agro no programa Manhã Regional. Terminou sem acordo a reunião entre parlamentares e o Ministério da Fazenda sobre a renegociação das dívidas rurais. O governo apresentou uma proposta de medida provisória com alternativas ao projeto aprovado pelo Congresso, mas ainda há divergência sobre valores, taxas e prazos. A Frente Parlamentar da Agropecuária defende a manutenção do texto aprovado no Legislativo e uma renegociação mais ampla para produtores afetados por perdas climáticas e de renda. Já o governo busca um modelo que permita acelerar o refinanciamento, com mudanças nas garantias e inclusão de cooperativas no programa. O tema seguirá em negociação. Porto Alegre será sede entre os dias 13 e 16 de julho de dois dos principais eventos mundiais sobre agricultura de precisão e digital. O 11º Congresso Brasileiro de Agricultura de Precisão e Digital e a 17ª Conferência Internacional de Agricultura de Precisão devem reunir cerca de 900 participantes de 28 países. Pela primeira vez, a conferência internacional será realizada fora da América do Norte. A programação vai abordar temas como inteligência artificial, robótica agrícola, análise de dados, irrigação de precisão e tecnologias voltadas para uma produção rural mais eficiente e sustentável. O projeto LAS do RS inaugura nesta sexta-feira na Casa de Cultura Mário Quintana, em Porto Alegre, o ciclo de atividades LAS do RS Fio da Meada. A programação segue até 30 de agosto com oficinas, cursos, palestras e atividades artesanais gratuitas, sempre aos sábados. A abertura terá o lançamento da coleção Mães da Pampa, criada por mais de 60 artesãos e inspirada nos saberes, paisagens e tradições do Pampa Gaúcho. A iniciativa busca fortalecer a cadeia produtiva de lã no estado, valorizando o trabalho artesanal, a cultura regional e a geração de renda para comunidades envolvidas. Bom, já falamos aqui no Giro do Agro referente às exportações do gado, agora vamos falar das exportações de uma forma geral, as exportações do agronegócio do Rio Grande do Sul, que alcançaram 6,84 bilhões de dólares entre janeiro e junho de 2026, o crescimento de 8,3% em relação ao mesmo período do ano passado. Em volume, os embarques também aumentaram, chegando a 10,74 milhões de toneladas. Segundo a Farsul, os principais destaques positivos foram a soja, milho, carnes, arroz e o gado vivo, que teve alta de 113% nas vendas externas, como já falamos anteriormente. A China segue como principal destino dos produtos gaúchos, mas outros mercados como Índia, Egito e Turquia ganharam participação nas exportações. 7 horas e 28 minutos, esse foi o Giro do Agro, sempre no oferecimento da Agropecuária Rio Grande, produtos agrícolas e veterinários na Avenida Presidente Vargas, número 606, e filial no Mercado Municipal. 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Vamos registrar aqui as primeiras participações do programa de hoje. Pedro Renato Galtério está ligado lá no cassino, Rosane Neves também lá no cassino. Grande produtor rural, sempre nos ouvindo, nos acompanhando, Ronaldo Zeklinski de Oliveira, dando buenos dias, bom dia, muito obrigado pela sua participação. Valmir Barbosa também ligado, bom dia amigo e equipe da rádio, estou sempre na escuta, curtindo e compartilhando, uma ótima e abençoada quarta-feira, um grande abraço, Valmir Barbosa. Bom dia Rafael, Carlos e minhas amigas ligadinhas na rádio, minha mana Enilda, Anica e o senhor Delmar, um abraço, Maria de Lourdes. A Marília Lemos também está dando bom dia, Daniel Oliveira também ligado, dando bom dia. Pode mandar a sua mensagem para cá no nosso WhatsApp 991647867. Pode ligar para cá também no 3232-2303. Nós vamos ao intervalo, voltamos em seguida trazendo notícias da nossa cidade. Continue aqui.
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3: Previsão do tempo.
4: Previsão do tempo.
5: A quarta-feira será de sol entre nuvens e variação na temperatura durante o dia. Os ventos serão fracos, com a umidade relativa do ar em média de 60%. A mínima será de 5 graus em toda a região. Durante a tarde, a temperatura sobe, chegando aos 20 graus em Rio Grande e 21 graus em Pelotas e São Lourenço do Sul. Com informações do Instituto Nacional de Meteorologia, INMET.
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7:34, 7:34, de volta com o programa Manhã Regional aqui na Rádio Cultura Zona Sul 105,9 FM. Você pode seguir interagindo e participando através do nosso WhatsApp DDD 53 991 64 7867 e também através do nosso telefone 3232-2303. Nós vamos trazer agora o que é destaque, o que é notícia aqui na cidade do Rio Grande. Nós começamos falando sobre a cidade do Rio Grande, né, que recebeu do Ministério da Saúde um incentivo financeiro adicional para fortalecer o atendimento à população idosa da zona rural. O recurso será destinado à equipe e-multirural que atua nas localidades da Quintinha, Quinta, Petroline, Ilhas da Torotama e dos Marinheiros, Taim e Povo Novo. O objetivo é ampliar o acompanhamento domiciliar de idosos acamados, pessoas com deficiência e pacientes com dificuldades de locomoção, garantindo um atendimento mais próximo, humanizado e de qualidade. A Secretaria de Município de Infraestrutura segue realizando a limpeza e desobstrução das bocas de lobo para melhorar o escoamento da água da chuva e reduzir os riscos de alagamentos. Nos últimos dias, os serviços contemplaram os bairros Getúlio Vargas, Profilurbe, Cidade Nova, Largaúcho, São João, São Miguel e Miguel de Castro Moreira. Segundo a Prefeitura, a manutenção preventiva evita o entupimento da rede de drenagem e contribui para mais segurança e qualidade de vida da população. 7:36, a Prefeitura participou de uma reunião no INCRA, em Porto Alegre, para discutir a ampliação dos projetos de assentamento agroextrativistas para outras comunidades de pesca artesanal do município. A iniciativa tem como referência o assentamento da Ilha da Torotama, o primeiro do Rio Grande do Sul voltado à atividade pesqueira, que já garante às famílias acesso a crédito, programas federais e maior segurança jurídica. A proposta busca fortalecer a pesca artesanal e promover o desenvolvimento sustentável das comunidades. A Fototeca Municipal Ricardo Giovanni abriu a exposição de Furiosa, a Banda Marcial, os 70 anos da banda do Colégio Estadual Lemos Júnior. A mostra reúne fotografias e registros históricos que retratam a trajetória da banda, criada em 1956 e reconhecida como um dos principais símbolos culturais de Rio Grande. A visitação é gratuita e pode ser feita até 14 de dezembro, de segunda a sexta-feira, das 13 às 18 horas, no térreo da Prefeitura. 7:37, 7:37, Cremers, medicina é entrega e a cada realização o Cremers prova isso. 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
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Faltando agora 20 minutos para as 8 horas da manhã, nós seguimos com informações, com notícias da cidade do Rio Grande. O presidente da Santa Casa do Rio Grande, Renato Silveira, esteve em Brasília em reunião com representantes do Ministério da Saúde para tratar de novos investimentos e da ampliação dos serviços prestados pelo hospital por meio do Sistema Único de Saúde. Entre os temas discutidos estiveram o projeto 100% SUS, novas habilitações e incentivos para qualificar o atendimento. A instituição afirma que a agenda integra o trabalho permanente de fortalecimento da assistência oferecida à população. A Câmara Municipal do Rio Grande deu início às comemorações pelos seus 275 anos com uma sessão solene realizada nesta terça-feira. Durante a cerimônia, 12 instituições foram homenageadas pela contribuição ao desenvolvimento do município. Também foi apresentado um audiovisual sobre a trajetória do Legislativo e lançado o concurso de poesia Vozes da Cidadania, destinado aos estudantes da rede pública municipal, integrando a programação comemorativa do parlamento mais antigo do Rio Grande do Sul. A gente traz agora informação de polícia aqui no programa Manhã Regional. A Polícia Civil, por meio da Delegacia de Homicídios e Proteção à Pessoa do Rio Grande, prendeu 3 investigados por uma tentativa de homicídio ocorrida em maio na Vila Recreio. Segundo a investigação, 2 suspeitos efetuaram disparos contra a vítima, enquanto um terceiro dirigiu o veículo utilizado na ação. Durante o cumprimento de mandados na Profilurb 1, os policiais apreenderam cerca de 10,5 kg de maconha e uma arma de fogo. Os 3 suspeitos, de 21, 22 e 25 anos, foram presos temporariamente pela tentativa de homicídio e também autuados em flagrante por tráfico de drogas e posse de arma de fogo. Informação de São José do Norte, o Conselho Municipal dos Direitos da Mulher de São José do Norte prorrogou até sexta-feira, dia 10, o prazo para a inscrição das entidades da sociedade civil interessadas em participar do Fórum das Entidades, que vai definir a composição do Conselho para o biênio 2026-2028. A iniciativa busca ampliar a participação de organizações que atuam na defesa dos direitos das mulheres e no desenvolvimento de políticas públicas voltadas ao público feminino. As inscrições podem ser feitas pelo protocolo 1DOC ou com o envio da documentação solicitada ao Conselho. 7 horas e 43 minutos, 7h43, quem mais está ligado, quem mais está

0: um gargalo muito grande, bem na chegada no trevo ali dos terminais da Termaz Intergraz, que é o trecho, justamente o trecho ali do Distrito Industrial, o tão falado lote 4, que ainda não é duplicado. Aí você vem de Pelotas com a pista toda duplicada, chega ali no Distrito Industrial, afunila, e a gente tem esse gargalo, principalmente nas horas de pico, né? Para quem quer chegar e tanto para quem quer sair do Distrito Industrial, para quem vem ali da Via 1, dos terminais do TECOM e quer sair do Distrito Industrial, também enfrenta muita dificuldade. Então, para você, ó, que está chegando agora pela BR-392, trânsito carregado, congestionado na chegada ao Distrito Industrial da cidade do Rio Grande. Então, muita atenção e muita paciência também, né? Tem que ter paciência. Bom, a mensagem aqui da Heloísa Porto, quarta-feira, que o nosso dia seja protegido, guiado, iluminado e ricamente abençoado por nosso Deus. Bom dia. Que assim seja, Heloísa. Muito obrigado pela mensagem. Bom dia para o senhor e sua equipe. Tenha a todos um ótimo dia. Assinado Sérgio Severo Ataídes. A Carmen Silveira tá ligada. O Laíca, bom dia, Rafael. Não tá tão frio. Bom dia. É, não está tanto como ontem, né, Laíca? Mas hoje está frio também, né? Eu que não gosto de frio. Tu gosta de frio, Carlos Magno? Mais ou menos. Gosta mais do frio do que o calor. Pois bem, tá certo. Eu não gosto do frio. Eu confesso aqui publicamente que eu sou fã do calor. Do frio, não gosto. Os brasileiros já torceram para várias seleções. Vão continuar mandando contra a Argentina. E é ela quem vai defender a América de novo. Não adianta mandar em contra. Paulinho das mesas de bilhar. Grande jogo ontem, hein? Argentina e Egito. Daqui a pouquinho, o J. Nelson que vai estar comentando sobre isso no Giro do Esporte. Bom dia para vocês. Luiz Fernando Miranda também tá ligado. A Fátima Silveira ligada. Bom dia a todos da rádio. Um bom dia para todos da Darcy Pacheco Soluções de Peso e Câmbio. Felipe Silveira, quem manda essa mensagem. Gente, você pode utilizar o nosso WhatsApp para fazer como o André fez também, né? O André ajudou aqui compartilhando uma informação, nos mostrando como é que está o trânsito na chegada do Distrito Industrial lá na Barra. Você pode contribuir também com a sua informação, com a sua demanda, através do nosso WhatsApp, DDD53 991-64-7867, e também através do telefone 3232-2303. Então pode encaminhar a sua demanda, seja ela qual for, nós iremos encaminhar às autoridades competentes, e você pode contribuir também com informações. Assim como o André, repito, ele mostrou para nós aqui, ele mandou até a foto de como está o trânsito na chegada ao Distrito Industrial da cidade. Então você pode contribuir, como é que está o trânsito aí no seu bairro, na via que você está trafegando nesse momento. Ajude-nos também contribuindo com informações. 7h47, vamos ao intervalo e já voltamos. 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

0: 7:54, 7:54, o programa Manhã Regional aqui na Rádio Cultura Zona Sul 105,9. O Teatro 7 de Abril voltou a receber o público após 16 anos fechado. A reabertura ocorreu nesta terça-feira durante as comemorações pelos 214 anos de Pelotas, com uma cerimônia que contou com homenagens, apresentação de Vitor Ramil e programação cultural. Considerado o teatro mais antigo do Rio Grande do Sul e o quarto mais antigo do país em funcionamento, o espaço recebeu cerca de 11 milhões de reais em investimentos para a recuperação. A programação de retomada segue até domingo com atrações culturais da Semana de Pelotas. A Prefeitura de Pelotas encaminhou à Câmara de Vereadores a proposta para a contratação de 8 agentes postais que irão atuar nos distritos da zona rural do município. A medida busca ampliar o atendimento dos Correios em localidades como Cascata, Cerrito Alegre, Colônia Z3, Monte Bonito, Quilombo, Rincão da Cruz, Santa Silvana e Triunfo. Desde maio, um convênio entre o município e os Correios já permite que moradores de distritos rurais tenham acesso a correspondências, contas e encomendas sem precisar se deslocar até a área urbana. 7:56, um acidente envolvendo um carro e uma motocicleta deixou uma pessoa ferida na noite de terça-feira na RS-265 em São Lourenço do Sul. Conforme informações, um veículo Hyundai HB20 estava parado no acostamento para realizar uma conversão à esquerda. Quando iniciou a manobra, acabou atingindo uma motocicleta Honda NXR 160 Bros que trafegava no mesmo sentido. O motociclista, de 46 anos, foi encaminhado ao hospital com lesões corporais. O condutor do carro, de 71 anos, não ficou ferido. Até tivemos uma informação aqui também da Polícia Rodoviária Federal de uma saída de pista, que não houve feridos. Um bitrem acabou saindo da pista na BR-293, no quilômetro 3.4 da BR-293. Não houve feridos, conforme informações da Polícia Rodoviária Federal. Isso em Pelotas, né? Na BR-293. As empresas do Simples Nacional, que são contribuintes do ICMS no Rio Grande do Sul, têm até o dia 30 de setembro para realizar o recadastramento anual junto à Receita Estadual. Mais de 190 mil estabelecimentos ainda não concluíram o procedimento. A atualização é obrigatória e deve ser feita gratuitamente pelo aplicativo Minha Empresa, com acesso pelo sistema gov.br. O processo verifica dados cadastrais, situação da empresa e informações de contato. Quem não realizar o recadastramento dentro do prazo poderá ter a inscrição estadual suspensa. O governador do Rio Grande do Sul, Eduardo Leite, vetou o projeto de lei que previa o fim da taxa anual de emissão do Certificado de Registro e Licenciamento de Veículo, o CRLV. A cobrança atualmente é de R$ 114,19, mesmo com o documento sendo disponibilizado de forma digital desde 2019. Segundo o governo, a retirada da receita poderia comprometer serviços do DETRAN e sistemas ligados à segurança pública. O veto gerou críticas de setores da oposição na Assembleia Legislativa, que agora irá analisar se mantém ou derruba a decisão do governador. Tem que continuar pagando licenciamento anualmente aí, tá bom, gente? Não pode esquecer, e inclusive vê-se nesse mês de julho, né? Então tem até o final do mês para pagar o licenciamento do seu carro. A Justiça Eleitoral iniciou nesta terça-feira a nomeação dos mesários que irão atuar nas eleições 2026. Os juízes eleitorais têm até o dia 28 de agosto para publicar os editais com os nomes dos convocados para o primeiro turno e um eventual segundo turno. Os eleitores chamados receberão informações sobre a função, local de votação e treinamento por meio de cartas de convocação. E também podem consultar os dados pelo aplicativo e-título ou pela página de autoatendimento eleitoral. Quem tiver impedimento poderá solicitar dispensa em até 5 dias após a publicação do edital. Falando um pouco agora da previsão do tempo, o Rio Grande do Sul terá uma quarta-feira de sol com a presença de nuvens altas ao longo do dia. O amanhecer ainda terá temperaturas baixas, marcado pelo frio intenso, principalmente nos campos de cima da serra, onde há previsão de geada e temperaturas negativas. Apesar do início gelado, o ingresso de ar mais quente em altitude deve elevar as temperaturas durante a tarde, que será mais agradável em grande parte do estado. Na terça-feira, 42 cidades gaúchas registraram temperaturas abaixo de zero, com a menor marca de 5,2 graus negativos. Sabe onde, gente? Aqui pertinho, em Pinheiro Machado, 5 graus e 2 décimos negativos. Aqui na região sul. Bom, hoje as máximas sobem um pouco mais em Rio Grande. A máxima pode chegar aos 18 graus, temperatura agradável, né? E em Pelotas, a máxima pode chegar aos 19 graus. Agora 8 horas em ponto, registrando mais algumas participações dos nossos ouvintes. Aqui temos a participação. Bom dia, Rafa e Magno. Quantos dias faltam para o verão? Vem verão, abraço, Alex Saad. Pois é, vamos montar um calendário aqui, contar dia após dia, porque eu também estou nessa expectativa. Quantos dias faltam para o verão? Aqui tem a mensagem do Júlio César.
1: Bom dia, não é só o trânsito que engarrafa ali. O trem, nessa hora de vai manobrar e puxa para frente, quando a gente acha que vai passar, ele dá a volta para trás e fica naquele vai e vem ali. Tivemos ali uns 10, no mínimo uns 10 minutos esperando para sair da Termasa ali. Quando saímos da Termasa, que pegamos em direção a Pelotas, a fila estava na curva da leitaria ali. Isso é que é brabo.
0: Verdade. Bom, e principalmente em horários de pico, que complica ainda mais a situação, né? O trem deveria de ter alguns horários certos para passar ali no trilho, justamente para não dar esses problemas, né? Mas, às vezes, é no horário de pico, o trem está passando ali, complica ainda mais o que já é difícil ali na chegada do Distrito Industrial. Bom dia, Rafael e a todos. Boa quarta-feira, com a graça de Deus, a Neide. Essa mensagem aqui do Noraci é importante, hein? Ontem, por volta das 18 horas, ocorreu um incêndio no poste que fica no centro da rótula da junção, ocasionando um susto enorme em quem transitava pelo local. O pior é que era hora de pico no trânsito. A Equatorial tem que ter responsabilidade pelo município devido ao transtorno ocasionado, Noraci. Eu presenciei essa situação, Noraci. Realmente pegou fogo ali no poste, né, na fiação. Realmente, no horário de pico, deu uma tranqueira maior ali e um susto realmente para quem estava passando pelo local. Depois o trânsito esteve presente ali, a CE estava resolvendo a situação e o trânsito... A Secretaria de Trânsito estava organizando ali, desviando o trânsito pela Olavo Bilac ou para quem então pegava a RS-734. A Roselane Costa do Amaral também ligada, dando bom dia. O Edenir Costa, olá, bom dia, Rafael, já ligadaço. Casal Edenir e Sônia Maria, ótimo programa, um abraço. Tá certo, um grande abraço para vocês, obrigado pela audiência. O WhatsApp da Cultura, 991-64-7867. Bom, todas as quartas-feiras nós temos o comentário do desembargador de justiça do Rio Grande do Sul, Márcio Chelê Gomes. É depois do intervalo, daqui a pouquinho tem o comentário do desembargador aqui na nossa programação. Continue aqui na 105,9. 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
2: 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Hora certa.
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4: A Copa do Mundo é hoje o maior torneio de futebol do planeta, mas sua história começou há quase um século. A primeira edição foi realizada em 1930, no Uruguai, reunindo apenas 13 seleções. Os donos da casa conquistaram o título ao vencer a Argentina por 4-2 na decisão. A competição nasceu graças ao trabalho do dirigente francês Jules Rimet, presidente da FIFA, que defendia a criação de um campeonato mundial independente dos Jogos Olímpicos. Desde então, o torneio passou a ser disputado a cada 4 anos e cresceu até se tornar um dos eventos esportivos mais assistidos do mundo, reunindo bilhões de telespectadores. O número de participantes também aumentou ao longo do tempo. Depois de começar com 13 seleções, a Copa passou por formatos com 16, 24 e 32 equipes. Em 2026, pela primeira vez, a competição reúne 48 países. Quase um século depois da primeira edição, a Copa do Mundo continua reunindo nações, revelando craques e escrevendo histórias que atravessam gerações, consolidando-se como o maior espetáculo do esporte mundial.
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0: 8:09, 8:09, você ligado aqui na Rádio Cultura, integrando a Zona Sul e conectada contigo, o programa Manhã Regional, de segunda a sexta-feira, das 7 da manhã às 9 horas, sempre trazendo muitas notícias, informações, comentários e também sempre com a entrevista do dia, o programa mais completo da Zona Sul, trazendo todas as informações para você, o que você precisa saber para sair de casa bem informado, ou para você que nos acompanha no trânsito, que sintoniza 105,9, para nós é uma enorme satisfação poder contar com a sua audiência. Nessa quarta-feira, dia 8 de julho de 2026, nós atualizamos agora a temperatura para você. Temperatura segue 7 graus e 7 décimos na cidade, com a sensação térmica de 4 graus e 4 décimos. Se agasalhe bem. Ontem a Natália estava nos dando umas dicas, né? A Natália Oliose, porque ela disse que só coloca um blusão e um casaco. E eu, poxa, como é que não sente frio? E eu, jaqueta, um blusão, manta, touca, né? Uma calça térmica por baixo. Como não sente frio, gente? Ela disse que é só se tu entrar o inverno com pouca roupa, tu te acostuma. É a Natália Olhosa, que é parceira aqui da Rádio Cultura Zona Sul, compartilhando um pouquinho as suas experiências aqui. 8:10, toda quarta-feira tem o comentário do desembargador de justiça do estado do Rio Grande do Sul, doutor Márcio Chelê Gomes, que hoje vai falar um pouquinho sobre Copa do Mundo, vai falar um pouquinho sobre futebol também. Doutor Márcio, seja bem-vindo, bom dia.
14: Bom dia a toda a equipe, a todos os ouvintes da Rádio Cultura Zona Sul. Sempre aqui uma alegria falar com os amigos nas quartas-feiras. E eu não posso deixar de comentar, nós aqui assistindo a Copa do Mundo, esse evento que mobiliza, querendo ou não, milhões de pessoas por todo o planeta, todo mundo, né? E sobretudo aqui no Brasil. E a gente vê cada coisa, né? E que a gente para pensar e começa a notar certas relações, vamos dizer assim, com o que a gente vê, né? Lamentavelmente, às vezes, no nosso país. A gente quer ver coisas positivas, mas é difícil, né? É difícil. Em primeiro lugar, o fato de que foi trazido aí o treinador estrangeiro, as ilusões, né, que se tem de que parece que sabe mais, parece que vai mobilizar mais, como se o esporte às vezes deixasse de ser aquilo que muitas vezes nós sabemos que na vida o que importa é a determinação, é a força de vontade, que às vezes perante adversidades ou perante até adversários de maior envergadura, mas que na realidade se supera, né, na força, na garra, na raça. E nós vimos aí a seleção brasileira montada de uma forma acovardada por seu treinador, né, no último domingo, e que só podia dar no que deu. Houve, claro, um erro de pênalti do Bruno Guimarães, houve erro por parte ali do Endrick na cara do gol. Enquanto isso, a efetividade, a frieza do atacante norueguês, o Haaland, fez os dois gols para a Noruega e classificou. E pronto, com dignidade, preparo para o enfrentamento das questões e do que se propõe dentro de campo e como as pessoas às vezes se propõem dentro da vida. Só que, óbvio, né, nós vemos problemas graves, como se pôde ver ontem no jogo da Argentina com o Egito, onde o extracampo faz toda a diferença. Quando o Egito, com toda a raça, com toda a luta, toda a determinação dentro de campo, conseguiu fazer o resultado. E nesse aspecto, um resultado que ia garantir a classificação ia ficar 3-0. O VAR, a arbitragem, marca uma falta que é um verdadeiro absurdo dentro do contexto do futebol. Uma falta lá no campo, quase na bandeirinha de escanteio do próprio Egito, de onde sai a bola, em que atravessa um jogador numa jogada magistral, driblando 3-4 argentinos, numa jogada impressionante, que atravessa todo o campo, até o toque para Salah, que vai tocar a bola para o centroavante, faz o gol, e de repente vem um chamado de VAR, de um lance, de um jogo que já era ríspido, como é o ríspido jogo da Argentina, sendo que o Messi, na primeira partida, já tinha pisado na panturrilha do adversário, nem falta foi marcada, quando era lance para cartão vermelho. Isso não sou eu que estou falando, a imprensa toda. Mas se vê o direcionamento, porque há interesses econômicos. Então, o que eu faço de relação aqui é de que, mais uma vez, nós acabamos assistindo o desvio, o desequilíbrio, né, a intervenção de interesses outros que não aquele que são o que a sociedade espera, né, da realidade das coisas, né, da essência do esporte, né, do respeito ao próximo, das virtudes, de valores. E, lamentavelmente, não é o que nós estamos vendo. Que aí não é que nem a questão da ruindade, a questão de despreparo de alguns times, até porque nós vimos já grandes exemplos nessa Copa do Mundo. Vide a seleção do Cabo Verde, com o goleiro Vozinha, que ganhou e conquistou todos pela sua humildade, mas, ao mesmo tempo, pelo seu brio, pela sua capacidade de enfrentar a dificuldade e de jogar bem. Né, de ir bem na sua função, que é isso que se precisa. Claro que a Argentina ontem, na vitória, quando reverte em 12 minutos, faz 3 gols, mostra a sua raça também, a sua garra, mas o apoio da arbitragem foi decisivo, foi fundamental, o que é inadmissível, né, na Copa do Mundo, e o que é inadmissível nos casos aí do Banco Master e tudo mais que acontece nesse país. Aí que está o ponto, e essa é a relação que eu faço, porque as pessoas têm as suas expectativas, têm as suas torcidas, têm os seus valores para que as coisas aconteçam na sua vida, e nós, lamentavelmente, vemos no futebol, mas também vemos na política e vemos no dia a dia essas coisas, esses benefícios absurdos, essas ações absurdas que denigrem, né, a essência do que é aquilo que a sociedade espera, né, maculam, né, lamentavelmente, aquilo que a sociedade espera de bem. Então, é uma pena que tenha acontecido isso ontem, né, porque a Argentina teria condições de ganhar no campo, na bola, mas não com o apoio escancarado da arbitragem como foi. E o Brasil, uma pena, mais uma vez fica de fora, e claramente por uma falta de valor, uma falta de capacidade, que não sei quando é que nós vamos ver um outro cenário em relação a isso. Forte abraço, até a próxima quarta-feira.
0: Até a próxima quarta-feira, doutor Márcio, muito obrigado pelo seu comentário. Daqui a pouquinho, depois do intervalo, nós vamos seguir falando de esporte aqui no programa Manhã Regional com J. Nelson Huck, que vai falar do jogaço ontem. Que virada foi aquela da Argentina sobre o Egito. As quartas de final já foram definidas, ele também estará falando sobre tudo que está rolando e acontecendo na Copa do Mundo. Daqui a pouquinho, então, a gente traz o comentário. Nós vamos ao intervalo e voltamos já.
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0: 8:25, 8:25. Estamos de volta com o programa Manhã Regional. Aqui o Paulão está ligado no programa. Bom dia, Paulão.
24: Bom dia, Rafa. Aqui é o Paulão de Pelotas. Ô, Rafa, me dá uma coisa aí. Se a gente tivesse um Messi no Brasil, será que a gente ia sair fora da Copa do Mundo, Rafa? Olha o jogão que jogou o Messi ontem.
0: É, pena que a gente não tem um Messi, né, Paulão? Pois é. Que jogaço foi ontem, Argentina e Egito. A Argentina passou para as quartas de final de virada. Lutaram, guerrearam até o fim, mas eu vou deixar esse assunto para o Jota Nelson, que ele já vai trazer o seu comentário e o giro do esporte. A Vera Lúcia Félix Maciel também está ligada, dando bom dia. Bom dia, Rafael. Bom dia, Magno. Fraterno abraço a vocês e demais comunicadores e ouvintes aqui na Secretaria da Escola, curtindo vocês na 105,9. Dina Bezerra, grande abraço. E o Radinho, hein? O Radinho ligado aqui, sintonizado na 105,9. Grande abraço. Tereza Alves também está ligada. A virada não foi da Argentina, e sim da arbitragem. O Egito ia golear e o VAR não deixou. Seria porque as bets iriam à falência? Noraci faz o seu comentário aqui. Bom, vamos ouvir agora Jota Nelson Huck. Seja bem-vindo, Jota. Bom dia.
25: Bom dia ao Rafael Chaves, abraçador do programa, hein? Quanto tempo, hein, Rafael? Ó, Adriel, enfim, aos nossos ouvintes aqui do Manhã Regional, quarto. Evidentemente que a minha participação hoje, nesta quarta-feira, 8 de julho, vai explanar muito o que aconteceu ontem à tarde, lá na Copa do Mundo 2026. Evidentemente que eu vou falar do jogo da Colômbia, né, que era o nosso representante da América do Sul, mas que não se deu bem ontem com a Suíça, acabou arrastando, fez um jogo arrastado, 0-0, foi para os pênaltis, se deu mal aos colombianos, né? 4-3. E aí a Colômbia também voltou para casa. Já voltaram Colômbia, Paraguai, Brasil, Uruguai. Mas persiste ela, a Argentina, seleção argentina que entrou em campo ontem. E olha, fez bonito, hein? 3-2 no Egito, com gols do Romero, do Messi, do Enzo Fernandes, esse jogador que fez o último gol e classificou a seleção portenha para a fase de quartas de final. Eu queria dividir contigo e com os ouvintes um texto um texto daqueles bem da emoção, a flor da pele, que eu produzi ontem pós a partida da Argentina. Eu coloquei com o seguinte título: Messi 3, Egito 2. Olha, meus amigos, vou lhes dizer uma coisa. Assim, ó, eu adoro futebol, tá? Eu sei que os argentinos às vezes zoam os brasileiros e tal, mas eu gosto de futebol. E eu vou estar sempre ao lado do craque da bola, Messi. O multimilionário argentino não estava jogando bem. Errou um pênalti no primeiro tempo. E depois, no segundo tempo, a vaca estava indo para o brejo. 2-0 para o Egito. E ele, Messi, estava tentando. Que nem um jogador comum. Só transpirava e não acertava absolutamente nada. Mas daí, de repente, a estrela do craque começou a reluzir e as jogadas começaram a encaixar. Messi vai lá, dá um passe milimétrico para o zagueiro Romero testar a bola para o fundo das redes no primeiro gol. E depois o camisa 10 da seleção portenha faz o segundo gol, dando uma paulada sem chance alguma para o goleiro egípcio. É bem verdade que Messi não participa do terceiro gol, mas aí restou o talento dos garotos argentinos, Lautaro Martínez, e o inteligente finalização do Enzo Fernandes. Daí eu abro um parênteses na minha exaltação ao Messi e ao time da Argentina. Isso é uma vergonha para o futebol brasileiro, porque esses jogadores da seleção brasileira, se olhassem esses caras da Argentina jogando, entenderiam o que é jogar uma Copa do Mundo e defender a sua pátria, jogando com raça, disposição e muito empenho. Com certeza, se tivéssemos apenas 20% do modo argentino de jogar, teríamos tido uma história diferente na Copa do Mundo 2026. Mas nossos atletas, além de multimilionários, porque jogam na Europa, eles se acham que é só colocar aquela camisa amarela que o espírito do Pelé vai baixar, que o Ronaldo, o Romário vão incorporar neles. Os caras são tudo marrento, tudo Nutella. E os que são velhos já são ultrapassados. Então, os atletas brasileiros, junto com seus cartolas, precisam de uma reciclagem. E voltando ao Messi, impressionante como eles não deixaram o moral cair e não se abalaram com os dois gols sofridos. Repito, foi impressionante mesmo. Essa vitória da Argentina de virada, no sufoco, na raça, coroa não só apenas o talento do craque Lionel Messi, mas sim um elenco de jogadores que não desistem nunca enquanto há jogo. Parabéns aos argentinos, parabéns ao craque Lionel Messi, que bateu recordes ontem, jogador com mais participação em Copas, maior artilheiro da história, mais jogos disputados, jogador com mais vitórias. Olha, quem viu, viu. Quem não viu, tá lá no DVD, tá lá no YouTube, pode rever. Argentina 3, Egito 2, jogão esse, realizado ontem na Copa do Mundo 2026. Tá bem? Um grande abraço para ti, para o Magno, Adriel e, é claro, aos nossos ouvintes aqui do Manhã Regional. Bom dia!
0: Bom dia, Jota! Amanhã Jota estará de volta aqui, sempre no bloco das 8h15 da manhã, com o Giro do Esporte no programa Manhã Regional. 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Padaria Favo de Mel, sabor que conquista. 8h35, nós vamos ao intervalo e na sequência a gente traz a entrevista do dia aqui no programa Manhã Regional.
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3: Previsão do tempo.
4: Previsão do tempo.
6: A quarta-feira será de sol entre nuvens e variação na temperatura durante o dia. Os ventos serão fracos, com a umidade relativa do ar em média de 60%. A mínima será de 5 graus em toda a região. Durante a tarde, a temperatura sobe, chegando aos 20 graus em Rio Grande e 21 graus em Pelotas e São Lourenço do Sul. Com informações do Instituto Nacional de Meteorologia, INMET.
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0: 8 horas e 39 minutos, 8h39. Bom dia para você que está sintonizando agora, 105,9. Estamos com o programa Manhã Regional desde as 7 horas da manhã aqui na Rádio Cultura, sempre trazendo muita informação, opinião, trazendo para você tudo o que você precisa para sair de casa bem informado. Temos sempre os comentários e temos também a entrevista do dia. Já já vamos conversar aqui com o irmão Gilney Bump, ele que é o diretor do São João Calabria, esse instituto que faz um trabalho incrível com jovens e adolescentes em situação de vulnerabilidade, com cursos profissionalizantes, temos cursos pré-profissionalizantes, né? Então a gente vai estar falando sobre isso já, já. Continue com a gente aqui na 105. A Maria Coelho está ligada, dando bom dia. O Paulo tem uma mensagem aí, Paulão, né?
1: Que comentário, hein? Esse repórter entende de futebol, hein? Esse aí viu o jogo e viu o futebol que jogou a Argentina, hein? Esse aí merece 10, o comentário dele.
0: Tá aí, então, né? Elogiando o comentário de J. Nelson Huck aqui no programa Manhã Regional. O cara entende do assunto, né? Assistiu o jogo, certamente, trouxe com muita profundidade aqui a sua opinião. Como foi o jogo ontem, Argentina e Egito? Bom, só antes da entrevista, eu quero trazer aqui uma informação, pois a Receita Federal libera a consulta ao lote de restituição automática do Imposto de Renda a partir das 9 horas de hoje, tá? Então, muita atenção para você que está aguardando essa restituição. A chamada de cashback. A medida vai beneficiar cerca de 3,5 milhões de contribuintes com a liberação de cerca de 460 milhões de reais em restituições. O pagamento dos valores será feito na próxima quarta-feira, dia 15 de julho, diretamente na conta do contribuinte vinculada à chave Pix do tipo CPF. Por isso é importante estar com o CPF em dia e ter a chave Pix registrada no banco em que tenha conta. 8h42, agora sim, vamos dar bom dia para ele, irmão Gilney Bump, diretor do Instituto São João Calabria. Mais uma vez, seja bem-vindo aqui ao programa Manhã Regional.
2: Obrigado, bom dia, Rafael, obrigado pela recepção.
0: Bom dia. Bom, hoje para falar, né, do show de prêmios julino do Calabria, que vai acontecer agora no próximo dia 12. Ele estava marcado para uma outra data, né? Era
2: exato.
0: Antes.
2: Era para ser domingo passado, dia 5, mas
0: no dia do jogo. Claro.
2: Então a gente achou melhor protelar e passar para o dia 12, domingo próximo agora.
0: Claro, com certeza. Bom, antes de falarmos aqui do show de prêmios, é sempre importante falar um pouquinho do Instituto, né? Do trabalho que o Instituto faz com as crianças, adolescentes, e não só com as crianças e adolescentes. As famílias também são beneficiadas pelo serviço do Instituto, né, irmão Juninho?
2: Exato, sim. A ideia nossa, enquanto um trabalho social, uma ação social, é não atender somente às crianças, mas dar também apoio para as famílias. Isto é, as crianças que se matriculam lá, elas passam 3 horas e meia por dia, dá umas 10 horas e meia, 11 por semana, 3 vezes na semana, por enquanto. E, além disso, a nossa assistente social, ela continua dando apoio para a família. Isto é, antes de matricular a criança, ela faz uma visita para ver a real situação e necessidade da família. Depois a gente faz um pequeno estudo, aí diagnóstico em casa. E, aprovando, então, a criança entra e a família continua sendo assistida. Isto é, às vezes tem aquelas dificuldades de encaminhamento para a rede de serviço do município. Às vezes tem algumas situações de benefícios que a família às vezes não sabe e poderia receber. Então, assim, são vários encaminhamentos, né? Algumas necessidades também a nível de alimentação. Né? Então, se vai atrás, busca algumas coisas, mas sempre no sentido de buscar o desenvolvimento da família.
0: Claro.
2: Inclusive, temos a parceria com o Mesa Brasil e o Banco de Alimentos, e estamos tendo, inclusive, amanhã vai ter um curso de, ou a semana que vem,

0: Tivemos uma palestra, aliás, curso sobre boas práticas em casa. Então, acho que é interessante que tudo isso venha a abarcar a necessidade de levar assim uma proposição educativa para a criança e para a família, para que juntam possam assim se desenvolver e ter uma perspectiva um pouco melhor.
1: Com certeza. Bom,
0: Né?
1: a criança, o jovem, tendo
0: Isso.
1: essa perspectiva também até para futuramente se enquadrar no mercado de trabalho, né? Dando esse suporte para a família também, que é importante, né?
0: Exatamente, porque
1: Exato.
0: às vezes, conforme se é uma família que já tem dificuldade já de muito tempo, seja econômica ou até mesmo cultural, isso se transforma numa forma de viver sempre, que veio dos avós, e agora a família leva, e depois, quem sabe, a criança vai levar adiante essas mesmas dificuldades. Então, a ideia é de, junto com a família, buscar estratégias para conseguir dar um passo além, isto é, quebrar aquele paradigma, né, de que a mãe é assim, a avó talvez foi assim e a criança tende a ser assim. Então, dá esse apoio, essa possibilidade e uma perspectiva talvez diferente em todos os sentidos, seja educativo em casa, seja propositivo de buscar novas situações e até mesmo na questão do emprego. Nós temos são 6 mães, 5, 6 mães. Que a partir das experiências com o filho aí no, na instituição, elas voltaram a estudar. Então é interessante ouvir que tem essa proposição, essa vontade de ir além, de buscar, né?
1: Com certeza.
0: Esse é
1: Bom,
0: um dos nossos caminhos.
1: claro. Não, e o Instituto, ele tem trabalhado constantemente na melhora, né, do que já é prestado, tanto em questão de cursos, nesse apoio às famílias, né? Então, isso engloba também a questão estrutural do
0: Isso,
1: Instituto.
0: certo.
1: Constantemente são feitas reformas, ampliações. A que atualizações o senhor teria a respeito dessa questão,
0: Sim,
1: Monjoni?
0: aquela parte onde a gente divulgou bastante na reforma de 2 salas e banheiros, está assim 99% pronta, né? Inclusive a sala nova, que foi feita agora há pouco tempo, já está em uso e vai ser implementado um curso de auxiliar administrativo e também de informática básica nessa sala, a partir agora desse mês de entre julho e agosto. Já foi um projeto já aprovado, né, que já chegou o recurso, e estamos começando a divulgar de primeira mão aqui contigo.
1: Opa, coisa boa.
0: Então, assim, além da estrutura, né, que estamos, inclusive só para falar, para concluir da estrutura, além dessa parte que falta, mais a parte externa ali, um pouco de jardinagem, né, a calçada, que é importante por causa do tempo, da chuva e do barro que se forma aí no campo. Tem também, a gente conseguiu 3 containers, e a gente vai transformar esses containers em salas de atendimento e um auditório, né, também, e inclusive também uma sala para assim, chamou de bazar solidário, para poder também, né, tanto para as famílias, né, da necessidade que tem, e o restante para as pessoas da comunidade, né, em preço super baixo. Então, estamos organizando, preparando isso com um grupo de voluntários.
1: E o bom é que isso gera recursos também
0: Gera
1: para o
0: recurso,
1: Instituto,
0: né,
1: né?
0: dentro da possibilidade, e, de modo especial, auxilia as famílias e crianças nossas que não teria condições de comprar, né? Então, tem essas duas linhas. E assim, Rafael, essa questão dos cursos, então, a gente está lançando praticamente essa semana cursos de design gráfico, 60 horas, cursos de auxiliar administrativo e informática básica. Vai ser aos sábados de manhã esses cursos, informática básica e auxiliar administrativo, 20 horas semanais, 2 horas por sábado. E o design gráfico são 60 horas. E tudo isso é uma parceria com o CEDIC, Conselho Estadual da Criança e Adolescente, né, que é recurso do Fundo da Criança e Adolescente do Estado. Então, já foi aprovado, já chegou essa semana a verba e nós já estamos iniciando a implementação disso. Então, já fica, quem quiser já entra em contato conosco, já faz a inscrição e nós já vamos divulgar a data que vai iniciar esses cursos.
1: Era isso até que eu queria questionar o senhor. Para quem está nos ouvindo, né? E talvez tenha o interesse. Ele é direcionado a quem exatamente?
0: A adolescentes de 14 a 17 para 18 anos. Então, são adolescentes de 14 a 17 anos, qualquer região do município, desde que consiga chegar até.

0: instituição, acontecerá aos sábados de manhã, curso de design gráfico 60 horas, curso de auxiliar administrativo e informática básica 20 horas cada um deles.
1: E quais são os requisitos, irmão Júlio?
0: Os requisitos é a idade, 12 a 14, que possa chegar até a instituição, né? Preferencialmente se tiver cadastro único, né? Também vai favorecer para a questão da inscrição, ou não, também não tem problema, que depois nós encaminhamos. E assim, o que queira, que tenha essa vontade de aprender e reconstruir, ou então construir também uma vida profissional. Até porque o auxiliar administrativo e a informática básica, assim, você usa em todos os campos. Não é somente para ser, sei lá, trabalhar em escritório, trabalhar nessa parte administrativa. Mas serve para a vida, né? Então, são cursos curtos, né? 20 horas somente. E os critérios básicos é assim que tenha... os documentos, né, identidade ou CPF, que tenha também cadastro único, possivelmente, mora numa região que possa vir até a instituição e que tenha de 14 a 17 para 18 anos.
1: Perfeito. Bom, agora falando então um pouquinho do show de prêmios, todos esses eventos que são promovidos pelo São João Calabria vêm justamente com o objetivo de arrecadar recursos para melhorar ainda mais o atendimento, para ampliação das estruturas físicas e mais.
0: Exato.
1: Bom, teremos agora, então, dia 12, domingo, show de prêmios Julino do Calabria. Tem muita coisa, tem muita surpresa e coisa boa preparada aqui, irmão Julino.
0: E assim, ó, Julino, porque a gente também está ainda no clima da festa junina, né? Mesmo que estamos em julho agora. Então, a gente vai ter, assim, sempre aquele café a cortesia, mas na característica julina, o junina, né?
1: Então veio com o termo correto, né? Estamos em julho, julino.
0: Exato, julino, isso é nesse espírito. E vamos ter como prêmios, né? Modo especial, ele vai ter televisão, forno air fryer, panela elétrica de arroz, tem cafeteira, lava jato com aspirador de pó, tem fritadeira air fryer, já falei, jarra elétrica, faqueiro, cobertor de casal, torradeira, aquecedor. Assim, ó, é uma infinidade de prêmios. Serão R$30 a cartela, a entrada, né?
1: Certo.
0: A entrada é R$30 e direito a 3 cartelas para concorrer a 3 rodadas. E depois vai ter extras, né? Então, além dessas 3, vai ter mais 2 rodadas extras, né, que vai ser realizado no momento, e brindes, né, no número de ingressos entre uma rodada e outra. Então vai ter pelo menos uns 40, 50 prêmios, né, de forma que o máximo de pessoas possível possa ir para casa pelo menos com um prêmio.
1: Olha, que bom. Então todo mundo que for participar tem a chance, grandes chances de ganhar, né? Exato. Então, dia 12, às 2 horas da tarde, os ingressos, eles podem ser adquiridos de forma antecipada, irmão Juninho?
0: Pode ser adquirido de forma antecipada, preferencialmente, né, através do Pix. Posso passar agora o número também dos contatos. E também vai ter na hora para poder vender as cartelas. Mas se quiser antecipar, a gente já reserva, deixa reservadinho lá e retira na recepção.
1: Perfeito. E aí, como é que faz para entrar em contato, irmão?
0: Então, para
1: entrar
0: em contato conosco, pode ser direto lá no Calabria mesmo. Tem também na Lotérica Timão, né? Um parceiro nosso, também pode adquirir direto aí. Ou no telefone 999-056102.
1: Vou pedir para o senhor repetir.
0: Sim, o telefone nosso, então, é 999-056102. Ou pode entrar também nas mídias nossas e de lá fazer o contato pessoalmente lá conosco também. Estamos à disposição.
1: Perfeito. Além de uma oportunidade de brincar, de dar muita risada, certo, ver amigos, é uma oportunidade também de ajudar uma justa causa.
0: É,
1: né?
0: Assim, tanto esses eventos, né? Seja show de prêmios, seja até mesmo os almoços que a gente oferece lá, são momentos de confraternização. Isto é um domingo ou de manhã, meio-dia ou à tarde, mas a gente procura sempre jogar isso com o pessoal que vai descontraído para assim, ó, passar um domingo diferente.
1: Com certeza.
0: Assim,
1: às vezes a pessoa fica lá domingo, fica tirada no sofá a tarde inteira.
0: É,
1: né?
0: Ou então levanta, vai almoçar talvez fora, depois volta logo e fica. Não, vai lá no Calabria, vai faz almoço. Um ou então vai lá, tem um bingo, né? Dia 12 à tarde, vai ter almoço depois.

0: serão fracos, com a umidade relativa do ar em média de 60%. A mínima será de 5 graus em toda a região. Durante a tarde, a temperatura sobe, chegando aos 20 graus em Rio Grande e 21 graus em Pelotas e São Lourenço do Sul. Com informações do Instituto Nacional de Meteorologia, INMET.
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0: praia. Olá, bom dia. Hoje, quarta-feira, dia 8 de julho de 2026. Temperatura neste momento em 9 graus. Dia lindo. Sol que brilha lá fora. E a gente começando o nosso programa a partir de agora com música e informações. Com horóscopo e com a tua participação, é claro, né? Nos ajude aí a fazer o programa, nos dando aquele alô, da onde você está, né? Neste momento, está frio, está calor, claro que está frio, né? A gente está vivendo o nosso inverno gaúcho, 9 graus, mas com a sensação de 4, 5, né? E depende como tu estás te movimentando, né? Se está em movimento, está na academia, está caminhando, está trabalhando, né? Está carregando, descarregando, né? Está na lavoura, poxa vida, será? E aí tá tudo certo, né? Que bom que a gente continua firme e forte fazendo as nossas lidas diárias. Sim, que bom, né? Não dá para reclamar. Reclamar não vai te levar a nada. Reclamou, encheu o ambiente de negatividade, não resolve, né? Não resolve. Cada problema é seu, cada problema é um, cada problema é único. E olha, a gente só não tem solução, sabe para quê? Para a morte, porque pro resto tudo tem. É caminhando que se faz o caminho. Não é isso, Rafinha? Bom dia.
1: É isso mesmo, Wanda. Mais uma vez, bom dia.
0: É tu. É o Magno disfarçado de Rafa.
1: É um Magno um pouco diferente.
0: É um Magno
1: de barba.
0: De barba. É, meu Deus do céu. Mas vamos embora.
1: Vamos embora. Vamos seguimos embora. Aqui. Né?
0: Vamos lá, então, com música, informações e muita disciplina.
1: Verdade.
0: Tem aqueles dias que tudo parece que não vai dar certo. É o dia que dá certo, sabia?
1: Exatamente.
0: Parece que desde as primeiras horas é só coisas truncadas na vida. Uma dessas começa a dar certo, né?
1: É a capacidade de transformar as situações, né?
0: Bota a capacidade nisso.
1: É isso aí.
0: É bem assim. Então, com essa capacidade de transformação é que a gente te convida a transformar o teu dia numa baita alegria, num baita, né, luminosidade como tá lá fora. Então, vamos seguindo assim com a música boa que chega para cantar para nós,
1: Felipe Araújo e Lua Pereira, Body Splash.
0: Simbora.

0: Música diz muito, né, na realidade que a gente está vivendo, né? É uma desagregação social geral, né? E Exato. Representa muito o momento que a gente vive. Né? A música é o retrato do povo, né? Uhum. Então, quando a população se adere àquilo que diz a música, é o retrato geral das desagregações familiares, sociais, mentais. Pode observar, gente. O que acontece na questão cultural de um país é isso, né?
1: Exato.
0: Reflete no esporte, reflete na cultura, na educação. Então é difícil de tu competir com isso, né? Como tu educa filho se tu liga a TV e tu vê as coisas mais absurdas que pode ser? E se tu não ligar, qual é a alternativa? A criança vai pro celular e lá tem pedofilia, tem sexo, tem drogas, né? Tem crianças inalando coisas e se matando, fazendo competição. Então não tem hoje tu feliz daquele que se safa e consegue realmente organizar a vida e continuar com ela de maneira saudável. Não tá fácil para ninguém, porque as coisas estão muito ocultas, as coisas estão muito por baixo dos panos, né? Sempre de uma maneira sublimar, né? Tu não entende o que está acontecendo. Ah, tá lá o marido e a mulher, cada um num celular. O que que cada um está fazendo? Será que as escolhas ou as buscas daquilo que está faltando em casa não está no celular? Né? Às vezes é uma ilusão, às vezes não. Sempre é uma ilusão. Cuidado, gente, muito cuidado, porque tudo isso está oculto. E aí as distâncias começam e aquilo que tu pensa que já estava construído começa a se desmontar, se desmanchar. E a sociedade te diz, vem para fora, vem para cá, que é muito melhor. Então, gente, olha, muito cuidado, muita serenidade. Né? Tenha algo mais sólido na tua vida do que simplesmente essa banalidade que a gente está vivendo. E aí, de repente, alguém diz, olha, está proibido isso, está proibido aquilo, as redes sociais serão vigiadas. Será? Não, né? Nada vigiado, tudo aberto, as crianças estão aí com acesso geral e total, ninguém sabe mais em que mundo eles estão vivendo, por isso as respostas prontas, por isso as atitudes. Às vezes a gente vê, poxa, mas um menino de uma família tão maravilhosa cometendo isso, usando droga, assaltando, ah, não precisava. Mas da onde vem a influência? Não é da família, né, gente? Não vamos culpar só a família, vamos culpar a sociedade de um modo geral e as coisas que estão liberadas.
1: Exato.
0: Liberou geral, Rafinha, liberou geral.
1: E como a gente precisa estar, principalmente com as crianças, ainda mais vigilantes.
0: Atentos, segura ali, ó.
1: Atentos, porque é de forma aleatória.
0: E ó, rapidinho.
1: Rapidinho aparece um vídeo ensinando um palavrão, ensinando né, algo completamente prejudicial para eles.
0: As disputas, né?
1: Exato.
0: Lá pela internet, agora há pouco tempo, quantas crianças morreram, 10, 12 anos, exalando.
1: Os desafios, né?
0: Exalando, né?
1: Inalando.
0: Inalando, não é ele exalando. Inalando.
1: Desodorante.
0: Desodorante.
1: Né? Exato. Era um desafio.
0: Inalação mata, a inalação vai pro cérebro.
1: Isso.
0: Bom,
1: exatamente.
0: Mas a gente tá alerta aí, né? A inalação foi duas ou três crianças?
1: Teve casos no norte, no nordeste, né? Por causa disso.
0: Que tristeza. É. Vamos lá, então. Desejamos que o teu dia seja bem legal e que volte, né? As crianças a brincarem, andar de bike, jogar bola na rua, né? Ah, tem perigo? Tem. Tem perigo lá em todos os lugares. Mas vamos tentar, né? Vamos tentar
1: e
0: mais uma vez.
1: Tem perigo no celular também, né?
0: Tem perigo maior,
1: né? Então,
0: talvez esteja oculto, né?
1: É verdade.
0: É. 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
0: Lembrando que hoje, quarta-feira, tem espaço jurídico aqui no programa. Daqui a pouquinho tem o Dr. João Vitor. O Dr. João Vitor vai falar sobre assuntos relevantes que vão te ajudar no teu dia a dia, tirar as dúvidas. Espaço Jurídico, todas as quartas-feiras, aqui dentro do nosso programa.
1: O nosso... E já pode já mandando as suas perguntas,
0: pode,
1: né?
0: Pode sim,
1: pode sim. Pro 991... Dúvidas. As suas dúvidas, exato. Pro 991-64-7867, o nosso telefone 3232-2303. Já temos aqui as primeiras participações do programa. A Márcia, ela mandou aqui uma foto de um vazamento de água. A gente tem que encaminhar para a Corsã, mas Márcia, se puder me enviar o endereço aqui, porque a gente precisa do endereço certinho para poder encaminhar para a Corsã. A Gladys está ligada, desejando uma boa quarta-feira, que a sua quarta seja leve, produtiva e cheia de boas surpresas. Que Deus renove suas forças e enche o seu coração de paz. Ótima quarta para todos nós. Grande abraço, Gladys. A Simone Severo está ligadinha, pedindo a música do Tiaguinho, Em Busca da Minha Sorte. A Heloísa Porto também está ligada, desejando um dia abençoado para todos. A Elisângela Fernandes, bom dia, Wanda e Rafa. Hoje eu quero a música da Shakira em homenagem à Argentina. Tô torcendo pro Messi. Ótima quarta-feira a todos. A Argentina que ontem fez um jogaço, né?
0: Passou.
1: Teve sufoco, mas viraram o jogo,
0: né? Isso é legal, né, gente? Olha, era isso que a gente queria. Não importava se o Brasil perdesse ou ganhasse. O importante era lutar até o fim. Que não houve luta, houve entrega, né? Então aí é ruim de ver e de engolir isso tudo.
1: Sim, entregaram os pontos.
0: Entregaram, né? Entregaram, não jogaram nada.
1: E o avião com a delegação da seleção brasileira voltou hoje para o Brasil só com um jogador. Os outros ficaram tudo lá.
0: E a comissão
1: técnica, né? Mas jogador só um que voltou para o Brasil. Os outros ficaram por lá para passear um pouquinho pelo exterior, né?
0: Sim, não estão nem aí, né? Grande sentimento. Quem é que veio?
1: Agora, para aí,
0: deve ter sido vaiado, né? Deve ter sido. Não, nem precisa, não, tranquilo. A gente está tão mal que nem precisa, né?
1: Apenas o Danilo voltou.
0: Ah, tá. Tá bom.
1: Os outros ficaram por lá.
0: Tá bem.
1: O Paulo Vidal está ligadinho também. Aqui a Márcia manda o endereço para a gente. Agora a gente vai repassar para a Corsã a mensagem aqui referente a esse vazamento. São as primeiras participações do programa hoje, Wanda.
0: Muito bem, então vamos com música aqui no programa. Agora 9h28. Lembrando que, né, por onde tu estiver, é claro que é importante demais, né, aquele toquezinho. Se não estiver dirigindo, se estiver não, né, mas tiver carona, aí dá... Diz assim, ó, passa lá uma mensagem lá para a rádio, para o 991-647-867, dá um oi, diz que está tudo bem por aqui, né, nas estradas, no campo, na pesca, em todos os lugares onde a gente chega com muito amor e carinho. Vamos com música, então.
1: Trazendo, então, para Simone Severo, Thiaguinho e Billy SP, Em Busca da Minha Sorte.
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0: Beleza, muito bem, 9 horas 38 minutos. Dizem que é tudo igual, né, Rafa?
1: É, só muda o endereço.
0: Só muda o endereço. A gente está falando aqui de família. Quem não ama a sua família, a coisa mais importante que tem é a família. Mas é tudo igual. Sempre tem as perrengas, né, Rafa?
1: Exatamente,
0: Vânia. É, quem não tem, olha, não está nesse,
1: plano. Isso é importante até a gente comentar, né, Vanda? Porque às vezes tem pessoas que acham que só a família dela é problemática, né?
0: Porque ou só a família dela é a ideal,
1: é,
0: né?
1: Sim,
0: porque a gente acha também, né?
1: É, tem gente que acha isso. Porque, às vezes, você olha, hoje é muito fácil nas redes sociais tu aparentar uma coisa que não é.
0: É,
1: né? Então,
0: facinho. Aliás, as redes sociais, elas dão um caminho pra isso, né?
1: É verdade. E aí as pessoas, muitas vezes, ficam tentando equiparar as suas vidas com as dos outros, né?
0: Não dá. Nem botando filtro.
1: É verdade, nem botando filtro.
0: Ah, que loucura.
1: É, Wanda, hoje é o dia do panificador. Do panificador, também é o Dia Nacional da Ciência e do Pesquisador.
0: Opa, bom, hein?
1: E o Dia Mundial da Alergia.
0: Alergia, tem isso?
1: É.
0: Tem. É, os alergistas descobriram esse dia e talvez algum medicamento que evite, né? Mas ser alérgico é algo muito difícil, porque as pessoas não sabem, né? Agora, há poucos dias, uma pessoa entrou na UPA, sem dizer que era alérgico a um tipo de medicamento.
1: Sim.
0: Aí tava lá e numa dessas começou a empolar toda a pele. Aí a mãe chegou correndo e falou, não, minha filha é alérgica. E aí de imediato fizeram um medicamento para evitar, senão ia a óbito. Né?
1: Sim.
0: Então várias pessoas, né, que são alérgicas, por exemplo, a peixe, né, a um derivado do mar. E aí acaba comendo sem saber que é e acaba, olha, sendo muito grave.
1: É, e é uma data muito importante justamente com esse objetivo, para conscientizar sobre doenças que afetam quase um terço da população mundial. A data alerta para a prevenção e o tratamento de alergias respiratórias, como rinite e asma, principalmente nessa época do ano, as alergias alimentares e de pele, incentivando o acompanhamento com um especialista.
0: Muito importante. Outro de hoje também é a questão do pesquisador, né, gente? Sim. Olha, se a gente tivesse mais incentivo, mais dinheiro para conseguir investir na pesquisa, quantas coisas seriam descobertas, né? Então, muito importante. A gente estava falando em família, né? E aí tem um texto que diz uma coisa muito interessante. Família é onde a gente treina o amor difícil, porque é ali que não dá para desistir da primeira briga. É com mãe, com pai, com filho, com irmão. A gente aprende que amor não é só flor ou eu te amo. É limite na hora certa, é verdade que dói, é perdoar pela 10ª vez a mesma coisa. E lá fora, a gente escolhe com quem conviver. Aí escolhe o tal amor. Em casa, não é. É justamente por isso que família é a academia da alma. Se você consegue amar quem te conhece por dentro, com defeitos e tudo, você consegue amar qualquer um. Amor difícil é aquele que não foge do conflito, mas também não faz do conflito um ringue. É falar duro quando precisa, fazer cafuné depois e entender que cada um carrega a sua história e que, às vezes, o grito do outro é só um pedido de socorro mal dado. Família ensina que paciência não é aguentar tudo calado, é insistir com respeito e saber a hora de soltar a vez de segurar outra vez. Então, se você aprender a amar ali, no caos, aí tu pode ter certeza que tu vai aprender a amar em qualquer lugar. Mas família é um amor difícil. Mas quando tu aprende a amar em qualquer lugar.
1: Que legal.
0: Que legal.
1: Que forte.
0: Muito legal, muito. Vamos lá, então.
1: Ouvinte na linha.
0: Alô, bom dia.
2: Bom dia, minha amiga.
0: Fala, Rejane. Tudo bem, querida?
2: Tudo bem.
0: Tá frio aí no Laranjal?
2: Tá. Logo que eu tô fazendo, desde segunda, fazendo uma caminhada.
0: Oba, coisa boa.
2: Eu tenho uma amiga lá nas Camilitas. Aí depois eu vim vindo. Aí hoje foi metade, hoje vou dar essas camelinas, já tô em casa.
0: Oh, beleza. E agora a próxima música vai pra ti, tá, Rejane?
2: Tá, tá bom. Eu vou ir pra ti, você não vai vir a 17, né? Que pena.
1: Ela queria que a gente fosse na Fina Doce dia 17.
0: Ah, entendi. É. Ah, não sei, Rejane, ainda tô meio complicada por aqui. É. Mas vamos ver, eu vou avisando, tá bem?
2: Então tá.
0: Um beijo, beijo. Tchau, tchau. 9h47.
1: A Heloísa Porto pede a música Romance Rosa, já está no ponto pra gente rodar. A gente oferece também pra Rejane, que tá ligada com a gente. O Gilmar Peixoto mandou a foto do painel do carro sintonizado onde, Wanda? Na 105,9.
0: Oba.
1: Acompanhando a nossa programação. A Maria da Glória pede música, depois a gente vai ver qual é o pedido dela aqui. O André também tá ligado, o André dá o seu bom dia. Bom dia, André.
3: Bom dia, Wanda. Muito bom dia a todos aí. E me manda uma música pra minha esposa aí, da Roberta, da Gostosuras, da Roberta. Um bom dia a todos aí.
0: Um beijo pra Roberta, que tá trabalhando e ouvindo aqui. Quem manda? O André, né?
1: O André.
0: O esposo da Roberta. Beijo pra vocês, queridos.
1: A Margarete também ligada.
4: Bom dia. Toca uma música pra nós aqui no Pesqueiro, estamos na escuta.
1: Lá do Pesqueiro, Margarete.
0: Muito legal. Gente, também tem uma pessoa que diz assim, ó, já abri mais de 5 reclamatórias e deram 24 horas para resolver. É um caso da Corsã.
1: É aquele caso que a gente tinha comentado no começo.
0: Exato.
1: Isso. A gente vai encaminhar aqui para a Corsã.
0: Bom dia, que dia é o dia do açougueiro? O Márcio Melo está perguntando. Sei, do padeiro.
1: Falamos do padeiro.
0: É. Ô, André, ô, Márcio, vamos descobrir, porque aí tu vai fazer folga? Vai te dar folga?
1: 9 de outubro.
0: 9 de outubro, tem isso. Dia também, Márcio, 9 de outubro. Agora, daqui a pouquinho, vai ter o dia do açougueiro. Boa, boa. Um dia vai ser o dia do radialista. Temos dois dias.
1: Mas
0: a gente não para e exigem mais da gente, né? A gente quer um dia também. A Daniela também está ligada com a gente. Tomando café com pãozinho. Dani, controla esse pão aí. Ô, guria, que coisa boa. Né? Mais uma fatia, duas potes. Um cafezinho, coisa boa. Quem mais está ligado com a gente? Quem mais?
1: Que também o Márcio Melo. Ele que perguntou do dia do açougueiro, né?
0: Que legal, pessoal. É. Vai ter o dia do açougueiro. Claro que tem, lógico que tem.
1: O João também está ligadinho, participando, mandando mensagem. A Elvira também mandou mensagem. Bom dia, Elvira.
5: Bom dia, Wanda. Bom dia, Rafael. Um lindo dia. Aqui, sempre na escuta. Beijão.
0: Beijão, beijão. E o Márcio confere ali, ó, 105,9. Ei, aumenta o volume do som, porque chega música boa agora, né? Com esse dia maravilhoso, né? Se tá viajando, boa viagem. Se tá trabalhando de aplicativo, olha que o teu dia seja maravilhoso. Se tá só passeando, bom passeio. Então, mas siga com a boa música, é claro, e não desligue aí da 105,9. Gente, tenho dois convites para fazer depois da música.
1: Então vamos lá, então, com Ed Brito e Samuel, Romance Rosa.

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1: 51, 9 horas e 51 minutos, já teremos ofertas direto lá do Mini Mercado Castanha. 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Um convite aí do Noraci Ferreira, né? É isso, Rafa? Tá convidando, né, para a peça espírita Eu Te Busco, da Companhia dos Sobrinhos de Shakespeare. É, foi adiada e será encenada nesta sexta-feira, dia 10 de julho, às 20h30. Os ingressos sorteados pelo Valeirão estão valendo a todos.
2: Todos que adquiriram,
1: que adquiriram, né, no dia 5, também estão valendo. Não perca a única apresentação nessa sexta-feira. Esperamos todos vocês.
2: O Noraci, que é integrante da peça, né, também, né? Ele é um ator.
1: Não sabia.
2: É isso. Ele vai estar na apresentação agora. Então foi transferida para sexta-feira.
1: Aham, muito legal. E a Dina diz, Wanda, também estou ligada aqui na Secretaria da Escola, trabalhando, mas contagiando minhas colegas com a 105,9. Obrigada, querido. Beijos, meninos. Beijo também para ti. Apareçam e venham conhecer a escola.
2: Esse contágio é bom, né?
1: Isso é ótimo. Muito ótimo. 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
3: ou
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1: outro,
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1: Outro. Agora sim, 9h59, um minuto faltando para as 10 horas da manhã. Não perca o seu horário, né? Não perca. Se pensar que está muito frio lá fora, não está. Tá gostoso, tá agradável, tem solzinho. Quem puder, pega aquela bergamotinha, senta no sol, pega uma vitamina D, fica bem legal, bem de boa. Dá para fazer isso hoje, não dá, Rafa?
2: Dá sim. E hoje de tarde, Wanda, teremos temperaturas agradáveis.
1: Agradáveis.
2: Os termômetros podem chegar a 18 graus aqui em Rio Grande e 19 em Pelotas.
1: Boa. É. E outra coisa, tem previsão de chuva para essa semana?
2: Para essa semana não, Wanda.
1: Não.
2: A princípio, até quarta-feira que vem, que a gente consegue já ter uma visão ampla aqui, a princípio não temos chuva para os próximos 7 dias.
1: Que bom. Muito bom. Tomara que permaneça assim por enquanto, né? Mesmo que a chuva seja necessária, mas chuva e frio, aí fica mais danoso ainda, né? Gente, quem não fez a vacina, faça, por favor. Faça. Bom, o primeiro convite que eu quero fazer neste domingo, dia 12. Esse domingo já é 12, né, gente?
2: 12.
1: Que rapidinho, 12. Né? Nós estaremos durante a tarde de domingo lá no SEST Senat, né? Terá um evento das mulheres empreendedoras, né? da Semente da Esperança e outras tantas palestras. E nós, Rádio Cultura Zona Sul, estaremos lá com muitas informações, transmitindo flashes, ouvindo as palestras, retransmitindo isso e muito mais. Então, vem assim, ó, pegue o chimarrão, pegue a bergamota e venha juntos. Vamos ter uma tarde muito agradável de domingo, neste domingo, lá no SEST Senat. Combinado? Um encontro assim, ó, marcadíssimo para este domingo. Depois, no dia 25, a gente terá uma grande mateada, Dia do Caminhoneiro, lá no SEST Senat. Dois grandes momentos para a gente celebrar a vida, celebrar o nosso encontro. Ah, mas eu só vejo vocês pela tela. Agora é a oportunidade. Vamos estar lá domingo e vamos estar lá no dia 25 de Julho, que dia cai?
2: Sábado.
1: Sábado.
2: Isso aí.
1: Isso aí. Então, dados recados.
2: Wanda, a gente encaminhou já a demanda da Márcia aqui referente ao vazamento lá na Coab 4. E a resposta que tivemos já da assessoria é que foi encaminhada para a operação para verificar com prioridade referente a esse vazamento de água lá na Coab 4.
1: Muito bem.
2: Então já está sendo verificado. Aqui tem a participação da Neide, ela pede a música Conexão. Também tem a participação da Wanda. A Wanda, bom dia.
0: Não tinha o que fazer, né, Wanda? Por causa que o tio começa com o treinador, não era brasileiro. E o outro jogador que ia jogar, ele botou no final do segundo tempo, ó, 2 minutos acabando, e ainda bateu um pênalti, fez um gol. Cadê? Por que ele não botou o Neymar?

0: torcer para o jogo porque eu até nem gosto. Prefiro escutar a rádio.
1: Olha que amor. Tá certo. Obrigada, querida. Obrigada. Fique com a gente, então. E agora nós vamos com música, duas na colada aí para te ficar ligada aqui com a gente.
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2: Hora certa.
3: Cultura 10 e 8.
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4: A Copa do Mundo é hoje o maior torneio de futebol do planeta, mas sua história começou há quase um século. A primeira edição foi realizada em 1930, no Uruguai, reunindo apenas 13 seleções. Os donos da casa conquistaram o título ao vencer a Argentina por 4-2 na decisão. A competição nasceu graças ao trabalho do dirigente francês Jules Simé, presidente da FIFA, que defendia a criação de um campeonato mundial independente dos Jogos Olímpicos. Desde então, o torneio passou a ser disputado a cada 4 anos e cresceu até se tornar um dos eventos esportivos mais assistidos do mundo, reunindo bilhões de telespectadores. O número de participantes também aumentou ao longo do tempo. Depois de começar com 13 seleções, a Copa passou por formatos com 16, 24 e 32 equipes. Em 2026, pela primeira vez, a competição reúne 48 países. Quase um século depois da primeira edição, a Copa do Mundo continua reunindo nações, revelando craques e escrevendo histórias. Histórias que atravessam gerações, consolidando-se como o maior espetáculo do esporte mundial.
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0: Muito bem. Isso acontece, né, gente? Muito bem. Não foi tu, né, Adriel? Não. Não foi o Adriel que virou
1: Ah,
0: tudo aí, foi a Mara. A
1: foi um
0: Mara
1: acidente.
0: tá. A
1: É
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1: Volto daqui a pouco pra gente falar um pouquinho de Argentina, né?
0: Já
1: nosso amigo aqui tá torcendo pra Argentina.
0: Ainda tá por aí ou já desceu?
1: Ah, desceu.
0: Já desceu, já desceu.
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3: Seguimos o intervalo?
0: Vamos seguir com o intervalo e já voltamos com o horóscopo.

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0: sua amiga.
1: Sua amiga mais chata vai falar que agora...
2: Beleza, agora 10h27, 10 horas e 27 minutos. Quem não tem uma amiga chata? Tem? Tu tem, Rafa?
3: Sempre tem.
2: Aquelas que a gente adora, mas se torna meio chata, né?
3: É verdade.
2: A gente sempre tem. Não tem quem não tem. É a mesma coisa que na família, né?
3: Mas ama igual.
2: Ama igual. O amor é o mesmo. Sempre é cri-cri, né?
3: É
2: ou não é?
3: É verdade. Concordo e assino embaixo.
2: Quem não tiver aí me conte, né? Mas a gente ama tanto que, ai, adora. Até a chatice.
3: É verdade.
2: Coisa boa ter amiga chata, né? O ruim é não ter amigos.
3: É pior.
2: Vamos lá agora com o horóscopo. Todo mundo tá aguardando aí pra começar bem o dia. Começamos por Áries. Escolha bem as palavras em vez de responder de imediato e evite mal entendido com a família ou alguém do passado. O dia trará clareza para você expressar o que sente, boas perspectivas nos negócios serão promessas de maior estabilidade, só que ainda não será momento para gastar além da conta. Clima quente no amor, cheiro de paixão no ar, Áries.
3: Touro, aproveite esta manhã para amadurecer ideias, checar informações e organizar planos. Momentos de pausa iluminarão soluções. Mesmo que o dia pareça confuso, será bastante produtivo nas relações próximas e decisões financeiras. Reencontros ou notícias de um relacionamento antigo balançarão o coração. Mudança na carreira trará mais conforto, Touro.
2: Gêmeos, o dia pedirá paciência com as amizades e relações sociais. Se quiser evitar discussões cansativas, poderá ser bom momento para se afastar de um grupo e entrar em outro com melhor alinhamento. Organize as finanças e planeje o orçamento. Serão prioridades com Mercúrio retrógrado, que também pedirá ajustes em contratos e orçamentos, Gêmeos.
3: Câncer, o novo ciclo de vida que está em andamento, pedirá redefinições com Mercúrio retrógrado em seu signo. Repense objetivos pessoais e visualize o que quer construir para o futuro. Uma parceria poderá se firmar e abrir um novo caminho na carreira. Esta manhã pedirá menos imediatismo, foque no que trará estabilidade financeira e afetiva, Câncer.
2: Leão, dê uma pausa para pensar na vida de manhã. Valerá fazer um balanço nos últimos tempos e finalizar um longo ciclo. À tarde, o astral melhorará bastante e favorecerá o amor. Vida social agitada, cuidados de beleza, novas amizades e conexões com pessoas queridas de longe animarão o clima. Brilhe com leveza, elegância, consciência e reinvente você de leão.
3: Virgem, releia uma mensagem ou combinado com calma nesta manhã. Rever os detalhes organizará o que precisa ser dito. À tarde trará um clima carinhoso e inspirado, bom para uma conversa que aquece o coração ou um momento de puro prazer. Troca de confidências com uma pessoa querida ajudará a entender uma questão íntima com mais profundidade, Virgem.
2: Já voltamos com o segundo bloco do horóscopo aqui no programa. Agora são 10 horas 31 minutos. 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Rafinha.
3: Ouvinte na linha.
2: Alô, bom dia.
4: Bom dia.
2: Quem fala?
4: Elaine.
2: Pois não, Elaine. Tu quer pedir uma música, mandar um abraço?
0: Não, eu queria pedir, perguntar uma informação para
2: pois,
0: ti.
2: Pois não.
0: Os ônibus são tudo paralisados?
3: Não, não. Ela perguntou se os ônibus estão paralisados.
2: Não estão.
3: Não, não estão.
0: Eu estava avisando que estava paralisado os ônibus.
2: É, mas não, Elaine, continua tudo circulando.
3: A gente até teve aqui a entrevista com o Fábio Machado, que é do Sindicato dos Trabalhadores Rodoviários. Segundo ele informou, ainda dia 23 vai ter uma audiência de conciliação, se realmente eles serão atendidos no que eles estão reivindicando. Aí sim, possivelmente, podemos ter uma paralisação, mas até o momento tudo normal, tudo normal.
0: Então tá, muito obrigado.
2: Viu? De nada, querida, de nada.
0: Um abraço.
2: Outro.
3: Mandar um abraço também para a Luísa, da Câmara de Vereadores, Wanda, acompanhando o nosso programa, ligadinha no carro, sintonizada na 105,9.
2: Ah, vem aqui nos visitar, Luísa, estou com saudade de ti. Vem aqui, olha, tem um cafezinho quentinho, a gente faz na hora para ti. Luísa, um abraço, temos muito carinho pela tua pessoa, né, pela grande profissional que tu és. Tava com saudade dela.
3: É verdade. E sempre ligadinha na cultura,
2: sempre
3: né?
2: Sempre ligadinha. Um beijo, Luísa.
3: Daqui a pouquinho o doutor João Vitor está a caminho já, Wanda. Está chegando.
2: Estamos aguardando.
3: Isso. Aqui tem um elogio para ti, Wanda Leite. Vamos ouvir a Neuvair.
2: Ah, Neuvair, minha querida.
4: Bom dia, Wanda.
2: Bom dia.
4: Não digo cada vez linda mais essa mulher. Essa cor que tu está aí te valorizou bastante. Eu não sei se é verde, se é um marronzinho ou se é um cinza. Não deu para mim definir a cor.
2: Ah, queridinha.
4: Tá? Mas tu estás linda. E a cor escuras te valoriza muito também, fica muito linda. Dá um bom dia aí para todos e gostaria de ouvir a próxima música e oferecer para todas as colegas lá do CRAS, do grupo de senhoras. Um bom dia e abraço para todos.
2: Obrigada, meu amor, um beijo para ti também. Obrigada pelo carinho aí, né? Que coisa mais querida, né? A gente se esforça, né? Isso aqui é um verdinho, um verde. Ai, que querida. Vamos lá então com música. O Dr. João Vitor já está chegando por aqui. A gente já vai dar sequência neste programa que não brinca em serviço, né? A gente perde o jogo, mas não perde os amigos. É boa essa, né, Érica? A gente perde o jogo, mas não perde a elegância, né? A gente perde não perde jeito nenhum. A gente segue firme e forte porque tem muita coisa para acontecer de bom. Um dia vai acontecer, né? Ah, vai. Não vai?
3: Vai.
2: Então vamos com música até a gente se organizar por aqui, porque o Dr. João Vitor já chegou e tu pode encaminhar a tua pergunta, tirando dúvidas. O assunto é aquele que está te espinhando aí, né? Ah, eu não sabia sobre isso. Pergunta que a gente vai buscar a solução. Agora são 10h35.
3: Para o Carlos Roberto, lá do Capão do Leão, que está ligado na cultura, Ana Castela, nosso quadro.

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1: A quarta-feira será de sol entre nuvens e variação na temperatura durante o dia. Os ventos serão fracos, com a umidade relativa do ar em média de 60%. A mínima será de 5 graus em toda a região. Durante a tarde, a temperatura sobe, chegando aos 20 graus em Rio Grande e 21 graus em Pelotas e São Lourenço do Sul. Com informações do Instituto Nacional de Meteorologia, INMET.
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17: Muito bem, agora são 10 horas 47 minutos, 10h47, doutor João Vitor já está por aqui, né? Frio, sim, né? Principalmente para carioca, né? Carioca gaúcho.
18: Olha aí.
17: tá com menos roupa do que eu e tá dizendo que tá agradável. Bom dia.
18: Tava quentinho em casa e tava quentinho no carro, tá quentinho aqui.
17: Aqui tá gostosinho, né? Tá bem bom. E à tarde vai fazer um clima bom, 18 graus vai ser a temperatura, tá? Para nós tá ótimo.
18: Maravilha.
17: Né? Muito bem, doutor João Vitor, muito bem-vindo.
18: Muito obrigado,
17: né? Muitos
18: Wanda.
17: Assuntos a gente sempre tem que falar aqui. E com isso, a gente, ao falar de um assunto que seja relevante para um, é resposta para muitos.
18: Exatamente.
17: Isso é muito importante. Hoje nós vamos falar sobre um direito de família, pode
18: direito
17: ser?
18: Direito de família, claro.
17: Direito de família, né? É o rumo do direito, né? O que o direito civil regulariza... Dar condições, ou seja, nas questões patrimoniais, seja nas questões familiares, tem várias decorrências
18: tem
17: nesse tema, né?
18: Tem muitas coisas, né? No direito de família é um direito muito amplo.
17: Amplo, né?
18: Mas
17: amplo.
18: Especificamente hoje eu vejo que uma das dúvidas muito frequentes é a respeito de guarda, a respeito de pensão.
17: Casamento e união estável também é uma coisa que põe muita dúvida,
18: exatamente,
17: né?
18: Exatamente.
17: Qual é a comprovação, no caso, quanto tempo é considerado uma união estável, por exemplo?
18: É, não, por lei não tem nada que diga quanto tempo comprove uma união estável, né? Tanto é que para você comprovar uma união estável, ou para você, geralmente a comprovação da união estável, ela vem quando a pessoa quer comprovar que elas não tinham união estável. Muito engraçado. Porque se você quiser comprovar a união estável, você vai no cartório e fala que vocês têm união estável. Mas quando que funciona...
17: Quando isso não acontece, como é que gera essa comprovação? Olha, viveu lá 5 anos, né? Na mesma casa, olha, compartilhando...
18: Fotos, testemunhas... É muito nesse quesito, comprovar, como vocês não têm documentação, vocês vão ter que comprovar através de outros meios que vocês tinham união estável. Então, através
17: isso dá trabalho? Dá mais trabalho?
18: Ah, dá muito mais trabalho, dá muito mais trabalho. Através de testemunha, através de foto, redes sociais, é assim que você comprova a união estável, né? Mas também, uma vez que comprovada a união estável, vocês têm o mesmo direito que um casamento na condição de bens, né? Então, união estável é basicamente o nome no papel.
17: Isso nós estamos falando na questão de divisão dos bens.
18: Isso. O que vocês, a respeito de união estável, o que vocês adquiriram durante a união estável?
17: Durante não a união estável. Não o que ambos tinham. Não,
18: exatamente.
17: Isso não conta.
18: Não, isso não conta. O que vocês adquiriram durante a união estável é dos dois. Né? O que é basicamente o regime de casamento. Você só não regularizou esse regime de casamento. E aí a união estável, ela é amplamente aceita em todos os judiciários do Brasil. Inclusive está em lei, né? A união estável. Ela serve tanto para fins de aposentadoria, quanto para fins de pensão por morte, né? Ou pensão sócio-afetiva também conta muito. Então, a união estável, ela tem total validade no território nacional, como se fosse um casamento. E a respeito ainda da questão da pensão para filhos que não são seus, né, a gente chama de pensão socioafetiva. Ela conta também. E o que é pensão socioafetiva? Duas pessoas, elas se conhecem, né, e passam a ter um relacionamento a partir dali. Esse relacionamento elas têm união estável ou não, comprovam união estável. Se essas pessoas vierem a terminar, a mãe da criança, ela pode pedir uma pensão socioafetiva. Não é uma pensão pro pai da criança especificamente, mas é uma pensão basicamente pro padrasto.
17: É novo.
18: É novo.
17: É uma coisa bem recente, né?
18: É coisa de 2-3 anos atrás, mas está bem consolidado.
17: E a criança, em que fase, qualquer fase da criança, 3 anos, 4 anos, 5 anos, ou sim, né? Por exemplo, conhece alguém que já tenha filhos e aí...
18: É qualquer fase.
17: Qualquer fase.
18: Qualquer fase. Desde que comprovado pelo judiciário ou pro judiciário de que aquela criança ou vocês tinham essa relação...
17: Esse laço familiar.
18: E a pensão socioafetiva, ela vai muito também pro lado de como a criança vê esse companheiro da mãe, né? Qual que é o laço que essa criança tem com o companheiro da mãe.
17: E vice-versa.
18: Né? Hoje, claro, já vi pessoas que têm medo de entrar em relações justamente por conta disso, né? Porque aqui mesmo em Rio Grande, no Rio Grande do Sul, nós temos vários casos de pensão socioafetiva, como também nós temos casos de padrastros que se disponibilizaram para a pensão socioafetiva também. Então, é realmente uma relação familiar.
17: Há um vínculo, cria...
18: É um vínculo muito grande,
17: muito,
18: né?
17: Forte.
18: É um vínculo muito grande. Mas, como a última palavra passa a ser sempre do juiz, às vezes não acontece esse vínculo, mas com as devidas provas pode acabar sendo deferido, né? A pensão socioafetiva. Então, nós temos inúmeros casos a respeito
17: mesmo
18: disso.
17: Que numa relação, por exemplo, ambos ou uma das tenha um novo relacionamento, o vínculo permanece com o padrasto, digamos assim, que não seja grupo sanguíneo. E essa criança ganhe já uma pensão do pai biológico.
18: Aí, a respeito da, é que, da, de acumulação...
17: É meio confuso.
18: É, a respeito isso, né? De acumulação de pensão, isso não pode, né? Para a mesma criança,
17: não pode. Se
18: isso
17: o pai
18: não pode.
17: Biológico já...
18: Exatamente.
17: Já vai... comparece com a pensão.
18: Exatamente.
17: O padrasto, que tem um vínculo afetivo isso. Maior, até mesmo que o pai,
18: é.
17: Não.
18: Ou vem de um, ou vem de outro,
17: ou vem
18: né?
17: De outro.
18: É, porque a pensão, ela é, para o direito... Ela
17: a proteção
18: é algo,
17: da criança.
18: É uma proteção,
17: né?
18: Ela é extremamente importante. Tanto é que para você parar de pagar a pensão, você precisa entrar com um processo, né?
17: Uhum.
18: De exoneração de alimentos, que a gente uhum. chama esse processo. E aí, como que isso acontece? Ou quando existem duas pensões sendo pagas, ou quando a criança, o ente, ele passa a ter maioridade.
17: Uhum.
18: Ele tem maioridade, quando ele já pode fazer as coisas uhum. por si, trabalhar e afins. Ou você entra com um processo de exoneração de pensão, para dizer para o juiz, olha, o meu filho já atingiu a maioridade, já está com plenos direitos, eu quero parar de pagar pensão por conta disso. Você precisa da decisão do juiz para que isso seja feito. Você não pode simplesmente parar de pagar pensão. E aí o que é feito? É entrada uma liminar para você parar de fato de pagar, né? Às vezes você pode pedir para fazer o pagamento em juízo para demonstrar a boa-fé. E, claro, você vai ter que demonstrar que você estava pagando. Vai ter que demonstrar N coisas, tanto da maioridade do seu filho, quanto que você pagava de forma recorrente, para que não haja sanções. Mas é uma ação muito comum e muitas pessoas não sabem disso, né?
17: Uhum.
18: Às vezes as pessoas acham que, poxa, meu filho completou 18 anos, meu filho completou 20 anos e já vou parar de pagar pensão. Mas, infelizmente, ainda assim, nesse último ponto, você vai ter que dar um respiro no advogado.
17: Uhum.
18: Uhum. Você vai ter que dar um respiro no advogado.
17: Vai precisar dizer, olha, ou comunicar isso.
18: É, você precisa comunicar e vai precisar da decisão, né? Da, uhum. da decisão do juiz, querendo ou não. E isso para todos os filhos que você tiver.
17: Uhum.
18: Todos os filhos que você tiver. Pagou pensão, uhum. você vai precisar pedir essa exoneração. Tanto a exoneração, quanto você pode também pedir o recálculo da pensão, né? Porque às vezes o pai da criança, numa época, ele recebia... 10 salários uhum. mínimos e uhum. agora ele recebe 3 salários mínimos. Vai ter que fazer o recálculo, porque inicialmente a pensão ela é validada em 30% do salário da pessoa.
17: Uhum.
18: Né? 30% do salário. Poxa, se você recebia 10 mil, seu 30% era 3 mil reais. E se hoje você recebe 3, não tem como você pagar aqueles 30%. Senão você fica sem salário. Mas tem inúmeras coisas que você pode comprovar, e eu uso muito com os meus clientes, que é o seguinte, olha, o que sobra no final do mês, né? Porque o STF também já decidiu recentemente, e ainda esse ano, a respeito do mínimo existencial. E o mínimo existencial hoje, para o STF, ele é de R$600, né? E, acredite ou não, Wanda, muitas pessoas elas não têm mais esse mínimo existencial. Chegou a ter casos para mim de pessoas que terminavam o mês com salário negativo.
17: Sim.
18: Entendeu? Terminavam o mês com salário negativo. Outras que terminaram o mês com R$40. Uhum. E isso precisa ser revisto. E é uma realidade do brasileiro, porque muitos desses, e nós podemos conviver com vários até mesmo sem saber disso, muitos deles acabam procurando outros trabalhos por fora para conseguirem se sustentar.
17: Sim.
18: Para conseguirem botar comida dentro de casa, uhum. né? Porque tudo é direcionado a respeito da pensão.
17: Porque criam... Tem outras constituem outras famílias, outra família... E, no entanto, acaba que não...
18: Exatamente.
17: Nenhuma nem outra, né?
18: É, exatamente.
17: Ambos ficam desassistidos, né?
18: É. E eles ou constituem outra família, ou então, às vezes, eles estão sozinhos, mas eles pagam aluguel, tem que uhum. pagar carro, às vezes fez um empréstimo também.
17: Sim, sim,
18: e só nisso, aluguel, casa e carro, poxa, já vai quase tudo.
17: Uhum.
18: Já vai quase tudo. Empréstimo também vai um monte, né?
17: Uhum.
18: Vai um monte. Então... esse tipo de situação você tem que olhar com olhos de águia.
17: Uhum.
18: Você tem que olhar de uma forma muito ampla, porque às vezes o problema não é só a pensão, às vezes não é a pensão que está sufocando a pessoa, às vezes é todo o escopo, entendeu? E você tem inúmeras coisas ali que você pode fazer, claro, a respeito do aluguel não, mas o empréstimo, uhum. você pode diminuir a parcela do empréstimo, de um carro você pode diminuir a parcela do carro, para dar um respiro para a pessoa. Mas a respeito da pensão, é um processo bem longo, né, para você conseguir diminuir, e são muitas coisas que você precisa provar para uhum. conseguir diminuir a pensão de um filho.
17: Uhum. Rafinha, alguma pergunta?
19: Muito não.
17: Alguma colocação? É um assunto delicado, assim, até de falar, né, porque Tem tantos e tantos casos que tomam uma outra direção, né? Mas um filho sendo maior já é um pouco melhor, mais fácil talvez de falar. Eu não sabia exatamente essa questão do padrasto com essa responsabilidade.
18: Uma sócio-afetiva.
17: Sócio-afetiva.
18: Sócio-afetiva. Uhum. Isso é novo, né? Uhum. Tanto é novo, Wanda, que eu lembro que o meu...
17: Isso novo, assim, um ano?
18: Não chega a ser um ano.
17: É mais.
18: O meu professor de Direito de Família, né? Ele comentou sobre isso na aula. Como prestava muita atenção na aula... Acabou que ele comentou, não que estivesse no direito sucessório, mas ele comentou numa aula de direito de família a respeito disso, sobre pensão socioafetiva, e eu fui atrás para saber mais e, atuando no direito, uhum. eu acabei lidando com esse tipo de situação. Uhum. E sim, o padrasto, às vezes nem padrasto, né? Porque o direito ele não define basicamente o que é padrasto, mas vamos usar a palavra padrasto, mas incluindo uhum. o namorado da mãe, ou namorada do pai, isso pode ser ambos para qualquer dos lados, uhum. tá? Pensam, a socioafetividade, ela, tanto para a madrasta quanto para padrasto, isso é para ambos os lados. Ela pode ser, sim, comprovada igual como se você fosse comprovar a paternidade de alguém, né? Claro, a paternidade você comprova com o exame de DNA, mas com as devidas provas e as devidas testemunhas você consegue comprovar uma socioafetividade.
17: A questão de herança também entra também?
18: Se você definir aquela pessoa como um pai ou uma mãe socioafetiva, ela entra no escopo como se fosse um filho.
17: E o inverso, quando os pais... Né, que tem essa relação afetiva, envelhecem, esse filho, supostamente que não é filho, mas que teve um benefício, ele tem obrigações também com os pais?
18: Tem.
17: Uhum. Tem. Porque também é o inverso, né? E tu caminha para o futuro, o que acontece? Tem benefício, mas tem obrigações também?
18: É, exatamente.
17: Quais são as obrigações dessa pessoa, dessa que vivenciou, que viveu na família e teve esse benefício? Quais são as obrigações?
18: A gente vai entrar nesse caminho. Eu ia até comentar, porque já o filho em si, de sangue, né, ele já não tem obrigações com os pais. Né? Quanto mais o filho socioafetivo. Eles acabam tendo o mesmo direito, os dois, ambos, né?
17: É direito sem obrigações.
18: É, assim como o filho ele não tem obrigação também com o pai, à luz do direito, o filho socioafetivo, ele... vai ter esse um dia. Mas ele vai ter acesso à herança, entendeu? Ele vai ter acesso à partilha de bens.
17: Mas que complicado isso, né?
18: Eu mesmo como filho, às vezes eu me pego pensando, poxa, a luz do direito não tem responsabilidade legal nenhuma com o meu pai. A minha responsabilidade é totalmente familiar, filial, né? É o que eu vejo. Poxa, eu vou cuidar do meu pai, vou ajudar o meu pai.
17: Pelo sentimento.
18: Mas o direito não me diz nada. Uhum. Ele não me diz nada, ele não me impõe nada. Por isso que é uma relação que precisa ser muito firmada
17: por
18: esse parente socioafetivo, uhum. entendeu? Poxa, eu quero que o meu enteado, afins, tenha o direito ao meu patrimônio.
17: Não, mas na verdade não é que eu queira, é obrigado por lei. Mas lá no futuro, esse padrasto...
18: Ele pode ser obrigado, ele pode ser
17: ele
18: obrigado.
17: Ele não pode, né? Ele não tem, ele é livre.
18: Ele pode ser obrigado a fazer isso desde que comprovada, né? Desde que comprovada. Porque se ele falar que não quer, mas todo o escopo que mostra que teve essa socioafetividade, mostrar que isso existiu... ele vai virar um parente socioafetivo. Uhum. E é por isso que existe esse medo hoje. As pessoas... Tem uhum. gente que não quer, mas uhum. vai saber, né?
17: Sim, sim. Muito delicado.
18: É um assunto, assim, delicado.
17: A ser pensado, né? Porque tem direitos, mas não tem obrigações.
18: É.
17: Né? Direitos, total, mas obrigação não.
18: A respeito do filho é muito, muito complicado, né?
17: Isso, né?
18: Muito complicado.
17: Que doideira, né? Meu Deus do céu.
18: Já dizia a Bíblia, né? Que depois que o homem e a mulher se casam, eles saem de casa e a família deles são eles mesmos. Eles se tornam um só. Basicamente vira isso. É. Mas no fim das contas...
17: Mas e o sentimento, né? Tem aquela coisa, né? Incrível, né?
18: Isso. E isso é uma das dificuldades que acontece, Wanda, porque essa falta de legalidade, essa falta de de direitos a respeito de filho cuidar de pai, é uma das coisas que mais dá problema na hora de você fazer um inventário, né? Na hora de você fazer uma partilha de bens, porque você ouve muito aquela situação, ah, mas eu cuidei da mãe mais do que fulano, mora em tal lugar e nunca veio. É.

0: aquilo e que fulano não tem parte porque ele não cuidou da sua mãe.
1: Uhum.
0: Mas o direito fala diferente. O direito não obriga ninguém a nada.
1: Uhum.
0: Tá? Então, o que você acha que é seu, vai para o seu irmão também.
1: Uhum.
0: Vai para o seu irmão também. Ou vai para a sua irmã. Porque o direito é claro. 50% vai para o cônjuge que ficou e os outros 50% são divididos entre os filhos. E aí, independente, se seu irmão nunca veio ver sua mãe, se você que cuidava, isso para o direito não é nada. Tá? Vocês só vão gastar mais num processo de inventário.
1: Para lutar sobre
0: exatamente,
1: isso. Né?
0: Exatamente.
1: Loucura, né? Muito bem. É difícil o tema, né? Mas é necessário abordar todos eles por aqui. E a gente agradece, doutor João Vitor, né? Coisas que a gente não sabe, né? E é preciso estar atento e ficar por dentro, porque esse programa traz muita informação e cultura para você. 991-740856, esse é o número do Dr. João Vitor. Maiores informações, já tem gente esperando ele ali?
0: Tem.
1: Do lado de lá. Obrigado, Dr. João Vitor.
0: Obrigado, Wanda.
1: Como é que está acompanhando aí a Brasil fora da Copa?
0: Wanda,
1: eita,
0: assim,
1: nem vamos falar nisso que dá angústia de novo. A gente já sabia, né?
0: É, Wanda, para mim a Copa do Mundo é o Brasil, né?
1: É.
0: Então, quando o Brasil saiu, eu não vi mais nenhum
1: nada,
0: jogo.
1: Eu também não.
0: Mas
1: não
0: pra
1: sei
0: mim
1: nem
0: acabou
1: o que falar.
0: A Copa. Eu nem sei se teve Copa.
1: Continua, meu querido, continua. E os hermanos estão em alta. Querido, obrigado, até semana
0: obrigado,
1: que vem.
0: Né?
1: Excelente assunto, assunto pesado, mas assunto importante aqui no nosso programa. Vamos fazer um breve intervalo.
0: Pode
1: ou
0: ser.
1: Vamos com música? O que rola aí, Rafinha?
2: Vamos para o intervalo?
1: Vamos lá, então.
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4: A eliminação para a Noruega nas oitavas de final da Copa do Mundo de 2026 marcou mais do que o fim da campanha brasileira no torneio. Ela também confirmou o maior jejum de títulos da história da seleção. Com o sonho do hexacampeonato adiado para 2030, o Brasil chegará a 28 anos sem conquistar uma Copa do Mundo. O último título foi em 2002, quando a seleção venceu a Alemanha e levantou a taça pela quinta vez. O período supera a marca anterior de 24 anos. Entre o tricampeonato de 1970 e a conquista do Tetra em 1994. Até então, esse era o maior intervalo sem títulos mundiais do futebol brasileiro. Nas últimas 6 edições da Copa, o Brasil acumulou eliminações nas quartas de final, uma semifinal em 2014 e agora a queda nas oitavas diante da Noruega. Maior campeão da história das Copas, com 5 títulos, a seleção inicia um novo ciclo em busca de encerrar a maior seca de conquistas desde que passou a disputar o Mundial.
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0: Obrigado, gente!
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1: 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E a gente vai trazer o último bloco do horóscopo rapidinho.
3: Pode ser.
1: Para Libra, aproveite esta manhã para repensar metas. Para repensar metas e investimentos futuros com o par ou sócio e acelerar dúvidas e esclarecer dúvidas. Decisões de viagens ou cursos estarão na mesa e depende de boas condições. valerá ajustar os planos e não criar expectativas exageradas. Carinho e empatia não faltarão hoje. Some forças com a família em um acerto de documentação, Libra.
0: Escorpião, questões emocionais poderão interferir no trabalho. Foque nos assuntos práticos logo de manhã e adiante uma tarefa para evitar atrasos. Conexões profissionais estarão abertas, será um bom momento para se associar, firmar alianças e abrir caminhos para o futuro. À tarde, clima leve e envolvente no amor curará velhas mágoas, Escorpião.
1: Sagitário, reveja detalhes em um roteiro, curso ou em uma mudança de manhã. Pela manhã, olhar duas vezes hoje deixará tudo mais sólido. Entusiasmo e soluções originais não faltarão. Aproveite o período da tarde para concretizar planos e se aventurar em novas experiências. Bom para se associar com alguém de longe ou viajar de férias. Novas conexões no radar, Sagitário.
0: Você de Capricórnio, uma conversa de trabalho ou um acerto financeiro movimentará esta manhã. Aproveite também para resolver um assunto prático da família ou da casa. Será um bom momento para implantar novos hábitos e iniciar uma atividade física diferente ou em um tratamento médico. Reformule a rotina e ganhe mais liberdade de agenda. Mudanças serão positivas, Capricórnio.
1: Aquário, dia será acelerado nas comunicações e contatos. Mercúrio retrógrado pedirá atenção às palavras e nas reuniões de trabalho para não causar mal entendidos. À tarde, tudo fluirá mais facilmente e você cumprirá o seu planejamento. Acolha fragilidades de alguém da família. O momento trará cura emocional e autoestima. Finalize uma transação imobiliária hoje, você de Aquário.
0: Peixes, planeje o orçamento e determine prioridades nesta manhã. O dia favorecerá bons acordos com irmãos e transações comerciais. A partir da tarde, o clima ficará mais leve. Aproveite para circular, descobrir novidades e ficar por dentro das tendências. Um prazer simples ou uma troca carinhosa esquentará o coração. Amor em uma dimensão maior, peixes.
1: Muito bem, esse horóscopo retorna amanhã. Bom, agora a gente vai com música, porque já já tem o espaço, não jurídico, né, mas esportivo aqui no nosso programa e pós Rosário Bica, direto às farmácias Dermaco. 11h29, vamos com música.
0: A Eva da Dom Bosquinho tá ligada, ela pediu a música tema de abertura da novela das nove, Marisa Monte, pra melhorar.

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0: Previsão do tempo.
3: Previsão do tempo.
4: A quarta-feira será de sol entre nuvens e variação na temperatura durante o dia. Os ventos serão fracos, com a umidade relativa do ar em média de 60%. A mínima será de 5 graus em toda a região. Durante a tarde, a temperatura sobe, chegando aos 20 graus em Rio Grande e 21 graus em Pelotas e São Lourenço do Sul. Com informações do Instituto Nacional de Meteorologia, INMET.
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0: Muito bem, 11h40, já tem o espaço esportivo que a gente vai falar e analisar os jogos da Copa, né? Agora há pouco o João Vitor disse que a Copa para ele acabou depois que o Brasil saiu. Mas não, tem muita Copa pela frente ainda, né? Mas agora nós vamos falar de saúde, né? Saúde em todos os aspectos, né? E a Rosário vai nos trazer essas informações. Muita calma nessa hora, né, Rosário? Bom dia, bem-vinda.
1: Bom dia, Wanda. Obrigada. Bom dia aos ouvintes da Cultura Zona Sul. Hoje eu gostaria de passar às nossas clientes que diz o seguinte: Rosário, eu não consigo mais com esses calorões, mesmo com esse frio intenso, não consigo dormir direito, estou irritada. Além disso, tudo que eu como parece que eu inflo. Isso tudo, gente, são sintomas da menopausa, do climatério. Realmente é muito complicado nesse período do climatério que vai, desde que o organismo começa a sentir aí a redução ovariana, da função ovariana, que é por volta aí dos 40, 45 anos, até a cessação completa do fluxo menstrual, que é em torno de 50, 52 anos. Nesse período, as mulheres podem sim ter irritabilidade, o sono não reparador, começa com insônia, falta de memória, é outro problema que dá também, edema, tudo que come incha, parece que estufa, a pessoa engorda mesmo, é a diferença hormonal, o corpo aí se adaptando a um novo ciclo. E o que fazer? 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Ele não aumenta o estrogênio, mas ele é um modulador hormonal. 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Então, tudo que é de plantas, que é fitoterápico, não é um hormônio, tá, gente? O hormônio é tudo que vem de origem animal. Então, esse Simicifuga, ele ajuda na função adaptogênica da modulação hormonal, do próprio hormônio que a própria mulher ela produz internamente, fazendo com que haja menos ressecamento de pele, menos queda de cabelo. O Simicifuga também diminui a irritabilidade, diminui a insônia e diminui principalmente os calorões. E ainda existe esse produto também maravilhoso, que é o Dom Quai Angélica Sinensis, que ajuda a acalmar, ajuda a tranquilizar. 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Então, o pessoal pediu hoje, o Rosário me fala de um produto para a menopausa que não seja caro. 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Então, é um produto que sim, que tem que ser praticamente contínuo. Não adianta tomar o produto para menopausa um mês e não tomar no outro, porque mesmo que seja feita uma terapia de reposição hormonal com estrogênio terapia, e demora um tempo para o organismo se equilibrar. Então, no mínimo, mesmo com estrogênios, mesmo com hormônios sintéticos, que neste caso não é que estamos abordando, demora no mínimo 30 dias. Então, precisa de tempo para que o organismo consiga se adaptar a um novo produto e realmente funciona. 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Então, desejo a todos vocês um bom dia, voltando amanhã com mais informações.
0: Perfeito. Obrigada, Rosário. E até amanhã com mais informações aqui dentro do nosso programa. Sempre um prazer tê-la por aqui. Agora, 11h45. Beleza, a gente aciona os botões aqui, aumenta o volume do som, porque a gente quer falar de futebol. E agora eu quero começar falando e perguntando o que, que significa para cada um de vocês luta, essa palavrinha de quatro letras. Luta, para ti, Adriel, o que, que significa? Bom dia.
2: Bom dia. Primeiro, luta é o que a gente tem que ter todos os dias e o que faltou para a seleção brasileira e o que sobrou para a Argentina ontem, né?
0: Laís, o que, que significa luta para ti?
3: Bom dia. Faço as palavras do Adriel as minhas, mas também acho que é a gente ter consciência do que a gente está enfrentando e se dispor mais ainda em relação a
0: Rafael?
4: Luta é persistência, mesmo diante das dificuldades.
0: Eita, opa, falou bonito.
3: Fala bonito esse Rafael Charles.
0: Falou bonito, falou bonito, né?
2: Sabe muito.
0: É, exatamente, exatamente. É primeiramente saber aonde tu quer chegar. É não fazer corpo mole, mesmo diante do abismo,
2: e
0: né?
2: Saber...
0: O abismo tá ali, mas tu tá pronto para encarar.
2: E saber o que tu está representando,
0: uhum,
2: né? No
0: exato.
2: Momento que tu tá ali dentro,
0: exato.
2: Saber que tu tá representando todo um povo.
0: Exato.
2: Né? E,
0: exatamente.
2: De novo, é o que sobrou ontem e o
0: que
2: faltou para nós. Né?
0: Exatamente. O que nós queríamos não era... lógico que se queria, mas não queria ser, ganhar a Copa. Não, não queria. Mas nós não queríamos sair como covardes. Uhum. E a gente saiu ali como todo mundo de corpo mole, que uma geração que pode ser muito melhor. E agora o Magno, o Rafinha me trouxe, porque o Rafa
4: foi,
0: me trouxe,
4: foi
0: né?
4: Cedo.
0: Que ontem o avião da
4: hoje pela manhã.
0: Hoje pela manhã chegou
4: isso.
0: Com um único jogador.
4: Sim.
0: Ninguém foi. Ninguém uhum. quis ver, ninguém nada, né? Então, essa falta de emoção, essa falta de preparação, como disse o Galvão, como disse todos os outros especialistas nisso, envergonhado.
2: Porque o problema né? não é perder, né?
0: Não. É entregar o jogo.
2: O problema é perder da forma que perdeu.
0: Que perdeu.
2: Porque perder é do jogo, de novo.
0: Perder
2: 47
0: do jogo.
2: Seleções vão perder uhum. e apenas uma vai ganhar.
0: Exato.
2: O problema é
0: da
2: forma com que tu perde.
0: Uhum. E essa a gente vai carregar para sempre, porque era melhor ter perdido por 7-0, uhum. lutando, do que uhum. daquela maneira entregando.
3: Uhum.
0: Nessa eu não vou esquecer. Pois bom, é. Mas vamos falar de ontem?
2: Vamos.
0: Como foi ontem? Quem me conta tudo, sem nada? Gente, eu acompanhei... Olha, foi lindo de se ver, não foi?
3: Foi maravilhoso de se ver. Eu só tenho um nome só pra isso, né?
0: Uhum.
3: Que é o Messi, não tem como não falar dele. Mas o jogo tava 2-0 pro Egito e eu não achava que a Argentina ia ser eliminada. Eu acreditava que ainda podia se reverter esse quadro, né? Até teve, eu vi muitas pessoas comentando, torcendo contra a Argentina e tudo mais. E a virada foi histórica. Foi surreal de assistir. E o Messi fez o seu trabalho, né, de líder. Isso aí é...
0: Eu acho que a Rosário continua ligando para cá, né? Mas como já teve o comentário dela, acho que houve algum engano. Continue, Laís.
3: Não sei se quer falar alguma coisa do Messi. Eu só tenho coisas a elogiar ele, né? Então
0: eu
3: vai
0: acho
3: ficar
0: o jogo,
3: muito...
0: no geral, né?
3: Sim.
0: Os dois jogos, né? Eu acho que foram algo muito, muito...
2: Ontem, quando o Egito abriu 2-0, eu vi... Eu tava em um lugar que tinha bastante gente em volta e todo mundo dizendo, bah, que legal, os brasileiros, né? Uhum. Ah, a Argentina vai cair também, uhum. que legal. E eu falava assim, calma.
0: Uhum.
2: Calma, porque esse time da Argentina, só pode dar ele como vencido
0: no
2: depois
0: fim.
2: Que o juiz apitar.
0: Uhum.
2: Porque eles já mostraram que eles têm garra.
0: Uhum.
2: A última Copa também, eles mostraram muita resiliência. E se a Argentina tiver oportunidade, eles vão empatar o jogo, porque eles não vão deixar de lutar.
0: Ok, a gente fala da Argentina com muita tranquilidade, porque a gente tem grandes ídolos ali, né? Grandes pessoas de muita raça. Mas e Suíça e Colômbia? Que me dizem?
2: Foi um joguinho morno, né?
3: Foi um joguinho bem morno, mas a disputa de pênaltis foi bem boa de assistir.
0: Foi morno. Foi, gente, os placares foram tudo 0-0, ninguém conseguiu arrancar nada.
2: É que...
0: E aquele gol final ali foi por acaso.
2: É que
0: né,
2: depois
0: gente?
2: De um jogo tão heróico como o da Argentina, é difícil.
3: Dá uma baixada, né?
2: A régua aumenta um pouco.
3: Uhum. A gente já fica numa expectativa
0: mas eu fiquei,
3: da outra,
0: é que esse último que eu vi todo, né? Eu da Argentina não consegui, tava trabalhando, mas, gente, eu achei muita luta. E
2: sim,
0: eu gostei
2: sim.
0: de ver...
2: Eu gostaria de ver um Colômbia e Argentina nas quartas de final,
0: uhum.
2: porque seria legal, primeiro por ver dois sul-americanos...
0: E não, agora não mais, né? Agora é a Suíça que
2: agora
0: passou,
2: né? Agora
0: é
2: a Suíça e a Argentina, mas seria muito legal porque a Colômbia, assim como a Argentina, tem essa coisa de garra, de não desistir.
0: É.
2: E no jogo da Argentina ontem, quando saiu o primeiro gol, que não foi do Messi, né? Mas quando saiu o primeiro gol, eu falei para os meus amigos num grupo que nós temos no WhatsApp... Eu falei, era o 79, se eu não me engano. Eu falei pra eles, daqui a pouco vai sair um gol do Messi. O Messi vai empatar. Porque eu olhei assim e pensei, cara, é a cara do Messi crescer a partir de agora. Porque o Messi não tava fazendo um bom jogo até ali. Vinha sendo talvez o pior jogo do Messi na Copa até agora. Mas no momento que saiu o primeiro gol, eu pensei, agora o Messi vai se transformar. Porque é isso que ele é.
0: Uhum.
2: É mesmo um dia que ele não tá no melhor dia, que a perna tava pesando, o Messi já é o segundo jogo seguido. Que dá pra ver que ele tá cansando, que a perna tá pesando, afinal ele é um jogador de 39 anos.
3: Uhum.
2: Então a parte física dele já tá cobrando um pouco o seu preço, agora que tá chegando nas fases decisivas da Copa, já é o segundo jogo seguido que no segundo tempo ele já não tem tanta perna pra correr, porque a idade tá batendo. Mas no momento que saiu o primeiro gol, eu falei, o Messi vai fazer um gol daqui a pouco. Dito e feito. Ele foi lá e fez aquele gol, um golaço, né?
0: Uhum.
2: E a comemoração dele, eu nunca tinha visto o Messi comemorar daquela maneira. Ele que é um jogador tão mais contido.
0: Exato, exato.
2: Eu nunca tinha visto o Messi fazer um gol e comemorar de um jeito tão eufórico como ele comemorou esse gol.
0: Até a maneira de comemorar, quando tu tá na luta, ela é diferente, né?
3: Ela é
0: totalmente diferente. É, tu comemora, às vezes tu pode comemorar por comemorar, né? Ou comemorar dessa maneira porque foi lutado aquela vitória, né? Então, muito legal. O que acontece a partir de agora?
3: Temos as quartas de final e aí tem os quatro jogos definidos, né? Eu falo os dois primeiros, falo os outros dois, pode ser?
2: Não, pode falar todos.
3: Tá. Temos França e Marrocos amanhã, 5 da tarde.
0: Amanhã, 5 da tarde.
3: Espanha e Bélgica, sexta, às 4 da tarde. Noruega.
0: Amanhã tem dois jogos ou um?
3: Não, só um.
0: Um só.
3: Um, e aí no sábado, sim. Na sexta-feira tem Espanha e Bélgica às 4, e aí no sábado nós temos dois, que são os dois últimos, que é Noruega e Inglaterra às 6, e Argentina e Suíça às 10.
0: 10 da noite.
3: Uhum.
0: Imperdível.
2: Imperdível. Todos os jogos muito
3: sábado
2: bons.
3: Sábado vai ser muito bom.
0: Agora
3: realmente.
0: Agora é
3: reta final.
2: Agora é só jogo bom.
3: Uhum.
2: Só jogo bom.
0: E
2: jogo
0: termina
2: decisivo.
0: A semana que vem.
2: No próximo, sem ser o próximo domingo, o outro é a grande final.
3: Dia 19.
2: É a grande final.
0: Muito bem.
2: E agora tá acabando, né?
0: Tá acabando, né, gente? Tá acabando.
2: Infelizmente tá acabando.
0: É verdade. A gente falou muito desde o início, né? E a gente falou muito de futebol, muito. Criamos esse espaço aqui no programa e acabou se consolidando, assim. As pessoas já ficam aguardando para ver o que vem de novidade. Rafinha, alguma coisa?
4: Assim, ó, referente ao Messi, né? Mesmo quando ele não tem os seus melhores jogos,
0: ele,
4: né?
0: É bom.
4: Ele é bom e ele é um líder nato.
0: É.
4: Né? Ele consegue né, ter essa liderança isso, no time,
2: exato,
4: né?
2: Então é muito legal na seleção da Argentina. É. Porque teve um lance, o Depoel, que é um dos meio-campistas da Argentina, no lance da anulação do gol, não lembro exatamente o que era, teve uma falta. E começou aquela reclamação e todo mundo foi em cima do juiz.
0: Uhum.
2: Os jogadores do Egito. Mas os jogadores da Argentina, eles não vão no juiz.
0: Uhum.
2: Eles vão no Messi.
0: Uhum.
2: Ele chegou. Tem um vídeo muito legal dele chegando no Messi falando, Léo, porque eles chamam de Léo, né?
0: Uhum.
2: Léo, não foi falta. Não foi falta. Porque eles falam pro Messi e o Messi vai falar
0: com
2: o juiz.
0: Uhum.
2: Quem fala com o juiz é o Messi, porque é o Messi que é o líder.
0: Que é o líder.
2: Então, assim, a seleção
0: líder,
2: da Argentina
0: líder é isso, né?
2: É incrível, é incrível.
0: Muito show.
2: É incrível.
0: Muito legal.
4: Aqui tem a participação do Luiz. Bom dia, ligadaço na melhor. Saudações aos hermanos pela garra e vergonha na cara que a nossa seleção não teve.
0: Não, foi seja, as pessoas ainda tão muito. Fala,
2: chegou,
0: fala, diretor.
2: Chegou o chefe.
0: Fala, diretor.
3: Festa junina.
0: O que ele traz? Não, ele tá muito bonito, Laís. Não,
3: tá
0: assim.
3: Lindo, tá maravilhoso.
0: Ah, olha de festa junina, Laís. É. Tá de festa da junina.
5: Bonito, né?
0: Capricha no look.
5: Senhora
0: está
5: suspensa. Bom dia a vocês, né? Bom dia aos ouvintes, né?
0: Tu não aguentou.
5: Eu não aguentei, né? Eu tô falando e tô ouvindo vocês falar, né? Mas tem coisas que a gente não fala e que pouca gente fala,
0: diga,
5: né? Principalmente a grande mídia, a poderosa mídia brasileira quer colocar a culpa em cima do Neymar. Né? O Neymar não chegou nem a jogar. Eu queria que ele tivesse jogado todos os 90 minutos da partida, né? E colocaram o Neymar no finzinho e ele correndo desesperado. Né? Uma das coisas que eu vejo, né, nas outras seleções que a gente teve, nunca tinha apenas um grande jogador, né? Nós tivemos sempre vários grandes jogadores. Nesse ano só tínhamos o Neymar. E o pior, né, nos anos em que o Neymar foi para a Copa, 4 Copas que ele participou, era só ele, né? Não tem ninguém de craque na seleção. E aí a gente vê outras situações, porque lamentavelmente o Brasil tudo é distorcido, né? Quando você vê o presidente da CBF, que é um cara que é envolvido com um monte de sacanagens, ser destituído e o Gilmar Mendes colocar ele de volta na presidência da CBF, a gente acha que tem alguma coisa estranha. Aí quando o Gilmar Mendes vende cursos para a CBF e ganha uma fortuna em cima disso, aí a gente vê que tem mais coisa distorcida e que até mesmo no futebol eles metem a mão assim, ó, com a maior cara de pau e o povo não fica sabendo. E aí eu fico pensando até onde a gente vai com tudo isso, né? Me
0: até
5: desculpem,
0: onde
5: né?
0: Fomos, né? Até onde fomos, né?
5: Então, pior, é que, pior é que a gente está em queda, né?
2: Agora
5: a gente está em queda.
2: Está cobrando o seu preço tudo isso.
5: A gente está em queda. Preço, né? E a gente aceita, né? O tal do Gilmar Mendes, o tal do Alexandre, e todos aqueles elementos lá colocados, né? Dizem que eles têm um grande conhecimento de direito. Nenhum foi juiz, se um é muito, né? Até o Dino também tem envolvimento com essa situação aí da CBF. Então, é muito triste tudo isso.
0: Se nós já estávamos tristes, nós ficamos mais tristes agora. Porque se a gente ainda estava com esperança, a gente acaba de receber um banho de água fria, porque a verdade, às vezes, ela liberta, mas ela dói, né?
2: Perfeitamente.
0: Dói.
6: Crua e crua, como dizia o poeta.
0: Ah, gente, que coisa, né? Mas a gente já tem mais campo, mais vida vivida, mas vocês têm muito campo pela frente, então nunca perca a esperança, né? Uma coisa que eu sempre digo, né? Não perca a esperança, sempre há a possibilidade de vir ao jogo, né? Nem tudo está perdido, a gente sempre tem que recomeçar.
2: A gente nunca vai deixar de acreditar, daqui quatro anos, na próxima Copa, a gente vai estar com o mesmo ânimo, com o mesmo ímpeto,
0: com a mesma
2: esperança.
0: Crença. Com Gilmar Mendes, Gilmar Alexandre de Moraes, sei lá com quem, mas a gente vai estar ali acreditando, né?
2: Agora está doendo, mas vai passar. A gente vai ter quatro aninhos para lamber as feridas e chegar na próxima
0: Bom,
2: Copa.
0: Bom, então
2: ferida.
0: Jogos para hoje é um só.
3: Para amanhã.
0: Para amanhã, hoje são
3: não
0: dois.
3: Tem.
0: Hoje não tem. Hoje não tem nada. Hoje é folga.
3: Quinta, sexta e sábado.
0: Uhum. Muito bem. Queridos, obrigada.
2: Muito
0: amanhã
2: obrigado.
0: Voltaremos falando de futebol aqui nesse espaço. Né? Não vamos nos entregar de jeito nenhum. E Valerão nos deu um banho aqui de realidade.
3: Pois é, mas ele foi
0: Nem
3: muito certo.
0: Perguntamos
3: né?
0: o que significa para ele luta, né? Porque ele ia nos dar uma outra aula.
2: A resposta dele com certeza
0: seria muito forte. Queridos, obrigada. Rafinha, amanhã voltaremos?
4: Voltaremos.
0: Com palavras, porque a gente já vai encerrando por aqui e a última música fica rodando aí.
4: É hora de dar tchau.
0: E não, é hora de rodar o nosso apoiador aqui do Momento Esportivo.
4: Ah, sim, sim.
0: A gente até se perdeu, né?

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0: Beleza, e assim a gente vai encerrando Palavra de Mulher, né? Ao som do Lua Santana.
1: São muitas emoções.
0: São muitas emoções. Ficamos por aqui, voltamos amanhã. Beijo a todos e até lá.

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2: Hora certa.
3: Cultura, 12:02.
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5: A Copa do Mundo é hoje o maior torneio de futebol do planeta, mas sua história começou há quase um século. A primeira edição foi realizada em 1930, no Uruguai, reunindo apenas 13 seleções. Os donos da casa conquistaram o título ao vencer a Argentina por 4-2 na decisão. A competição nasceu graças ao trabalho do dirigente francês Jules Simet, presidente da FIFA, que defendia a criação de um campeonato mundial independente dos Jogos Olímpicos. Desde então, o torneio passou a ser disputado a cada 4 anos e cresceu até se tornar um dos eventos esportivos mais assistidos do mundo, reunindo bilhões de telespectadores. O número de participantes também aumentou ao longo do tempo. Depois de começar com 13 seleções, a Copa passou por formatos com

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0: A partir de agora que eu sei que tu gosta também aqui do Radiorama. Tudo bem contigo? Só para marcar tua presença em...
1: Tudo bem, tudo ótimo, Paulo Ricardo. Com certeza agora fazer uma viagem no tempo, com as melhores.
0: Pode pedir sucessos. Música também aqui no programa, viu? Claro que é, o dia de pedir música é a quinta-feira, que é o TBT. TBT do Radiorama. Mas o senhor é da casa, né? Então fique à vontade, é um prazer.
1: Eu tava cantando aqui. Ainda bem.
0: Sabe tudo, rapaz. Rafael, uma ótima tarde para ti, um ótimo dia, viu?
1: Muito obrigado, boa tarde para todos e um bom trabalho para ti, Paulo.
0: Que legal. Vamos em frente, então. É um prazer estar aqui mais uma vez e, é claro, um prazer também ter a sua companhia nesses 120 minutos para matar a saudade e relembrar aqui. Cultura. Vamos em frente, então. 991-647867 é o nosso WhatsApp e o Instagram. A gente já pede para você seguir por lá. @culturazonasul105.9. Sou Paulo Ricardo. Apertem os cintos, senhoras e senhores. A viagem começa agora.

Lançada lá em 1995 e eternizada nos registros do Papas da Língua. Eu sei. Aqui no nosso Radiorama. Antes, Marisa Monte, a sua. São 12:15, temperatura na marca dos 13 graus até as 14h, só as clássicas da nossa programação.

0: momentos e todos os estilos aqui na programação do Radiorama desta quarta-feira, 8 de julho de 2026. Tá aí os Raimundos, com essa música que mistura rock, punk e também as influências bregas para narrar com muito bom humor os altos e baixos de um relacionamento instável. Mulher de Fases, um dos maiores sucessos do Raimundos, lançado lá em 12 de abril de 1999, como o primeiro single do álbum chamado Só no Forevs, do Raimundos. Matou a saudade? Relembrou? Antes eu toquei Capital Inicial, A Sua Maneira, The Cars com Drive, U2 One, Papas da Língua Eu Sei, e a primeirona foi a Marisa Monte, A Sua.
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0: Já voltamos com mais Radiorama.
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0: Radiorama aqui na programação da Cultura, 25 minutos faltando para uma. Salve, salve, uma ótima tarde para você que está junto comigo aqui na programação nesta verdadeira viagem ao passado de emoções e lembranças. 25 minutos faltando para uma, até as duas. 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Bora de música, e para começar a próxima sequência, a gente relembra essa música que foi escrita por um compositor chamado Barry Murphy e alcançou a 36ª posição na principal parada musical americana, a Billboard Hot 100, lá no ano de 1976. Ela foi lançada pelo americano Larry Santos, que apesar de ter um nome abrasileirado, era americano de naturalidade, e lançou essa música em 1975, tratando-se de um grande clássico do estilo pop e soft rock dos anos 70. Tô falando de We Can't Hide It Anymore, do Larry Santos, que começa a tocar a partir de agora por aqui, pra gente matar a saudade e relembrar. lá nos anos 70. Agora são 12:37. Aproveite sua tarde, aproveite o sol.
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Radiorama no ar, tocando Lionel Richie All Night Long. 13 minutos, faltando para uma hora da tarde. 991-647-867, nosso WhatsApp. Você participando e fazendo essa viagem ao passado junto com a gente aqui até as 2 da tarde.

Você que tem uma pedra preciosa na sua vida, tem um diamante. E aí, para fechar a primeira parte aqui do nosso Radiorama, Rihanna com Diamonds. Música da Sia, mas essa versão incrível da Rihanna fecha pra gente aqui com chave de ouro a primeira parte da nossa viagem ao passado. Essa música, apesar de muitas pessoas às vezes entenderem diferente a letra, ao contrário de muitas canções sobre desamor, a letra de Diamonds traz uma mensagem muito positiva sobre amor, superação e conexões intensas eternizadas no famoso refrão Shine Bright Like a Diamond. Brilhe, brilhe intensamente como um diamante. Antes, Country Club, Love is Love, Maria Bethânia. Fazia horas que não aparecia por aqui, Maria Bethânia. Olha o que são as emoções, hein? Brincar de viver. E ainda toquei nessa sequência, Legião Urbana.

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1: Hora certa.
2: Agora são 1h05.
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3: A eliminação para a Noruega nas oitavas de final da Copa do Mundo de 2026 marcou mais do que o fim da campanha brasileira no torneio. Ela também confirmou o maior jejum de títulos da história da seleção. Com o sonho do hexacampeonato adiado para 2030, o Brasil chegará a 28 anos sem conquistar uma Copa do Mundo. O último título foi em 2002, quando a seleção venceu a Alemanha e levantou a taça pela quinta vez. O período supera a marca anterior de 24 anos. Entre o tricampeonato de 1970 e a conquista do Tetra em 1994. Até então, esse era o maior intervalo sem títulos mundiais do futebol brasileiro. Nas últimas 6 edições da Copa, o Brasil acumulou eliminações nas quartas de final, uma semifinal em 2014 e agora a queda nas oitavas diante da Noruega. Maior campeão da história das Copas, com 5 títulos, a seleção inicia um novo ciclo em busca de encerrar a maior seca de conquistas desde que passou a disputar o Mundial.
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3: Então vamos nessa, vamos em frente agora, dando a partida para o segundo tempo aqui do nosso Radiorama. 120 minutos de músicas que marcaram gerações na programação da cultura, integrando a Zona Sul e conectada contigo. 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Temperatura na marca dos 13 graus. E agora vai aquecer um pouquinho mais com a Ana Carolina.

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1: Esse é o Armandinho com Ursinho de Dormir aqui no Rádio Arama, matando a saudade, relembrando também Ana Carolina, Quem de Nós Dois. A gente segue por aqui agora com um sucesso lá de 1986, o Camaleão do Rock, David Bowie.

mais uma sequência, relembrando as clássicas, a memória da cultura Zona Sul. Aqui pra você, especialmente selecionados até as 2 horas da tarde, tá aí Rim, com a música do Chris Isaak, Wicked Game. Essa aqui figurou lá na década de 90. Antes, David Bowie, tema do filme Absolutos Principiantes, Absolute Beginners. Armandinho, Ursinho de Dormir, Ana Carolina, Quem de Nós Dois, também passaram nesta sequência por aqui pra gente matar a saudade e relembrar juntos. São 1:30, hora da gente fazer uma breve parada e voltar trazendo mais uma super sequência pra você aqui no nosso Radiorama, que vai até as 2 horas da tarde.

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8: 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De volta com o Radiorama, história da música na memória da cultura Zona Sul. 120 minutos só com aquelas que marcaram gerações por aqui. 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

0: 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E a gente segue por aqui, 25 minutos agora faltando para as duas, última sequência desta quarta-feira aqui na nossa programação.
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Esse é o Radiorama aqui na programação da Cultura. 6 minutos faltando para as 2 horas da tarde. Adele, One and Only. Antes, Joy Cocker, Don't You Love Me Anymore, J Quest Fácil e o Fábio Júnior também relembrando aqui

0: Sondaço do Rapa, mandando pra conta a edição desta quarta-feira, 8 de julho de 2026, do nosso Radiorama, aqui na programação da sua Rádio da Cultura, integrando a Zona Sul e conectada contigo, até 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Obrigado por ser minha companhia nesta viagem ao passado mais uma vez em mais uma edição do Radiorama aqui na Cultura. Eu volto 5 da tarde. Em seguida do intervalo, Zé Valeirão vai fazer por aqui mais um agito, porque tá chegando mais um Top Tarde.
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2: Hora certa.
0: 2:03.
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4: A Copa do Mundo é hoje o maior torneio de futebol do planeta, mas sua história começou há quase um século. A primeira edição foi realizada em 1930, no Uruguai, reunindo apenas 13 seleções. Os donos da casa conquistaram o título ao vencer a Argentina por 4-2 na decisão. A competição nasceu graças ao trabalho do dirigente francês Jules Simé, presidente da FIFA, que defendia a criação de um campeonato mundial independente dos Jogos Olímpicos. Desde então, o torneio passou a ser disputado a cada 4 anos e cresceu até se tornar um dos eventos esportivos mais assistidos do mundo, reunindo bilhões de telespectadores. O número de participantes também aumentou ao longo do tempo. Depois de começar com 13 seleções, a Copa passou por formatos com 16, 24 e 32 equipes. Em 2026, pela primeira vez, a competição reúne 48 países. Quase um século depois da primeira edição, a Copa do Mundo continua reunindo nações, revelando craques e escrevendo histórias. Histórias que atravessam gerações, consolidando-se como o maior espetáculo do esporte mundial.
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É, Cultura Zona Sul, tá entrando no ar o nosso programa, tá entrando no ar o nosso Top Tarde, e o Top Tarde vai com você até as 5. Sabe que você tem aqui um comando, né? Um comando do microfone e um comando do áudio, né? Da trilha. E aí eu tava com o dedo no comando errado, né? E em vez de baixar a trilha, eu tava baixando a minha voz. E aí voltava na minha voz, né? Fazendo os BGs. Agora são 2:06, uma tarde linda, maravilhosa. A temperatura girando aí na casa dos 13, 14 graus. E a umidade do ar é em 74%, o que dá uma sensação agradabilíssima. Super agradável a sua tarde. Espero que a minha seja também, mas para mim ser uma tarde agradável tem que ter a sua presença. Quero você comigo aqui até as 5. E nós vamos juntos, tocando muito sucesso, fazendo sucesso por aqui. Por aqui, por ali, por onde você estiver, você me leva e eu vou contigo. Na sua carona, para você que trabalha de aplicativo, para você que trabalha como motorista, você que trabalha em qualquer setor. O importante é que você esteja ligado, conectado na Cultura. Se você está na Cultura, a Cultura está contigo. A Cultura está sempre contigo, conectada contigo onde quer que você esteja. Até mesmo quando você está longe. Se você estiver longe, a gente fica perto. Por quê? Porque você sintoniza tanto no aplicativo, no próprio aplicativo da Cultura, né? 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

aí com isso as novas tecnologias fazem com que a rádio que pegaria como pega hoje, né, pela sua antena em torno de 1 milhão de habitantes, pode ser ouvida em qualquer parte do mundo. 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Só que no aplicativo não é igual no rádio, o rádio é diferente, o rádio é feito com você, pra você e por você. É por você que eu venho e faço aqui todas as tardes. É por você que eu venho e faço todas as manhãs. Se bem que hoje eu não fiz, né? É, hoje não teve como, né? Hoje tinha um compromisso inadiável. E eu acabei deixando com o Rafael e com o Carlos Magno. Tá começando por aqui, o Paulo Ricardo estava contigo com o Radiorama. Tá começando por aqui o Top Tarde. O Paulo Ricardo volta às 5 com o De Volta Pra Casa. E a partir de agora nós vamos então ouvir sucesso. Dá até pra brincar e dizer assim, xuxexo, é xuxexo. Muito sucesso pra você, muito sucesso pra mim. E aqui a gente começa tocando a primeira de hoje. Primeira de hoje começa com, olha que legal, um coração. Não, mas não é qualquer coração. É um coração cachorro. Avine Matheus Fernandes. Vamos agitar sua tarde.

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2: Segurem um bugadinho aí, segura só um bugadinho que eu preciso falar aqui rapidinho.
3: Ah, sinto saudade sim, tá brincando, para com isso. É, não manda mensagem que eu recairei, pare com isso. Por aí o Barões da Pisadinha. Só que ainda antes a gente ouviu o DJ Ives e Tarcísio do Acordeon, esquema preferido, teve ainda... Essa que eu acho demais, You're Still The One. E ainda a primeira que foi a Vini e Matheus com Coração Cachorro. Late, coração, late. Vem, coração, comigo até as 5. É, eu tenho que trazer aqui, né, as participações, né? Eu tenho que trazer aqui os patrocinadores do programa. 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E por aqui a gente continua, né? Tem sucesso? Tem. Só que antes tem participação, né? Olha só a participação aqui, ó. Maria da Glória diz assim: oi, boa tarde a todos nós que estamos ligados na melhor rádio, que arrasa os corações com as músicas românticas. Beijos. Maria da Glória, Maria da Glória. Essa You're Still the One é linda, né? Sensacional. Também a Heloísa tá ligada também aqui na programação. Ligadinha, curtindo aqui a nossa música. Ligadinha, curtindo aqui a nossa programação. Que legal. Na escuta, o Paulo Djavan. Aê! Você tá bem? Claro que sim. Maravilha! Maravilha, meu querido Paulo Djavan. Que maravilha, né? Tá ligado, muito bem ligado. Tá com o som no gradiente a mil. É, show de bola. Som na caixa aí. Hein, lembra daquela som da caixa, mané? Pois é, agora não pode falar mané, né? Não, não pode, não pode. Até isso estragaram, né? O mané que era do Didi Mocó, agora é do mané aquele lá do Supremo Tribunal Federal. Ai, meu Deus. Olha aqui, o João tá me dando boa tarde. Com o Cebolinha, como sempre. Boa tarde. Valeu, Cebolinha. Um abraço. Também tá ligado comigo o Guga, ampliando aqui ao ladinho do calçadão. A rota do jeans. Grande Guga, não adianta nada. Jeans é na San Marino. É, vice Djavan. Ah, o Djavan fica se balaqueando, um baita balaqueiro. Diz que o Guga só ouve ele de manhã. Que é isso, meu? Aí o Guga tá ligado, ampliando o som ali, amplificando ao lado do calçadão. E por aqui a gente continua tocando mais sucesso com muito mais emoção na sua tarde. 2h26. Essa batida é legal, né? Essa é o piseiro. Barões da

0: Lembrar você, um sonho a mais não faz mal. Sabe essa qual é, né? É, você só não sabia que o Raça Negra também cantava Fogo e Paixão e também Whisky a Gogô. Teve por aí também os Barões da Pisadinha com Recairei. Sucesso que toca pra você aqui na sua cultura, aqui no nosso Top Tarde. A gente traz um rápido intervalo comercial e eu volto já já, dando continuidade aqui ao nosso programa até às 5 horas da tarde. Mandar um abraço aqui pro meu amigo Lisandro, né? O Lisandro do LS Sonorização. Lisandro, o cara tem aí uma sonorização nota 1000. 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Meu amigo Lisandro, um abraço pra ele e pra equipe dele. Seguidinho a gente tá de volta, segura aí.
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3: Previsão do tempo.
4: A quinta-feira começa com temperatura abaixo dos 10 graus. Na manhã, com poucas nuvens e pequeno aumento na tarde e noite. Umidade relativa do ar em 70%. Mínima para Rio Grande e São José do Norte, 7, máxima 21 graus. Em Pelotas, mínima de 8, máxima 22 graus. Com informações do Instituto Nacional de Meteorologia, INMET.
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0: Que beleza, sonzeira pra você. Uma tarde maravilhosa, linda, sol maravilhoso. Umidade caiu, a temperatura tá igual a de ontem, mas a sensação tá bem mais quente, né? Como uma bergamota agora tá de 10. 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Olha aí quem é que tá ligado comigo aqui, ó. Olha aí quem é o Medonho que tá ligado comigo aqui. Fala aí, meu querido.
1: Boa tarde, galerão. Oi, Gabriel. Tudo bem? Tudo certo? Excelente tarde para todos nós. É a última quarta-feira, hein? Tá melhorando o tempo, tá? Um calorzinho agora aqui no cassino, agora tá bom.
0: Beleza.
1: Saiu esse frio aí. Bom trabalho e um abração para todos os ouvintes, irmão, viu?
0: Valeu. Aí, Robson Pintanel, um abraço pra esse fera aí do rádio, né? Também tá ligada comigo, boa tarde, meu amigo. Toca a música do Cassino. Beleza, ela me mandou aqui o endereço da música, né? Vou procurar aqui pra você, tá bom, Dani? Também tá ligado comigo, boa tarde, tudo bem? Tô na escuta da rádio mais gostosa de escutar. É o Antônio do Cassino. Quero escutar Barbara Streisand, Woman in Love. Quero oferecer para minha amada esposa, a Rosângela. Um abraço a todos vocês da rádio aí. Um abraço pro meu amigo Djavan. Que beleza, hein, o Antônio? Tá ligado. Tá conectado comigo. Também, né, mandando aí um abraço pro Djavan. O cara ouve também o Djavan na madrugada, né? Também quem não ouve, né, estando acordado, tem que ouvir mesmo. Programa show. Boa tarde aqui, Nego Pé da Cotracan. Ligadinho na programação, só alegria. Que beleza, um abraço aí, Pé. O Pé tá ligado também, mano, que beleza. Um abraço aí a todo o pessoal da Cotracan. Sonzeira que não para, claro que não. A gente segue assim, ó, com um clima legal. Acho que não tem, né, quarta-feira, será que tem? Hein? Será que tem?

0: Bruno de Eggs com Cinderela Gangstar. Teve ainda antes Nivaldo Marques e Natanzinho. E a pergunta aquela, né? Tem cabaré essa noite? Tem ou não tem?
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0: Cultura eu sei que tem. Cultura tem. Na madrugada toda com Insônia, com Paulo Roberto de Javan. Né? Antes da Insônia tem o Marquinho Oliveira, né? O Marquinho Oliveira com o Noturno 105,9. E aí depois a madrugada pega fogo, incendeia com Paulo Roberto de Javan. Até às 5. Às 5 ele faz o Bom Dia Cidade. E às 7 a gente chega com notícia, com informação, com o nosso Manhã Regional aqui na sua Cultura. Notícia da cidade do Rio Grande, é importante dizer isso, né? Você quer notícia da onde, afinal? Você quer notícia da onde? Você é de Rio Grande? Você quer saber o trânsito da onde? De Rio Grande, né? Então te liga por aqui, porque é aqui o canal certo para você ficar bem informado. Notícia de Rio Grande, e aí é claro, né? Depois a gente traz as notícias importantes do estado, do Brasil e do mundo, mas base é Rio Grande. A nossa notícia é Rio Grandina. De Rio Grandino para Rio Grandino.
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0: Nesse toque a gente vai com mais música para você. Olha o que tá batendo aí, que batida
2: ela
0: legal.
2: É amiga da minha irmã.
0: Tá brincando? Não, não, bicho.
2: Eu vou pra cima, meu
0: vai
2: irmão,
0: nada,
2: meu
0: Manu. Ô, brother, te liga aí, Manu.
2: É.
0: É.

Que beleza, hein? Vamos embora que tá legal, tá bom demais. Manda um abraço pro Gustavo, o gringo. O gringo tá ligadinho lá em São José do Norte. Me mandou aqui uma foto do rádio sintonizado e um buenas. Buenas, meu amigo gringo. Um abração aí pro Gustavo, ligadaço aqui na nossa programação, curtindo aqui o nosso Top Tarde. Quem tá ligada também é a Simone Severo. Boa tarde, Valerão, tudo bom? Gostaria de escutar com o Vini Drummond, Saudade Matada. Abraços e uma ótima quarta-feira a todos. Obrigado. Também tá ligado conosco aqui, olha, que maravilha. Que é isso aqui? Boa tarde. Abraço para todos vocês. Boa tarde, abraço para todos vocês. E, opa, que é aqui? É um retrovisor, né? Mas é uma máquina, é um maquinário. Tá trabalhando, André? Ô, André, você tá trabalhando? Um abraço aí pro André que tá ligadão aqui, né? Sintonizado na cultura, muito bem ligado. Então, vamos juntos. Tá tocando sucesso? É cultura pura. Cultura. Sete, volta no Brás 3. 991-647-867 é o seu WhatsApp preferido.

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1: E aí, com o Wi-Fi ligado, deu problema de conexão. Conexão linda demais. Por aí você ouviu Conexão ainda antes. Também por aqui, Vini Drummond, Saudade Matada e Banda Nairê, com Amiga da Minha Irmã, tocando pra você aqui na programação do nosso Top Tarde. Por que é top? Porque só toca sucesso. Por que é top? Porque você é ouvinte, e aqui são os melhores ouvintes que estão ligados, sintonizados na Rádio Cultura.
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3: Hora certa.
1: Cultura 13:01.
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5: A eliminação para a Noruega nas oitavas de final da Copa do Mundo de 2026 marcou mais do que o fim da campanha brasileira no torneio. Ela também confirmou o maior jejum de títulos da história da seleção. Com o sonho do hexacampeonato adiado para 2030, o Brasil chegará a 28 anos sem conquistar uma Copa do Mundo. O último título foi em 2002, quando a seleção venceu a Alemanha e levantou a taça pela quinta vez. O período supera a marca anterior de 24 anos. Entre o tricampeonato de 1970 e a conquista do Tetra em 1994. Até então, esse era o maior intervalo sem títulos mundiais do futebol brasileiro. Nas últimas 6 edições da Copa, o Brasil acumulou eliminações nas quartas de final, uma semifinal em 2014 e agora a queda nas oitavas diante da Noruega. Maior campeão da história das Copas, com 5 títulos, a seleção inicia um novo ciclo em busca de encerrar a maior seca de conquistas desde que passou a disputar o Mundial.
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2: Beleza, sucesso pra você do Top Tarde até às 5. Até às 5 você aqui curtindo a nossa programação. Programação essa que é 24 horas no ar. A gente começa à meia-noite com Marquinho Oliveira e o Noturno 105. As duas têm o Insônia com Paulo Roberto Djavan. E o Djavan fazia o Cultura Gaúcha, agora tá de volta fazendo Bom Dia Cidade das 5 às 7. Das 7 até às 9 tem o Manhã Regional, notícia e informação pra você todas as manhãs com notícias da cidade do Rio Grande. E é claro, aí depois tem notícias da região, do estado, do Brasil e do mundo. Mas as nossas notícias são nossas e são daqui, aqui da Terrinha, para você ficar bem informado. A partir das 9, o Palavra de Mulher com a jornalista Wanda Leite e equipe. Até o meio-dia, uma revista no seu rádio. É uma revista eletrônica, como se dizia antes, um programa de variedades nota 10. Depois da Wanda tem o Paulo Ricardo e um programa que é show, que é o Radiorama do meio-dia até as 2. Músicas das décadas de 70, 80, 90, comecinho dos anos 2000. De repente, para alguns, né, quando a gente fala anos 70, a pessoa diz assim, nossa, mas se a gente parar e pensar um pouquinho, foi uma década maravilhosa. Led Zeppelin, Pink Floyd, Nazaré e tantos outros, né, da década de 70 que fizeram e fazem sucesso até hoje. E a gente tem ainda depois, né, logo depois do Radiorama, o Top Tarde, que é o que eu estou fazendo agora, e o Paulo Ricardo volta com o De Volta para Casa das 5 até as 8. E aí tudo recomeça, porque o Marquinho Oliveira faz a primeira parte do Noturno 105, ali logo em seguida da Voz do Brasil, até as 2 horas da manhã. Por aqui a gente continua trazendo por aí Panda, Eu Te Seguro.

0: Que beleza, hein? Sensacional por aí, Manu Batidão com vinho branco. Quem gosta dessa é a Magda, né? A Magda tá sempre ligada aí, pediu Manu Batidão, vinho branco, tocou por aí então. Teve antes também Panda, Eu Te Seguro, tocando pra você só as melhores, tocando pra você só sucesso, tocando pra você o Top Tarde. É, legal demais, né? O Top Tarde tá tocando por aqui. E olha, tem participação. Boa tarde, meu amigo, sempre ligado na cultura Zona Sul. Queria ouvir uma música com Daniel. Para ser feliz, um abraço para você, sou do Capão do Leão. Esse aqui é o Carlos Roberto Vargas da Fonseca. Um abraço, Carlos, um abraço para você e a todos os amigos e amigas aí do Capão do Leão. É, inclusive, tenho muitos amigos aí no Capão do Leão, né? Tive, inclusive, primos que moravam no Capão do Leão, tios que moravam no Capão do Leão. Na verdade, minha família morou no Capão do Leão, né? É, minha mãe, né? Morou no Capão do Leão também, né? Meu avô, meus avós, né? Moraram no Capão do Leão. Aproveito para mandar um abraço. Tem uma prima ainda que mora no Capão do Leão, que é a Edileia, né? A Edileia mora ali na BR, ali não é mais 116, ali é 392, né? Não, 293. Ali na 293, um pouquinho antes de acessar a entrada da cidade ali, né? Na verdade, a entrada que vai para o centro da cidade, né? Porque tudo ali é cidade. Jardim América já é Capão do Leão, né? Tem um amigão meu também, que é o Max Quevedo, né? O Índio Estradeiro, tem uma academia de artes marciais aí no Jardim América, também é meu amigão, né? Cara que eu conheço há muito tempo, né? Além de outros tantos amigos que eu tenho aí na cidade do Capão do Leão. Um abraço especial para você, meu amigo Carlos Roberto, e a todos os amigos aí do Capão do Leão ligados aqui na nossa programação. Quem mais que tá ligado comigo aqui? Olha, fala Valerão, consegue tocar Ameaça de Paulo Pires? Oferecer para os meus amigos o Vitor, o Felipe, o Ted, todos que trabalham no grupo Darcy Pacheco. Maravilha, vou tocar sim. Um abraço aí para todos que trabalham na Darcy Pacheco aí ligados, ouvindo aqui a nossa programação sempre. O João mandou aqui uma foto do rádio, né? Mandou um áudio aqui, né? De uma fala minha aqui na programação e uma foto dele aqui também. Tá ligado, sintonizado aqui na nossa 105,9, o Rádio Vermelho paradão, né? Trancado no prefixo 105,9. 100% é bom, né? 105 é melhor ainda. Ainda também, né? Deixa. Ai, tá legal. Tá bem, pode deixar. Olá, boa tarde. Aqui é a Maria da MF Rações. Toca pra nós aí, Bruno e Marrone, Boate Azul. Toco sim, em seguidinha, Maria. Obrigado pela mensagem. A Magda ligadinha também, né? Agradeceu. Ah, que sacanagem, olha só, a Magna me manda aqui, né, primeiro, elas me dizem que passaram no Peato e fizeram 1000 compras, né, aí depois a Magna me manda aqui um bolo, foto de uma travessa de pastel. É sacanagem, né? Ah, não, que piada fazer isso com o coitado do locutor que vos fala. Tô brincando, valeu, Magda. Bom café pra vocês aí, um abraço, legal? Valeu. Também, quem mais que tá ligado aqui comigo? A Leila da São Miguel. É na São Miguel, né? Deixa eu ver se a Leila é na São Miguel. É na São Miguel, porque ela também passa no Peato e também faz compras lá no Peato.
1: Boa tarde, Valerão, tudo bem? Tudo jóia? Obrigado por esse abençoado dia para nós. Olha, as promoções do teatro tá muito bom. Já fui ali, já peguei uma fatia de bolo, que agora são cortadinhas, umas 3 fatias de bolo, maravilhosas, umas tortas. Agora vou fazer um chocolatezinho quente e nada mais, o meu crochêzinho e escutar vocês, né, que é maravilhoso esse programa teu. De preferência, se tu tiveres com um forró, um bonde do forró, pode ser qualquer uma, tá? Um abraço, bom domingo.
0: Tá bom, olha, mais uma provocação aqui, né? A Magda me mostrando aqui pastéis e bolo, a Leila falando em chocolate quente, tudo bem, obrigado, valeu, Gris, valeu. Muito bom. Também tá ligado comigo aqui o Antônio é um cara sortudo, né? É um pé quente, né? O Antônio foi ganhador aqui de uma promoção da rádio. Fala aí, Antônio.
2: Oi, Valerão, boa tarde. Eu queria mandar um abraço pro meu amigo Marquinhos Oliveira, aquele gordinho que faz o programa Noturno 105.9. Eu sempre escuto ele. Eu escuto também o meu amigo Djavan e Insônia. Obrigado. Um abraço pros dois.
0: Aí. Beleza, valeu, Antônio. Que maravilha, deixa eu ver. Ah, o Antônio, irmão da Heloísa, olha que legal, a família ligada ouvindo aí a programação, que show. Um abraço, Antônio. A Heloísa participa aqui também, né, tá sempre ligada aqui na programação da Nossa Cultura, que show, que legal. Fico feliz aí com a audiência de vocês. Também tá ligada comigo a Wanda.
3: Boa tarde, Bandeirão, aqui é a Wanda do Bucos. Qualquer música, todas são mil.
0: Beleza, obrigado, todas são mil. Então, mais uma pintando por aqui pro pessoal da Darcy Pacheco.

0: Que beleza, hein? Balanço da Rede! Tocando pra você aqui na Onda da 105. É, no Balanço da Rede você ouviu o Matheus Fernandes com Chan de Avião. E aí tem aqui participações, né? Tem, claro que tem. Tem mais participações. E essa aqui, ó, essa aqui é legal. Deixa eu ver aqui o que que diz, né? O que que me diz aqui essa participação ao vivo com mensagem de áudio. Melhor dizendo, não é ao vivo, né?
1: Tarde, Valeirão. É a Ronilda de Senantes. Olha só, eu acho que nós vamos ter que fazer uma enquete, né? Quem provocar com coisas boas no café da tarde tem que fazer um banquete, convidar os amigos e o locutor. Tu não concordas comigo?
0: Apoiado.
1: Se tu não concordas.
0: Concordo.
1: Porque provocação 3 horas da tarde, com um rico dia desse, com um baita de um programa desse que a gente escuta todos os dias com essa alegria que tu tens, vamos ter que fazer um banquete, não concordas?
0: Concordo.
1: Vamos fazer uma enquete aí, Valeirão.
0: É.
1: Beijo, tudo de bom pra ti.
0: Beijo, Ronilda. E olha, concordo contigo. Depois vamos me deixar triste aqui no... vamos me deixar triste aqui, né? Ah, não. A Damiana me manda aqui dizer, né, que foi comprar no Peato. Aí depois a Magda me manda fotos de pastéis. Ah, não. Poxa, de um bolo. Aí depois vem a outra me dizer que fez um chocolate quente. Ah, não, não, não, não. Isso não se faz. Isso é um crime. Eu vou acionar os meus direitos. Apoiada, Ronilda. Isso aí, concordo contigo. Opa! Como é que é essa aqui?
2: Vamos embora.
0: Pega a viola. Assim. Vem mais, vem. É, aqui é Valeirão, galera. Então venha. Vem junto, vem, vem mais. Sobe som, sobe som. Vem aí uma super festa, uma super mateada 25 de julho. Vem mais, te liga.

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1: Que show!
0: Segue a luna!
1: É, pra iluminar seu sorriso. Vou caçar mais de 1 milhão de vagalumes por aí. Por aí você ouviu banda Nairê. Eu sou apaixonado por essa banda, acho show de bola. É, essa banda aí é uma banda aqui do Sul, viu? Não é do Rio Grande do Sul, mas é de Santa Catarina e é uma banda que eu admiro demais. Banda Nairê. Inclusive, meus grandes amigos, né? O pessoal da Equipe Mania já trouxe um show deles numa ocasião a Pelotas. Super banda Nairê. Os caras quebraram tudo. No bom sentido, né? Quebrar tudo é quando faz um showzaço, sabe? Então, banda Nairê, o cara tem uma voz muito parecida com a do Bel, né? Eu sou fãzão do Bel Marques. Bel Marques, que é o vocalista, ou era o vocalista do Chiclete com Banana. Como eu costumava dizer, né, ao anunciar o Chiclete com Banana, gostoso de ouvir, difícil de mascar. Mascar Chiclete com Banana não é nada bom, né? É, daquela mistura. Imagine só. Agora ouvir o Chiclete com Banana, principalmente com o Bel, era bom demais. Isso é uma das coisas que eu fico pensando sempre, né? As bandas, elas se separam e aí quase sempre, né, o vocalista ele não faz tanto sucesso e a banda também não. E enquanto juntos fazem muito, muito sucesso, né? Acho que pra dizer assim, ó, uma das ocasiões em que conseguiu fazer muito sucesso sozinho é o Alexandre Pires. Fora isso, não lembro assim de outros que conseguiram fazer sucesso solo. Acabam voltando e ficando, né? Como aconteceu com o próprio Alexandre Pires, né? E confesso pra você também, né? A primeira vez que eu vi o Alexandre Pires, a primeira vez que eu vi o Só Pra Contrariar, eu achei muito estranho, né? Foi aqui no Camping do Cassino. Você lembra quando eles estiveram aqui no Camping do Cassino? Eles tocavam distante do povo, né? Eles tocavam olhando pra cima, olhando pro lado. Eles não olhavam pro povo ali na frente, né? Também eram bem novinhos, né? Aí depois, numa segunda ocasião, aí eu já tive a oportunidade de ter contato com o Alexandre, né? E aí o Alexandre foi sensacional, né? Nossa senhora, ele quebrou tudo, né? Deitou no palco, fez chover no palco, né? Cara sensacional. Estrada, né? Estrada, coisas que só a estrada dá. Grandes e grandes bandas. Mas como eu mencionei aí, o Bel Marques, né? E o Chiclete separou e aí os dois ficaram meio separados e apartados da fama, inclusive. Mas vamos trazer um intervalo? Trazer aqui um intervalo e a gente continua já já com mais música. Tem aí um pedido, sabe de quem? Tem um pedido pro meu amigo Totone da Barra. Totone, hein? Totone! Totone da Barra tá levando aí a mãe. A mãe, Totone? Pra fazer compras, é? E aí ele tá de boa lá na caminhoneta, tá escutando. Diz que inclusive ele também brigou com uma namorada por causa que ela não gostava do barulho da caminhoneta. Ele se inspira muito com a menina aquela boiadeira. Ei, Totone, tinha uma namorada que não gostava do barulho da caminhoneta? Mais ou menos como a Ana Castela, é. Olha aí, de repente, né, tu junta a tua caminhoneta com a caminhoneta da Ana. Imagina só, que casal bonito. Deixa eu trazer um intervalo aqui e eu volto já já com muito mais sucesso pra você. Segura aí que até as 5. Até as 5 é comigo aqui na 105. Na Cultura Zona Sul.
2: 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Hora certa.
1: Cultura 13h32.
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4: A eliminação para a Noruega nas oitavas de final da Copa do Mundo de 2026 marcou mais do que o fim da campanha brasileira no torneio. Ela também confirmou o maior jejum de títulos da história da seleção. Com o sonho do hexacampeonato adiado para 2030, o Brasil chegará a 28 anos sem conquistar uma Copa do Mundo. O último título foi em 2002, quando a seleção venceu a Alemanha e levantou a taça pela quinta vez. O período supera a marca anterior de 24 anos. Entre o tricampeonato de 1970 e a conquista do Tetra em 1994. Até então, esse era o maior intervalo sem títulos mundiais do futebol brasileiro. Nas últimas 6 edições da Copa, o Brasil acumulou eliminações nas quartas de final, uma semifinal em 2014 e agora a queda nas oitavas diante da Noruega. Maior campeão da história das Copas com 5 títulos, a seleção inicia um novo ciclo em busca de encerrar a maior seca de conquistas desde que passou a disputar o Mundial.
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0: Pois é, né, Maria da Glória? Pois é, né? Tem louco pra tudo, né? Que coisa, né? Tá aí, a Maria da Glória tá ligadinha, curtindo aí a programação, que show! Maria da Glória que é ouvinte de rádio, apaixonada por rádio, que nem eu, né? Que legal! Totone, o Totone tá ligadão, né? O Totone, eu acho que mentiram pro Totone mais uma vez numa situação de picanha. Eu não sei porquê, mas eu tô desconfiado que o Totone mais uma vez caiu na história da picanha. Deixa eu ver o que ele me diz aqui. Não vou ouvir a mensagem longa aqui, mas eu vou ouvir a partir daqui. Fala aí, Totone. Então quer dizer que as gurias não reclamam do barulho da caminhoneta, é?
1: Não, eu ainda não arrumei namorada que não gostasse do barulho da minha caminhoneta. É o contrário, né?
0: Olha só que balaca aí, meu.
1: É, não, realmente é a minha mãe que eu vim cá trazer no mercado aqui. Tô esperando ela.
0: É, e aí?
1: Ela disse que ia comprar uma picanha aqui no Mercado Sano aqui, né?
0: Tá bem.
1: Não sei se ela não tá me enrolando, né? Tô esperando.
0: Eu acho que eu já ouvi essa história de picanha em algum lugar. Eu acho que deve ter sido mera coincidência, doutor. Ah, não é fácil. Grande Totone, um abraço. Totone pediu o Eduardo Costa e ofereceu para todos os amigos e amigas aí que estão ligados. Também boa tarde, meu amigo. Ótima quarta-feira para você. Queria música. Para aí, só um pouquinho. Queria música. Ah, menos é mais. Menos é mais e o Pablo. Abraço, meu amigo. Abraço, Jaque. Obrigado pela mensagem, obrigado pela sintonia. Sucesso que não para, né? Tem mais música pintando? Claro que tem. Quem que tá pintando por aí? Ah, o Totone pediu Eduardo Costa. Melhor ou pior? Totone, melhor ou pior tem que ser essa ou pode ser uma outra do Eduardo? Olha essa outra aqui, Totone. Essa outra aqui eu acho que é show, cara. Deixa eu trocar aqui, pera aí. Vamos ver. Essa aqui, Totone. Vê se tu gosta aí, se não fica brabo se eu trocar. Vinte e dois minutos faltando para as quatro. Boa tarde, Rio Grande. Boa tarde, São José do Norte. Boa tarde, Costa Doce. Um doce de programação no seu rádio.

lindo demais, né? Show! Harmonia do Zamba, como dizia ele, né? É, esse aí é o Xande do Harmonia do Samba, tocando pra você aqui com Teus Sentimentos. Eu acho linda essa música, eu acho maravilhosa. É uma balada, assim, uma levada muito legal, né? Uma batida muito legal e uma mistura. Eu só não sei se com os próprios meninos do Harmonia do Zamba, ou se tem a participação aí de alguém, né, do rap, porque entrou um charme ali muito legal no meio, né? Você sabe que é charme, né? Charme é um ritmo do hip hop. É o charme, tem charme. Eu gosto muito de charme, né? É, música charme eu acho 10. Embora não tenha surgido muito charme no momento, né? Pelo menos não tenho ouvido charme no momento, né? Sampa Crio fazia um charme muito legal também, né? É, Sampa Crio tem umas muito legais. Muito legais mesmo. Nossa! 13 minutos faltando para as 4. 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Também, né? Tem papos que a gente não gosta de levar. 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
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Gente, vamos continuar. Tem mais sucesso pintando por aqui? Tem sim. E olha o que tá pintando por aqui agora. Presente de um beija-flor. Nath Roots. 7 minutos faltando para as 4. Essa é a cultura.

0: beleza? Que show! Zé Vaqueiro e Koalazinho Coreano, tocando por aí mil anos. Essa é boa, né? De repente, olha, se eu estiver sonhando, me acorde. Daqui a mil anos, tá? Que o sonho tá bom. O sonho tá legal, me acorda daqui a mil anos. Ainda antes a gente ouviu por aí Nath Roots também com Presente de um Beija-Flor, tocando aqui na nossa programação, tocando aqui no nosso Top Tarde. Top Tarde pra você aqui na Cultura. Quem tem cultura tem tudo. E agora a gente entra na última hora do programa, né? Tem ainda 60 minutos pra gente ficar junto, ouvindo aqui boa música, batendo aquele papo legal e descontraído na programação da sua 105. Cultura.
1: Hora certa.
0: Cultura, 4 horas.
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2: A Copa do Mundo é hoje o maior torneio de futebol do planeta, mas sua história começou há quase um século. A primeira edição foi realizada em 1930, no Uruguai, reunindo apenas 13 seleções. Os donos da casa conquistaram o título ao vencer a Argentina por 4-2 na decisão. A competição nasceu graças ao trabalho do dirigente francês Jules Simet, presidente da FIFA, que defendia a criação de um campeonato mundial independente dos Jogos Olímpicos. Desde então, o torneio passou a ser disputado a cada 4 anos e cresceu até se tornar um dos eventos esportivos mais assistidos do mundo, reunindo bilhões de telespectadores. O número de participantes também aumentou ao longo do tempo. Depois de começar com 13 seleções, a Copa passou por formatos com 16, 24 e 32 equipes. Em 2026, pela primeira vez, a competição reúne 48 países. Quase um século depois da primeira edição, a Copa do Mundo continua reunindo nações, revelando craques e escrevendo histórias. Histórias que atravessam gerações, consolidando-se como o maior espetáculo do esporte mundial.
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5: 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E atenção aqui, né, deixa eu ver, deixa eu soltar esse microfone aqui, deixa eu rodar uma vez aqui, prender de novo o microfone, que o microfone fica preso e fica, como diria o Magri, imexível. Aí não dá pra gesticular, não dá pra mexer com ele, não dá pra virar pra uma tela ou pra outra. Tem aqui uma participação, né, do Serviço Social do HU FURG, é uma utilidade pública, então vou tirar até a trilha aqui para falar com você sobre esse tema aqui que é importante, tá? Olha o tema que eu vou trazer aqui, uma doação de sangue. Aqui o Serviço Social do HU FURG, gostaríamos da divulgação da necessidade de doadores de sangue para a paciente Maria Marlene Ribeiro Botelho. A mesma necessita de sangue do tipo O positivo, dois doadores. Os interessados em realizar a doação devem se dirigir ao Banco de Sangue do Hospital Santa Casa, localizado na Avenida Presidente Vargas, 334. Então, vamos repetir, né, a paciente Maria Marlene Ribeiro Botelho. Ela necessita de sangue tipo O positivo, precisa de doação de dois doadores, né? Os interessados em realizar a doação devem se dirigir ao Banco de Sangue do Hospital Santa Casa, localizado na Avenida Presidente Vargas, 334. É ali no Hospital de Cardiologia, tá? Muito bem, tem participação aqui, tem sim, né? Poxa, e aqui o Antônio tinha me pedido uma música lá em cima e eu acabei esquecendo da música, né? Acabei esquecendo a música que o Antônio me pediu, então tá na hora de tocar aqui o pedido do Antônio, né? Tá ali.

Reações. Toca pra nós aí, Bruno e Marrone com Boate Azul. Puxa vida, querida, desculpa, demorou aqui, né? De repente eu tinha me perdido aqui nas mensagens, né? Assim como aconteceu com essa mensagem do Antônio que eu acabei deixando lá em cima e demorou a tocar. Então, pra lembrar aí, né? Uma Barbra Streisand. Woman in Love. É linda, diga-se de passagem, né?

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0: Tuzão. Que honra demais poder estar aqui, viu?
1: Você tá doido.
0: Obrigado, gente. Obrigado. Obrigado.
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Bruno Marrone, Boate Azul, ainda antes menos é mais com Pablo, com Saudade Inconveniente. E ainda Barbara Streisand com Only in Love, tocando pra você aqui na onda da nossa 105,9. Você que tá ligado, participa comigo, vai, é só você participar pelo 91647867 ou de repente ligar, né, também, você pode ligar no 3232-2303. Nosso contato também através, né, através do Instagram, Cultura Zona Sul 105.9, esse é o nosso endereço no Instagram. Você não está nos seguindo no Instagram, por quê? Siga-nos os bons, também no Facebook é Cultura Zona Sul FM. Então, siga-nos no Facebook, siga-nos no Instagram, siga-nos nas nossas redes todas. E a gente segue por aqui com mais música tocando para você até às 5. Até às 5 tem o quê? Tem o nosso programa, tem aqui o nosso programa que é o Top Tarde. É top porque tem você ligado, é top porque só toca sucesso. E é claro, tem os melhores patrocinadores. Empresas confiáveis que você pode confiar. Com certeza você vai fechar um bom negócio. Por aí, Chitãozinho e Chororó, com a participação da Ana Castela, Sinônimos.

0: Linda, né? Demais! Só sucesso pra você aqui na Onda da 105. É bom demais. Bruno Mars, When I Was Your Man. Teve também Lady Gaga com Always Remember Us This Way. E ainda também Chitãozinho e Chororó com a Ana Castela, com Sinônimos. Essa música Sinônimos é linda, né? Meu Deus, só sucesso pra você aqui na Onda da 105. E aí, eu penso da seguinte forma, né? Sucesso não tem idade. Sucesso é sempre sucesso e sempre será. E por aqui é que a gente prioriza é tocar sucesso pra você, porque o programa é top e porque você é top também. Por você ser top, a gente tem que fazer aqui o nosso melhor e levar um programa muito 10 para você nas suas tardes aqui da Cultura. Programa ao vivo, 24 horas no ar contigo.
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2: Previsão do tempo.
3: Previsão do tempo.
4: A quinta-feira começa com temperatura abaixo dos 10 graus. Na manhã, com poucas nuvens e pequeno aumento na tarde e noite. Umidade relativa do ar em 70%. Mínima para Rio Grande e São José do Norte, 7, máxima 21 graus. Em Pelotas, mínima de 8, máxima 22 graus. Com informações do Instituto Nacional de Meteorologia, INMET.
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0: É, Cultura Zona Sul, Cultura Zona Sul, 105,9, tocando pra você aqui as melhores, né? As melhores músicas e, é claro, com a sua participação fica show, né? Ixi, para aí, o que que houve? Para aí, ficou cantando aqui o telefone. Tô ligado contigo aqui até às 5 horas da tarde na nossa 105,9. Tá ligada comigo aqui? Quem? A Neide. Posso não ter interagido ainda, meu amigo, mas estou sempre na escuta. É um vício que eu me dou ao luxo. Obrigado! É pra matar, Valerão, no bom sentido. Boa música, né? Linda música por aí que pintou, né, Neide? Um abraço pra você, obrigado pela mensagem, obrigado pela sintonia. Tá ligada comigo também? Quem tá ligada comigo? A Sônia. A Sônia Lucas tá ligada comigo, deixa eu ver o que que ela tá me pedindo aqui. Oi, Sônia!
15: Oi, Valerão, boa tarde. Me manda aí conexão pra oferecer pela Ri e pra Dulce, que eles adoram essa música e eu também.
0: Que legal. Querida, essa música eu já toquei. Pede outra aí, por favor. Peça outra que eu toco pra você, mas essa hoje eu já toquei a conexão. Já estamos conectados aqui. Se você pedir uma outra, eu vou tocar com certeza, tá bom? E é claro, né? Peça outra aí que eu vou tocar, com certeza, tá bom? Peço desculpas, mas como eu já toquei, fica difícil tocar duas vezes, né? Enquanto isso, a gente segue assim, ó. Coldplay, Paradise. 22, faltando pra 5. Boa tarde. 105,9. 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

maravilha, hein? Melhor ou pior, te amar assim. Ei, Eduardo Costa, e a vinheta? E o Valerão atrapalhou a vinheta atrapalhou o Valerão no meio aqui, né? É, te amar assim, Eduardo Costa, melhor ou pior, ainda teve também Coldplay com Paradise. Sucesso pra você aqui na onda da nossa 105,9. Onda da sua cultura, quem tem cultura tem tudo. E pra você, né, pra você que tá ligado aqui na cultura, você pode e deve interagir comigo através do 91647867. 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Ah, dá licença. Tô brincando, né? 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
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Tem por aqui mais sucesso. Uma batida legal.

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valeu, muito obrigado, muito obrigado, muito obrigado, vocês e um trem. Aqui, boa tarde, Valerão, se der, toca cassino quatro estações, manda pro meu filho William, Priscila, lá no cassino, pra minha filha Daniele Oleiro Ferreira e o Maico Ferreira, o Leandro Fidalgo, que estão ligados na cultura. O Duca é quem manda essa mensagem e a gente... Eu vou ficar devendo a música do Duca de hoje, né? Mas eu tô tocando aqui pro meu amigo lá do Capão do Leão, a pedida dele, e tô por aqui me despedindo. Tá vendo por aí em seguida o De Volta Pra Casa com Paulo Ricardo, e a gente se encontra amanhã às 7 da manhã. Um abraço e até lá, tchau!

0: Hora certa.
1: Cultura 5 e 2.
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3: A eliminação para a Noruega nas oitavas de final da Copa do Mundo de 2026 marcou mais do que o fim da campanha brasileira no torneio. Ela também confirmou o maior jejum de títulos da história da seleção. Com o sonho do hexacampeonato adiado para 2030, o Brasil chegará a 28 anos sem conquistar uma Copa do Mundo. O último título foi em 2002, quando a seleção venceu a Alemanha e levantou a taça pela quinta vez. O período supera a marca anterior de 24 anos. Entre o tricampeonato de 1970 e a conquista do Tetra em 1994. Até então, esse era o maior intervalo sem títulos mundiais do futebol brasileiro. Nas últimas 6 edições da Copa, o Brasil acumulou eliminações nas quartas de final, uma semifinal em 2014 e agora a queda nas oitavas diante da Noruega. Maior campeão da história das Copas, com 5 títulos, a seleção inicia um novo ciclo em busca de encerrar a maior seca de conquistas desde que passou a disputar o Mundial.
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0: Agora são 5:04. Bom final de tarde para você. Junto com a gente aqui na programação da Cultura, integrando a Zona Sul e conectada contigo. Depois aí do agito do Top Tarde com o Valeirão, a gente prossegue por aqui mais uma vez, levando você de volta para casa pela Cultura. A partir de agora, mais uma vez, você sabe, né? Informação de final de tarde e a boa música aí para fazer aquele acompanhamento até a sua casa, não necessariamente, mas também para o seu trabalho, para a sua escola, para a sua faculdade, para buscar a gurizada na escola também. Tá valendo! Obrigado aí pela sua participação já desde já, a sua interatividade desde já, a sua audiência desde já também. É um prazer ter a sua companhia, sou o Paulo Ricardo e nós vamos juntos então, a partir desse momento, mais uma vez até as 8:00 PM. E a partir desse momento, junto com a gente também aqui na Parça, Feirão Paixão Nacional RGS Lucar Veículos, Escola Clubinho, Natura Centro, Clínica Dr. Hélio Custódio, Farmácias Associadas, Rede LVD, também acompanhando a gente por aqui. Nessa super tarde, temperatura agradável durante a tarde de hoje. 14 graus de temperatura, cara, que bacana. Temperatura agradável, né? Claro que cai um pouquinho agora, mas pro final da tarde, já no início da noite, a previsão já apontava. Nós estamos neste momento aqui com a marcação de vento a 6 km por hora e a umidade relativa do ar em 62%. Temperatura boa, por enquanto. Né, ô Capriana?
1: Boa tarde.
2: Oi, boa tarde.
1: Como estamos?

0: que estamos no inverno com uma temperatura como a de hoje à tarde, né? Estamos ali no outono, inverno, mas vamos indo por aí, né? Dizem por aí que mais adiante nós teremos alguns dias de novo com a temperatura lá embaixo. Semana que vem, provavelmente. Mas a gente vai acompanhando e também informando a nossa audiência.
1: E vamos nos preparando, né? Aquecendo a nossa audiência.
0: Aquecendo a nossa audiência. Capriana Santos, seja bem-vinda, então, mais uma vez aqui junto comigo. Tô de volta para casa. Vamos tocar ficha até as 8 horas da noite por aqui. E vamos começar de música. Porque daqui a pouquinho já tem informação, já tem interatividade. Já tem participação dos nossos queridos ouvintes também aqui pelo nosso WhatsApp e pelas redes sociais. 7 horas,
1: olha só. Olha, se já perdeu. Pulei.
0: Não, me perdi nada.
1: 5 horas.
0: Será que inconscientemente eu já estava pensando no horário de...
1: Já queres, queres adiantar?
0: O caldo da noite? Não, é cedo.
1: É 5 horas e 8 minutos.
0: Obrigado.

0: de volta pra casa tocando Hoosiers to Sweet. Pra gente fazer como a gente costuma dizer, né, Capriana? Aquela bela trilha sonora de final de tarde. Começamos muito bem aí. E já vamos aproveitar para dar aquele alô especial para os nossos parceiros aqui no programa. 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
0: Aí, a galera tá nos ouvindo lá, eu tenho certeza. Quer ver, ó? Vou chamar e eles vão responder. 991-647867. manda aquele alô de final de tarde aqui pra gente no nosso De Volta Pra Casa. E agora, mais uma vez, destaca:
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0: Acabei com a vinheta agora. Maria Baú, 14 anos, estrela do TikTok, tá de aniversário hoje. Também a Carol Bondaril, 28 anos, mais uma estrelinha do TikTok. Não tem ninguém de cinema. Ah, o Jaden, o filho do Will Smith, o Jaden Smith, está fazendo 28 anos hoje, ator de cinema e de televisão também. Aniversariantes do dia, parabéns para você também, que na data de hoje, neste 8 de julho de 2026, está acendendo mais uma velinha. Muitas felicidades, aproveite ao máximo seu dia.

0: Conectada contigo, Grupo Revelação. Eu sei que tu gosta. Ah, não, tem. Eu sei que tu dança, né? Tem um grupo. Mas eu sei que tu gosta também. Mas eu não falei só pra ti. Eu falei pra todos que estão nos ouvindo.
1: Com certeza.
0: Tá ligado, né?
1: Tô ligado, né? Grupo... Tais rápido hoje.
0: Grupo Revelação, o Queiroz, ao vivo, aqui na nossa programação de final de tarde. 991-647-867. Vou te falar uma coisa, vou te falar um negócio. Acesse nosso site, complexoculturazonasul.com.br. Confira as notícias do dia. Olha, tem uma notícia bem interessante no nosso site, que é a respeito do investimento federal para ampliar atendimento a pessoas idosas aqui na Zona Sul. O município de Rio Grande, Capri, foi contemplado pelo Ministério da Saúde pelo incentivo financeiro adicional destinado à equipe E-Multi Rural, que já atua na rede de atenção primária à saúde. O recurso faz parte do Programa de Atenção Domiciliar à Pessoa Idosa, a PAD, e tem como objetivo fortalecer o cuidado prestado à população idosa em situação de maior vulnerabilidade. Para mais detalhes, a portaria, tudo sobre esta reportagem que foi produzida pela nossa redação, pela redação aqui da Cultura, acesse o nosso site, mais uma vez, complexoculturazonasul.com.br. A senhora trabalha também, a senhora atua já, tem a sua estrada na área da saúde, né? E sabe o quanto é importante essa questão, principalmente, da saúde dos idosos, né? Que muitas vezes são desassistidos, desamparados. Eu acho importante.
1: É um cuidado, né, que tem que ter.
0: Esse incentivo, esse tipo de atitude também ajuda bastante, principalmente os idosos. E falando de idosos só, né?
1: Que é importante, né? Eles precisam dessa atenção e desse cuidado. E tendo verba disponibilizada, isso facilita para que
0: ajuda muito,
1: eles tenham mais
0: tudo
1: cuidados,
0: é dinheiro, né?
1: Tudo é
0: pois
1: dinheiro.
0: É. Olha, essa estratégia aí busca garantir um atendimento mais próximo, mais humanizado, reduzindo as dificuldades de acesso aos serviços de saúde enfrentados por moradores de localidades mais distantes e contribuindo também, Capriana, para a manutenção da autonomia, da qualidade de vida e também do cuidado continuado das pessoas idosas em seus próprios domicílios. E é um projeto que é uma ideia muito legal, onde as pessoas podem ficar dentro do seu próprio ambiente. É verdade, a gente vê tanta coisa aí, tantos idosos, às vezes, que estão em algumas instituições, né? A mídia já nos mostrou muito disso, das pessoas que acabam sendo maltratadas. E isso é muito triste, a gente ver esse resultado. Então, acredito que, exatamente como tu falou, incentivos como esse, estratégias como esta, vêm aí a fazer todo o diferencial e, principalmente, iniciando. Não é um início, né? Porque está acontecendo simultaneamente também pelo Brasil. Mas aqui em Rio Grande também super necessário. É um início, pelo menos, para os nossos vovôs, vovós, nossos idosos.
1: E só vamos enfatizar aqui que as áreas que eles vão trabalhar é a Quintinha, Quinta, Petrolina, Ilhas da Torotama dos Marinheiros, Taim e Povo Novo. Então, as unidades básicas de saúde é que vão dar esse atendimento, né? Quem está nos ouvindo, quem sabe procurar para melhores informações também,
0: isso,
1: né?
0: Isso, acaba tendo mais detalhes sobre essas informações e como poder participar. Certinho, agora são 5 horas mais 31 minutos, a hora é agora.
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0: A quinta-feira começa com temperatura abaixo dos 10 graus. Na manhã, com poucas nuvens e pequeno aumento na tarde e noite. Umidade relativa do ar em 70%. Mínima para Rio Grande e São José do Norte, 7, máxima 21 graus. Em Pelotas, mínima de 8, máxima 22 graus. Com informações do Instituto Nacional de Meteorologia, INMET.
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0: Estamos de volta pra casa. Com você, 25 minutos agora, faltando para 6 horas da tarde. As mensagens já chegando por aqui, já já a gente coloca no ar. Daqui a pouquinho tem o Cine Pipoca. Já tenho dica de filme, dica de cinema para você na noite desta quarta-feira. Quem sabe na noite desta quarta-feira ou qualquer outro dia da semana, que fique melhor para ti, né? Mas o importante é pegar a dica por aqui. E hoje é quarta-feira. Hoje é Dia Internacional do Sofá.
1: É verdade.
0: Vovó já dizia isso pra ti também?
1: Essa é da antiga.
0: Da antiga. Dia de namorar.
1: Dia do
0: sala,
1: sofá.
0: No sofá. Bons tempos, né? Bons tempos. Quarta-feira, então, vamos aproveitar com sabedoria. Copa do Mundo continua rolando. Lembrando que às 7 horas a gente vai estar atualizando por aqui as informações também do futebol. Daqui a pouquinho, como eu disse e repito, tem o Cine Pipoca. E vamos tocando ficha até às 8 da noite.
1: Temos de volta para casa.
0: Temos
1: bastante... interatividade, notícias, informações.
0: É.
1: Não vamos falar de futebol hoje, ouvintes, não.
0: Temos não, que falar de
1: temos,
0: futebol.
1: Temos, né? Falei, já tinha te comunicado.
0: Uhum. Vamos hoje falar... é folga, né?
1: Tô louca que volte o Grêmio Inter.
0: Uma fogueira. Ah, é?
1: É, já.
0: Ah, mas a gente dá uma cavocada, porque algumas atividades ainda acontecem. O Grêmio, o Inter, as gurias ali do sub-20, sub-17.
1: Não, quero voltar pegado, campeonato pegado, é.
0: Tu quer campeonato. Não, para um pouquinho, segura o coração. Tá decepcionada?
1: Que isso? É. Decepcionada é pouco, né? Te falei domingo.
0: É, mas segura, vai dar tudo certo, não adianta. Agora, antes de terminar a Copa do Mundo, não tem campeonato brasileiro mais rolando.
1: Entendeu? Não, é, tem
0: que
1: segurar.
0: Nem brasileiro, nem internacional. Então a gente segura. E se a gente quer saber notícias do nosso clube, a gente vai dar, né, uma cavocada juntamente aqui com a nossa redação e a gente vai trazer alguma informação também aí da dupla Grenal, então, às 19 horas, já que a gente quer saber.
1: Sempre tem alguma coisinha, sempre.
0: Sempre tem.
1: Eles não podem ficar parados.
0: Não. Ah, estão pintando as arquibancadas. Ah, estão.
1: Botaram os guris para descer e subir.
0: Nada a ver.
1: As escadas.
0: Pintando as arquibancadas é ótimo. Não, e também uma coisa, né? A gente está buscando aí sempre... É que estamos muito envolvidos ainda, infelizmente não foi o resultado que a gente, fomos eliminados, né? Não foi o resultado que a gente esperava da Copa do Mundo, mas a gente tem as informações dos nossos clubes aqui, da cidade do Rio Grande.
1: Isso, é isso, vamos falar...
0: Essas coisas todas, a gurizada aqui,
1: dos nossos guris.
0: Nosso jornalismo do futebol também já está ali, ó, alinhada, né? E conectada também com tudo e... Na sequência dos dias...
1: Fosse gentil, fomos eliminados. Não, nós fomos detonados.
0: Não faça assim. A limpeza de bocas de lobo faz parte das ações contínuas desenvolvidas pelas equipes da Secretaria de Município da Infraestrutura, sabia? E é importante, um trabalho importante, principalmente pela questão de escoamento das águas da chuva, escoamento de esgoto. O serviço tem como objetivo a limpeza, a desobstrução e a manutenção do sistema de drenagem pluvial, garantindo o correto escoamento das águas da chuva e, como eu tinha dito, né, também do esgoto e contribuindo para a prevenção de alagamentos. Nos últimos dias, Capriana, bairro Getúlio Vargas, Profilurbe, Cidade Nova, Largaúcho, São João, São Miguel, Miguel de Castro Moreira, bem pertinho aqui, né, da rádio, receberam o serviço de limpeza, reforçando a manutenção preventiva da rede de drenagem do município. Isso aí tem que acontecer sempre, né? Tem que acontecer sempre. Somos uma cidade litorânea e a gente tem também a nossa Lagoa dos Patos, Mangueira, Lagoa Mirim, tudo aqui à nossa volta, é muita água, né? E isso aí também acaba influenciando em toda a questão ali do esgotamento. E a manutenção, é isso que eu queria dizer, é super, sempre importante. Certinho, tem alguma coisa boa aí pra nós?
1: Não, vamos de música.
0: E o chimarrão, hein? Pô, eu acho uma tremenda sacanagem da tua parte.
1: Né? Amanhã.
0: Mais um vacilão. Tá certo. Tá, daqui a pouquinho eu te pago um café, então. Por conta da rádio. Certo?
1: Certo.
0: 21 minutos faltando pra 6. 21 minutos pra... faltando pra 6. O que tu acha? Tu acha que ela precisa de um lugar ao sol? Tu acha que ela vai voltar? Tu acha que ela deve encarar dias de luta, dias de glória, ou ela prefere ainda ficar observando um céu azul?
1: Céu azul.
0: Prefere observar um céu azul? Então vamos lá.

0: senhoras e senhores, Mariana Fagundi!
1: Te amo, irmão!
0: I love you, hermana!
1: Esse cara é só bênção de Deus.
0: Muito obrigado,
1: é grande,
0: Salvador.
1: Do tamanho,
0: obrigado, gente.
1: Um talento.

0: 下に名人
1: やるまる
0: 様の立ち。
1: Tchau, gente. Obrigado!
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3: Olha a estreia da semana, hein? Em destaque aqui na nossa programação. Pega a dica. 11 minutinhos, faltando para 6 horas da tarde. O nome do filme? Franz. Um épico drama. E agora é retratado, na realidade, a vida. É retratada a vida de Franz Kafka. Franz narra a vida de um dos mais importantes escritores do século XX, Franz Kafka. A trama acompanha a infância de Kafka em Praga e segue até sua morte na Áustria, após a Primeira Guerra Mundial, passando pelo complicado relacionamento do autor com seu pai autoritário e exigente, pela rotina de trabalho num escritório de seguros e pela forte amizade com seu editor, Max Brod. E os complicados romances também com Felicia Bauer e a Milena Jezenka. Franz Kafka faz um retrato do homem que ansiava por uma vida comum, mas que, graças ao seu mundo interior repleto de imaginação, inevitavelmente escreveu grandes histórias. Olha, interessante esse filme, hein? Então pega a dica aqui do De Volta Pra Casa, dica de cinema, dica de filme pra você, estreia da semana, Franz. Falando aí sobre a trajetória e um pouquinho da vida, a biografia de Franz Kafka. Vou aproveitar agora e vou te botar nos dois toques, Capriana. Tem 15 segundos. Dica de filme que tu gostou. Agora a gente vai fazer sempre assim, ó. A gente vai ter o Cine Pipoca, eu vou dar a dica da novidade.
4: Dos últimos tempos?
3: E aí tu vai pensando.
4: Do Michael Jackson.
3: Do Michael Jackson?
4: Aí sim. Incrível.
3: Boa, pensou rápido. É. Michael Jackson, tá valendo. Uma boa dica de filme aí também.
4: É.
3: E assistam. Vai ter continuação, né?
4: Vai. E isso vai ter, né? É isso que eu ia falar.
3: Vai ter, né?
4: Já anseio pela continuação, porque que filme?
3: Pois é. Foi até uma determinada parte da vida do Michael Jackson. Olha, sim, a gente dando spoiler aí, né? Quem não viu...
4: Ah...
3: É, mas ele não vai falar detalhes.
4: Foi só até quando ele foi até os Jacksons, né?
3: É o final dos Jacksons.
4: Ali.
3: É, na finaleira ali do Jacksons, foi ali que ele deu o grito de liberdade dele.
4: Foi.
3: Certo?
4: E ali... Agora... E ali...
3: A partir dali,
4: estamos aguardando a continuação. Mas é incrível, assistam.
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3: De novo, vai. Tem música. E a pedido aí da nossa audiência. Já a gente manda aquele alô especial aí para você.

0: Volta pra casa. Qual é que é o papo aí de chat GPT, senhora Capriana? Esclareça.
1: Seja... tu queres que eu seja...
0: Era conversar de bastidor.
1: Fale a verdade ou só os... É que, senhores ouvintes, o Paulo agora está familiarizado com o mundo da IA. E aí eu estava... Adivinha, né? Tive que fazer um comentário.
0: Quase que eu ia acreditando nisso que tu tá falando agora, mas não é verdade, não.
1: Marquinhos, será que ele já criou a IA dele?
0: Sim, já tem uma assistente que chama-se Krypton.
1: Olha, que bonito, criativo.
0: É.
1: Ela, mas não, Krypton.
0: Minha IA chama-se Krypton.
1: Interessante, interessante. Espero que ela não seja a tua Kryptonita que te tire a força.
0: Não, ela me dá força.
1: Ah, agora gostei, viu? Isso, ó. Evoluímos, Paulo Ricardo, evoluímos.
0: Quer ver uma coisa aqui, ó? Krypton, boa tarde. Manda um alô especial aqui pra Capriana.
2: Boa tarde, um alô super especial pra você, Capriano. Espero que o seu dia esteja incrível. Se tiver mais algum recado ou algo que eu possa fazer, é só dizer.
0: Muito obrigado, Krypton. Um grande beijo aí pra ti. Viu? Boa tarde.
1: Evoluiu Paulo Ricardo, versão 2026, familiarizado com a IA.
0: Tá bom, agora me entregasse, né? Me entregou aqui no ar.
1: Nós somos verdadeiros, essa dupla. O que os nossos ouvintes gostam? Porque falamos a verdade.
0: Ah, verdade. O Marquinho tá falando bobagem ali, ó. Nem vou dar trela pra ele. Tá nos ouvindo, Marquinho. Marquinho, vai tomar um cafezinho, fica tranquilo. Te prepara pra vir aqui pro teu horário pra trabalhar. E para com essas coisas aí.
1: Manda eu mensagem também pra achei, Marquinhos. Eu também achei. Deixa quieto.
0: Nada a ver. Olha vocês dois só.
1: Nossa, olha o tititi.
0: É. Tititi interno aqui da rádio. É. Né? Por falar em Zap Zap... Vou aproveitar para mandar um beijão especial lá para toda a equipe. A gente recebeu aqui uma selfie linda, maravilhosa. Só tem gente bonita ali, ó. E gente parceira, gente legal, gente bacana. Na Farmácias Associadas da rede LVD ali, da Presidente Vargas. Eu havia chamado, né, mais cedo, dizer, ó, que o pessoal deve estar nos ouvindo. E estava.
1: Mas, né, tá mais aí, do resultado. Que rápido, né, Érico?
0: O Érico nos mandou aqui uma selfie, sempre ouvindo a cultura. Grande abraço, pediu pra gente tocar aí o Vitor Clay e eu toquei o Vitor Clay nessa sequência com O Sol. Então um abraço lá pra toda a equipe maravilhosa da Farmácias Associadas ali em frente ao Hospital de Cardiologia, ali na Presidente Vargas. Também vou mandar um alô especial lá pra Vera Lúcia Cardoso, da Vila da Quinta, tá junto com a gente também por aqui. A Naguete Soares, Pedro Antônio e também o Thiago Santana também, que mandou um bom final de tarde aqui junto com a gente, mandou uma fotinho também ali. E tem gente também que já está tomando chimarrão no final de tarde. Elisângela Martins, do Parque São Pedro, mandou aquele chima de final de tarde ligada aqui na programação do De Volta Pra Casa. Esse é o nosso momento, aquele momento que a gente destaca os nossos parceiros por aqui.
1: E temos também a Magda e a Damiana, que estão, tem bolinho, pastéis e enroladinho de salsicha.
0: Poxa vida.
1: Que café, hein? Parabéns.
0: Ah, verdade, que cafezinho especial de final de tarde e, pior de tudo, torturando o amigo locutor, né? Um abraço para elas lá então também. Tudo de bom para vocês, Magda, Damiana, um ótimo café de final de tarde aí. Obrigado por estar sintonizado também aqui junto com a gente. Mas agora a gente vai precisar dar um recado aqui para finalizar antes do nosso intervalo. Um recado bem importante, um recado bem sério. A gente está sempre promovendo, principalmente, a estabilidade ali do banco de sangue. E a gente precisa, porque recebemos aqui do Serviço Social, do HU FURG, a gente precisa fazer uma utilidade pública, sempre fazemos. E principalmente como recebemos esses alertas e o pedido de todos os assistentes sociais lá do serviço do HU FURG, que nos mandaram aqui que existe uma paciente chamada Maria Marlene Ribeiro Botelho. Se você conhece, perfeito, para poder ajudar. Se não conhece, vai poder ajudar da mesma forma, porque ela está precisando de sangue. Maria Marlene Ribeiro Botelho, necessita do sangue tipo O positivo. Dois doadores seriam suficientes, viu? Para poder compensar a necessidade que hoje a Maria Marlene Ribeiro Botelho está precisando. Então você pode se

0: Parece,
1: outras
0: né?
1: pessoas, né? Precisa manter os níveis do banco de sangue. A gente sempre fala sobre isso. E as pessoas podem duas vezes, vou repetir, né? Uma fala que muitas vezes a gente reproduz aqui, que é duas vezes por ano pode ser doador. A cada 6 meses dá de ser, é necessário, é possível ser doador de sangue. Então, dessa forma, cada um, por exemplo, os rio-grandinos, quantas pessoas nós temos aqui na cidade do Rio Grande, né? Que são doadores, que são possíveis doadores. Então, temos aí mais de 200 mil habitantes. Claro que nem todo mundo pode doar, né? Mas mesmo assim, se a gente pudesse manter esse ritmo, essa rotina de doação, ó, vou organizar minha vida. Esse primeiro semestre vou doar, segundo semestre, imagina, doando duas vezes por ano, quantas pessoas são beneficiadas? E o banco de sangue não fica penando ali também, né? E preocupado com os níveis baixos, fazendo coisas como acabaram de fazer aqui, nos pedindo para poder divulgar aí para esta paciente, a Maria Marlene Ribeiro Botelho, que está precisando de doação de sangue. Vamos fazer aqui nosso intervalo e pedimos, não saia daí, não saia da sintonia, porque a gente já volta.
2: Hora certa.
0: 6:09.
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3: A Copa do Mundo é hoje o maior torneio de futebol do planeta, mas sua história começou há quase um século. A primeira edição foi realizada em 1930, no Uruguai, reunindo apenas 13 seleções. Os donos da casa conquistaram o título ao vencer a Argentina por 4-2 na decisão. A competição nasceu graças ao trabalho do dirigente francês Jules Simet, presidente da FIFA, que defendia a criação de um campeonato mundial independente dos Jogos Olímpicos. Desde então, o torneio passou a ser disputado a cada 4 anos e cresceu até se tornar um dos eventos esportivos mais assistidos do mundo, reunindo bilhões de telespectadores. O número de participantes também aumentou ao longo do tempo. Depois de começar com 13 seleções, a Copa passou por formatos com 16, 24 e 32 equipes. Em 2026, pela primeira vez, a competição reúne 48 países. Quase um século depois da primeira edição, a Copa do Mundo continua reunindo nações, revelando craques e escrevendo histórias que atravessam gerações, consolidando-se como o maior espetáculo do esporte mundial.
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0: Agora são 6 horas e 13 minutos. 14 graus é a temperatura, umidade relativa do ar em 62 palitos. 62%. Tu riu, né?
2: Tem que rir. 62 palitos.
0: É verdade. 62%, Capriano. 62%. Quando a gente começou o programa, eram 15 graus de temperatura. Agora estão 13. Dei um F5 aqui, ó, atualizei. 13 graus de temperatura, né? Cai um pouquinho. Noite, vai se protegendo. E as pessoas que acabam não se protegendo, acabam ficando com tossinha, né? Gripadinhas.
2: Sei muito bem disso. É rapidinho,
0: vai passar, com certeza. Daqui uma semana já estás bem de novo. Fica tranquilo.
2: Três dias já vamos voltar.
0: Três dias? Ah, é de 3 a 4 dias, né? É o gaúcho que diz, né? Tchê, não me dorme com as costelas de fora, que é isso aí que acontece. Então, né, normal, mas tem que se preocupar. A variação de temperatura, nesse período, ela é muito intensa, né? Às vezes... De manhã cedo tá frio, aí chega meio-dia, já dá uma aquecida, meio da tarde já começa a cair a temperatura de novo e às vezes o corpo não aguenta e a gente acaba, né, pegando uma gripe ou problemas respiratórios, sinusites, rinites, todas essas ites e tudo mais.
2: Tem que se cuidar, é verdade.
0: É verdade, eu vivo dizendo isso, tem que se cuidar. 6 horas mais 15 minutos.
2: Vou dar uma animada nos nossos ouvintes.
0: Ó.
2: Quantos dias para acabar o inverno? Já sabes?
0: Não, né? Porque essa contagem regressiva aí é por tua conta. Eu nem me preocupo com isso.
2: 76 dias.
0: Pô, já?
2: Isso. Olha, vai passar rápido. Outra coisa que eu reparei. Vamos ver se os ouvintes também estão ligados. Os dias lentamente estão ficando maiores. Já está escurecendo um pouquinho mais tarde. E eu fui conferir. O pôr do sol, os horários. E é verdade.
0: Tinha que ver da tarde, estava se pondo o sol já.
2: Não, agora já começou a oscilar. Tem dias que já está se pondo 18, 18 e 1, 18 e 2. E começou gradativamente já.
0: Pôr do sol mais cedo.
2: Mais tarde já. Ele estava às 5h30, já estava escuro. Aí eu reparei que já passou das 5h30 e ainda continua claro.
0: Entendi.
2: Então, já anima, já dá aquele gás. Olha.
0: Tu acha?
2: Claro.
0: Mas isso aí não reverte em nada, eu vou te dizer uma coisa sinceramente. Não reverte em nada, porque eu durmo, parece que eu dormi 15 minutos. Eu fecho os olhos ali, meia-noite.
2: Aí tu tá com um probleminha.
0: Eu já desperto.
2: Aí tu tá com
0: seis e meia da manhã.
2: Tem que tomar um remedinho.
0: Que remedinho?
2: Não posso te prescrever. Tem que tomar aquelas gotinhas fitoterápicas.
0: Uhum. Tu acha?
2: Lá na farmácia associada deve ter, com certeza. Érico, manda aí uma dica pra ele de gotinhas, as medicinais.
0: Mas é sério mesmo? Tu acha que eu tô com um problema?
2: Com certeza.
0: Se tu tá dormindo, tu acha que tu tá... Mas é verdade. Né? Não é contigo assim?
2: Não.
0: Quem tá nos ouvindo, tenho certeza. Pô, a noite é curta. Não é verdade? Né? E muitas vezes até quando a gente tá um pouco cansado assim também. Então tem que se preocupar com a qualidade do sono, porque um sono de qualidade reverte num dia produtivo, num dia mais feliz, num dia mais alegre, não é? Não é mais ou menos por aí?
2: Então eu vou te dar umas gotinhas pra te deixar mais...
0: Água de melissa.
2: Água de melissa.
0: É bom? Essa aí é das antigas, né? A vovó já dizia. Água de melissa, meu filho. Agora tem um tal de, não sei o que, melatonina.
2: Ah, mas as balinhas, são os nutras... Cêntricos, né? Acho que é. São as balas, que são vitaminas que vêm pra moda, pra revolucionar.
0: E será que ajudam mesmo? Quem está nos ouvindo e tem dificuldades, por exemplo, pro sono também, entende perfeitamente, né?
2: É.
0: Eu vou dizer uma coisa sinceramente, particularmente no outro dia eu fico imprestável se eu tenho uma má noite de sono. E a gente tem que se preocupar.
2: Né? Com certeza, tem que dormir bem, como tu falou, para ter um dia produtivo, né? E a qualidade de sono é importante, porque um terço da nossa vida a gente passa...
0: Dormindo?
2: Dormindo.
0: Por isso que tem que ter um bom colchão. E um bom colchão é o não posso fazer propaganda.
2: Estamos sem patrocinador. Atenção, quem vende colchões,
0: é, amigos, olha, atenção, amigos, você, loja de colchões, aproveite, venha junto com a gente aqui pro De Volta Pra Casa, que a gente vai dar a melhor dica do teu colchão.
2: Com certeza.
0: Né, pra ter uma ótima noite de sono agora durante o inverno.
2: Você que está voltando pra casa agora pensando no seu colchão da marca... Ah, tá faltando, hein? Ficou um ponto de interrogação agora.
0: Olha, uma boa dica aí pra nossa interativa. Vamos fazer? Hoje ou não?
2: Ótimo. Né, sabe que aqui as ideias surgem.
0: A senhora é que nem pastelaria japonesa, né? Tudo feito na hora. Mas acontece o seguinte, a senhora era a responsabilidade da senhora. E hoje, desde o início do programa, a senhora não anunciou a interativa de hoje. E a gente gosta de saber o que as pessoas pensam.
2: Mas é isso aí.
0: Esse é o objetivo.
2: E a interativa do dia é?
0: É?
2: Vamos criar uma vinheta pra isso.
0: Durante as noites de inverno. Você consegue dormir bem? Não pode botar latinha de álcool no quarto, viu? Aquecer o quarto. Não vem com essa história aí de lareira ecológica que já deu problema. Então, veja bem.
2: E a nossa audiência vem com tudo. Olha, já chegou o WhatsApp. Ah, é isso aqui.
0: Como é que faz o WhatsApp? 6h19, bora lá, tem música e já a gente volta com mais informação.

0: Pra dar aquela aquecida, tá aí a Lady Gaga com Abracadabra aqui no De Volta Pra Casa. 6 horas e 26 minutos. Nossa interativa bombando ali, né? E a gente convoca você que tá chegando agora também. Não pegou aí como participar aqui da programação? Então, 991-647867 é o nosso WhatsApp. Você pode mandar aí a sua resposta, participação, aquele alô de final de tarde também pelo nosso WhatsApp. Se tiver a fim de participar da nossa interativa, a interativa tá aí, ó. Só participar.
1: É só querer.
0: É só querer. Participe de nossa interativa respondendo: como é seu sono nas noites de inverno? O descanso rende? Você acorda disposto? Manda pra gente aí uma mensagenzinha de texto ou se não de até 10 segundos em áudio. A gente quer saber e você vai participar também aqui da nossa programação. Tem gente que adora o inverno. Tem gente que adora o verão. Tem gente que não gosta do inverno. Mas tem gente
1: que não
0: os
1: gosta.
0: Os nórdicos mesmo adoram o inverno.
1: Mas tem gente que não gosta também do verão, né?
0: É, né? Não é verdade.
1: Gosta daquela, da estação primavera.
0: Eu gosto do verão quando eu estou podendo aproveitar o verão, né?
1: É aí que tem seu lado bom, né?
0: É.
1: Nem vou falar, porque senão começa a dar aquele momento saudade, nostalgia. Ah, coisa boa, né? Cassino, praia, churrasquinho.
0: Ué, tu não ia falar?
1: É, mas aí acabou, já vem. Ah, sol, gente bonita.
0: É. A vida flui de uma maneira
1: o Galvão
0: diferente.
1: Galvão Bueno.
0: Não, aí não. Aí estragou, aí vai estragar a amizade. Não, não me vem. É? Galvão Bueno no cassino, fazendo churrasco na beira da praia.
1: Tomando champanhe.
0: Tomando champanhe na beira da praia.
1: Da vinícola dele.
0: Boa lembrança. Da vinícola dele ainda. Boa lembrança. Tu é rápida, Capriana. É isso aí, hein? É, o verão traz muitas lembranças, mas qualquer estação do ano, eu acredito que, né, o importante é a gente viver.
1: Tem que saber.
0: Da maneira que a gente sabe viver, a gente vai ter também
1: É ver o lado bom, né? É ver o lado bom, a gente tem que procurar da vida, se adaptar às estações, né? Tem a primavera, aí as pessoas se atacam da rinite, né? Tem todo aquele momento.
0: Sim.
1: Então a gente tem que pensar pelo lado positivo e ver o lado bom.
0: É, mas tem gente que se irrita com o inverno mesmo, assim, se acorda mal-humorado, por exemplo. Porque às vezes tem gente mal-humorada, né? Todo dia de inverno.
1: E vai continuar 76 dias até terminar
0: resmungando, né? 76 dias. Ó, meu amigo, minha amiga, vai continuar resmungando por 76 dias. Então
1: vai criar rugas,
0: vamos mudar. Né? Cabelinho branco. Não vale a pena.
1: Não vale.
0: Participe da nossa interativa respondendo: como é o seu sono nas noites de inverno? O descanso rende? Você está disposto? Estamos aguardando a tua mensagem por aqui. E olha, acessando o nosso site, tem informação atualizada diariamente para você. complexoculturazonasul.com.br. Vou falar um pouquinho da programação da rádio também, em seguida do intervalo. Em seguida do intervalo também temos o Top 3 com as mais pedidas pela nossa audiência na 105,9. Tem bastante coisa boa e bastante água para passar por baixo da ponte até as 8 horas da noite.
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3: Previsão do tempo.
4: A quinta-feira começa com temperatura abaixo dos 10 graus. Na manhã, com poucas nuvens e pequeno aumento na tarde e noite. Umidade relativa do ar em 70%. Mínima para Rio Grande e São José do Norte, 7, máxima 21 graus. Em Pelotas, mínima de 8, máxima 22 graus. Com informações do Instituto Nacional de Meteorologia, INMET.
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0: Muito bem, de volta para casa aqui na Programação da Cultura. Agora são 6 horas mais 33 minutos. Seu programa de Happy Hour no seu rádio. Isso aí, música e informação. Em destaque aqui na nossa programação. Vai continuando participando, 991-647-867. Está no ar a nossa interativa. Já já a gente tem mais informações de Rio Grande, da Zona Sul, também pelo Brasil e pelo mundo. 19 horas, 7 em ponto, tem informações do futebol por aqui. Mas além de tudo, o importante é a gente estar junto contigo nesta caminhada de volta para casa sempre, sempre. Claro, aqui junto com a gente na programação da Cultura Zona Sul. Chegou a hora das mais pedidas do dia. Aquelas músicas que a galera curte e, é lógico, pede também aqui na nossa programação. Vai lá, pode mandar ver.
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0: nosso top 3, resultado da parceria do Péricles com Ferrugem ao Vivão. É sucesso, toca aqui na Cultura Zona Sul. Falta de Amor, primeirão lugar, hein? Já saiu arrancando. Maior índice de pedidos hoje aqui na programação. E cara, não sei o que aconteceu. Fazia horas que eles não apareciam, não sei o que deu nesse povo hoje. Que também, uma das mais pedidas foi o Zé Felipe com a Ana Castela. Será que é o frio? Segundo lugar hoje aqui, ó. Sua Boca Mente. Zé Felipe e Ana Castela. E o primeirão lugar, Senhor Panda, Eu Te Seguro. Aqui no nosso top 3, as mais pedidas do dia. Em destaque no final de tarde, em destaque aqui no nosso De Volta Pra Casa. 16 minutos, faltando pra 7. E a gente sabe que tá bombando aí, né? O plim, plim, plim, plim, plim.
1: Que plim? Ah, o WhatsApp?
0: É...
1: Várias mensagens.
0: Foi tu que me falou, né? Tu que tá cuidando disso, então é contigo.
1: Vamos lá. O que que os nossos ouvintes... A nossa enquete hoje, se tu dorme bem, o que tu gostas. Temos ouvintes que gostam do inverno.
0: Tem.
1: Não gostam.
0: Tem outros que não gostam.
1: E aí nós vamos começar a mandar um abraço pro Kleder, que falou que pra dormir eu adoro o frio, mas acordo sempre cheio de...
0: Cheio de? Não entendi ali, não entendi a figurinha também.
1: Não.
0: Cheio de roupa, deve ser?
1: Pode
0: não.
1: Ser, não.
0: Não.
1: Entendi.
0: Eu também não
1: Mas
0: entendi.
1: Mas adoro o frio, o Kleder.
0: Uhum.
1: Alemão destacou. Abraço, Kleder. A Neide disse pra nós que adora de paixão mar, sol e música. Com certeza, né? E odeia o inverno, não gosto do frio,
0: Neide.
1: Mas entendo que faz parte.
0: Não, Neide. Não desestimula, Neide. Fica firme. Força na peruca.
1: O Kleder falou que é preguiça, ele acorda cheio de preguiça.
0: Ah, tá certo, era um bichinho preguiça ali, ó.
1: Ah, com certeza. Falhas técnicas,
0: não tinha,
1: Kleder.
0: Desculpa aí que a gente não conseguiu interpretar a tua mensagem de figurinha, tá bem? Beleza, Kleder, brigadão aí. Acorda com preguiça, tá certo.
1: A Denise nos mandou um áudio dizendo que gosta do inverno e não gosta do verão, né?
0: Ah, vamos ver. O que ela diz? Fala aí, Denise. E aí, bom final de tarde.
2: Boa noite. Durmo bem, mas também acordo cedo. É a única coisa de ruim. Acordo muito cedo. E no verão eu durmo pra caramba e me acordo toda errada. Fazer o calor.
0: Toda errada.
2: Beijão pra vocês.
0: Ah,
2: boa noite.
0: Pois é, não. O calor.
2: Prefiro o inverno, tá?
0: Tá.
2: Não tendo chuva nem umidade, prefiro o inverno. Ou primavera.
0: Tá certo.
2: Já a minha idosa adora o verão. E pra saúde dela.
0: A mamãe, a Sueli.
2: Então, o verão, aqueles dias tinhosos, eu não vou mentir pra vocês, me incomoda muito. Eu fico irritada. A minha pressão baixa demais. Eu não rendo. Mas eu me levando, né?
1: Vamos em frente, né, Denise?
2: O homem tá mudando o mundo totalmente, então a gente tem que tentar se adaptar, né?
0: Olha, já entrou num papo já bem globalizou, profundo aí, globalizou. Já globalizou. Obrigado, Denise. Uma ótima noite pra ti, obrigado pela participação por aqui.
1: O Edenir e a Sônia falou: bah, estou louco que chegue as noites de verão. Elas são curtas, essa época é muito ruim pra mim, por ser muito frio. Já não sou jovem. Quase nos 70. Olha. Quando deito os pés, custam a aquecer. E às vezes levam 2 horas.
0: Quem disse isso?
1: O Edenir e a Sônia.
0: Ah, tá. Uhum.
1: E me acordo muitas vezes na noite. Mas, disposto, andamos sempre. Verão é tudo mais alegre. Só pelos 30 graus. Abraço, Edenir e Sônia.
0: Obrigado, Edenir e Sônia. Sempre, sempre aí. Obrigado pela participação. É verdade, né? Tá aí, ó. Várias opiniões.
1: Não, e temos mais.
0: Tem mais aqui, ó. Tem o Luiz Antônio, mandou uma mensagem também. Não sei se está respondendo a interativa.
3: Boa noite, Paulo Ricardo. Boa noite.
0: Opa!
3: Tô falando da Barra Carroceiro. Gostaria de ouvir Paula Fernandes. Quero ser para você, se for possível.
0: Para mim?
3: Para todos os amigos e amigas que estão na escuta. Hoje eu não vou dar nomes.
0: Tá.
3: E para minha irmã Simone, que está na escuta. Um grande abraço, Totone.
0: Totone, obrigado aí, Totone. Obrigado pela participação, meu querido. Valeu. Tem mais mensagem ali. O Antônio também, né? Mandou dizer aqui: Paulo Ricardo, eu durmo muito bem à noite. Eu acho que quando tá boa a cama, tenho que levantar. Toca aí Cassino pra gente, 4 estações. Valeu, Antônio. A Maria da Glória também mandou mensagem, hein?
1: Mandou, disse que perde o sono à noite.
0: Perde o sono à noite. Exato. E o pior é encontrar depois, né, Maria da Glória? Pior não é perder, o pior é não encontrar depois. Daí a nossa audiência participando, e você também pode participar aqui da nossa interativa mandando mensagem para o 991-64-7867. A gente quer saber hoje, como é seu sono nas noites de inverno? O descanso rende? Você acorda disposto?
1: Essa é a nossa interativa do dia. E bem, bem divididos, né? Nossos bem, ouvintes.
0: As
1: bem,
0: opiniões.
1: Bem divididos.
0: É, aquilo que eu te falei, cada um no seu quadrado, né?
1: Cada um.
0: Cada um tem sua opinião.

0: And you know. 4 minutinhos voltando para 7. Porra, rapaz, voou! Estamos chegando aí o finaleira do segundo tempo aqui do De Volta Pra Casa na programação da Cultura. Vamos até às 8 horas da noite por aqui, mandando ver na informação e também, é lógico, na música boa de final de tarde aí para fazer aquele belo, a melhor trilha no seu Happy Hour. 4 minutos para 7. Tem mais informação por aqui. Vamos conferir aqui, ó. A rótula da entrada da FURG terá alterações devido à construção de novo supermercado. Mais uma vez, aquele trecho vai sofrer uma alteração. A rótula que dá acesso à Universidade Federal do Rio Grande, na Avenida Itália, trecho ali da ERS 734, vai passar por novas alterações, Capriana, em sua configuração original. Dessa vez, as mudanças são motivadas por conta, da construção desse novo empreendimento ali, dessa rede de supermercados que estará acontecendo ali do lado da Havan, né?
1: Isso.
0: É o Stock Center, é isso, né?
1: Isso.
0: Vamos dar nomes.
1: Não, mas já está bem avançada a construção.
0: Já.
1: Acho que em breve teremos a inauguração. Mais um supermercado,
0: bem na entrada da cidade. Uma coisa que vai ser legal é que vai atender muito. Ali tem muita gente naquelas imediações, naqueles bairros ali, né, que são conjuntos, Vila Maria, Bairro América, né, Jardim Humaitá, Aeroporto. Tem um outro nome, um outro bairro ali também, naquelas imediações ali também, que vai ser contemplado também, né? Leônidas, eu acho que é, né? Leônidas.
1: Acredito que vai facilitar até para o pessoal que... Ali Parque Marinha, Parque São Pedro também.
0: Também. Fica um pouquinho mais longe, mas também.
1: Mas...
0: Não deixa.
1: Fica mais... O acesso fica fácil, né?
0: Uhum.
1: E é mais um empreendimento, mais o que empregos também.
0: Mais
1: é
0: empregos também, né? Tomara que ajude a mover a economia. Bora lá. Esse novo empreendimento aí está sendo construído ao lado da loja Havan, como a gente falou, que também é utilitária da rótula. Por conta da posição do futuro supermercado, o retorno fica mais próximo para aqueles que vêm do centro. Seria pouco antes da subida do viaduto do Trevo. Bem antes, né? Bem antes, na realidade. Tá certo. Segundo o Dyer, o local passará por novas alterações, visando facilitar o acesso aos supermercados. Em nota, o Dyer informa que será realizada uma obra de modificação da rótula que já existe em frente ao novo supermercado. Essa alteração vai facilitar o acesso dos usuários ao empreendimento. Essas são as palavras do Dyer em nota oficial emitida esta semana. Tá aí, tomara que dê tudo certo, né? E como eu disse, acho que aquela região ali vai ser contemplada também, porque às vezes ou vai lá no Trevo, passa o Trevo, indo em direção pro cassino, ou vem mais pro centro da cidade, né? Então tá aí.
1: Eu acho que o acesso ali ele tem que melhorar bastante, né? Aí temos até aqui um ouvinte, uhum, que falou que tinha que também fazer no Atacadão.
0: Uhum.
1: Que também concordo.
0: Ah,
1: abraço,
0: é
1: da Luz e Débora.
0: Concordo
1: mesmo, tinha que ter ali no Atacadão para facilitar o acesso.
0: Uhum.
1: Porque acho que ainda faltou essa melhoria ali.
0: Uhum.
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0: Já voltamos, não sai daí, já tem mais De Volta.
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3: A quinta-feira começa com temperatura abaixo dos 10 graus. Na manhã, com poucas nuvens e pequeno aumento na tarde e noite. Umidade relativa do ar em 70%. Mínima para Rio Grande e São José do Norte, 7, máxima 21 graus. Em Pelotas, mínima de 8, máxima 22 graus. Com informações do Instituto Nacional de Meteorologia, INMET.
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0: Bora lá então, agora são 7:03. 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
0: Já vi?
1: Ah, é.
0: É legalzinho, né?
1: É.
0: É muito legal.
1: Aí foi lá e compactaram o Fiat 147.
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0: Legal, são 7:09. Rapaz, adivinha o que tem agora? Deixa eu só me organizar aqui. Vou ter que fazer no improviso que eu tinha te dito, mas houveram algumas informações que eu acabei não conseguindo buscar aqui, que eu tinha te prometido que eu ia falar sobre a dupla Grenal, mas eu não desisti ainda. Ao longo aqui do programa, deixa eu ver se não sou traído pela internet, vou falar sobre isso aí. Vamos fazer o seguinte então, ó. Parem um pouquinho, vamos fazer a coisa certa. Segura a ponta pra aí, vamos lá. Sabrina Carpenter vai mandar vir um som aqui pra gente e já voltamos com as informações do futebol.

0: 17:16.
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0: Bora lá então. Bola na Trave, as informações do futebol. E após quase um mês de muita emoção com jogos todos os dias, a Copa do Mundo 2026 tem uma pausa no calendário nesta quarta-feira, sem nenhuma partida. A competição está na reta decisiva, com 8 seleções em busca do título. A partir das quartas de final, todos os jogos ocorrem nos Estados Unidos. A bola volta a rolar nesta quinta, amanhã, abrindo as quartas. França e Marrocos se enfrentam às 5 da tarde, pelo horário de Brasília. Se enfrentam em Boston. Na sexta-feira, dia 10, a Espanha encara a Bélgica às 4 da tarde em Los Angeles. Já Noruega e Inglaterra duelam no sábado, dia 11, às 6 horas da tarde em Miami. No mesmo dia, a Argentina encara a Suíça às 10 da noite em Kansas City. Olha, após os Estados Unidos perderem de goleada para a Bélgica na Copa do Mundo, o perfil do presidente Donald Trump recebeu uma enxurrada de comentários zombando da situação. Grande satisfação de ver vocês perderem. Manda anular o gol da Bélgica agora. Os emojis da bandeira belga foram algumas das mensagens que lotaram os comentários. Quem planta, né, colhe.
2: Colhe.
0: Né? Então ele não tem nem o que reclamar.

0: participação de convidados também. Olha, vai ser legal, hein? Vai ser agitado o negócio. A atividade ocorre na parte interna do mercado público e tem entrada gratuita. A ação tem apoio da Prefeitura do Rio Grande por meio da Secretaria de Agricultura e Pecuária, setor responsável pela gestão do mercado público de Rio Grande. Tá aí a dica, então, ó. Gabi Fredo, Dudu Castro vão estar agitando neste final de semana, nesta sexta-feira, a partir das 8 horas da noite. Mais um pagodão do mercado lá que tem trazido bastante movimentação para o mercado público e também uma grande opção de entretenimento, uma opção diferenciada aí também para poder fazer uma programação na sexta-feira à noite, hein?
1: É verdade, tava lotado o último.
0: É?
1: É.
0: Ó, tava. Ah, tu tava lá?
1: Não deu pra entrar, tinha muita gente.
0: Ah, mas tu chegou a tentar.
1: Chegamos, dá muita gente.
0: É mesmo?
1: Público assim, ó.
0: Que legal.
1: Das quatro cantos do mercado.
0: Uhum. Que bom, incrível, que bom. Sucesso para a administração, para os promotores desse evento. Acho que Rio Grande precisa disso, né? A gente precisa movimentar os aguapés.
1: É isso
0: e
1: mesmo.
0: Parabéns a todos que estão envolvidos aí em mais esta iniciativa. Legal. Tem mais informação por aqui? A gente reforça mais uma vez. Havíamos feito a nossa utilidade pública e vamos voltar mais uma vez com a utilidade pública aqui no nosso programa. Deixa eu só achar aqui a mensagem. O serviço social do HU FURG havia nos mandado aqui uma solicitação e pedindo doadores de sangue para a paciente Maria Marlene Ribeiro Botelho. Maria Marlene Ribeiro Botelho. Essa paciente necessita de sangue do tipo O positivo, precisa de dois doadores. Interessados em realizar a doação, se devem dirigir ao Banco de Sangue do Hospital Santa Casa, localizado ali na Presidente Vargas 334. Então, Serviço Social do HU FURG solicita e a gente faz aqui a utilidade pública mais uma vez, chamando, né, os doadores e para quem também tem interesse em começar a fazer doação de sangue. Essa é uma grande oportunidade para ajudar o próximo e para ajudar a Maria Marlene Ribeiro Botelho. E com nossos votos de boa recuperação, dê tudo certo aí, Ofital. Certo?
1: Certo.
0: Intervalo?
1: Vamos e depois nós temos um convite aos ouvintes.
0: Tem?
1: Temos pro dia 12, tem um evento também na cidade.
0: Oh!
1: Isso, e a
0: tá
1: realização
0: perto,
1: é da Rádio Cultura. Então vamos divulgar. E amanhã...
0: Escondendo o jogo, né?
1: É, vamos divulgar e vamos falando da programação, que vai ser um dia bem incrível.
0: Entendi. Pode me dizer por que... Da onde surgiu esse apito aí?
1: Cartão vermelho pra mim? Acho que foi.
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3: A eliminação para a Noruega nas oitavas de final da Copa do Mundo de 2026 marcou mais do que o fim da campanha brasileira no torneio. Ela também confirmou o maior jejum de títulos da história da seleção. Com o sonho do hexacampeonato adiado para 2030, o Brasil chegará a 28 anos sem conquistar uma Copa do Mundo. O último título foi em 2002, quando a seleção venceu a Alemanha e levantou a taça pela quinta vez. O período supera a marca anterior de 24 anos entre o tricampeonato de 1970 e a conquista do Tetra em 1994. Até então, esse era o maior intervalo sem títulos mundiais do futebol brasileiro. Nas últimas 6 edições da Copa, o Brasil acumulou eliminações nas quartas de final, uma semifinal em 2014 e agora a queda nas oitavas diante da Noruega. Maior campeão da história das Copas com 5 títulos, a seleção inicia um novo ciclo em busca de encerrar a maior seca de conquistas desde que passou a disputar o Mundial.
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2: Agora 25 minutos faltando para as 8. Bora para as fofocas do dia. Carol Castro relembra a capa polêmica da Playboy. Foi parar no Vaticano. Que isso? Que história é essa, Carol Castro? Quem sabe a gente possa falar sobre isso aqui no programa hoje, hein? Carol Castro que não envelhece. Será que ela dorme numa banheira de álcool?
3: De gelo?
2: De gelo. É, ou álcool, né?
3: Tomando formalzinho.
2: Poxa, que loucura. Bruna Biancardi desmente rumores sobre festa simples da filha. Foi só um bolinho. A Biancardi é a do Neymar, né?
3: Do Neymar.
2: Núbia Oliver revela truque de beleza com laser de CO. Que loucura. Alcione sofre queda durante um show. O estado de saúde da Alcione acabou preocupando as pessoas ali, né? Tava durante o show ali, quando vê, pum, despencou. A Marrom Alcione agitou o público no Arraial de Ipen, em São Luís, no Maranhão, na sexta-feira, dia 4. Mas um momento inusitado chamou a atenção dos fãs, de todos que estavam presentes no local. A cantora sofreu uma queda enquanto se apresentava, mas para a alegria de todos, logo se recuperou e atualizou seu estado de saúde nas redes sociais com muito humor. A cantora se desequilibrou e caiu para trás em pleno palco, mas a equipe agiu rápido para segurá-la. O que aconteceu afinal com a Marrom? A própria Alcione fez questão de tranquilizar os seus admiradores. Vocês acham que é um tombinho que vai me derrubar? Levanta, sacode a poeira e dá a volta por cima, que não sou uma qualquer. Foi só um desequilíbrio, eu acho, ali, né? Naquele momento. Eram essas informações. Deixa eu ver aqui a Carol Castro. Ela relembrou a capa polêmica da revista Playboy, para a qual posou em 2008 e que gerou revolta com o público cristão por conta de uma foto em que aparece segurando um crucifixo enquanto está seminua. Foi parar no Vaticano. Realmente não queria estar nesse lugar, mas hoje estamos aqui falando sobre isso. Peço desculpas a quem se ofendeu. Pô, essa aí não lembrava, né? Faz tempo já essa aí da Carol Castro.
4: Ah, cara.
2: Não existe isso.
3: Chegou ele.
2: É que é uma. Que é uma sabatina, eu acho, né? Que é um batismo. Mas como eu estava falando, né, Carol Castro, eu não lembro o ano, né? Estava procurando aqui, até aqui na informação.
3: 2008.
2: Isso. Muito bem, Capriana. 2008. Manda ver, Capriana.
3: Vamos lá. Vamos para o nosso convite aos nossos ouvintes.
2: Nossos ouvintes. Vamos dar uma boa noite ali para o Marquinho, que
3: acabou de chegar
2: para
3: nós preparando. Boa noite, Marquinho.
2: Tudo bem?
5: Boa noite.
2: Já vou te antecipar que eu não gostei, né, do que tu falou ali sobre a minha assistente. Depois a gente vai ter que ter uma conversa séria entre eu e tu, tá bem? Depois do programa aqui, o senhor passa ali, por favor, na minha sala, certo?
3: Ah, então vamos lá.
2: 21 minutos, faltando para as 8.
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2: Ficou só resmungando ao fundo ali.
3: Não, deixa, ficou só o...
2: Tá.
3: Depois vocês discutem nos...
2: Tá bem.
3: Fora do ar, né?
2: Tá bem.
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2: Muitas coisas para fazer nesse evento aí.
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3: Amanhã nós faremos toda a programação, horário por horário.
2: Uhum.
3: E acredito que temos uma participação de uma palestrante também, que é a Lislaine, que já esteve semana passada conosco.
2: Ah, que legal.
3: E aí ela vai dar uma palhinha do que ela vai palestrar e falar,
2: uhum,
3: no evento dia 12 de julho.
2: Amanhã a gente volta a falar só em mais detalhes.
3: Mas é um evento para a família, é um evento, espero, né, que as pessoas tenham a oportunidade de ir. E quem quer ter conhecimento e experiências, esse é o momento.
4: Olha,
3: fala, Marquinhos, que tu traz?
2: O que tá resmungando aí, Marquinhos?
3: É. Tu tá com um olhar diferente. Sabe hoje?
4: Que tô chegando. Não é que eu tô...
2: Ela está ventando lá
4: eu
2: fora.
4: Estou,
2: né?
4: Estou emocionado.
3: Tu estás?
4: A trend que eu ouvi.
2: Qual trend?
4: Ah, na internet.
2: Sério?
4: É, já rolou o tititi, não posso.
2: Não, ainda tá rolando. Ainda tem mais um minuto de tititi.
4: Então faz biquinho, porque estamos no...
3: Marquinhos, estamos no tititi.
2: 59 segundos.
4: Posso falar mesmo?
2: 57.
3: Pode.
4: Com direito à trilha?
3: Podes.
4: 56.
3: Não, é sério.
4: É sério. Eu tô emocionado. Virgínia está tendo uma trend, muitas visualizações no TikTok. Ela mandou um momento ternura de Glorinha no Mágico de Oz. Ela declarou, estou emocionado, como é bom estar de volta ao lar. Ela voltando, ela já está no Brasil e está feliz da vida porque está na melhor terra do mundo. Que ternura, Virgínia. Emocionei.
3: Pode encerrar, Paulo. Não.
2: Ele recebe alguma coisa? Será que ele ganha algum cachê?
3: Participação especial.
2: Algum jabá? Será que tem alguma coisa nesse sentido?
3: Não sei. O que ele tá ganhando por fora?
4: Ah, mas posso falar...
2: 9 segundos.
4: Posso falar pros papais. Tá o maior sucesso os vídeos da Gretchen com a Bruna Surfitinha. Tá os mais assistidos.
2: Vídeo da Gretchen.
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0: E a pedido da nossa audiência também, aqui participando pelo nosso WhatsApp, os Falcões Seja Sol. Vamos para as últimas informações aqui, a última rodada da nossa interativa. Pessoa que participou, mandou aquele alô aqui também, participando da programação do De Volta para Casa. A Daniela Costa mandou aqui tocar pra gente Erro Gostoso com a Simone Mendes. Uma boa noite para todos. Obrigado aí, Dani. Também aqui o Demis, que foi o cara que pediu os Falcões do Sol. Seja Sol, melhor. Seja Sol. Diz o seguinte, respondendo a nossa interativa, no inverno eu costumo dormir melhor. O frio ajuda a pegar no sono. O descanso rende mais e geralmente acordo mais disposto para encarar o dia. Isso aí. Finalizando por aqui, obrigado pela participação de todo mundo na nossa interativa aqui do De Volta para Casa. Tem alguma informação aí, Cap?
1: Não, agradecer ao pessoal, né? Estamos, nossa audiência está em Turuçu. Um abraço ao Fabrício, que Turuçu. Está ligado em nós. Olha. Ao José Antônio, que está ligado, mandou mensagem, que adora as músicas que tu tocas nesse horário.
0: Ó, trilha sonora de final de tarde mesmo, né?
1: Agora, a Erlemani. Ah, é? Também. Pelotas, ligada em nós.
0: Erlemani. É. Olha.
1: Isso, tem uns nomes, né, diferentes.
0: É, eu quando ouvi Capriana pela primeira vez, eu disse, não, sério mesmo, é teu nome artístico ou é teu nome de batismo?
1: Aí tu falou... Tu achou que não era?
0: Achei que não era.
1: Não, eu falei, não aí, é. Acho que eu te falei, né? Não, tu falou que nome diferente, eu falei, única.
0: O Marquinho, tu sabe que, como é que é o nome dele original?
1: Não.
0: Não? Tá, depois te conto, então, fora do ar.
2: Eu estudei com Capriana.
0: Quê?
2: Eu estudei com uma Capriana.
0: Não.
2: E o nome se, não. Nome condiz com a própria menina.
0: Não, não, não. Todas não, são não, não, não, não, não.
1: Ai,
0: não,
1: olha, existe. Ganhei nenhum, um elogio, olha.
0: Nenhuma isso. Capriana. Essa aqui é a única.
1: Isso,
0: Capriana.
1: Com certeza.
0: E duvido quem está nos ouvindo nesse momento aqui se venha dizer, ó, eu conheço uma Capriana. Aí
2: é,
0: sim,
2: é
0: eu
2: que
0: me
2: não
0: rendo.
2: Viu ainda a Ana Capriana?
0: Ah. Não. É a filha da Capri, tudo bem. É a sequência ali da genealogia. É, mas
1: agora deixar, vem, deixar o legado.
0: Não me vem.
2: Porque ela é minha fã.
0: Não me vem com essa historinha que estudou com uma Capriana, porque isso aí vem não é verdade. Capriana. Não é possível. Tem como provar?
2: Cash que era Catarina, tá?
0: Cash to cash. Ela, será que ela já andou de avião de rosca?
2: Não, achei que... É que ela, quando cash, ela se deixa.
0: É?
2: Se deixa por aí.
0: Ah, tá.
2: A rosquinha é pra depois.
0: Sabe o que é avião de rosca?
2: É coisa de semana, é a mesma coisa que a Brioi.
0: O quê?
2: A Brioi.
0: O que é Brioi?
2: Você segue sempre na estrada, vai caminhando assim, passa dois guardas deitados, aí você vai vir lá no cruzamento a Brioi. Aí fica rateando, tu olha a placa BR-101.
0: Brioi. A Brioi.
3: Vou ser sincero com você, acho que pra mim já deu.

0: Bruno Mars com a Camila Cabello, Turn Me On. Se encaminhando aqui o final do nosso De Volta Pra Casa, mais uma vez, com a força das farmácias associadas Rede LVD, ali na Presidente Vargas 323, Clínica Doutor Hélio Custódio, Edifício Porto de 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estacionamento do GB Mix Centro. Obrigado aí pela sua participação, pela sua educação, pela sua audiência, pela sua interatividade aqui na programação do nosso De Volta Pra Casa. Capriana, boa noite pra ti. Obrigado pela parceria, queridona. Te espero amanhã.
1: Muito obrigada. Até amanhã estaremos, né, novamente, de volta pra casa. Uma boa noite a todos.
2: Pico de audiência.
1: É.
2: Pico de audiência.
1: Tá bombando, né, Marquinhos?
2: Chegou, estourou.
0: Pontualmente 8 horas, não temos tempo para mais nada. Vem aí a Voz do Brasil, um grande abraço do Paulo Ricardo e até amanhã, meio-dia, novo encontro no Radiorama. Tchau!
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4: Olá, boa noite.
5: Boa noite para você que nos acompanha em todo o país.
4: Quarta-feira, 8 de julho de 2026.
5: Vamos ao destaque do dia na Voz do Brasil.
4: Vacinação infantil.
5: Pneumo 20 contra pneumonia e meningite está disponível nas unidades básicas de saúde. Gabriela Noronha.
6: A Pneumo 20 é indicada para bebês no primeiro ano de vida e crianças menores de 5 anos que ainda não completaram o esquema de vacinação recomendado.
4: Proteção às mulheres.
5: Ligue 180 registra denúncias de violência e funciona 24 horas todos os dias da semana. Pablo Mundim.
7: O Ligue 180 também orienta familiares, amigos, vizinhos e qualquer pessoa que queira saber como agir diante de uma situação de risco.
4: E vamos falar hoje sobre a Rede Nacional de Proteção e Defesa dos Direitos Humanos das Pessoas Idosas.
5: Quem vai explicar pra gente mais sobre o tema é o secretário nacional dos Direitos da Pessoa Idosa, Alexandre da Silva.
8: São todas aquelas pessoas, aquelas instituições, aqueles órgãos que atuam no segmento da pessoa idosa e que garantam a defesa, a promoção, a mitigação de violações e violências e a garantia de mais direitos.
4: Hoje na apresentação da Voz do Brasil, eu, Mariana Jungmann e Luciano Seixas.
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4: Crianças menores de 5 anos e grupos prioritários já podem procurar o posto de vacinação mais próximo para se protegerem com a Pneumovinte.
5: O imunizante previne contra 20 sorotipos da bactéria causadora de doenças graves, como pneumonia e meningite.
4: A ideia é diminuir as hospitalizações, sequelas e óbitos em função das doenças.
6: A vacina Pneumovinte está disponível nas unidades básicas de saúde e demais pontos de vacinação em todo o país. Éder Gatti, diretor do Programa Nacional de Imunização do Ministério da Saúde, explica que o imunizante vai substituir gradualmente a Pneumo 10 contra a bactéria causadora de doenças como pneumonia e meningite.
9: O Ministério já tinha uma vacina no SUS, que era Pneumo 10, é uma vacina que cobria contra 10 tipos da bactéria pneumococo, só que agora nós estamos atualizando para uma vacina que cobre contra 20 tipos de pneumococo, ou seja, é um número maior de tipos de bactéria que a vacina protege. E com isso, a gente espera diminuir ainda mais a ocorrência de meningite e pneumonias em crianças.
6: A Pneumo 20 é indicada para bebês no primeiro ano de vida e crianças menores de 5 anos que ainda não completaram o esquema de vacinação recomendado. Segundo Eduardo Jorge da Fonseca, presidente do Departamento de Imunizações da Sociedade Brasileira de Pediatria, a imunização nesta faixa etária é fundamental para prevenir internações e reduzir mortes associadas às infecções pneumocócicas.
10: São as crianças menores de 2 anos as que mais internam e as que mais morrem, ou seja, tem maior incidência e maior letalidade. Então, esse é o grupo mais importante, é um grupo prioritário para a prevenção das doenças pneumocócicas invasivas, como a gente chama.
6: A Pneumo 20 também é indicada para indígenas com mais de 5 anos sem histórico vacinal, idosos com 60 anos ou mais que estejam acamados ou institucionalizados e pessoas com condições clínicas especiais. O histórico de vacinação pode ser acompanhado pela caderneta digital de saúde da criança, disponível no aplicativo Meu SUS Digital. Reportagem Gabriela Noronha.
5: A doença de Chagas é transmitida principalmente por um inseto conhecido como barbeiro e pode levar à morte, especialmente em populações vulneráveis.
4: Isso porque a infecção pode evoluir de forma silenciosa por anos e, quando não tratada, pode levar a graves complicações cardíacas e digestivas.
5: Para tratar a doença, a Anvisa publicou o registro de um novo medicamento voltado a pacientes menores de 18 anos.
4: É o Lampti, feito de substâncias que danificam o parasita e que levam à sua eliminação do organismo.
11: A Agência Nacional de Vigilância Sanitária Anvisa aprovou o registro do medicamento Lampti, indicado para o tratamento da doença de Chagas em pacientes pediátricos. O produto pode ser utilizado desde recém-nascidos com peso mínimo de 2,5 kg até adolescentes menores de 18 anos. A doença de Chagas é causada pelo protozoário Trypanosoma cruzi e está entre as principais doenças negligenciadas no Brasil. A infecção pode permanecer sem sintomas por muitos anos e, quando não tratada, provocar complicações graves, principalmente no coração e no sistema digestivo. O Lampti é um medicamento antiparasitário que atua na eliminação do parasita responsável pela doença. A aprovação do registro foi publicada pela Anvisa no Diário Oficial da União, com a Resolução 2631 de 2026.
2: Claudimário Carvalho, para a Voz do Brasil.
5: Buscar ajuda pode ser o primeiro passo para interromper um ciclo de violência contra as mulheres.
4: O Ligue 180 funciona gratuitamente, 24 horas por dia, e também pode ser acessado por canais digitais como WhatsApp.
5: Os atendentes são especializados para oferecer ajuda imediata, indicando os caminhos para a solução do problema.
7: É por meio do Ligue 180 que milhares de mulheres encontram acolhimento, orientação e encaminhamento para a rede de proteção em todo o país. Cada atendimento começa por uma escuta qualificada e humanizada. O serviço funciona 24 horas por dia, todos os dias da semana, e pode ser acionado pela própria vítima ou por qualquer pessoa que queira denunciar uma situação de violência contra a mulher. A coordenadora de atendimento da central do Ligue 180, Juliana Costa, explica como funciona o atendimento.
12: A denúncia é registrada pelas nossas atendentes. Posteriormente a isso, nós temos uma equipe também especializada que faz a análise dessa denúncia. Então, entrando em contato com o Ligue 180, a pessoa que nos contatar vai ter ali um atendimento especializado e essa atendente ela vai identificar qual é a necessidade dessa pessoa.
7: Segundo o Anuário Brasileiro de Segurança Pública, em 2025 foram registrados cerca de 1.470 feminicídios, o maior número desde que o crime passou a ser tipificado em 2015. Apenas no primeiro trimestre deste ano, já foram contabilizadas 399 mortes. Também cresceram os casos de violência no ambiente digital, como ameaças, perseguição nas redes sociais, invasão de contas e divulgação não autorizada de imagens íntimas. Nos 5 primeiros meses de 2026, o Ligue 180 registrou mais de 16 mil ocorrências desse tipo de violência. A coordenadora de atendimento do Ligue 180 do Ministério da Saúde, Nery Araújo, alerta que o combate ao feminicídio é responsabilidade de todos.
13: É importante que o Brasil inteiro, a sociedade inteira, todo mundo, igrejas, feiras, times de futebol, escolas, templos religiosos, todo mundo seja envolvido. Por quê? Porque não é um problema só da mulher, é um problema de todos nós.
7: Além de atender mulheres em situação de violência, o Ligue 180 também orienta familiares, amigos, vizinhos e qualquer pessoa que queira saber como agir diante de uma situação de risco. O atendimento é sigiloso e pode ser feito de qualquer lugar do mundo. Além dos 180, denúncias e informações podem ser feitas pelo WhatsApp no telefone DDD 61 9610 0180. Reportagem Pablo Mundim.
4: O Cidadão conta com uma nova plataforma do programa Luz para Todos.
5: O aplicativo permite registrar e acompanhar solicitações de atendimento, facilitando a identificação de famílias que ainda vivem sem acesso à energia elétrica.
14: O aplicativo do programa Luz para Todos permite a cidadãos, lideranças comunitárias e instituições registrarem e acompanharem as solicitações de instalação de energia elétrica. A iniciativa é voltada para o público que mora em áreas rurais e regiões remotas do país. Segundo André Dias, diretor do Departamento de Universalização e Políticas Sociais de Energia Elétrica do Ministério de Minas e Energia, o aplicativo permite acompanhar as solicitações feitas ao programa e se existem subnotificações.
15: Hoje, nós estimamos que há no Brasil cerca de 220 mil unidades consumidoras, famílias sem acesso à energia, mas a gente entende que esse número pode estar subnotificado, possa ser maior, e aí o aplicativo vai nos dar justamente esse conhecimento.
14: O aplicativo Luz para Todos está disponível nas lojas de aplicativos para celulares e pode ser baixado por qualquer pessoa de forma gratuita. Ao abrir o pedido para instalação de energia elétrica, o cidadão deverá tirar foto da unidade a ser atendida. Por meio do georreferenciamento, o Ministério de Minas e Energia vai localizar o endereço e encaminhar a solicitação para a concessionária de energia elétrica responsável pela região. Não será preciso acesso à internet para registrar o pedido. Reportagem Luana Karen.
4: Embaixadores estrangeiros que não residem no Brasil participaram nesta quarta-feira no Palácio do Itamaraty da cerimônia de entrega das cartas credenciais.
5: O ato habilita oficialmente os diplomatas diante do chefe de Estado do país onde vai atuar.
4: As cartas foram assinadas pelo presidente da República perante o governo anfitrião e dão início à missão diplomática.
5: Ao todo, 14 embaixadores não residentes no país foram oficialmente credenciados.
4: Um espaço para que as mulheres idosas participem da construção de políticas públicas voltadas a elas.
5: O Fórum Nacional pelo Protagonismo e Mobilização das Mulheres Idosas reúne organizações, movimentos sociais e representantes do poder público.
4: Entre os desafios tratados no fórum estão a saúde mental dos idosos, autonomia econômica e combate ao preconceito etário.
5: A secretária nacional de Autonomia Econômica e Política de Cuidados, Joana Célia dos Passos, fala mais sobre o fórum.
16: Esse fórum, ele tem a duração de 2 anos e uma das competências dele é promover iniciativas para o fortalecimento das organizações de participação social de mulheres idosas, para que a gente possa ampliar a capacidade de mobilização, o protagonismo, a autonomia e a incidência no debate sobre as políticas para esse grupo de mulheres idosas.
4: Segundo o IBGE, o Brasil possui 32 milhões de pessoas com 60 anos ou mais, sendo 55% mulheres.
5: E vamos falar agora da Rede Nacional de Proteção e Defesa dos Direitos Humanos da Pessoa Idosa, RENAPID.
4: Ela tem como objetivo garantir uma articulação entre os órgãos públicos que atendem essa população.
5: Nós conversamos com o secretário nacional dos Direitos da Pessoa Idosa do Ministério dos Direitos Humanos e da Cidadania, Alexandre da Silva, sobre como vai funcionar essa colaboração. Acompanhe. Boa noite, secretário. Explica pra gente o que é essa rede de proteção às pessoas idosas. Que entidades formam essa rede?
17: A RENAGP é a Rede Nacional de Proteção e Defesa dos Direitos Humanos das Pessoas Idosas. É uma rede que vem sendo pensada e solicitada pela participação social desde a nossa conferência, do primeira conferência em 2006, e que agora, em 2026, ela se realiza. São convidados todos os entes federativos, todas as pessoas que atuam no parlamento, no sistema de justiça, entidades privadas, entidades públicas, ONGs, universidades, enfim, são todas aquelas pessoas, aquelas instituições, aqueles órgãos que atuam no segmento da pessoa idosa e que garantam a defesa, a promoção, a mitigação de violações e violências e a garantia de mais direitos.
4: Agora, secretário, essa rede ela funciona para um acompanhamento mais próximo, por exemplo, de idosos que estejam em situações vulneráveis, vamos supor, idosos que vivam sozinhos, precisem desse acompanhamento, essa rede atua assim também?
17: Esse é um dos focos. Mas eu vou dizer que o foco central dessa RENADP é a intersetorialidade. Para quem não está acostumado com esse termo, é dizer que algumas soluções para as pessoas idosas, ou para outros grupos também, elas precisam sempre de uma articulação com mais de um setor. Um exemplo, pode acontecer uma dificuldade da pessoa idosa em acessar um serviço de saúde. Isso pode ser decorrente do transporte, isso pode ser decorrente da dificuldade dela em ler, então ela não consegue muitas vezes pegar um ônibus ou chamar um táxi porque ela não consegue ler. E aí pode ser um outro problema, o transporte em si, que pode estar disponível ou dificultoso naquela região. Então a resposta intersetorial é o ponto central. E sim, é o objetivo também da gente, o quanto antes, enquanto sociedade, detectarmos que uma pessoa idosa está numa condição de violência ou de violação e que isso gera um risco para ela de vida, que o quanto antes ela possa ser retirada dessa situação ou que o agente causal ou a situação também possa ser o mais rápido possível eliminada ou eliminado.
18: E como é que os próprios idosos, os familiares ou amigos podem acionar essa rede?
17: A RENADP ela vai ter uma estrutura que precisará funcionar tanto no âmbito municipal, estadual e federal. Então, vejamos, se o problema for municipal, nós vamos criar essa rede no município para que essas entidades, esses órgãos, a gestão municipal, uma secretaria específica, consiga dar a resposta o quanto antes. Mas, por vezes, um problema que envolva, por exemplo, uma questão de uma estrada estadual, eu já teria que procurar a instância estadual para dar essa resposta, ou muitas vezes é uma questão ministerial, alguma ação que possa ser garantida por um ministério. Então, essa pessoa idosa ou familiar, quando perceba uma situação como essa, ela vai procurar algum desses agentes, dessas entidades, desses órgãos que estão vinculados a essa rede para poder acionar a resposta mais efetiva. Cabe lembrar aqui que o Brasil já tem dentro do seu estado a experiência de alguns municípios, de alguns estados que já fazem uma rede. Então, nós não estamos partindo do zero, esse é um ponto positivo. A ideia nossa agora é entender o que nós podemos construir coletivamente, e já houve até uma oficina para começar a conversar com essas pessoas que já estão envolvidas em alguma rede, seja ela municipal ou estadual, e perceber como essa rede pode ser construída do que nós chamamos tanto de baixo para cima, ou seja, a partir das experiências e realidade dos municípios e o quanto os governos estaduais, distrital e a União precisam se organizar para concluir as boas respostas, ou também o contrário, o quanto a União vai também construir essa rede dialogando com os estados e o Distrito Federal para poder alcançar os municípios ou, no caso do DF, as regiões administrativas também.
4: Para a gente tentar deixar um pouquinho mais claro, secretário,
19: como o senhor mencionou, né, um problema que o idoso tenha com o transporte, ele deve, nesse caso, por exemplo, procurar a prefeitura da cidade dele, e aí a prefeitura também vai estar, os órgãos da prefeitura vão estar ativos nessa rede, e aí caso se identifique outras necessidades desse idoso, a rede toda pode ser acionada? É assim que funciona?
17: Isso, um bom exemplo, exatamente isso. Então, se for uma questão de transporte, a pessoa idosa que consiga alcançar a prefeitura e a secretaria específica pode fazer da forma como você explicou mesmo, ou muitas vezes a gente pode ter uma liderança comunitária, você pode ter às vezes um agente, um pessoal da saúde ou da assistência que frequenta aquela casa e vai levar para algum órgão específico, seja o conselho municipal, caso exista na região, para poder muitas vezes chegar também a um órgão responsável, ou muitas vezes até se tiver uma empresa privada de ônibus que esteja vinculada nessa rede para querer de fato, já sabendo que muitas vezes isso já aconteceu, que ela também tenha uma resposta mais efetiva, ou muitas vezes até a prefeitura que vai pensar um ponto de ônibus. É um bom exemplo. Então, são vários caminhos que nós queremos criar justamente para que a pessoa, tanto aquela que tenha mais autonomia, independência e conhecimento, buscar a prefeitura, ou muitas vezes ver quem são os atores que vão circular naquele território que possam captar essa denúncia e poder encaminhar para um órgão mais específico.
18: Secretária, a rede também prevê a realização de diagnósticos sobre o envelhecimento populacional. De que forma isso pode se converter em políticas públicas posteriormente?
17: Esse diagnóstico ele é fundamental, é ele que vai balizar muito do que nós já fazemos no âmbito nacional, tanto União, Estados, DF, municípios, para ver quais são as demandas atuais. Então, hoje, quando falamos de envelhecimento de pessoas idosas, é muito importante que as ações sejam centradas a partir das demandas das pessoas idosas. E hoje nós temos uma série de informações que possam vir tanto das gestões municipais, com os dados obtidos por meio de suas secretarias, pode ser também a partir dos institutos de pesquisa que nós temos, geração de dados que nós temos no nosso país, e também a partir daquilo que é conduzido e pensado no âmbito governamental e também federal. Então, esse diagnóstico ajuda muitas vezes a criar programas que são feitos no âmbito federal, existem alguns criados já, também no âmbito estadual, e também pela pactuação que a gente pode fazer entre esses três entes, municípios, estados e governo. Então, é fundamental que os diagnósticos aconteçam e, mais do que fundamental para a gestão, que isso fique sempre à disposição da participação social, da sociedade como um todo. Então, a transparência, a divulgação, a linguagem simples desses diagnósticos também faz parte da RENADP de disseminar cada vez mais o conhecimento, porque isso também é um ponto bastante preocupante. Quando falamos de pessoas idosas, muitas vezes existe uma certa invisibilização de alguns dados. E a RENADP vem justamente para poder colocar isso mais à disposição da sociedade, de conselhos, de entidades, movimentos sociais, que também estão atuando na defesa dos direitos para as pessoas idosas.
19: Agora, secretário, a gente tem só mais alguns segundinhos, mas o senhor mencionou aí que lideranças comunitárias, por exemplo, né, ou organizações da sociedade civil também podem compor a rede, assim como as prefeituras. E aí, quem quer fazer parte dessa rede, essa pessoa deve proceder como, né, ou esse organismo? Eles precisam procurar a Secretaria Nacional dos Direitos da Pessoa Idosa?
17: Sim, exatamente. Nós estamos agora, no próximo mês, mais ou menos, nós vamos concluir a instrução normativa que vai dar os melhores caminhos para qualquer entidade, qualquer segmento que queira aderir à nossa rede. Então, haverá a classificação, a possibilidade de ser um integrante de fato para a rede ou de ser um colaborador com papéis distintos. Então, isso é aguardar agora, que na próxima semana nós vamos divulgar essa instrução normativa que está dentro do tempo proposto, dentro da portaria que criou a RENADP.
18: Muito bem, nós conversamos com o secretário nacional dos Direitos da Pessoa Idosa, Alexandre da Silva. Muito obrigado, secretário, pela entrevista à Voz do Brasil.
17: Obrigado a vocês, a todos os ouvintes e as ouvintes. Uma boa noite.
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19: Quem for fazer o Exame Nacional de Desempenho dos Estudantes ainda tem tempo para solicitar atendimento especializado.
18: Saiba mais com Thaís Araújo.
21: Está aberto o prazo de solicitação de atendimento especializado e para o requerimento de tratamento pelo nome social para os participantes do Exame Nacional de Desempenho dos Estudantes, o ENAD 2026. Os interessados têm até o dia 24 de julho para fazer essa solicitação em relação ao ENAD de bacharelados e cursos superiores de tecnologia. O pedido deve ser realizado diretamente pelo estudante por meio do sistema ENAD e o resultado será divulgado no dia 31 de julho. Em caso de negativa, os estudantes terão prazo para recurso entre os dias 3 e 7 de agosto. A prova está marcada para o dia 29 de novembro. O Exame Nacional de Desempenho dos Estudantes é aplicado a todos que estão concluindo o ensino superior. Thaís de Araújo, para a Voz do Brasil.
4: Forças Integradas de Combate ao Crime Organizado realizam nesta quarta-feira operações em 16 estados em investigações envolvendo organizações criminosas.
18: As medidas incluem 181 mandados de busca e apreensão, 93 mandados de prisão e outras medidas cautelares determinadas pela Justiça.
4: Estão sendo apurados indícios de crimes como tráfico de drogas, de armas e também lavagem de dinheiro.
18: As Forças Integradas reúnem instituições federais e estaduais para atuação conjunta.
4: Essas foram as notícias do Governo Federal.
18: Uma realização da Secretaria de Comunicação Social da Presidência da República.
4: Com produção da empresa Brasil de Comunicação.
18: Fique agora com o Minuto do TCU. Em seguida, as notícias do Poder Judiciário e do Congresso Nacional. Boa noite.
4: Boa noite. Até amanhã.
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22: O Tribunal de Contas da União avaliou a política de autoprodução de energia elétrica, usada por empresas e outros consumidores que geram energia para consumo próprio. A auditoria identificou que as regras atuais dão incentivos econômicos aos autoprodutores, mas podem aumentar custos para os demais consumidores. O tribunal constatou que os autoprodutores usam a infraestrutura do sistema elétrico, mas não contribuem de forma suficiente para manter a estabilidade do serviço. O TCU também apontou o baixo nível de maturidade no desenho, na institucionalização e no monitoramento da política pública. O tribunal recomendou que o Ministério de Minas e Energia formalize diretrizes, objetivos, metas, indicadores e estrutura de acompanhamento para a política. 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
1: 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Você vai ouvir agora notícias do Poder Judiciário.
23: Presidente do STF do CNJ participa da instalação de varas especializadas no combate ao crime organizado em São Paulo.
24: STJ reconhece dano moral coletivo por demora na demarcação de território quilombola em Sergipe.
23: Desembargador pernambucano é indicado para ocupar vaga de ministro do TST.
24: Boa noite, eu sou o Arthur Filho.
23: E eu sou Walter Lima.
24: O presidente do Supremo Tribunal Federal e do Conselho Nacional de Justiça, ministro Edson Fachin, afirmou nesta quarta-feira que a criação de varas especializadas no combate ao crime organizado representa uma resposta concreta do judiciário ao avanço das facções criminosas no país.
23: O ministro participou da solenidade de instalação das novas varas estaduais especializadas em organizações criminosas e lavagem de bens, direitos e valores do Tribunal de Justiça de São Paulo. Marta Ferreira.
25: O enfrentamento ao crime organizado tem sido uma das prioridades da gestão do ministro Edson Fachin. Durante a cerimônia, ele afirmou que o crime organizado não é apenas um problema de segurança pública, mas uma ameaça ao próprio Estado de Direito Democrático. Fachin também ressaltou que o Judiciário tem ampliado a atuação para combater novos mecanismos utilizados pelo crime organizado, como o uso de plataformas clandestinas de apostas eletrônicas e de empresas aparentemente lícitas para lavagem de dinheiro.
26: Não estou, é claro, a me referir ao mercado regulado, mas estou a me referir, sim, às plataformas clandestinas e também às empresas que têm sido utilizadas como instrumentos de organizações criminosas.
25: A instalação das novas varas está alinhada aos projetos conduzidos pelo Conselho Nacional de Justiça para ampliar a especialização judicial no enfrentamento ao crime organizado em todo o país.
24: A União e o INCRA terão de indenizar

0: Primeiro grau e o TRF-5 determinaram a finalização do procedimento, mas não reconheceram o dano moral coletivo. Já a primeira turma do STJ considerou que a demora injustificada do poder estatal em efetivar um direito constitucional gera dano moral presumido, que não exige prova de abalo psicológico. O relator foi o ministro Paulo Sérgio Domingues.
1: Presidente Lula indica desembargador para ministro do TST.
2: O pernambucano Sérgio Torres precisa ainda passar por sabatina no Senado. Marla Lacerda.
3: O desembargador do Tribunal Regional do Trabalho da 6ª Região foi indicado pelo presidente da República para ocupar a vaga aberta com a aposentadoria da ministra Dora Maria da Costa. Magistrado de carreira, Sérgio Torres já atuou no TST como desembargador convocado e, recentemente, foi eleito presidente da Academia Brasileira de Direito do Trabalho. Se aprovado na sabatina da Comissão de Constituição e Justiça do Senado Federal, tem ainda a votação no plenário da Casa.
1: Justiça Federal determina que a União formule plano para tornar acessíveis todos os sites da administração federal.
2: A decisão atendeu a pedido do MPF. Vanessa Pereira.
4: O aperfeiçoamento dos sites da administração pública federal é apenas um dos pedidos da ação, que busca garantir a autonomia de pessoas com deficiência no uso de plataformas digitais públicas e privadas. Ao final do processo, o MPF pretende que a Justiça Federal determine à União a regulamentação do artigo 63 da Lei Brasileira de Inclusão, que torna obrigatória a acessibilidade digital.
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1: A você, uma boa noite.
2: E até amanhã.
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1: Eu sou Paula Groba.
2: E eu sou Humberto Pinheiro.
1: E estes são os destaques de hoje do Jornal do Senado, que começa agora.
2: Senado aprova transferência automática de pensão alimentícia.
1: Chanceler Mauro Vieira será convidado a explicar alerta sobre intervenção militar no Brasil pelos Estados Unidos.
2: Crédito de 15 bilhões para exportadores vai à sanção após aprovação do Senado.
1: Boa noite.
2: Boa noite.
1: Quem depende de pensão alimentícia poderá ter mais segurança para receber o benefício em dia. O Senado aprovou um projeto que cria a transferência automática dos valores, o que pode reduzir atrasos e facilitar o pagamento.
2: Para isso, o beneficiário deverá pedir à Justiça que determine o repasse mensal com a transferência automática do valor da conta do devedor para a conta de quem tem direito à pensão, na data fixada pelo juiz. A proposta, conhecida como Pix Pensão, segue agora para a sanção presidencial. Repórter Douglas Castilho.
3: O projeto, que teve origem na Câmara dos Deputados, visa garantir a pontualidade dos pagamentos e oferecer mais segurança jurídica às famílias envolvidas. A relatora da proposta, a senadora Ana Paula Lobato, do PSB do Maranhão, ressaltou a importância da aprovação.
4: Enfrenta problema recorrente nas execuções de alimentos, a necessidade de sucessivas provocações judiciais diante de inadimplimentos mensais. Trata-se de solução simples, objetiva e compatível com a natureza urgente da obrigação alimentar.
3: Uma das formas de garantir que os repasses ocorram na prática é a possibilidade de indisponibilização automática dos ativos financeiros do devedor, se ele não possuir saldo bancário suficiente para o pagamento. Para evitar abusos ou erros, o projeto também prevê que esse procedimento deve seguir as regras do Código de Processo Civil, que asseguram um controle por parte do juiz, a intimação do devedor e a correção ou cancelamento de bloqueios excessivos. A operacionalização do processo de transferências será gerida por sistema eletrônico sob responsabilidade do Banco Central.
1: E a senadora Roberta Ascioli, do Republicanos de Roraima, apresentou um projeto que torna mais flexível a concessão do benefício da prestação continuada, o BPC. A proposta evita a perda automática do benefício quando houver pequeno aumento na renda familiar ou o ingresso de um integrante no mercado de trabalho.

0: trabalho.
1: O texto também prevê um período de transição de até 12 meses. Segundo a senadora, a medida permite que os beneficiários melhorem de vida sem o risco imediato de perder o auxílio. O projeto será analisado pelas comissões do Senado.
2: O projeto garante que o ingresso no mercado de trabalho não resulte na perda automática do benefício. Além disso, prevê um período de transição com reavaliação social para que essa mudança ocorra de forma gradual e segura, oferecendo mais segurança às famílias nesse momento de conquista e de reorganização de vida.
0: Já o senador Cleitinho, do Republicanos de Minas Gerais, defendeu o endurecimento de regras para as apostas online e cobrou a votação de projetos que restringem a publicidade das bets. O parlamentar alertou que o avanço desse mercado tem impactos na saúde mental, compromete a renda das famílias e aumenta os gastos públicos com saúde.
1: Segundo Cleitinho, os prejuízos causados pelas apostas exigem uma ação conjunta do Congresso e do governo federal, acima de diferenças partidárias.
3: Se literalmente agora é uma época de Copa do Mundo, que a gente está vendo aqui 35% de aumento na questão dos jogos, é o momento agora da gente refletir. Hoje, infelizmente, o Brasil é o Brasil das bets. Então, espero que todos os senadores da República, como eu aqui, possam combater de uma vez por todas essa porcaria de jogo online.
0: A Comissão de Direitos Humanos aprovou um projeto que cria categorias diferentes para os casos de desaparecimento de pessoas no Brasil.
1: O objetivo da proposta é aprimorar as investigações e as buscas de acordo com cada situação. Repórter Patrícia Oliveira.
4: A proposta classifica os casos de pessoas desaparecidas em três categorias. O desaparecimento voluntário é quando um adulto decide romper contato com familiares por vontade própria. O involuntário inclui situações como acidentes, desastres, problemas de saúde mental e o sumiço de crianças e adolescentes. Já o desaparecimento forçado envolve casos relacionados à violência, coação, sequestro ou abuso de poder. Atualmente, a legislação adota uma definição única para todos os casos. Para a relatora, senadora Damaris Alves, do Republicanos do Distrito Federal, a mudança pode contribuir na atuação das autoridades pela busca, identificação e localização dos desaparecidos.
5: Os dados mais recentes demonstram que o desaparecimento de pessoas permanece como desafio grave e crescente para o poder público.
4: Em 2025, foram registrados mais de 85 mil desaparecimentos no Brasil, cerca de um caso a cada 6 minutos. O projeto segue para análise da Comissão de Constituição e Justiça.
0: A Comissão de Direitos Humanos também aprovou um projeto que endurece a punição para agressões praticadas contra mulheres por razões de gênero. A proposta transforma esse tipo de violência em crime autônomo, que hoje é tratado apenas como agravante da lesão corporal, e também aumenta as penas nos casos mais graves. O texto segue agora para a Comissão de Constituição e Justiça.
1: E o plenário aprovou o projeto que torna obrigatória a divulgação do Ligue 180, canal nacional de denúncia e orientação para mulheres em situação de violência. A proposta determina que o serviço seja divulgado em meios de comunicação e em locais públicos e privados de grande circulação para ampliar o acesso às denúncias e às informações sobre a rede de proteção. O texto segue para a sanção presidencial.
0: O chanceler Mauro Vieira será convidado para esclarecer no Senado as recentes afirmações apontando risco de intervenção militar norte-americana no Brasil. O convite foi aprovado pela Comissão de Relações Exteriores.
1: O risco teria sido apontado a partir da classificação como terroristas de facções do crime organizado que atuam em nosso país. Repórter César Mendes.
6: A Comissão de Relações Exteriores aprovou o convite para que o ministro das Relações Exteriores, Mauro Vieira, esclareça aos senadores declarações recentes dadas por ele de que a classificação do Comando Vermelho e do Primeiro Comando da Capital como organizações terroristas pelos Estados Unidos traria o risco de uma eventual atuação de forças militares norte-americanas no Brasil. Autor do convite, o senador Hamilton Mourão, do Republicanos do Rio Grande do Sul, quer que Mauro Vieira explique melhor de onde tirou os dados que o levaram a fazer essa afirmação, que, na opinião de Mourão, tem uma certa gravidade.
7: Apesar dos Estados Unidos recentemente vinha exercendo de forma unilateral o seu poder militar, tanto no caso recente aí da captura do então presidente da Venezuela, o ditador Maduro, como também no ataque feito ao Irã, apesar de ser um conflito que se arrasta há 46, 47 anos entre esses dois países, não é? Mas me chama a atenção face à relação que nós temos com os Estados Unidos da América, inclusive na área militar, não é? Onde combatemos juntos na Segunda Guerra Mundial, e ver por parte de uma autoridade como o ministro Mauro Vieira uma afirmação nessa natureza. Então eu gostaria de ouvir isso aqui do ministro.
6: A declaração de Mauro Vieira foi dada no dia 1º de julho em resposta oficial do Itamaraty a questionamentos feitos pela Câmara dos Deputados. O comparecimento do ministro em reunião da Comissão de Relações Exteriores ainda não tem data agendada.
0: Empresas brasileiras que exportam produtos para o exterior já podem contar com uma nova linha de crédito para enfrentar os efeitos das barreiras comerciais impostas por outros países.
1: O Senado aprovou a medida provisória que libera até 15 bilhões de reais para financiar exportações por meio do Plano Brasil Soberano. Repórter Douglas Castilho.
8: A medida surge como resposta ao que ficou conhecido como tarifaços impostos pelos Estados Unidos, que elevaram as tarifas de importação daquele país a patamares de até 50%. O senador Randolph Rodrigues, do PT do Amapá, que solicitou a inclusão da votação na pauta, comemorou a aprovação e explicou a sua importância diante da instabilidade do contexto internacional.
9: O Brasil soberano é o significado de como um governo deve agir. Um governo, mesmo agredido por uma potência estrangeira, não deve ficar lamentando. Deve buscar superar a agressão, que o que ocorreu no fato do tarifaço é uma agressão ao Brasil e ao seu povo, e buscar soluções, sobretudo para suas empresas. A Brasil soberano vem para isso, para socorrer.
8: Além das tarifas alfandegárias, a MP apresenta uma resposta às chamadas barreiras sanitárias, que ocorrem por restrições à entrada de produtos não pelo aumento dos tributos, mas com argumentos como o utilizado pela União Europeia este ano. O bloco proibiu a entrada de carne bovina brasileira sob a acusação do uso indiscriminado de antibióticos por parte do setor pecuário brasileiro. O texto segue para a sanção presidencial.
1: Edição de Paula Grova e trabalhos técnicos de João Lira, o Jornal do Senado fica por aqui. Acompanhe agora as notícias da Câmara dos Deputados. Boa noite.
0: Boa noite e até amanhã.
10: 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Parlamentares aprovam sistema para enfrentar a violência de gênero.
11: Câmara amplia acesso das Santas Casas a linhas de crédito do FGTS.
10: Comissão de Orçamento aprova recursos contra a guerra e desastres.
12: Boa noite. A Comissão Mista de Orçamento aprovou despesas extras de 12 bilhões e 300 mil reais no orçamento de 2026. A repórter Silvia Munhato acompanhou a votação.
13: A Comissão Mista de Orçamento aprovou 8 medidas provisórias com despesas extras no orçamento de 2026, no valor de 12,3 bilhões de reais. Um total de 10,3 bilhões estão sendo utilizados para minimizar os efeitos da guerra no Oriente Médio nos preços dos combustíveis e gás de cozinha, e outros 2 bilhões de reais foram destinados para auxiliar os atingidos por desastres climáticos este ano. Os parlamentares deixaram para esta quarta-feira a análise de um projeto que pretende abrir um crédito novo no orçamento de 13,3 bilhões de reais. O texto original veio com apenas 1,3 milhão de reais para uma contribuição voluntária do país a Comissão Econômica para a América Latina e o Caribe. Mas o governo modificou a proposta para incluir recursos para financiamentos agrícolas e para o programa Desenrola Adimplentes. O deputado Domingos Sávio, do PL de Minas Gerais, e outros parlamentares pediram mais tempo para analisar a proposta.
14: Por outro lado, nos preocupa, e aí por isso é necessário esse tipo de análise, de reflexão. Nos preocupa, por exemplo, que o recurso que está sendo tirado, cancelado, é dentro do Ministério da Cidade, e na primeira análise que a minha assessoria fez seria justamente do Minha Casa e Minha Vida, que também é um programa tão importante e que nós temos preocupação em que a gente continue garantindo alternativa de moradia no país.
13: O deputado Igor Timo, do União de Minas Gerais, relator da medida provisória que destina recursos para os municípios de Minas Gerais atingidos por fortes chuvas este ano, ressaltou a importância do repasse.
15: Entre fevereiro e março deste ano, a nossa Zona da Mata enfrentou um período mais chuvoso da sua história, com um acumulado de 584 milímetros, 4 vezes mais acima da média acumulada. E o resultado foi trágico. Famílias desabrigadas, serviços públicos essenciais interrompidos e comprometidos, o comércio local severamente castigado.
13: As medidas provisórias aprovadas serão agora analisadas pelos plenários da Câmara e do Senado. Da Rádio Câmara de Brasília, Silvia Minhar.
16: Ciência e tecnologia. Merlon Solano, do PT do Piauí, defende a revisão das regras para o funcionamento das apostas esportivas e dos jogos online no Brasil. Para o deputado, a regulamentação atual é insuficiente diante do endividamento crescente das famílias e dos impactos do vício em jogos.
17: Merlon Solano sugere discutir medidas como o aumento da tributação sobre empresas do setor, a restrição da publicidade e até a proibição de determinados jogos. Ele afirma que o país precisa enfrentar o tema como uma questão de saúde pública e proteção financeira.
16: Luiz Lima, do Novo do Rio de Janeiro, defende a regulamentação das apostas esportivas para impedir que a atividade se torne parte permanente da rotina do esporte nacional. O congressista argumenta que a publicidade excessiva estimula a ilusão de ganho fácil.
17: Luiz Lima adverte que a propaganda abusiva das apostas pode comprometer o orçamento de famílias brasileiras. Ele sugere restrições aos anúncios do setor nos mesmos moldes das proibições aplicadas ao mercado de cigarro.
16: Trabalho. Paulão, do PT, manifesta solidariedade aos trabalhadores da Companhia de Abastecimento e Saneamento de Alagoas em paralisação pela falta de proposta da direção. Ele critica o adiamento da negociação para janeiro por considerar que a medida desrespeita a anualidade da convenção coletiva.
17: Paulão aponta falhas no serviço prestado por empresas privadas de saneamento, com tarifas altas e comunidades rurais que ficam meses sem abastecimento regular. O parlamentar levou o caso ao Ministério Público e à Defensoria Pública de Alagoas.
16: Tadeu Venere, do PT do Paraná, cita dados de pesquisa feita por 16 organizações da sociedade civil, segundo os quais quase 64 milhões de brasileiros com 15 anos ou mais não terminaram o estudo básico para defender o fim da escala 6x1 e as jornadas exaustivas de trabalho.
17: Na opinião de Tadeu Venere, reduzir a carga laboral semanal vai devolver ao trabalhador a oportunidade de desenvolvimento pessoal e o direito de estudar. O legislador conclama a sociedade civil a enfrentar o debate e pede que o Senado siga o exemplo da Câmara e aprove a matéria.
16: Transportes. Rodrigo de Castro, do União de Minas Gerais, comemora a inauguração das pontes de Embaúba e da Cachoeira da Usina, que ligam os municípios de Ervália e Muriaé. O congressista ressalta que as obras integram trecho estratégico da BR-356, importante para a conexão entre os estados do Sudeste.
18: É mais um trabalho que nós fizemos que tem uma repercussão muito grande na Zona da Mata Mineira, não só nos municípios de Ervália, Rosário da Limeira, São Sebastião da Vargem Alegre, Muriaé, Viçosa, Ponte Nova, mas também é uma estrada que liga ao litoral do Rio de Janeiro e ao litoral do Espírito Santo. Portanto, ela tem uma conotação realmente regional. Agora vamos acompanhar a última etapa, que é a execução da ponte dentro do município de Ervália.
17: Rodrigo de Castro afirma que a entrega das pontes é resultado de articulações iniciadas em 2021, junto ao DENIT e aos ministérios. Ele lembra que a conclusão das obras atende a uma antiga demanda da população local, que conviveu por anos com lama e poeira.
16: Bebeto, do PP do Rio de Janeiro, destaca o avanço das obras na Serra das Araras e na rodovia Presidente Dutra, previstas em contratos de concessão do governo federal. Ele assinala que as intervenções são essenciais para quem se desloca da Baixada Fluminense em direção à capital.
17: Bebeto relata articulações entre o governo federal, a concessionária responsável pelos trechos e a Light, para destravar viadutos, alças e duplicações na região. O deputado também pede a revitalização da ferrovia da Baixada, com passarelas, muros de proteção e sinalização nas passagens de nível.
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20: Desenvolvimento Regional.
21: A Câmara criou uma comenda com o nome do Padre Cícero para quem contribuir para o desenvolvimento do Nordeste. O repórter Antônio Vital explica como vai funcionar.
22: A Câmara dos Deputados criou uma honraria a ser concedida a pessoas ou instituições que contribuam para o desenvolvimento social, econômico e cultural da região Nordeste. A condecoração, batizada de Comenda Padre Cícero Romão Batista de Desenvolvimento Regional, será concedida a 5 pessoas ou entidades selecionadas a partir de indicações de deputados e senadores. A homenagem será entregue pela Comissão de Integração Nacional do Desenvolvimento Regional e da Amazônia e pela mesa diretora da Câmara, em uma sessão solene, todos os anos, no dia 24 de março, data de nascimento de Padre Cícero. O projeto que cria a comenda foi apresentado pelo deputado Luiz Gastão, do PSD do Ceará, e aprovado pelo plenário da Câmara. A relatora do projeto foi a deputada Fernanda Pessoa, do PSD do Ceará. Ela retirou da proposta original a proibição de premiação a pessoas que estejam no exercício de mandato político e seus parentes até o segundo grau. Segundo a relatora, isso torna a comenda democrática e acessível a todos. Padre Cícero morreu em 1934, aos 90 anos de idade, em Juazeiro do Norte, no Ceará, onde exerceu o sacerdócio e teve grande influência política. O autor da proposta, deputado Luiz Gastão, defendeu a comenda a quem contribuir para o desenvolvimento do Nordeste e a homenagem a Padre Cícero.
23: Hoje a Câmara fez justiça a um grande nordestino, a um grande brasileiro, que é o Padre Cícero, que foi, acima de tudo, um grande desenvolvimentista, não só para Juazeiro, para todo o Nordeste, referenciado ainda por gerações.
22: Não houve votos contrários à criação da comenda Padre Cícero Romão Batista de Desenvolvimento Regional. Da Rádio Câmara de Brasília, Antônio Vital.
21: Ranieri Paulino, do Republicanos, cumprimenta Dom Edelson Soares Nobre, quinto bispo a assumir a diocese de Guarabira, na Paraíba. Para o congressista, o lema episcopal do sacerdote, em tudo a caridade, reflete a doutrina social da igreja em amparar os mais necessitados.
24: O deputado cumprimenta as autoridades presentes na posse de Dom Edelson e ressalta o papel fundamental do bispado de Guarabira para a região. Ranieri Paulino menciona ainda seu apoio à diocese e suas iniciativas voltadas à valorização da fé e do turismo paraibano.
20: Economia.
24: Pompeu de Matos, do PDT do Rio Grande do Sul, pede a criação de fundos constitucionais para as regiões Sul e Sudeste, nos moldes dos já existentes para o Norte, Nordeste e Centro-Oeste. Segundo ele, a medida promove uma redistribuição mais equilibrada dos recursos federais.
21: Pompeu de Matos diz que os novos fundos destinariam mais de 21 bilhões de reais por ano para cada uma das duas regiões. Ele argumenta que os recursos impulsionariam investimentos, desenvolvimento regional e obras de infraestrutura.
20: Saúde.
24: A Câmara aprovou projeto que permite acesso a linhas de crédito com recursos do FGTS para santas casas e hospitais filantrópicos. O repórter Antônio Vital acompanhou a votação.
22: O plenário da Câmara aprovou o projeto que reabre até 2030 o prazo para que santas casas e hospitais filantrópicos tenham direito a linhas de crédito que usam recursos do FGTS. A lei que trata do Fundo de Garantia por Tempo de Serviço previa o uso desse tipo de crédito para entidades beneficentes apenas até 2022. A reabertura do prazo foi prevista em uma medida provisória editada este ano, mas que perdeu a validade sem ter sido votada pelo Congresso. Por isso, o projeto aprovado, que reproduz o texto da medida provisória, foi apresentado pelo líder do governo na Câmara, deputado Paulo Pimenta, do PT do Rio Grande do Sul. Na justificativa da proposta, ele disse que créditos com recursos do FGTS somaram 3 bilhões de reais e beneficiaram 140 hospitais filantrópicos que prestam serviço ao Sistema Único de Saúde, o SUS. Paulo Pimenta estima que essas linhas de crédito podem reduzir a taxa de juros para as santas casas dos atuais 18% para 12%, o que vai ajudar a aliviar a situação financeira dessas entidades, muitas delas endividadas. Além dos hospitais filantrópicos, o projeto também permite que instituições sem fins lucrativos que prestam atendimento a pessoas com deficiência também usem essas linhas de crédito. A condição é que as entidades também atuem para o SUS. O relator do projeto, o deputado Antônio Brito, do PSD da Bahia, diz que as linhas de crédito não comprometem a sustentabilidade financeira do FGTS. Ele explicou a proposta.
25: Esse projeto vem em função da medida provisória de número 1336, que expirou o prazo e que trata das santas casas e hospitais filantrópicos pela possibilidade dessas instituições terem o caixa hospital baseado na lei do FGTS.
22: O projeto foi aprovado de maneira simbólica pelo plenário, sem votos contrários. Para o deputado Hildo Rocha, do MDB no Maranhão, linhas de financiamento com recursos do FGTS beneficiam a saúde do trabalhador.
14: esse projeto, ele é muito importante, porque o recurso do FGTS, ele tem um juro muito menor, que é um juro menor do mercado, é o do FGTS. O prazo de carência para o início de pagamento é bem elástico, portanto, é recurso do trabalhador que volta em benefício do trabalhador, porque as Santas Casas de Misericórdia atendem justamente os trabalhadores.
22: O projeto que reabre até 2030 o prazo para que hospitais filantrópicos e entidades de assistência a pessoas com deficiência tenham direito a linhas de crédito que usam recursos do FGTS, seguiu para análise do Senado. Da Rádio Câmara de Brasília, Antônio Vital.
2: Vavá do Avante de Minas Gerais detalha sua atuação na Comissão de Saúde como relator da Política Nacional de Enfrentamento ao HIV e à AIDS. O legislador avalia que ajudou a construir uma proposta voltada a quem enfrenta dificuldade para manter o tratamento.
3: Vavá defende a criação de um auxílio deslocamento financeiro para viabilizar o transporte de pacientes que residem longe dos centros médicos especializados. Ele argumenta que o benefício combate o abandono terapêutico, reduzindo barreiras socioeconômicas e geográficas no acesso ao SUS.
20: Direitos humanos.
2: Luiz Couto, do PT da Paraíba, defende projeto que cria a Política Nacional de Prevenção de Quedas entre Pessoas Idosas. O deputado argumenta que o objetivo é reduzir acidentes, preservar a autonomia dos idosos e orientar ações de prevenção e acompanhamento em todo o país.
3: Segundo Luiz Couto, o projeto organiza medidas de prevenção, acompanhamento e conscientização para evitar quedas que podem provocar perda de mobilidade, internações e outras complicações de saúde. O texto já foi aprovado em duas comissões da Câmara.
20: Justiça.
2: A Câmara aprovou proposta que cria um Sistema Nacional de Enfrentamento da Violência contra Meninas e Mulheres. A repórter Daniela Lessa acompanhou a votação.
4: O Brasil chora com a morte de nossas mulheres, infelizmente, todos os dias, e gostaria, antes de promover a leitura do parecer por parte da deputada Jandira Fegali, pedir um minuto de silêncio em favor da senhora recentemente assassinada, a qual foi encontrada com seu filho amamentando enquanto agonizava nos seus últimos momentos.
5: Foi com um minuto de silêncio por uma vítima de feminicídio que o presidente da Câmara, Hugo Mota, iniciou a votação do projeto que cria o Sistema Nacional de Enfrentamento da Violência contra Meninas e Mulheres e prevê recursos para ações de combate ao feminicídio e de proteção à vida de meninas e mulheres. Nesta semana, em Cataguases, Minas Gerais, uma mulher foi encontrada morta em casa, enquanto seu filho de 2 anos dormia em um quarto e uma bebê de 1 ano ainda mamava em seu peito. O marido foi preso acusado de feminicídio. Pelo texto aprovado, o sistema de enfrentamento será organizado pelo Ministério das Mulheres, em colaboração com estados e municípios. O dinheiro para financiar as ações virá principalmente do PROPAG, o Programa de Pleno Pagamento de Dívidas dos Estados, que permite aos estados renegociarem dívidas com a União, em troca de compromissos, como a realização de investimentos. No mínimo 10% desses recursos deverão ser aplicados no Plano de Ação de Enfrentamento da Violência contra Meninas e Mulheres. A relatora da proposta, deputada Jandira Fegali, do PCdoB do Rio de Janeiro, destacou que esse financiamento garantirá recursos por 10 anos.
6: E nós estamos agora colocando 1,5 bilhão de recursos existentes por ano por 10 anos. São recursos que estarão inseridos no PROPAG, como também no Fundo de Segurança Pública, para que a gente possa fazer com que os estados e os municípios, em ação integrada, possam agir na prevenção e também na responsabilização dos homens violentos deste país, que não conseguem compreender que essa relação é de igualdade, não de submissão.
5: A deputada Soraya Santos, do PL do Rio de Janeiro, também celebrou a garantia de recursos financeiros.
7: E quero chamar mais uma vez a atenção para a virtude desse projeto, que garante recursos. Não há política pública, não basta dizer que eu sou a favor do combate ao feminicídio, se não tiver dinheiro.
5: Para os demais estados que não estiverem no PROPAG, poderão ser usados outros recursos já destinados a ações de combate à violência contra a mulher. Os recursos poderão ser aplicados em ações de prevenção e enfrentamento da violência, fortalecimento da rede de atendimento às mulheres e políticas de educação para combater a cultura de violência contra meninas e mulheres, especialmente voltadas para homens e meninos. O texto também prevê medidas de enfrentamento à violência digital. O projeto que cria o Sistema Nacional de Enfrentamento da Violência contra Meninas e Mulheres, com verbas garantidas para as ações, agora será analisado no Senado. Da Rádio Câmara de Brasília, Daniele Lessa.
20: Segurança Pública.
0: Roberto Fraga, do PL do Distrito Federal, critica a demora do Senado em analisar propostas aprovadas pela Câmara, como a redução da maioridade penal. Segundo o deputado, a falta de votação dessas matérias prejudica o combate ao crime organizado.
1: Na visão de Roberto Fraga, a redução da maioridade penal é fundamental para o enfrentamento da criminalidade. Ele sustenta que o tema é um anseio antigo da população.
0: Sérgio Turra, do PP do Rio Grande do Sul, critica a decisão que autorizou a busca e apreensão na residência de Jair Bolsonaro. Na avaliação do deputado, a medida foi desnecessária, desproporcional e representa perseguição política e abuso de poder.
1: Sérgio Turra também questiona a imparcialidade do ministro responsável pelo caso, Alexandre de Moraes, afirmando que não deveria conduzir processos relacionados aos atos de 8 de janeiro. O deputado manifesta ainda solidariedade ao ex-presidente e defende limites à atuação do judiciário.
0: Alfredo Gaspar, do PL de Alagoas, critica o andamento das investigações sobre fraudes no INSS. O deputado afirma que pessoas ligadas ao governo deveriam ser investigadas com o mesmo rigor aplicado a outros casos que envolvem agentes públicos da oposição.
1: Alfredo Gaspar também contesta o mandado de busca e apreensão realizado hoje na casa do ex-presidente Jair Bolsonaro. Na avaliação do parlamentar, há tratamento desigual por parte das instituições responsáveis pelas investigações e pelo judiciário.
20: Homenagem.
0: Coronel Assis, do PL de Mato Grosso, condena as declarações de uma promotora de justiça sobre manifestações religiosas em um evento público. De acordo com o deputado, a liberdade de professar a fé é garantida pela Constituição e não pode ser restringida por agentes públicos.
1: O parlamentar lembra que o Estado brasileiro é laico, mas não antirreligioso, e defende o respeito às manifestações de fé da população. Coronel Assis também pede uma moção de repúdio à promotora e cobra a preservação da liberdade religiosa no país.
0: Termina agora o Jornal Câmara dos Deputados, produzido pela Rádio Câmara, com trabalhos técnicos de Everson Urani e apresentação de José Carlos Andrade e Márcio Aquilissardi. Uma boa noite para você.
1: Uma ótima noite. A Voz do Brasil volta amanhã.
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1: Hora certa.
2: Cultura, 9 horas.
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3: A Copa do Mundo é hoje o maior torneio de futebol do planeta, mas sua história começou há quase um século. A primeira edição foi realizada em 1930, no Uruguai, reunindo apenas 13 seleções. Os donos da casa conquistaram o título ao vencer a Argentina por 4-2 na decisão. A competição nasceu graças ao trabalho do dirigente francês Jules Simé, presidente da FIFA, que defendia a criação de um campeonato mundial independente dos Jogos Olímpicos. Desde então, o torneio passou a ser disputado a cada 4 anos e cresceu até se tornar um dos eventos esportivos mais assistidos do mundo, reunindo bilhões de telespectadores. O número de participantes também aumentou ao longo do tempo. Depois de começar com 13 seleções, a Copa passou por formatos com 16, 24 e 32 equipes. Em 2026, pela primeira vez, a competição reúne 48 países. Quase um século depois da primeira edição, a Copa do Mundo continua reunindo nações, revelando craques e escrevendo histórias que atravessam gerações, consolidando-se como o maior espetáculo do esporte mundial.
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0: É, olá, boa noite pra você. Lá fora o frio do inverno toma conta da noite, mas aqui quem esquenta o clima e a boa música, porque já está começando mais um
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0: Como repete de novo, tá começando mais um
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0: Agora sim, eu sou o Marquinhos e a partir de agora a nossa companhia vai até as 2 da madruga. Música, informação, alto astral, aquele clima especial que só a Cultura Zona Sul FM 105,9 sabe criar. E hoje tem motivo mais para sorrir, né? Hoje é quarta-feira, celebrando o Dia Nacional do Namoro no Sofá. Então, se você está no trabalho, está na estrada, chegando em casa, jantando com a família, ou bem acompanhado de